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9: Boa noite, 9h08, eu sou Marcelo Dias, cheguei, ficaremos juntos, você e eu, e você até 1 da manhã aqui na noite da Band FM, tá bom? 10 horas, o nosso Band Love, programa romântico, amigo do Brasil. E agora, Super 6 das 9, pra você.
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9: 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Mascote linducho, fofucho, e ele te espera, tá bom? Então temos Big Copo Térmico, mais um mascote da Band FM pra abrir a noite da Band FM. Super 6 das 9 com 6 músicas. Número 1, Gustavo Mioto, Pedindo de Socorro. Número 2, Cadeira Cativa, Zeneto e Cristiano. Música 3, João Gomes, Vou Te Procurar e I Love You Baby. Número 4, Minha Herança, Ana Castela. Música 5, Ed Brito e Samuel, Romance Rosa. E Pedindo a Conta, é a Turma do Pagode, a música de número 6.
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9: 1, 2, 3, 4, 5 ou 6. Você escolhe a sua agora.

0: Tarde FM, música 3 da Super 6, das 9 pra você, João Gomes, Vou Te Procurar, I Love You Baby. Número 2, Cadeira Cativa, Zé Neto e Cristiano, e a música 1, Pedido de Socorro, Gustavo Mioto. 1, 2, 3, 4, 5 ou 6, escolhe a sua preferida, estamos te esperando. O telefone é, te espero, o WhatsApp também, o telefone é 11-37-43-1313. Luan tá do meu ladinho atendendo essas ligações, tá aqui ó, com o mascotinho da Band FM, fufuxo no colinho dele. Luan falou, eu quero dar esse mascote da Band FM nessa noite. Então tem mascote Band FM, tem Big Copo Térmico da Band FM de 1,2 litros. 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Participe, telefone, WhatsApp, 1, 2, 3, 4, 5 ou 6. Número 4, ela, Ana Castela, Minha Herança, na noite da Band FM.
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0: do Pagode com Zeca Pagodinha, música 6 da Super 6 das 9, pedindo a conta. São 9:30.
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0: Babizinha tá com a gente, Babi.
2: Marcelo Dias, tô de volta aqui nessa terça-feira com outras informações. Não deu para o João Fonseca. O jovem tenista brasileiro de 19 anos disputou hoje as quartas de final de Roland Garros, mas acabou perdendo para o tcheco Mentic por 3-0. Mesmo com a eliminação, Fonseca se colocou entre os 8 melhores tenistas de um grande slam pela primeira vez.
0: Boa.
2: Além disso, ele levou o Brasil de volta às quartas de final de um Roland Garros depois de 22 anos. O último brasileiro a conseguir o feito tinha sido o Guga em 2004. Uma pena, né? Uma pena, mas ele ainda é novo, ainda vai chegar lá.
0: Tem muita história.
2: Um beijo, Dias. Boa noite.
0: Um beijo, Babi. Boa noite. Até amanhã. Obrigado, tá?
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9: 9:36. Ótima noite pra todo mundo que tá aqui, ó. Curtindo a noite da Band FM, eu sou Marcelo Dias, estou com você até uma da manhã. E é o seguinte, a partir das 10 horas, a gente vai ter o programa mais romântico, o programa mais amigo, mais emocionante do Brasil. E mais polêmico, hein? Ontem deu polêmica a história. A história acontece às 10:30 e a gente toca as melhores músicas pra você. Anos 80, 90, 2000 e o sucesso atual, nacional, internacional. A música que você gosta, toca no Band Love. É a trilha sonora da sua vida às 10 horas. Aqui na sua rádio do seu jeito.
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9: 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Mais um mascote da Band FM pro Ed Carlos Rodrigues. Meu amigo Ed Carlos Rodrigues, parabéns. Você ganhou os prêmios da Super 6 das 9.
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9: Eu vou tocar pra você agora a música vencedora.

0: Tarde FM, atriz demais, Bruno Rosa, participação do Murilo Rufi aqui na nossa noite, na noite da Band FM. São 9 horas e 46 minutos. Vou tocar um clássico pra você agora. É classicão mesmo. Essa música fala sobre o sentimento de arrependimento depois de um término de relacionamento. A letra fala sobre reconhecer o valor do amor perdido e a vontade de trocar a liberdade pelo perdão e pela presença da pessoa amada.
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0: Essa tal liberdade. Só pra contrariar.
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0: Rádio FM Cidade Vizinha, Henrique e Juliano, pra você, na nossa noite, na noite da Band, só pra contrariar, cantou essa tal Liberdade, aquele classicão que se ouve aqui no Lembra Dessa. Lembra Dessa tem toda noite, pouquinho antes do Band Love, já pra fazer o clima do programa mais romântico, mais amigo do Brasil, que vai começar.
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6: Um minuto pras 10, tá na hora de curtir, tá na hora de viajar, tá na hora de relaxar, bem gostoso, com as melhores músicas de todos os tempos. Eu sou Marcelo Dias, estou com você. Feliz da vida, grato, apaixonado. 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
6: Eu quero começar o programa de hoje convidando você para curtir, para ouvir e para se emocionar com a história de amor do Band Love a partir das 10h30 com o Murilo. E conta, tá? Vai ser uma história que vai tocar teu coração. 10h30, história de amor do Band Love. Convido você para participar também aqui, mandando a sua mensagem de amor, mandando o seu áudio no 11 99991-9197. Aperta o microfone do WhatsApp, manda um áudio falando aquela frase bonita, falando aquele eu te amo, bem gostoso para tua paixão, bem gostoso para essa pessoa que te faz feliz e deixa teu coração tum tum tum tum tum tum acelerado. Então aperta o microfone do WhatsApp e manda ver no áudio. Hoje tem kit personalizado João Bosco e Vinícius Band FM, tem o Big Copo Térmico, tem chaveiro com abridor de bebidas, tem suporte para celular e uma bolsa térmica. Tudo com a marca Band FM, João Bosco e Vinícius, tá bom? Teremos anos 80, teremos anos 90, 2000, sucesso atual.
15: Você diz que não.
6: As melhores nacionais também.
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6: Impasse. Marília Mendonça.
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6: com
15: te
6: Henrique Juliano.
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6: É clássico dos anos 80. Tema do Top Gun, Take My Breath Away. Isso é bom demais, gente.

Rádio FM em Passe, Marília Eterna Mendonça com Henrique Juliano. São 10 horas 14 minutos. Ainda hoje.

0: tocar inteira pra você, tá? Como eu toquei Skank sutilmente, Edson Hudson e Kenny Rogers, Eu Não Sei Dizer Que Não Te Amo, e também a Carly Simon, Coming Around Again. São 10 horas, 15 minutos. Primeiro beijo de hoje vai do meu amigo Thiago pra Milena. O Thiago manda um beijo pra Milena, falou: Marcelo Dias, manda um beijo pra Milena, a neném. Tá dado o recado então, viu, Thiagão? Aquele beijo especial, carinhoso, ele só fala dela. Aquele abraço. Quem mais tá mandando mensagem aqui pro Band Love? Ó, eu falo que o Band Love transmite amor, espalha amor, amizade. Pra você, meu amigo. Obrigado, viu? A Ana Cristina, Ana Cristiane tá com a gente aqui no nosso Band Love também. A nossa amiga Maria Auxiliadora, do Parque Guarani, Itaquera. Beijinho no seu coração, viu? Fernanda do Aricanduva. Oi, Marcelo Dias e todos do Band Love, boa noite. Toca Janet Jackson, Come Back to Me. Essa música é boa, hein? Beijinho pra você, viu, Fernanda? Valeu pela sua participação, pelo seu carinho com a gente aqui no nosso Band Love. Tem mais áudio chegando, manda o seu. 11 99991 9197, eu tô te esperando, tá bom?
1: Boa noite, Bandelove. Quero deixar um recadinho pro meu amor, Marcelo Rocha, e pedir também uma música. É. Amor, eu te amo muitão. A música é a de João Gomes e Pablo.
0: Canta.
1: Eu vou te procurar aonde for e acabar de vez com essa dor. 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Beijo.
0: Beijo pra você, obrigado. São 10h17. Prepare-se, já às 10h30, uma história que vai tocar teu coração. Sim, uma história de muito amor, de companheirismo. E o amor é isso, né, gente? O amor é uma das poucas coisas que crescem quando são compartilhadas. Ele não transforma a vida em um caminho sem desafios, mas faz com que cada passo tenha mais sentido. Quando existe respeito, parceria e carinho, até os dias comuns ganham um brilho especial. E o futuro deixa de ser apenas um destino para se tornar um sonho construído a dois.

0: Band FM, Band Love, com as melhores músicas de todos os tempos pra você. Eu sei que você gosta, eu toco. Raça Negra, Doce Paixão, Eduardo Costa, sou seu fã número um. Pink, belo clássico, Just Give Me a Reason. Jimmy Cliff, Peace. Só música linda, né? A sua rádio do seu jeito, agora com Murilo e Tatá contando uma história que vai tocar teu coração.
1: 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Você já se sentiu perdido? Sabe quando a vida muda completamente em questão de minutos e de repente tudo o que existia antes deixa de fazer sentido? Ninguém está preparado para isso. Ninguém imagina que um dia vai precisar aprender a sobreviver dentro de uma realidade completamente diferente. Mas quando existe amor de verdade, você entende que não se trata de escolha. Você simplesmente faz. Faz o que tem que ser feito. Mesmo quando tudo parece impossível. A minha história com a Bruna começou quando a gente ainda era muito criança. Os nossos pais frequentavam a mesma igreja. Então, a gente acabava se vendo sempre. E posso falar, eu só tinha uns 10 anos e me lembro até hoje da felicidade que eu sentia quando eles falavam que a gente ia para a igreja. Tudo o que eu conseguia pensar era que ia ver a Bruna. A gente cresceu naquele ambiente, aprendendo os mesmos princípios, vivendo muitas

0: fases lado a lado. E no meio daquela amizade tão pura, quando nós fizemos 14 anos, começou a nascer um sentimento diferente. Foi nessa época que a gente começou a trocar cartas, falando sobre os nossos sonhos, sobre o quanto gostávamos um do outro e sobre coisas que naquela idade a gente ainda nem sabia explicar direito. Mas já era amor, um amor muito forte. Os nossos pais começaram a perceber o quanto a gente se gostava e desde o começo apoiaram aquela nossa aproximação. Mesmo assim, nós decidimos esperar até os 18 anos para começar um relacionamento de verdade. Amar a Bruna nunca foi difícil. Ela era o tipo de pessoa que iluminava qualquer lugar. Inteligente, vaidosa, sempre arrumada, cheirosa. Parecia que a cada ano que passava, ela ficava ainda mais bonita. Quando a gente saía, ela fazia questão de se produzir. E eu sabia que ela fazia aquilo também por mim. Mas não era só beleza. A Bruna era carinhosa, divertida e muito presente. Ela tinha um jeito especial de transformar qualquer momento simples em especial. Até as coisas mais comuns ficavam diferentes quando eu estava com ela. Mais do que minha namorada, a Bruna era minha melhor amiga. E acho que Deus foi muito generoso com a gente, porque Ele permitiu que a nossa história começasse lá atrás, ainda na infância. E isso fez toda a diferença, porque a gente se conhecia de verdade, conhecia os sonhos, os medos, as manias, os defeitos. A Bruna foi o meu primeiro amor, a minha primeira melhor amiga, minha primeira namorada. E talvez seja por isso que eu nunca consegui imaginar a minha vida sem ela.
1: Por que você tá me olhando assim, Davi?
0: Amor, sabe o que é? É que eu acho que já tá na hora.
1: Na hora de quê?
0: Na hora da gente se casar, ué. Claro, tá na hora. O que você acha?
1: Ah, meu amor, eu acho até que já passou da hora. É você com quem eu quero passar o resto da vida. É o meu sonho isso. Eu nem acredito que isso tá acontecendo.
0: Nós éramos muito novos, tínhamos só 21 anos, mas nos casamos com muita certeza de que aquilo era para sempre. Eu sempre fui mais ansioso, sabe? Daquele tipo que quer resolver tudo rápido, que pensa no amanhã antes mesmo de viver o hoje. Já a Bruna era completamente diferente. Ela me fazia desacelerar para aproveitar os momentos. Era equilibrada em tudo e isso trazia uma leveza muito grande para o nosso relacionamento. Depois então do casamento, nós continuamos na mesma igreja, servindo juntos. E depois de muito trabalho, a gente conseguiu comprar a nossa casa. Olha, a nossa vida estava perfeita. Nós éramos jovens, tínhamos nossos planos, a nossa rotina, nossos sonhos. E durante 2 anos, nós vivemos um casamento muito bom. Sem brigas, sem crises e sem nem imaginar que aquilo em algum momento poderia ser diferente. E foi. Quando nós fizemos 23 anos, a nossa vida mudou completamente. Virou de cabeça para baixo. Era um domingo e eu lembro bem. Tinha acabado de chegar em casa e a gente estava feliz. Nós estávamos animados para passar o dia na casa da minha mãe. Chegando lá, a gente almoçou, conversou bastante, riu e passou a tarde com a família. Depois do almoço, a gente quis descansar um pouco e nós escolhemos um filme para assistir. Mal sabia eu que aquele seria o último minuto normal das nossas vidas.
1: Ai, eu amo esse filme, amor.
0: É bom, né? Mas a gente já assistiu um monte de vezes.
1: Só mais uma, vai. Que custa?
0: Ah, tá bom, tá bom. Só vou fazer isso porque eu te amo, viu?
1: Por isso que você é o melhor marido do mundo. Vem cá, fica pertinho de mim, vem.
0: Eu então coloquei o filme pra gente assistir. E aquela era pra ser só mais uma tarde. Uma tarde comum. Mas foi naquele sofá que a minha vida mudou completamente. Depois de alguns minutos do filme, eu percebi que a Bruna começou a se mexer de um jeito estranho. No começo, eu achei que ela estava só tentando encontrar uma posição melhor. Mas de repente, ela parou. Parou e ficou imóvel, com o olhar completamente fixo. Na mesma hora, eu comecei a chamar por ela, porque eu achei estranho. Perguntei se estava tudo bem, mas a Bruna não respondia. Ela não falava comigo. Segundos depois, ela já começou a ranger os dentes. E aí, ela teve uma convulsão. Ali mesmo, na minha frente. Olha, eu nunca senti tanto medo na minha vida. Foi um desespero, sabe? Um desespero impossível de explicar. Eu dizia: Bruna, o que que você tem? Bruna, você tá bem? Bruna, Bruna, fala comigo, por favor, Bruna. Eu nem consegui entender o que estava acontecendo. Mas quando tudo parecia ter terminado, a Bruna apagou. O rosto dela começou a ficar roxo ali na minha frente. Minha Nossa Senhora, naquele momento, eu senti o chão desaparecer debaixo dos meus pés. O que é que estava acontecendo? O que é que era aquilo? Eu então saí na porta dos vizinhos, gritando por ajuda, pedindo para alguém levar a gente para o hospital. E quando finalmente nós conseguimos chegar lá, os médicos, os enfermeiros, eles correram para cima dela e já começaram as manobras de reanimação. A Bruna não estava bem. Ela não estava legal, eu sabia. E aí, vendo tudo aquilo de longe, completamente sem entender, sem ter o que fazer, completamente em estado de choque, tudo o que eu consegui foi pedir para Deus, para que Ele trouxesse a minha esposa de volta. Mas os minutos passavam e nada. Toda vez que eu ouvi os médicos gritarem: afasta, afasta, afasta, enquanto tentavam reanimá-la ali, era como se arrancassem um pedaço de mim. Imagine a cena. A minha mulher ali, rodeada de médicos, enfermeiros, e eles tentando trazê-la de volta. A mulher que eu amava estava morrendo na minha frente. E eu não podia fazer absolutamente nada. As compressões eram fortes no peito dela, sabe? Os braços até levantavam e voltavam, e ela dava uns trancos, mas nada de voltar. E mesmo assim, mesmo depois de tantas tentativas, aquele médico, ele não desistia. Até que depois de 30 minutos, meia hora lutando pela vida dela, 30 minutos ali, fazendo todas as manobras, a Bruna conseguiu voltar. Ela voltou a ter sinais. Só que quando ela voltou, nada mais era como antes. A Bruna ficou muito tempo sem oxigênio no cérebro. E isso fez com que ela perdesse vários neurônios. Na mesma hora, ela foi entubada e transferida de UTI móvel para outro hospital. Enquanto aquela ambulância saía, levando a mulher da minha vida, eu só conseguia pensar que talvez Deus tivesse devolvido ela para mim. Eu rezava por isso. Mas ali, naquele momento, eu ainda não fazia ideia do tamanho da batalha que estava começando. A Bruna ficou 3 meses na UTI, entre a vida e a morte. Todos os dias, todos mesmo, eu rezava, que era uma grande incerteza. Os médicos sempre diziam que o corpo dela talvez não suportasse nem até o dia seguinte. Ela era um pesadelo para mim. A qualquer momento ela poderia partir. E por isso, cada novo dia que passava, cada novo dia que ela resistia, era uma vitória para nós. Nesse período, a minha mãe se tornou um dos maiores pilares da nossa vida. Ela era muito amiga da Bruna, então sofreu tudo aquilo junto comigo. A minha mãe literalmente parou a vida dela para cuidar da gente. E não saía do nosso lado para nada. Depois então desses 3 meses de muita agonia, finalmente o risco de morte começou a diminuir. E foi aí que eu comecei a enxergar a realidade da nossa vida. Até então, eu só queria que ela sobrevivesse. Nada mais importava. Mas quando o pior começou a passar, eu percebi que nada nunca mais seria como antes. Até então, nós éramos jovens, recém-casados, tínhamos a nossa casa, os nossos empregos. E aí, de repente, a Bruna estava numa UTI, completamente debilitada. E eu tinha até perdido o meu emprego. A nossa vida então mudou radicalmente. Eu era muito novo e não fazia ideia de como seguir dali para frente. Quando a Bruna foi transferida para a enfermaria, eu comecei a sentir uma pressão enorme. Porque além do medo de perder a mulher que eu amava, começou também o medo do futuro. Como é que eu ia continuar pagando tudo? Como é que eu ia cuidar dela? Como seria a nossa vida dali para frente? Eu não conseguia dormir direito. Eu não conseguia comer e já não conseguia mais enxergar futuro em nada. Eu me sentia completamente perdido. Naquela época, eu cheguei a pesar 42 quilos. 42! Eu parecia uma criança andando pelos corredores do hospital. A minha vida tinha parado junto com a Bruna. E desde o começo, os médicos sempre foram muito sinceros comigo, até demais. Teve uma conversa que nunca saiu da minha cabeça. Eu queria saber se um dia a Bruna ainda iria me reconhecer. Se ela iria olhar para mim e entender que eu estava ali. Mas o que os doutores me disseram acabou comigo. Ela perdeu o que diferencia um ser humano de um animal. Ela não tem mais consciência. Foi exatamente assim. Exatamente com essas palavras. Foi um choque tão grande que eu perdi completamente o sentido da vida. A única coisa que eu queria era encontrar alguma forma de salvar minha esposa. Só que depois daquela conversa, depois do que os médicos me disseram, uma coisa começou a acontecer. Aos poucos, a Bruna começou a apresentar algumas melhoras. E os exames começaram a mostrar uma mudança que ninguém esperava, ninguém. Aos pouquinhos, então, ela foi conseguindo sair dos aparelhos. Ninguém entendia, ninguém acreditava. Os médicos falavam que aquilo não deveria estar acontecendo. Mas aconteceu. O cérebro dela começou a criar novos caminhos. Era neuroplasticidade agindo. Depois então de 1 ano e 6 meses, 1 ano e 6 meses dentro do hospital, finalmente a Bruna recebeu alta. Só que ela saiu de lá muito debilitada. Imagina, tanto tempo numa cama de hospital. Naquela fase, ela ainda respirava através de aparelhos. Precisava ficar deitada praticamente o tempo todo. E tinha muitas limitações. A nossa casa já não combinava mais com a vida que a gente tinha antes. Nós tivemos que montar praticamente uma UTI lá dentro. A cama dela precisava ser hospitalar. O colchão precisava ser um colchão específico. Nós tivemos que reformar o banheiro, reorganizar os espaços, mudar praticamente toda a estrutura da casa. Emocionalmente também foi muito difícil. Desde o dia em que a Bruna teve a parada cardíaca, eu não tinha mais voltado para casa. Eu fiquei o tempo todo no hospital, com ela, todos os dias. Então, aquela volta, com ela naquele estado, estava sendo difícil demais. Entrar em casa e lembrar da rotina que a gente tinha antes. Ah, meu Deus. Foi muito triste. A Bruna passou a precisar de cuidados 24 horas por dia. Eu praticamente deixei de dormir. Todas as noites eu acordava várias vezes para olhar ela, ajustar a posição da cama, acompanhar a respiração. Eu vivia em alerta. Muita gente da nossa igreja nos ajudou. Nós chegamos a ter um grupo com mais de 100 pessoas e todos os dias aparecia alguém para ajudar de alguma forma. Alguns amigos ajudaram nas adaptações da casa, outros ajudavam financeiramente. E eu vou te falar que foi exatamente isso que me impediu de desistir. A vida precisou continuar de alguma forma. E continuou. Hoje eu faço Uber para conseguir gerar renda. Vendo algumas coisas, faço serviços quando aparece. Fui fazendo o que dava para sobreviver e continuar cuidando da Bruna. Com o tempo, graças a Deus, ela conseguiu viver sem os aparelhos. Mas até hoje ela não fala e não consegue se locomover sozinha. O corpo dela funciona, mas o cérebro não consegue enviar os comandos corretamente. Mesmo assim, ela demonstra algumas reações. Quando alguma coisa a incomoda, ela emite sons. E isso já é algo que no começo os médicos diziam que nunca ia acontecer. Ainda não existe um exame capaz de mostrar exatamente o quanto ela tem de consciência. Mas a Bruna consegue mexer os braços, as pernas, olhar pra gente. Quando nós conversamos com ela, muitas vezes ela acompanha tudo. Só com o olhar. Presta atenção e reage à nossa presença. Essa é a realidade que nós vivemos hoje. A nossa luta continua sendo pelos estímulos, pelas pequenas evoluções. A Bruna faz fisioterapia, fono, acompanhamentos. E eu continuo do lado dela como marido. Porque na minha cabeça e no meu coração também, a Bruna continua sendo a minha esposa. Mesmo sem conseguir me responder como antes, mesmo sem conseguir me dar o suporte que ela sempre me deu, mesmo sem a gente conseguir viver o relacionamento da forma que nós vivíamos antes, eu nunca vou deixar de enxergá-la como a mulher da minha vida. Eu sei que ela precisa de cuidado, atenção, da minha paciência, e nesse tempo eu aprendi muito sobre o meu amor por ela. Aprendi a observar mais, aprendi a entender os detalhes dela. Aprendi a enxergar coisas que antes, na correria da vida, talvez eu nunca tivesse percebido. A Bruna sempre foi muito vaidosa. Sempre gostou de estar arrumada, bonita, cheirosa. E hoje, sou eu quem cuida dela. Porque eu entendi que a Bruna se cuidava para se sentir bem. Mas também, ela se arrumava porque gostava de estar bonita para mim. Mesmo com toda essa situação, eu sempre coloco ela na frente dos meus próprios interesses. E foi só depois que tudo aconteceu que eu percebi ainda mais o quanto ela cuidava de mim nos pequenos detalhes. Sabe, as coisas simples são as que mais me doem. Tem uma carta que ela escreveu para mim há alguns anos, que eu releio até hoje, como se ela ainda estivesse conversando comigo. E a carta diz assim:
1: o amor que temos nunca acabará. Todos os momentos que passamos juntos são preciosos demais para desperdiçar em um mundo de mudanças constantes. Eu não mudaria nada em você. Eu sempre te amarei. Haverá momentos em que teremos que segurar as lágrimas e haverá momentos em que teremos medo. Mas enquanto estivermos juntos, tudo venceremos, porque o amor nunca fracassa. Dormindo ou acordado, não haverá dia algum em que eu não pense em você. Você foi o primeiro e último a mudar a minha vida. Eu te amarei para sempre.
0: É muito difícil. Eu choro todas as vezes que eu leio essa carta. Já faz 8 anos, desde que a nossa vida mudou completamente. Mas eu continuo aqui, firme, tentando ser forte. Tudo por ela e pelo que eu prometi diante dos homens e principalmente diante de Deus. Porque o amor verdadeiro não vence porque tudo dá certo. Ele vence porque permanece. Mesmo quando não acontece como você gostaria.

0: Band FM J Quest só hoje. A música da história de amor do Band Love desta noite de terça-feira. O Murilo e a Tata acabaram de contar a emocionante história do Davi e da Bruna. Uma história que mostra, gente, que o amor verdadeiro vai muito além dos momentos felizes. Quando os sonhos deram lugar aos desafios, o Davi escolheu permanecer, cuidar e acreditar. É uma prova emocionante de que o amor mais bonito não é o que resiste apenas ao tempo, mas o que continua firme, mesmo quando a vida muda completamente. Vamos ouvir a voz do Davi?
1: Queria agradecer a Tatá, o Murilo, a Band FM por esse espaço e pelo carinho com a nossa história. Hoje eu cuido da minha esposa em tempo integral, a vida mudou completamente. Existem dias muito difíceis de cansaço, medo, de incerteza, mas também tem muitos momentos de paz, porque eu sei que estou fazendo o que precisa ser feito. Nesse tempo aprendi que o amor verdadeiro, ele não só está em momentos felizes, mas também, principalmente, quando as coisas mudam, a gente decide manter esse amor. Então, obrigado de coração por ouvirem e permitirem que minha história com a Bruna alcance outras pessoas.
0: Obrigado por compartilhar a história sua, da Bruna, a história de amor de vocês, de companheirismo de vocês com todos nós aqui no Band Love. Você pode conhecer o Davi e a Bruna nas redes sociais da Band FM, no Facebook e no Instagram. Tem as fotinhos ali, o resumo da história com o post. Você vai conhecer os personagens principais da história de hoje e vai comentar. Pode comentar também no WhatsApp da Band FM, que é o 11 99991-9197. Aperta o microfoninho, manda teu comentário agora aqui pro nosso Band Love, o programa mais emocionante do Brasil.
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1: Nem todo erro é errado, sabia? Vamos contar essa história?

0: Band FM Marisa Monte, bem que se quis. Aqui no nosso Band Love, uma bela recordação para sua noite ficar bem melhor. Ainda hoje. Ordinary. Alex Worry. Essa música maravilhosa, né? Ordinary com Alex Warren, você vai ouvir daqui a pouquinho no Band Love. Tem muito Band Love até uma da manhã. Tivemos, além da Marisa Monte, de trás pra frente com Henrique Juliano. Tivemos James Morrison, You Give Me Something. E também Berlin, Take My Breath Away, lá do filme Top Gun, anos 80. Deixa eu ver quem tá aqui mandando os áudios, comentando a história de amor do Band Love que o Murilo e a Tatá contaram na noite de hoje. Vamos ouvindo, vamos ouvindo.
1: Boa noite, tio.
0: Boa noite.
1: Tudo Band Love. É, tio, essa história de hoje vai emocionar nossos corações, né?
0: É, a história do Davi.
1: Falar essa daí veio pra mexer com nossos corações mesmo. História de hoje, história emocionante, viu? Queria dizer pra esse casal que Deus abençoe a vida deles cada dia mais. E que mais lindo foi que ele segurou a mão dela e tá segurando até hoje, né?
0: Sim.
1: Se fosse outro, já tinha abandonado, né? Parabéns, amigão. Você fez o certo.
0: Obrigado, Mailton. Aquele abraço. Bom trabalho, amigão.
2: Ele não desistiu dela porque o amor dele não era pela situação, era pela Bruna. E ela, de verdade, mostra a realidade, né? Mas o que me emocionou de verdade foi ver que, mesmo no silêncio da Bruna, o amor deles ainda faz muito barulho e contraria o diagnóstico, contraria, né, a medicina. Que é muito fácil você falar que ama, né, com tudo vai bem. Mas o que ele está fazendo aí há 8 anos é a definição mais pura, e também até um pouco dolorosa, do que é você amar alguém. História muito linda, uma lição de vida. Abraço, John Santos, RJ.
0: Valeu, John. Obrigado, um abraço. 11h14 aqui no Band Love. Tem mais áudio comentando a história que tocou o coração do Brasil na manhã de hoje no Quema Não Esquece, agora à noite aqui no Band Love.
3: Boa noite, meu nome é Alexandre, carreteiro aqui da Praia Grande.
0: Fala, Alexandre, boa noite.
3: Meu amigo, parabéns. Você é um excelente homem, excelente marido. Coisa rara de se ver hoje. Que orgulho. Mas pode ter certeza que Deus ainda vai te dar muita alegria. E esse amor vai vencer. Fica com Deus. Melhoras. Que Deus abençoe vocês.
0: Obrigado, amigão. Grande abraço. Bom trabalho. Boa viagem aí pra você. Deixa eu dar um beijo aqui antes da próxima música. É, eu sempre gosto de falar dos profissionais da saúde, né? Dos nossos anjos. Boa noite, dá um alô para os colegas que estão de plantão no Hospital Português. Edsonei, Alex, Maurício, Thiago, Davi, Jebson e Rafael. Todos os colegas da farmácia ouvindo a Band FM Salvador. Obrigado, um beijo. Bom trabalho para vocês, viu?
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1: Band FM, eu menti. Chitãozinho e Chororó aqui no nosso Band Love. Também Sorriso Maroto não tem perdão. Cranberries, Linger. Ed Sheeran, Perfect. Só música linda pra sua noite ficar bem melhor. Até uma da manhã, tamo juntinho aqui no nosso Band Love. Viajando gostoso, gostoso. 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

0: Tarde FM, as melhores músicas para você com a Simone Mendes. Agora aguenta coração. Depois de Oi Erro, eu mostro José Augusto para você. Aguenta coração.
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0: Essa música linda para sua noite ficar bem melhor. São 11 horas 48 minutos. Vamos colocando mais comentários da história de amor do Band Love. História que emocionou o Brasil na manhã de hoje, na noite de hoje também.
2: Oi, Band FM, boa noite. Diógenes Jabaquara falando.
0: Fala, Diógenes.
2: Rapaz, escutando a história aí, história muito bonita, emocionante, viu? E que Deus abençoe esse homem aí, que ele com certeza é a diferença entre muitos outros que com certeza abandonariam. E ele foi sujeito homem, né? Então, eu acredito que isso já vem de criação, né? O homem, quando ele é bem treinado, ele é bem educado pelo seu pai, sua mãe, com certeza ele é um bom filho. Sucesso aí pra você e melhoras pra sua esposa.
0: Valeu,
2: é isso.
0: Jorge.
2: Grande abraço, fica com Deus. Uma ótima semana.
0: Valeu, um abraço pra você, obrigado, viu? A Cidinha tá com a gente também aqui no Band Love. Que bom que você tá de volta, Marcelo. Sou técnica de enfermagem, gostaria de dar meus parabéns pra esse maridão. Que Deus abençoe muito a vida deles e da esposa. Obrigado, viu? A Rose tá em Guarapari. Oi, Celo, que história. Parabéns pela atitude dele com ela. Foi o certo que ele fez. Casamento é na saúde e na doença. Que Jeová Deus dê forças para ele continuar cuidando da Bruna. Fácil não é. É que ele continue perseverando. Obrigado, viu? Rose, beijinho no seu coração.
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0: Kiko, Leandro e Bruno. A dor desse amor, KLB.

0: FM Ordinary com Alex Warren pra você aqui no nosso Band Love. Tivemos 7 Seconds e a KLB.
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3: Boa madrugada pra você que tá na Band FM. Continuamos com o nosso Band Love, com as melhores músicas de todos os tempos. A trilha sonora da sua vida tá aqui até uma da manhã, viu? Eu sou Marcelo Dias, feliz, grato, sempre. Uma da manhã, o Band Coruja com Diego Lopes. 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Agora prepara o coração, prepara. Please forgive me. Pra recordar.

0: Rádio FM, Bruni Marrone, menina, aqui no nosso Band Love. Meia-noite, 32, James's. Você ouviu? Hold On My Heart. Também Fergie, Big Girls Don't Cry e o Maurício Manieri, Bem Querer. Tem mais comentário da história, mais áudio que chegou aqui pro nosso Band Love. Fala, Johnny.
1: Fala, Marcelo Dias. Boa noite.
0: Boa noite.
1: Marcelo, que história linda. Pra você ver que o amor move as montanhas, né? Pra você ver como é lindo o amor. Só tenho a dizer que Deus abençoe muito Davi e que Deus também abençoe a Bruna. E nada é impossível, né?
0: É isso aí. Obrigado, Johnny. Aquele abraço ouvindo alto ali, o Band Love, maravilha.
2: Boa noite, mais? Pessoal do Band Love.
0: Boa noite.
2: Linda história. Bem comovente. Que Deus continue abençoando e iluminando esse casal.
0: Amém.
2: Por muitos e muitos tempos. Aproveitando também, quero desejar um feliz aniversário à minha esposa linda, maravilhosa. Hoje faz mais um ano de vida. Que Deus também abençoe essa mulher guerreira, maravilhosa. Super mãe, que eu tanto amo. Um beijo, meu amor, te amo. Fernando César de Santos.
0: Valeu, obrigado, tá dado o recado aqui. Um abraço pra você, meu amigo. Vamos tocar mais música bonita pra você agora? Vamos,
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0: vamos.
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0: Deixa eu te fazer feliz. Deixa. Tiaguinho, é Band Love. Já, uma hora, Band Coruja.
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0: Band FM, Tony Braxton, Breathe Again. Pra você aqui no nosso Band Love, também aguenta coração, José Augusto. Meia-noite 57, tá terminando aqui o nosso Band Love, vai começar o Band Coruja, mas antes eu quero dar presentes. 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
1: Ah, hoje precisa, né? Cafezinho.
0: Ó, trouxe café quente lá da praia.
1: Quente, na praia tá uma chuva danada, velho. Aí eu falei, nossa, vou ter que levar. Hoje vai ter que levar um café. Ontem eu não trouxe também café dessa máquina, hein? Nossa
0: senhora. Não, isso daí é terrível. Cafezinho de casa é bom, né?
1: É gostoso.
0: Quem fez? Esse personal aqui, você?
1: A mulher.
0: Ela faz o café lá.
1: É, ela bom. Deixa. Eu acordo e tá prontinho já. Hoje eu trouxe uma sopa, inclusive. Sopinha. E o cafezinho.
0: Peraí, você trouxe café, trouxe uma sopa.
1: Você
0: vai tomar sopa durante o Bando Coruja.
1: É, ao vivo aí, você vai ver. Nossa. Fazendo barulhinho ainda. Sabe o barulhinho de sopa?
0: Sim.
2: Não saia daí. 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
1: Band FM 1 em ponto, gente. Bom dia, tudo bem aí? Tá de boa? Tá tranquilo? Na manhã? Bora lá começar o Band Coruja, nossa resenha de todas as madrugadas. Já tá todo mundo aí? Tá tudo preparadinho? Vou dar o start, hein? A sua rádio do seu jeito.
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Começou, bora lá, tá na hora. Ah, meu filho, tudo bem? Tudo na boa, tudo tranquilinho, tudo certinho? Vamos dar o start então. A partir de agora o bicho pega. É, meu amigo, é o Band Coruja no ar.

0: Já estava ali tomando meu cafezinho nessa quarta-feira, dia 3 de junho.
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0: Já manda uma mensagem ali no nosso WhatsApp, já tá liberado pra você mandar. Manda ali o meu bom dia, manda ali o recadinho, aperta no microfoninho, manda o meu áudio. Para participar das promoções também é 11 999 919197. 11 999 919197. Falar devagarinho porque você é lerdinho, né? Bom dia, fala, vai falando comigo aí, oi.
2: É, Diegão, falei que não ia escutar mais a rádio, não sei o que, fiquei bravo. Mas não tem jeito, não tem como não. Essa rádio de louco aí é a melhor que tem, velho. Esses mal acabados também aí. É os melhores ouvintes que tem, velho. Não tem jeito não. Não tem o que fazer. Bom dia, bom dia.
0: Toma, trouxa. Toma, trouxa. Por que você falou que não ia ouvir mais a rádio? Nós tretamos e não lembro. Cara, eu tenho uma coisa na minha cabeça. Eu não sei se é defeito ou qualidade. Eu esqueço das coisas, velho. Principalmente coisas assim, ah, estreta. Ai, o fulano falou, ai, ah. Eu lembro de coisa boa. Se você me ajudar, se eu for grato a você alguma coisa, eu guardo. Agora, coisa... A vida é muito pica. Ah, lá vem o coach, lá vem o coach. Bom dia.
3: Bom dia, Diegão. Bom dia. Bora que bora.
0: Bora. É só isso que você queria falar? Bora que bora, o Davi.
4: Bom dia, Diegão.
0: Ó o baiano aí.
4: E aí, meu rei.
0: E aí, baiano.
4: Tranquilo, na paz.
0: Tranquilo.
4: É o baiano, segurança. E um bom dia pra todos os ouvintes aí que tá ligadinho no Bando de Coruja.
0: É nóis.
4: Ô, Diegão, falar pra você. Se minha paçoca, Diegão, custa R$1... Quando é que custa a paçoca toda, Diegão?
0: Vai te catar, ô baiano. Vai cagar no mato. Quanto que custa a paçoca toda?
5: Olha,
0: é caro, viu? É caro.
5: Essa sopa que você trouxe aí é da sogra, hein?
0: É da sogra, hein? Como é que você sabe?
5: Fala mal da sua sogra aí.
0: Não, tá louco?
5: Aí, fala mal dela.
0: É dela mesmo. É dela mesmo.
5: Abraço aí até assim, hein? Tamo junto.
0: A mulher tá, olha, o povo sabe da minha vida, hein? Rapaz do céu, que coisa, né? É, realmente, a personal tá meio gripadinha. Ai, tô meio gripadinha. E aí a sogrona mandou lá a sopinha pra nós hoje, né? E eu não sou bobo nem nada, já carrei numa tigela e trouxe um pote pra cá. Então, quando eu sumir aqui, eu tô chupando numa sopa ali, viu? Boa, boa. E aí, Nayara Cristina, você tá bem, Nayara Cristina? Brechó da nova dona. Bom dia, bebê.
6: Diegão, bom dia.
0: Olha aí, que bosta. Do nada o WhatsApp cai, velho. Fala, Manu.
6: Diegão, bom dia. Emanuele aqui da Bahia. Rapaz, eu passei uns dias aí.
0: Olha a voz da Manu.
6: Tentando me encontrar. Toda vez que é de madrugada, acho que foi sábado. Foi sábado. Que eu pensei que você ia estar. Cadê você?
0: Ué? Alô, Bahia, alô, Bahia, alô, Bahia!
7: É, galera
0: bonita!
7: Todo mundo bom!
0: Ô, Bahia,
7: arrastando
0: assim. Eu não entendi, Manu. Você tava me procurando aonde?
7: Opa! Vambora, moçada, vai!
0: Ah, no fim de semana, não. Fim de semana é muda a escala um pouquinho, né? Semana muda. Aí você chama a Maratacina que ela tem escala de todo mundo aqui.
8: Olha o tique já chegou, levantando seu astral.
0: Você tá bem, Manu? Você tá bem? Tá aí nas corridinhas de aplicativo? Cadê você cantando?
9: Alô, Lorinha!
10: Fala, Diegão, seu vagabundo. Diegão, que hora que você vai comer essa sopa, cara? Me fala aí o horário que você vai comer. Porque eu vou fazer questão de mandar um monte de foto do macarrão do Davi pra você, viu?
0: Vagabundo.
10: Pra você sentir na pele.
0: Não vou abrir.
10: É bom,
0: não vou abrir, né?
10: A sua janta.
0: Não vou abrir nada que você mandar mais. E outra, o macarrão do Davi é maravilhoso. Você que é frescozinho. É um bicho frescozinho.
6: Eu tô bem, meu gato. Eu já tô quase encerrando aqui já pra voltar pra casa.
0: Ah, mas não volte não. Até as 4 da manhã você não consegue ficar um pouquinho só? Só até as 4? Fazer mais uns R$700 aí? Quanto é que você já fez hoje? Já bateu a meta, Emanuele? Ah, os segredos de Emanuele. Vai tomar no meio depois.
9: Bom dia, bom dia, bom dia, Diego, seu vagabundo da canela fina. Bom dia, eu, cambada de vagabundo, cambada de nó cego. Vamos que vamos, hein? Ligadinho na banda até as 5 da manhã, hein? Eita, frio da porra!
0: Ei!
11: Moreninha, moreninha, agora põe, vai!
12: Bom dia, Diego. Rapaziada do Bande Coruja. Érica, segurança da Arena Corinthians.
0: Eita, Érica.
12: Beijos.
0: Você tá segurando aí, Érica? É, quer dizer, tá trabalhando hoje, Érica? Tá tudo bem aí, né? Tá tudo certinho, né?
9: Diego, pega esse chocalho e enfia.
0: Ei!
9: Lá onde você tá pensando, Diego.
0: Eu já falei, tá? É só você parar de balançar o pescoço que o chocalho não balança.
13: Coisa. Diego Lopes, bombas.
0: Bombas?
13: Virgínia
0: está
13: sendo investigado pela federal. Mais um acerto de Alexandre, o fenômeno. É fenomenal, não. Eu sou implacável, fenomenal. I love you e vai Corinthians.
0: Diego Lopes,
13: bombas.
0: Peraí. Olha, já tem. Essa notícia já é velha, já, Lê. No dia seguinte, cadê que guardaram a de Holanda? Já estavam falando isso aí, que a próxima ia ser Virgínia, Lê. Essa é notícia velha, Lê. Tá todo mundo sabendo. Até a. Tá todo mundo sabendo isso aí, Lê. Vamos ajeitar essa. Vamos trabalhar direito? Vamos.
13: Ô, Diego, Mas eu digo que. Quem deu o furo foi eu. Quem deu o furo
0: lá
13: foi
0: ele,
13: eu.
0: Lá ele. Quem deu o furo que eu? Já faz tempo que ela tá sendo investigada já, ô. O furo foi. Conversa errada.
14: Esse Ale fenomenal tá igual o Rubinho Barrichello. Sempre atrasado. Depois de 15 dias ele chega com a notícia.
0: Já tá quase presa, quase que não vai ver a Copa. Agora que você tá falando, ela tá sendo investigada.
13: Ô Diego, essa notícia aí, quem deu em primeira mão foi eu. Você tem que dar crédito, é fenomenal.
0: Aonde? Só se foi lá na. Não. Só se foi em outra rádio.
14: E eu te falo uma coisa, Diego. Se a Virgínia for presa, eu vou lá fazer visita íntima pra ela.
0: Ah, tá. Só você que é o ligeirão, né? Só você que é o bonzão, né? Ligeiro.
15: Eu digo, bom dia, Leite Medeiros, aqui de Campinas. Passando pra dizer que eu tô aqui na escuta do programa e quero desejar um ótimo dia, uma ótima quarta-feira pra todos nós, viu?
0: É, eu já falei que cantora e cantor tem que mandar áudio cantando. Eu acho que seria justo você mandar aí aquela, manda aquela pra nós. Aquela boa. Dá uma palhinha pra nós. Solta esse vozeirão aí. Abre esse bocão, põe no microfone. Ai, que delícia. Vai, capricha aí.
16: Bom dia, Diego. Ele é Barbosa aqui. Como é que você tá, meu querido? Tamo aqui ouvindo vocês, Paulo 22, hein? Manda um abraço e um beijo na bunda pro meu colega, meu amigo, meu parceiro, Espanta Gato.
0: Valeu!
17: Bom dia, Diego. Depois de uma noite cheia de chuva, ventania,
0: eita,
17: quase destelhou minha casa, mas graças a Deus estamos bem. O tempo já passou.
0: Caramba, mano.
17: Bora que bora até as 5.
0: Que coisa, hein? Deu ruim aí no Japão aí, mano? Olha lá, agora ele tá nervoso, tá tudo, ficou nervoso agora. Todos sabem que foram vistos ET no Brasil, mas só o pessoal do Bando de Coruja sabe onde eles foram. Ai. Oxi, posta lá, mano. Eles foram conhecer a sopa do Davi.
18: A minha rádio é Band, Band vou escuta. O Band Coruja agora está no ar. Bom dia, bom dia, bom dia, Diegão.
0: Ó. Oh.
18: Tamo por cá, tamo por cá. Tô passando aí pra te dar um abraço, meu irmão. E desejar uma ótima madrugada a todos os ouvintes do Band Coruja. Um abraço aí, Vezo Lixo, sai cachorro. Tamo por cá, tamo por cá. Vamos participar, Vezo Lixo, vamos participar.
0: Boa, Wilson. Wilson tava tomando uma hoje, não tava, Wilson? Tava sumindo, né, velho? Tava onde? O que aconteceu? Não pagou pensão, Wilson? Bom dia.
19: Estou por cá, que é a Pitotal. Finalizou o Fielzone e agora eu sentei. Sentei,
0: ai, que
19: Diego.
0: Que delícia, que delícia.
19: Na cadeira.
0: Ai, que delícia, Érica. Sentou, Érica, do nada.
20: Eu fiz minha meta aqui, tô fechando os R$500 livre. É bem diferente daí de São Paulo, já morei aí, né? Tem pouco tempo que eu voltei pra cá. Eu morei aí 4 anos, eu comecei direito na FMU. E morei no, na aclimação, pertinho em Apé. Joia demais. Aqui pra fazer 500 conto, rapaz, você rala, viu?
0: Sério?
20: Você rala muito.
0: Rala aonde que você rala pra fazer R$500? Aqui, dependendo do jeito que você rala, você faz mais fácil os R$500. Você rala onde aí, viu?
21: Para isso!
0: Que nós temos umas que rala aqui faz quentão em meia hora. Ô, mano, é mais difícil aí, né? É mais difícil então na Bahia, né? Fazer 500. Você faz sempre 500 limpo por dia? Quantas horas você rala pra fazer 500 o dia?
22: Agora o Gera Santa mostra pra vocês a dança do bumbum que pegou de uma vez. Bota a mão no joelho, dá uma.
0: Caramba, você morava aqui na Climação? Eu já estudei perto da Climação. Aí quando eu cabulava a aula. Como é que chama cabular a aula hoje em dia, hein? Matava a aula, né? Eu não entrava na escola. Aí a gente ia pro parque da aclimação. Pro parque da aclimação. Joga capoeira.
21: Agora no sapatinho, vambora.
0: Eu morava lá na. Não sei que bairro. Não sei se é Liberdade lá ainda. Acho que é Liberdade ainda. É, Baixada do Glicério não é Liberdade mais, né? Não, que não tem japonês. Morava na Baixada do Glicério, estudava no Presidente Roosevelt aqui. Na Liberdade, é, Presidente Roosevelt na Liberdade. E aí nós matava a aula e ia pra esse parque aí que ela tá falando aí, o Parque da Aclimação. Muito bom, muito bom, muito bom, muito
23: pela
0: bom.
23: Coragem que esse desgraçado, esse Wilson mandou essa mensagem, ele tava, era morto, preso não, ele tava morto. Tá morrendo a miséria, manda o áudio direito, infeliz.
0: Não, ele, a voz dele é assim mesmo, é. Ele tem vozerão, vozerão. Agora
24: Diegão, até as 5 da manhã, com o Bando de Coruja, o Velho Lixo Sai Cachorro. Você viu quem apareceu? O Wilson, parceiro.
0: Pois é, tava sumindo.
24: E aí, nós temos que armar uma bagunça, hein? Tem que armar uma bagunça. Um abraço pra todos aqui engelados aí, os companheiros da madrugada, pras meninas. É o Velho Lixo Sai Cachorro, tamo junto na resenha.
25: Fala, Diego Lopes, bom dia. Você tá bom, filho? Por aqui é o Plácido Carreteiro, que Deus abençoe aí a nossa quarta-feira, hein? Ô, Diegão, de domingo pra segunda teve aquela enquetezinha lá, né? Pra gente chegar na mulher, assim, no ouvido dela e falar, oh yeah, tica, tica.
0: E aí?
25: Aí o que aconteceu? Eu cheguei de viagem ontem, né, de madrugada. Aí dormi e tal, quando foi umas 11 horas eu acordei pra almoçar. E a esposa tava na pia, né? Aí beleza, eu cheguei e fiz isso aí, né, bem no ouvido dela. Oh yeah, tica, tica. Rapaz, eu saí de perto dela, ela me olhou na minha cara, me mediu de cima e embaixo e falou assim, você voltou a tomar rebite de novo, né, seu cara de pau?
0: Ah, imaginei a cena agora. É que domingo pra segunda eu falei, você tem que fazer assim na sua mulher, faz exatamente isso. Chega nela, ela tá na cozinha, você chega no ouvidinho dela e fala, oh yeah. Que é pra ela entender que você tá querendo ela, né? Oh, yeah. Ele chegou na mulher e fez, a mulher não entendeu nada, porque ele tá tomando a rebite. Já tá drogando, tá usando droga, né, noia? Noia!
1: Bom dia, Diego. Cadê o telefone do Zé? Que eu quero conhecer a mulher do Zé.
0: Olha, mas o André tá desesperado, querendo pegar a mulher dos outros, ô talarico.
2: Bom dia, Diego. Em quarto, ó, Diego. Ó, se essa baixada do Grisser falasse,
0: é,
2: você tava lascado, ia ser, ser condenado. O que você deve ter aprontado na
0: Nossa
2: época.
0: Nossa senhora.
2: Tá achando que essa saída baixada do Grisser que tá lá na Bahia?
0: É a Michelle.
2: É a Michelle lá, né? Que se transformou em mulher, ela fez a cirurgia. Pode ver que é da Bahia também.
0: É da Bahia, tem o vozeirão, né? Ah, mas essa aqui é a outra. Essa é a Emanuele do aplicativo. Gata, hein? Bonita, hein? Ó, o que que acontece? A Michelle, nossa amiga trans, gostosa, maravilhosa. Ela morou na Baixada do Glicério no mesmo tempo que eu, faz no mesmo tempo. E aí lá tinha um prédio chamado Treme Treme. Rapaz, o Treme Treme da Baixada era uma maravilha. Você escolhia a companhia pelo andar. Primeiro andar, segundo andar. E eu era por preço também, né? É coisas que não existem mais hoje. Ô, Diego, morei no Glicera muitos anos atrás, em 1991. Depois morei na Aclimação. Olha que legal, a Grazi. Em 91, de onde que eu tô? No 91 tava em Lages ainda. Eu morei no Grisério em 94. Eu lembro do Plano Real. Eu juntei todas as notas que eu tinha, uma banda de nota daquela do cara do Índio Amarelo. Lembra daquela nota do Índio Amarelo? Eu juntei um monte daquela. Eu fui no banco, voltei com um real.
3: Diegão, a cantada boa pros ouvintes que tá solteiro aí, hein? Chega na gata e fala assim: gata, me chama de pequena empresa que eu te mostro meu grande negócio. Nossa. Tem que tomar cuidado, você pode ir preso.
0: É, vai. Hoje em dia não pode mais falar isso aí.
4: Ô, Diegão, bom dia, bom dia. Diegão, lá no treme-treme que você pegava aquelas batonetes de cardan, era? Hã? Lá que você acha que não arrumava aquelas batonetes de cardan, não era?
0: Não, que eu era muito novinho, não dava. Não dava.
5: Bom dia, Diego, gostoso. Nossa, Diego. Ai, adoro quando você fala assim. Meu nome sabe dar um arrepio, né?
0: Oh,
5: naqueles lugares, yeah. Que você entende, né? Eu sei que você entende. Diego, quando você vai vir aqui fazer um test drive na Puma, hein?
0: É, é verdade.
5: Ai, Diego, é caro, hein? A gente faz um teste, vê se o sofá dela é bom, tá entendendo?
0: Vamos fazer.
5: Ai, ai. Beijinhos, tá? 10:05.
0: Eu tô negociando a Puma, a Maratacena tem uma Puma que ela não usa mais. A Puma tá parada na garagem dela lá, eu vou comprar essa Puma dela. Puma amarela conversível. Já pensou que coisa boa? Pegar essa imigrantes aqui de Puma.
4: Lá nesse lugar do treme-treme aí, quem tirou o cabacinho da Catrícia foi o Diegão, rapaz. O Diegão passou o rodo na Catrícia.
0: Você tá confundindo tudo. Com a Catrícia eu morei com a Catrícia. Morei no mesmo lugar que a Catrícia, foi em outra época, foi em outro lugar, foi na... Olha, eu morei em cada quebrada também. Foi na Estação da Luz. Na Casper Libre ali. Também morava num hotel chamado Hotel Mediterrâneo. Ali o pau torava, ali o pau torou.
7: Requebra, esfrega no culpado.
26: Aonde? Lá ele, menino, pra fazer quinto é rala. Lá ele, 10.000 vezes. Bom dia, Diego!
0: Canso! Ô, Bahia! Você rala quanto pra fazer R$500 aí, Bahia?
6: vai de bundinha, remexendo a cinturinha, se deixa.
0: Olá, Dieguito Lopes, estou aqui no camarote da Band Coruja, ouvindo esses mal acabados e mentirosos. Dieguito Lopes, eu vou falar uma coisa para você. Ontem eu fiquei com uma gatinha de 34 anos, tá?
1: Tá.
0: Rapaz, ela me deu um trabalho, Dieguito, e vou confessar, não tenho vergonha. Eu brochei, Dieguito. Brochei com a novinha. É mole ou quer mais?
1: É mas mole.
0: Tudo bem. Acabamos, tomamos aquela cerveja deliciosa e tudo bem. Um beijo a todos, Ricardinho. Lalau.
1: O ápice da vida do homem é quando ele manda uma mensagem em rede nacional falando que brochou. Eu vou, olha. Eu tô louco pra chegar nesse ponto. O cara que manda uma mensagem numa rádio, em rede nacional, e fala que broxou, esse cara já não tem vergonha de mais nada na vida. É o tipo de cara que vive do jeito que eu quero viver. Bota aquela alpacata de couro, aquela calça social cinza, aquela camisa Volta ao Mundo, bonezinho do Paraíba Casa e Construção, ou então põe aquele bonezinho de aquele chapéuzinho de Copa do Mundo, vai pra academia fazer a musculaçãozinha dele, né, Lalão? Isso é uma maravilha, isso é uma maravilha. Eu ainda vou chegar lá. Sabe aqueles velhos que anda cheio de papel no bolso da camisa? Aqui não tem mais muito, né? Hoje em dia, vocês velhos, tá tudo correndo na praia. Cara, você vai pra Santos, Santos é a cidade de velho. É só cabeça branca. Você não tem paciência pra trânsito, pra velho na rua, nas padarias, você nem vai pra Santos. Cara, e só que hoje em dia os velhos tá diferente. Os velhos não tá mais jogando bocha. Os velhos não tá mais jogando dama na praça. Lembra dos velhos da dama na praça? A mesinha de dama ficava lá o dia inteiro, jogando cacheta. Hoje em dia os velhos tá correndo na praia. Vai você acompanhar um velho daquele, ver se você não se quebra todinho. Diegão, minha casa caiu, ouve aí.
8: E aí, Diego, tudo bem? Aqui é a Milena, mulher do Edinaldo. Hoje eu tô ouvindo o programa, viu? Avisa esse negão aí que eu tô de olho. Quer dizer, tô de ouvidos bem abertos. As gracinhas dele no Band Coruja.
1: Atenção, meu amigo, a partir de agora!

0: Lascando com Negão. Na meia volta, entregando o Edinaldo. Começou a festa. Contando tudo pra Milena. Que entra nas suas veias. E tá lascado hoje, Edinaldo.
1: Ô, Diego, não entendo, cara. Por que que essa mulherada fica mandando áudio gemendo na rádio, que é audiência internacional, cara? Vocês não perceberam, mulherada, que aqui só tem homens casados?
0: Olha lá. Olha lá, já começou a fuleiragem. Como se ele não for... Ah, ô Milena.
2: Um abraço respeitoso, Milena. Tamo junto. Cuidado que esse negócio é safado. Quero ver meu seguro,
3: lançar a malucura, morena. Ô Diego, pergunta aí pro Edinaldo, cara. Eu tô sem conta dele. Pergunta pra ele aí se aquele rolê lá que a gente marcou nós três... Lá na casa da Sininha tá de pé.
0: E aí, ó. Seja moreno, loira, vem
3: balançar. O Edinaldo agora não vai mais aparecer, não vai mais falar mais nada. Tá pianinho, fala fino. É, agora tu vai ver. Fala agora, Edinaldo. Fala das mulheres aí. Fala aí. Mas que barbaridade. Agora eu quero ver, a polícia tá te ouvindo aí.
0: Ô, Mara Tassini, você se segura esses áudios aí, hein? Se segura esses áudios aí.
2: Ô, Edinaldo, aquelas três caixinhas de Tadala que você pediu chegou, viu? Como é que eu posso pra entregar?
4: Ô, Edinaldo, hoje você tá um santo, né? Ô, Edinaldo, e aquele negócio que a gente combinou pra ir lá em Cutia, lá na casa da... Na casa de doce.
0: Na casa de doce.
5: Oi, Edinaldo. Aqui é Bebezão, Trucado, Itacoaxetuba. Tô aqui no cabaré do Alemão, mano. As putas tá tudo aqui perguntando você.
6: Ei. Ai, Edinaldo Plástico Domingues. Caiu a casa pra você agora. Por que você não conta agora? Não fala que você tava dando umas vorcas... Com a sua moto CB300 amarela na frente da casa da Catrícia. Fala aí agora.
0: Pera aí, velho. Pera aí.
6: Dá uma passadinha por lá pra fazer um biquinho.
0: Pera aí. Aí vocês estão pegando pesado com ele agora. Não, falou a cor da moto. CB. Ele tem uma CB300 amarela? Não era ele, gente. Abra a janela, meu amor. Abra a janela. Não era ele, gente.

0: Mas que ele é um cara de boa, ele é. Pense no homem tranquilo. Não se trai com ninguém, não. Só com a Catrícia.
1: A Catrícia.
2: É um homem apaixonado.
1: Chegou um áudio aqui que eu tô com medo de dar play, velho. Eu não sei se eu dou play ou se eu não dou. Não sei, eu não sei. Deixa eu ver, só o comecinho, pera aí.
3: Ah, Mara, não me chama assim, não.
1: Pô. Não, deixa pra lá. Deixa pra lá. Pera aí, Mara, eu falei pra você, Mara. É IA, gente, é IA, é inteligência artificial. Cadê os vagabundos que mandam as outras coisas de IA? Pera aí. Ai, essa inteligência artificial tá terrível hoje em dia, viu, cara?

0: Ô, Diegão, às vezes eu falo, eu sou um Zé Ruela mesmo, cara. Porque eu sou o culpado da minha mulher ouvir essa porcaria de programa. Que antigamente era gravado, aí eu chegava em casa durante o dia, não contente de ouvir o programa à noite.
1: Ainda ouvia.
0: Eu chegava em casa, colocava no YouTube, ficava ouvindo, e a minha mulher pegou gosto. E aí, de vez em quando, ela fica na madrugada ouvindo. Mas ela sabe, ela conhece o marido que ela tem.
1: É.
0: Ela sabe que eu sou fiel a ela. Ela sabe que eu amo ela. Ela sabe que eu nunca vou trair ela. É. Ela sabe que nesse bando de corujas, as mulheradas são tudo feias.
1: É. Ai, ai, ai. E vai de frente, requebrando, espreitando, revolando até o chão. Tá bom, vamos mudar de assunto, vai, gente. Vamos mudar de assunto que é melhor, né? Vamos mudar de assunto.
2: Aqui na Bahia, não precisa ter tadala, aqui você come amendoim, milho verde, e logicamente, meu filho, muito leite de vaca, vai, Edinaldo, é tia da Bahia.
1: Ó, o tia da Bahia. Que voz é? Edinaldo, tia da Bahia.
3: Leite de melhor, mais uma.
1: Vai.
4: Eu ralo em Vitória da Conquista, na Bahia.
1: A Bahia. Alô, Bahia!
4: Como Suíça...
1: Só um minuto. Cara, nós estamos com uma audiência maravilhosa na Bahia. Que coisa, não? Cada dia maior, né? Que coisa, não?
5: Batendo palmas pra
1: baixo. Alô, Bahia!
5: Levanta e canta e grita, faz que bate. Lavinha chocolate.
1: Desculpa interromper, mano. Vai.
4: Eu ralo em Vitória da Conquista, na Bahia.
1: Tá.
4: Aqui é conhecido como Suíça Baiana. Eu tava 17, 16 graus aqui. E todo mundo, quando a gente fala de Bahia, já imagina Salvador e aquele calor do cão, né?
1: É.
4: Cosplay do inferno.
1: 17 graus,
4: aqui não,
1: cara.
4: Aqui é friozinho. Agora, Diegão, você fazer 500 conto aqui é abaixo de 40 corridas e seu carro tem que ser elétrico. Porque se não for...
1: Não faz.
4: Aqui tem um cartel que comanda os postos tudo, cara. 7,80 o litro de gasolina aqui, você tá maluco?
1: Tá bom!
4: Eu apostei no VID Dolph.
1: E é bom, é?
4: Aí são 40 corridas ou mais, hoje foram 42. Eu tô indo pra casa já. Boa noite, meu gato.
1: Ô, mano.
4: Na verdade, bom dia, né?
1: É bom dia.
4: Bom dia, bom dia, bom dia.
1: Bom dia. Ô, mano, você gostou do elétrico? Tô pensando em comprar um elétrico. Ai, virei pai de pet, vou comprar um carro elétrico. Começar a jogar beach tennis. Sentindo uma coceirinha, ai, que coceirinha.
6: Errou!

0: tiozão gostoso.
1: Olha ela aí.
0: Tudo bom? Nossa, tá frio essa madrugada, hein?
1: Tá um friozinho.
0: Tô precisando me esquentar.
1: É.
0: O que você sugere pra mim?
1: Leite quente.
0: Beijos.
1: Jessiquinha, Jessiquinha. Tiozão gostoso, é? Você vai ver.
2: Cada dia o Diego vai se revelando. Agora foi o cachorrinho, agora que comprei um miudinho. Daqui a pouco tá na parada aqui se revelando.
1: Vai lá. E aí, entende bosta do Guilherme?
3: Diego Lopes, bombas, ETs foram vistos no Brasil. Sabe onde foi visto? É fenomenal, não. Olha o vídeo acima.
4: Edinaldo, eu peguei.

0: As duas bonequinhas que você me pediu pra levar pra você. Que eu faço com elas agora? Região taxista.
1: Não, ô Diego, vamos combinar que a mulher do Edinaldo viu o programa? Não dá nada. Ferrado vai ser no dia que a personal começar a ouvir. Aí você tá lascado.
2: Não, vira essa boca pra lá, tá maluco? Tem nada que ouvir aqui. Vai dormir que você vai dar aula amanhã. Tô cedo, não vê, não?
3: Ô, esposa do Edinaldo, a gente poderia fazer uma parceria, né? Tá frio esses dias, eu acho que você tá vendendo bastante caldinho, bastante sopa.
2: Nossa, é bom, hein?
3: Eu sou padeiro. O que você acha de eu levar uns pãozinhos pra você aí, de graça, hein? De graça, sem nenhum interesse. Eu levo uns pãozinhos pra você aí. Vamos fazer essa parceria aí?
2: Vai lá. Vagabundo. Ah, o Edinaldo mandou áudio, fala.
4: Ah, meu amor, para, deixa eu falar com ele aqui.
2: Ei!
5: Tamo aqui, Diegão, tamo aqui. Só ouvindo o programa. Né, Catrícia? Dá um oi pra eles aí, amor.
2: Peraí.
5: Pode falar. Cara. Eu sei que você já mandou um áudio lá, manda outro, vai.
2: Peraí.
4: Essa mixaria não funciona, não? Toma um tagalafila, amor.
5: Ai, doeu aqui em mim, eu já tomei três e nada. Bora jogar um dominó, então? Bora.
2: Milena, calma, Milena, isso aí é... Você sabe como ele é, né? Quando ele se emociona, ele não funciona. Mas ele só foi jogar um dominó com a Catrícia, nada mais. Eles são amigos. Não fica pensando besteira não, Milena. Foi apenas uma noite de frio e de folga que ele falou pra você que ele ia trabalhar e não foi.
6: Maria, o outro aí, ó. Doido pra alguém molhar o pão dele com caldo. Encharcar o pãozinho dele de caldo. É tá doido.
2: Não, mas eu tô com uma vontade de comer aquela sopa ali, velho. Eu já tô aqui, já, olha. Acho que eu vou meter um intervalo, vou beber a sopa ali.
6: É, Diegão. Já é pai de pet. Já tem um jeito duvidoso. Só falta o carro elétrico agora, né?
2: Vou comprar. Tô esperando a Milena falar se ela gostou, se compensa, se não compensa. Não, não tá dando, velho. Muito dinheiro em combustível, tá maluco. Aí como é que abastece isso aí, Milena? É qualquer tomada? Pode ser na tomada dos outros? Posso deixar aqui, puxar uma extensão aqui pra Band, deixar carregando enquanto eu tô aqui no... trabalhando?
6: Ô, Diegão, meu xará tem uma moto igual a minha, eu também tenho uma CB300, só que a minha é branca. Mas não vamos mudar de assunto, não. Ô, Edinaldo, não adianta dar de santo agora, não, viu, seu cretino? A gente sabe muito bem, seu passado te condena.
2: Olha aí. É, ele tá todo hoje, né? Não tá nem mandando áudio.
7: Não, essa aí não é a Jessiquinha, não. Essa é a Pipoquinha, fi. Tem certeza que é a Pipoquinha.
2: Não é, é a Jessiquinha. Deixa eu chamar a Pipoquinha aqui. Vamos chamar a Pipoquinha, faz tempo. Pipoquinha casou com um velho. E aí ela tá. Agora ela tá. Tá comportadinha. Quer ver? Eu mandar uma figurinha pra ela. Uma figurinha mal educada. Só pro velho acordar.
8: Ô, Diego, se você comprar um carro elétrico, um BID, um Tesla, você compra uma extensão grande da sua casa até a banda aí. Quantos KM dá até aí?
2: Pensou, velho, comprar? 80 quilômetros de extensão. É... Não, mas eu quero saber se compensa. Cadê? Acho que ela já foi dormir, a Milena. A Milena não, a... A Emanuele.
9: Ai, quer ver o cupinzudo andando de BID? Aquele que tem o pulguinho atrás?
2: É atrás o pulguinho?
10: Nossa, Diego, esse povo é muito maldoso, fica fazendo IA, né, com a voz do Edinaldo. Moça, fica tranquila, pode dormir tranquila, que o máximo que seu marido faz é usar calcinha e pegar tranche, mas tirando isso, tá de boa, tá? Inclusive, ele já me bloqueou naquele número. Mas eu tenho, a gente começa a discutir. Desculpa, o que eu tava falando? Edinaldo é gente boa, tá?
2: Para de arrebentar.
10: Ele não gosta de mulher, tá? Só isso.
2: Arrebentando com a vida dos outros, fala de novo.
5: Ô, Diegão, não gasta muito não, cara. Não gasta muito não. O meu chefe tem uma Land Rover, essa já é elétrica. E é 110, é uma tomada 110, só que tem que puxar o encaixe, né? Porque é diferente da tomada, dessas tomadas normal.
2: Olha lá.
5: Mas não gasta não, cara, não gasta nada.
2: Falando de BYD agora. Tá muito comportadinho ele. Tá muito comportadinho ele.
11: Diegão, chama no de 5, aí depois você chama no de 5 e depois você parte pro de 20. Papa na pepequinha. Prazer, meu nome é Noca.
2: Ó o Noca, bêbado.
12: Olha, vou falar pra você.
5: É 110.
12: Nós também estamos ouvindo aqui do Mato Grosso, hein? A Band. Motorista de aplicativo, Carlão.
2: E aí, Carlão? Alô, Mato Grosso! É Mato Grosso do Sul ou é só Mato Grosso?
1: Agora é pronto. Já é pai de pet. Tá pensando em comprar um carro elétrico. O próximo passo é meter um Fox Samurai e dar o redondo.
2: Eu vou falar pra você quem é que tá dando redondo. É, Samurai eu já usei, já tive.
13: Quero ver quem aprendeu essa assim, ó.
2: Ah, vai tocar música, não.
14: Rapaz, se fosse a minha mulher escutando esses áudios aí, eu ia chegar em casa e ia falar: você sabe como é que é o programa, que é cheio de brincadeira, que é isso, que é aquilo. Mas assim, uns 4,5 metros de distância. E outra, o cochilo que tira durante o dia ia acabar, ia dormir no baú do caminhão, armar a redinha. Passar no mínimo aí uns 15, 20 dias dormindo no baú do caminhão, até ela começar a esquecer, pra não correr risco de uma facadazinha de leve. Na jugular.
2: Só pra garantir, né, mano? Só pra garantir, é.
15: Fala, Diegão.
2: Oi.
15: Então, eu não tive esse BID dessa nova geração, desses homens estranhos, né? Mas eu tive um Tesla. E falar pra você, rapaz, é econômico, é na gasolina, né? Já que não vai gasolina, economiza nessa parte. Mas a energia, cara, que você consome pra abastecer esse carro, você prepara um pouco, cara. Porque a energia da sua casa vai vir o dobro.
2: Mas é Tesla, né, velho? Acho que eu vou comprar um Tesla.
1: Ô, Diegão! Hoje começa a melhor festa de rodeio do mundo, hein? Americana, hein? Começa a festa do pior aqui hoje, hein? Rapaz, a cidade já tá lotada, hein? É só mulher bonita, de chapéu, de bota. Mês bonito, hein?
2: Alô, Americana! É, faz tempo que eu não vou pra essa festa lá, viu?
16: Abra a janela, meu amor, abra a janela.
2: Carruca, marruco, velho.
16: Venha ver quem está aqui.
2: Ele tá lá ainda, o locutor, o Jorge. Como é que é o nome dele? Esqueci o nome do velho.
3: Ô, Diegão, na moral, esse cara tinha Tesla porcaria nenhuma, velho. O cara que tem um Tesla, ele não vai reclamar da conta de luz, mano.
2: É.
3: Não vai reclamar, velho. Tinha Tesla porra nenhuma, você ligava, era o seu vibrador na tomada, seu infeliz.
2: Ei. É o Jorge Moisés. Ele tá lá ainda, o Jorge Moisés, véio? Tá com 140 anos, Jorge Moisés.
1: Mas com essa língua presa e com essa boca de subacan, você dá o redondo, dá o resto, dá tudo, até o quadrado. Bom dia, Diego.
2: A outra imitando. Eu só não desconfiei que era o tatu por causa do que não tem o... É, o sininho não tocou. Chocalho.
9: Bom dia, Diegão. Fábio Pezão de Barretos, hein? Ô, Diegão, pai de pet, carro elétrico. Só falta você entrar pra turma do pedal
2: é.
9: E usar aquele shortinho mais apertado que a lei de Deus partindo os ovos. Você tá doido.
2: Mais apertado que a lei de Deus. É, eu vou comprar a bike também. Aquele capacete de casca de nozes. Um shortinho da Carla Pérez.
5: Diegão, você acha mesmo que esse cara, ouvinte do Bando de Coruja, tinha um Tesla? Cara, eu vou pra tantos lugares chique, Diegão, com meu chefe. Eu só vi um Tesla uma vez na vida. Aí o cara é ouvinte do Bando de Coruja. Eu tinha um Tesla. Tinha o quê? Você é um fake, igual o Pietro.
2: Não, cara, ele é... Cadê o cara? Quem era? Ele é... Ele tá fora, mano. Ele mora na Europa, caminhoneiro na Europa. Aí tem mesmo, porque lá é barato. Tesla é cara aqui. Lá não, lá é normal, né? Cadê o vagabundo do Tesla? Aparece aí, ô cretino. Manda um pontinho.
17: Ô, Diegão, Bruninho aqui da Baixada Santista do Guarujá. Do lado da PG. Tá osso essas corridas aqui de aplicativo, hein? Estão trocando corrida por carne mijada. É. Bora. Já passa aí, traz o cará pra nós. Tu gosta de caramelado?
2: Tá ruim as corridas aí no Guarujá, mano? Também você fica trocando corrida por... Fica trocando corrida por que não deve aí? É que cobrar dinheiro, velho. Fica só no Pix aí.
18: Joga de ladinho, desenrola. Joga de ladinho. Apanhando, tá lançando essa brada pra menorzinho.
5: Ô, Diego, o ideal pra você seria o BID King. Porque com tanque de combustível é 1000 km. Então, com tanque de combustível você trabalha a semana inteira subindo e descendo. E ainda dá pra você dar umas voltas na praia ainda.
2: Mas que combustível? Se eu quero um elétrico pra não pôr combustível, que tanque de combustível que é esse?
12: O cara fica trocando corrida por cat. Aí não dá, né, Diego? Eu sou motorista de aplicativo aqui em Cuiabá.
2: Não dá.
12: E também não troco, não, velho. Não troco, não. Se quiser fazer, nós marcamos pra outra hora.
2: Olha lá, é. Falaram que a Mel Banana tem um Jaguar. Você tem um Jaguar, Mel Banana? É, o cara... Cara, é um absurdo ter esses carros aqui, né? Pô, aqui um Kwid tá 80 pau, velho. Um Kwid tá 80 pau, velho. Pô! Lógico que daí você pensa que pro cara ter um Tesla, o cara tem que ser milionário aqui mesmo. Cadê o cara?
19: Olha o inteligente aí. Se o carro é elétrico, tem combustível.
2: Pois é.
19: É brincadeira, hein? É, rapaziada, vocês estão braba mesmo.
2: Eu não entendi, velho.
19: Olha o inteligente aí. Se o carro é elétrico, tem
2: combustível. Um tanque de combustível, você anda 1000 km. Que combustível, velho.
20: Boa noite, Diego Alves. Aqui é o Fabiano de Campinas.
2: Diego Alves.
20: Motorista de aplicativo e barbeiro. Rapaz do céu, viu? Esse Tesla aí, esses BID. E, mano, e homem grande, forte, andar com aqueles cachorrinhos pequenos, cara, é o fim do mundo, viu?
2: É. É, a Ju da Gráfica voltou. Bom dia, Ju. Tudo bem aí, Ju? Bom dia, Diego Lopes. Como é bom voltar a escutar o Bando de Coruja novamente. Beijo da Ju da Gráfica. Por que você tinha sumido, Ju?
21: Diego, Kwid é igual Kinder Ovo, cada volta uma surpresa, e é uma casquinha só, né? É desse modelo, e caro, Kinder Ovo é caro também.
0: O Diego, o carro elétrico, você tem que pensar que quando a bateria dele foi embora, a bateria do carro é de 12 a 20 mil uma bateria.
2: Mas a tua bateria também não tá lá essas coisas. Olha o áudio. Sai lá, desentope essa bosta, Rose. Lá não dá pra entender nada, Rose. Não dá pra entender nada, Rose! Que coisa!
4: Bom dia, Diego! Bom dia, Band Coruja! Luciano Rodrigues na voz mais uma vez aí, ó. Tô por aqui, acabamos de descer a serra. E a chuva que Deus manda, hein? Bom dia pra nós, bom dia.
2: Baixa essa bosta desse rádio quando for mandar áudio, seu cavalo.
0: Ô Diego, é que eu fui assaltado aí, levaram o meu celular aí, eu tô com um emprestado aqui e não pega muito bem.
2: Olha lá, tô percebendo.
0: Mas a bateria falam que dura até 20 anos, mas custa de 12 a 20 mil reais uma bateria.
2: Olha lá. Cara, mas se você comprar o carro preocupado com a bateria. O carro tem 5 anos de garantia, velho. 5 anos. 5! Você vai ficar com o mesmo carro 5 anos? Não vai, vai passar pra frente isso aí.
22: Ô Diegão, bom dia. Esse carro que ele tá falando aí, ele é elétrico, ele é híbrido. Entendeu?
2: Tá.
22: Ele vai gasolina e ele vai regenerando a bateria.
2: Regenerando? Caramba!
22: Então com os três ele consegue fazer 1000 quilômetros.
2: Tá. Legal.
23: Ô Diegão, agora tem um BID que compensa, pô. Juntando o motor elétrico e o motor a combustão dele, faz em torno de 1000 km com um tanque de combustível e usando o motor elétrico.
2: Tá, mas eu não preciso, não vou viajar.
23: Sim. Ô Diegão, dizem aí que o problema do Quid é assim, se você abre a porta, vai descer do carro, esquece de desatar o cinto de segurança, o carro acaba virando uma mochila, né,
2: mano? Eu vi essa aí.
0: Agora com esse negócio do Novo Brasil, do programa, para os aplicativos, a maioria vai tudo pegar carro elétrico.
2: O que que é, Rose?
19: Diego, o que que é isso? Meu Deus do céu. Meu Deus. Esse carro elétrico com gasolina que vai... Meu Deus.
2: Tá falando o que, ô louco? Falou e não falou nada.
19: Ô Diego.
2: Fala.
19: Carro elétrico passar pra frente. Esquece. Para e pensa. Você compraria um carro elétrico hoje, usado, com 5 anos? Não existe revenda de carro elétrico.
2: É, não sei como é que tá esse mercado aí.
24: E aí, Diego, bom dia, Ricardo. Esse animal de vez falar que é um carro híbrido, daí tem essa autonomia. Mas carro elétrico com tanque de combustível não dá, né, ô jumento, vagabundo.
2: Olha lá.
25: Diego.
2: Ele apagou o áudio. Pra que que eu tenho... Pra que apaga o áudio, velho?
4: Ô Diego, tem um programa aí do governo agora, o tal do Move Brasil, que tá liberando 150 mil reais aí pros caras, pro pessoal comprar carro. Aí os Uber aí tá pegando uma parte, um monte de gente pegando carro elétrico.
2: É, liberando, mas vai ter que pagar, né? Tá endividando o povo, na verdade, é isso. E o povo lá, ai que legal, tá fazendo dívida. Oi, kiss me quick. 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Ô, Diego, tem um maré com kit gás. Te interessa? Obrigado, mano. Obrigado.
26: Olha esse vacilão aí que nem entende de carro, tá falando merda. Tá ligado? Tem os mais antigos que a garantia é maior. Tá valendo mais do que os novos agora que saiu agora. 26, 27. Porque a garantia é menor. Esse cara, mano, falando pra você, só fala mal quem não tem, quem não entende.
2: É, mano.
27: E você vai cair nessa armadilha do governo, meu amigo?
1: Até parece que o governo tá liberando e não vai te cobrar depois, né? Te cobrar o dobro.
6: Ô Diegão, quer um conselho, velho? Compra um híbrido.
2: Mano, olá.
6: Eu tenho um Corolla Cross, velho. Vale a pena, hein? O meu eu comprei seminovo, né? Não comprei zero, porque zero é muito caro. Mas... E tô pagando em 72 prestações, mas tô pagando. Mas tem. Cara, é mil vezes melhor do que o BID, esses carros aí elétricos aí.
2: Ó, tá vendo? Vários especialistas hoje. Estamos contando com o auxílio de vários especialistas hoje sobre a autonomia.
7: Diga, mas esse negócio de carro elétrico é perigoso, né? Você tem que ter os equipamentos certos. Você tem que dar uma carça de borracha, uma bota de borracha, uma luva. Igual aquele pessoal que trabalha na energia lá de subir no posto, tá todos os equipamentos corretos. Não é perigoso.
2: Tomar choque, né? Na chuva, como é que sai com o carro elétrico, Caipira?

0: Eu vou ligar para o Boris Feldman aqui, viu, Diego? Boris Feldman.
1: Ô, Diego, atualmente eu também tô no híbrido. Busão e metrô. Moto quebrou.
2: Eu acho que essa é a melhor alternativa ainda, viu, Tatu? Certeza, velho.

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8: 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Olha a hora, 12 em ponto, gente, Band Coruja no ar até às 5 da manhã. 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
9: Cadê a mão?

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0: 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É o Bela Ludmilla cantando com o Belo aqui na Band. É o Tatu, às vezes, ele empolga, ele fica balançando a cabeça, curtindo a música. Ai, ele gosta. Ele gosta, quando ele gosta da música, ele balança a cabeça. Calma, Tatu, calma, Tatu.
1: Jeito que tu senta é gostoso demais.
2: Ah, então, ele achou ruim. Ele falou que é o melhor.
0: Ô, Noca, o que, que é que você tá falando? Essa bosta que você queria pôr no ar ou errou?
3: Pari, fica na ponta do pé.
4: Engata. Será que é só eu que estou ouvindo esse chocalho? Ou será que tá todo mundo ouvindo?
0: É, se for só você, que tá no teu pescoço aí.
4: Diegão, avisa pro John Tatu parar de dançar aí que tá atrapalhando a programação, cara.
0: Para de dançar, Tatu.
2: É que ele ganhou uma coisinha boa, ele falou que quer uma coisinha melhor, hein? É meu primo, cachorro louco, dá uma latida aí, pai.
1: Au! Jeito que tu senta é gostoso demais.
5: Bom dia, Diego. Ô, Diego, depois você pergunta pro Alei Fenômeno se é verdade que depois do Belo e a Marrom, é ele que foi convidado para cantar o hino nacional, é, o nosso locutor de Cagando na Notícia.
0: Ô, Fenomenal, é, você canta o hino nacional, Fenomenal? Como seria o Fenomenal cantando o hino nacional, hein?
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6: Ô, Diego, uma barulheira de sino, você virou pastor agora de ovelha? Tá pastoreando as ovelhas? Tom, se sincero, hein?
0: É o Tatu, é o Tatu! Quando ele gosta da música, ele fica balançando a cabeça. Eu falei pra ele parar de fazer isso, que atrapalha nós aqui. Bom dia, negão, estamos ligados aqui com você, Somebody Love! Alô, Somebody Love! Um abraço aí pra você, tamo junto, mano. Ô, Nalvinha, você tá bem, Nalvinha? Tá na área, né? Obrigado pela audiência aí. Quem mais tá aqui? Deixa eu ouvir, vamos ouvir, vamos ouvir. Fala aí.
7: Ô, negão, bom dia. Somebody Love aqui ligadinho com você até as 5 da manhã, hein, irmão? Bom dia pra todos aí nessa bagunça.
8: Ô, Diegão, no domingo o jogo do Brasil lá e o Panamá, o Belo e a Alcione lá deram vexame lá. Pagaram o pau lá, não souberam nem cantar o hino brasileiro. Brincadeira, diante de mais de 60 mil torcedor, cara, no Maraca.
0: Ô, Baiano, foi domingo isso. Hoje é quarta-feira. A gente já falou isso aí, já. Já falamos disso, já.
9: Ô, Diegão, e a panelinha? Continua a panelinha aí? Cadê? Vai ver nossos áudios, não?
0: Ah, vai cagar, ô idiota.
10: Tá vendo aí, Diegão? Esse é baiano, esse é o legítimo baiano. A notícia de domingo, que todos nós já estamos cansados de ouvir, o baiano vem falar da notícia hoje. Parabéns, baiano, você é um baiano raiz, cara.
0: Representando, né, Edinaldo?
11: Esse daí é baiano de verdade, até pra dar a notícia, o bicho
2: é
11: atrasado, mano.
2: Ai. O Diegão aqui, ela tá na máxima ainda. Ela tá na máxima ainda, ela tá esperando o set.
0: Mano, o Noca tá muito Brasil. Louco, velho. Você tá falando de quem, Noca? Quem que tá na máxima esperando o set? Que é isso, Noca?
11: Ô, Diegão, fala pra você. Aqui, ó. Eles pediram os negócios aí, ó. Eu vou imitar o galo, rapaz.
0: Nossa.
12: E ainda se for baiano ali de Feira de Santana, esconde os pertences.
0: Sai daqui.
13: Bom dia, Diego. Ainda bom bem dia. Que era velho com o Ludmilla, hein? Pensou se fosse com o Alcione? Misericórdia, mais uma vez não, hein? Acabou com o hino do Brasil. Já é mais um meme, hein? Manda abraço aqui para a Satuba aqui, ó. Pô, os vigilantes aqui, ó. Renatinha e Michael, tudo comedor de viado.
14: O Ivaneres já tá careca de saber dessa informação do hino nacional e agora que esse baiano aparece.
0: Ivaneres? O que tem a ver?
15: Bom dia, bom dia.
0: Bom dia.
15: Pessoal aí do Bando de Coruja.
0: É nóis, mano.
15: Ô, Diego, esse cara imitando o Galo aí, rapaz. Fala a verdade, hein? Uma perfeição, hein? Uma perfeita bosta.
0: É. 071, da onde que é, hein, gente?
16: Bom dia, Diegão.
0: E aí?
16: Bom dia, um abraço. Adriano, cara, cidade de Pojuca, na Bahia.
0: Bahia. Bom dia, um abraço. Alô, Bahia. Pra que essas pausas no meio da fala, baiano? Alô, Pojuca! Pojuca é perto de onde, hein? Perto de Feira de Santana?
17: Bom dia, Diegão! Bom dia, Walter Carreteiro! Você tá meio nervoso, o que é que tá acontecendo?
0: É... que é? A pausa do baiano é pra não gastar voz. Ah, tá certo, então tá certo. Então tá certo, eu vou começar a fazer assim.
17: Ô Diegão, essa pausa na fala do baiano aí é pra ele puxar o ar. Até nisso eles é devagar, mano. Você tá doido, para. Bahia.
0: Para de falar da Bahia que eu tô louco pra voltar lá, velho. Ô lugar maravilhoso, viu? Lugar maravilhoso. Eu queria ser escalado pro carnaval lá, mas a mulher não deixa. Que besteira, né? O que que tem, velho? Carnaval em Salvador, o que que tem? É trabalho, é trabalho. Eu falei pra ela, amor, eu vou ser escalado pro Band Folia. Ela falou, você vai e você fica. Não precisa nem voltar mais. Já pensou nós no Band Folia? Ah, mas ia ser divertido, não ia ser legal, ó.
18: Alô, Bahia, alô, Bahia!
19: Diego, já pensou, Diego? Pai de pet, com quid elétrico e no carnaval em Salvador.
0: Nossa!
19: Somebody love.
0: Ia ser bom, hein, cara? Ei, atrás do trio da Ivete. Cadê a Ivete? Vem cá, Ivete. Ivete, canta pra nós aí, velho. Veveta, vem cá, Veveta, vem.

0: Pantanal.
1: Ilha dos Frades.
0: Se vir aqui em Porto Seguro, conheça Arraial da Ajuda, Praia do Mucugê.
1: Ó.
0: Beco das Cores. Já tá dada a dica. Eu moro aqui em Belmonte, a 70 km de Porto Seguro. Tchau, obrigado.
1: Coisa boa, rapaz. Já tem onde ficar. Vou ficar lá na casa do Natan. Vou ficar aí.
2: Eu vou invadir o céu. 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
3: Diga, depois não tem nada. Tá louco pra fazer o banho de folia lá na Baleia?
1: É,
3: na Bahia?
1: Lá na Baleia.
3: Só pra fazer uma folia lá, uma marvadeza lá, né?
1: Não.
3: Fica esperto, hein?
1: É trabalho.
3: Se pressionar o trailer e embarbecer com você, e ela coloca os pets pra dormir dentro da casa e põe você pra dormir na casa do pet. Esperto?
1: Não, mas se eu for escalado é trabalho, não tem o que fazer, desculpa. É, se me escalarem pra Barretos agora em agosto, por exemplo...
4: Salvador, dá um jeitinho de conhecer a Ilha dos Frades. Que lugar
1: é... Tu gravou teu próprio áudio, cavalo?
5: Bom dia, bom dia, bom dia, Diego. Bom dia, bola de coruja. É Reginaldo Marcos Araújo, motorista carreteiro de Americana da JSL. Ô, Natan! Faz o convite que eu também quero conhecer a Bahia, Natan! JSL também por cá. Vamos, vamos, vamos, Natan!
1: Para de gritar, ô louco.
6: Legal. O Bando de Coruja merecia, né? Pelo menos um programa piloto lá na...
1: Já pensou, cara?
6: No Pelourinho lá, hein?
1: Nossa, rapaz, mano, ia ser da hora, hein?
6: Igual o Bando de Verão lá, que a TV faz lá.
1: Pois é, cara.
6: Fazer uma versão do Bando de Coruja lá no...
1: Já pensou, velho?
6: No Pelourinho lá, durante o carnaval, hein?
1: Nossa, que coisa linda. Só eu, a Michelle e a Catrícia. Já pensou nós? Carnavalzão, Salvador, eu com a Michelle, com a Catrícia, do nada parava numa roda de capoeira lá do Já Morreu. Nossa, ia ser bom, hein? Setador!
7: Vai, Diego Lopes, tudo bem? Ó, uma piadinha aí, ó, da Bahia pra você, ó.
1: Vai.
7: Quando descobriram o Brasil, os índios, tinha um índio que chamava Bá. O cara chegou no bar e falou assim, ó, Bá, vai até aquela terra lá, pula do barco, vai lá nadando e vê como que é aquela terra lá. Porque se for terra boa, eu vou colocar pra você assim, o nome de lá do seu nome, Bafoi. Daí Ba olhou,
1: nossa,
7: viu, velho, que era muito longe e falou, e Ba tá com uma preguiça danada, Ba não vai não. Pode colocar aqui Bahia. Bah não vai não, Bahia. Mas Bah não vai não.
1: Mano, que é isso, velho?

0: Agora eu vou ter que deixar o povo responder. Agora eu vou ter que deixar o povo da Bahia responder. Não, não, do três piadinhas da Bahia, ó, numa sequência, é muita coisa. Agora vou ter que deixar o povo responder. Você, meu amigo baiano, baiana, mande a sua piadoca para o 11999919197. 11999919197. Festival de piadas ruins.
1: Ô Diegão, daqui a pouco Bahia já responde aí com um mote de parece de bomba de relógio aí, onde é que ele tá, cara? Que é um bibibi danado.
0: Você, o pedido é uma ordem.
2: Diegão, fala pra esse chibonga aí, Diegão, que essa piada dele aí é da Bahia, essa piada da Bahia é mais velha do que a posição de cagar, Diegão.
0: Vai, baiano, manda, você tem direito, você tem lugar de fala. Mande a sua piadoca aí, zoando os caras, vai.
3: Ô Diego, bom dia, André aqui.
0: Diego. Só um minuto, depois que você mandar a sua piadinha, você escreve lá, piada, que é pra eu saber o que bosta que é que você tá falando aí, tá bom?

0: quê, que os caras fala da panelinha, que bando de coruja é panelinha, tal, tá, não sei o quê. Depois dessa daí é melhor deixar a panelinha mesmo, viu? Ninguém merece. Vergonha alheia da porra.
1: Pera aí, vai lá, piadoca, vai.
2: Diegão, bom dia mais uma vez. Natan da JSL aqui. A minha piada é sobre os anjos.
1: Tá.
2: Tava o padre lá, rapaz, na igreja lá, pregando e tal. Aí fechou a igreja, né? Recebeu o dízimo e tudo. Aí foi dormir, rapaz, que ele dormia na igreja, né? A paróquia era do lado e dormia lá, rapaz. E aí, rapaz, chegou três assaltantes, começou a roubar lá e ele viu o barulho e falou: quem tá aí? Aí ele: quem tá aí? É anjo. Aí o padre desconfiado, né, rapaz? Já que vocês são anjos, então pula dessa janela aí. Aí os vagabundos lá caipira, né? É que nós ainda é fiote. Um abraço aí, meu amigo. Fica com Deus aí. Tchau, obrigado.
1: Aí, caipira. O baiano tirou onda do caipira, hein, caipira? Ah, que nós ainda é fiote. Essa eu não conhecia. Mas perdeu, porque tem que ser ruim a piada. Essa é boa, essa é boa. É, cadê? Vai lá. Mais piadoca. Essa aqui é piadinha, vai?
3: Oi, Diego, bicho. Mas eu vou contar piada do baiano, preguiçoso.
1: Escreve piada depois. Ai,
3: quando eu criar coragem, eu termino de contar piada.
1: Nossa senhora.
4: Diga, já que é campeonato de piada ruim, eu vou contar a piada. Sabe o que é bom pra caspa?
1: Que?
4: É colocar um casal de pio e baiano na cabeça. Ele come tudo pensando que é farinha de mandioca.
1: Ei!
5: Tentando mais uma. Esse daí é
6: baixo. Caramba, Diegão. É o seguinte, meu. Primeiro vem aquele assunto da Virgínia, agora é assunto de ensino nacional agora, meu. Pelo amor de Deus, quando é uma coisa é outra, porra.
1: Nossa senhora, o outro. Você tá onde agora? 8 dias de atraso, cara. Vai.
7: Ô Diego, amigo. Boa noite. É, bom dia, meu amigo. Bom dia, no caso, desculpa.
1: Ica.
7: O baiano, depois de meio dia, ele dá o seu, cuidado, hein?
1: Entendi nada, mano. Meu Deus.
8: Puta piadinha cretina, hein? Misericórdia.
1: Cara, é isso. 11 999 919197, olha lá.
7: Ô, Diego, eu posso contar a minha?
1: Vai.
7: Deixa eu falar a minha, Diego. Pelo. Deixa aí pra falar. Só se você me der um cadinho.
1: Que é? O que que é, cara? Entendi nada, velho.
9: Ô, Diegão.
1: Ah.
9: Diz que o baiano tava deitado na rede. E aí tava vindo uma cobra. E ele gritou: mainha, tem remédio pra picada de cobra? A mãe dele falou: por que, meu filho? A cobra te picou? Não, mas ela vem vindo ali. Será que o homem tem coragem de levantar da rede, Diegão?
1: Essa é nova também, essa é nova.
10: Dieguinho, bom dia. É, dois baianos chegou na rodoviária aqui de Araçatuba e a hora que foram descer do ônibus, viram um cara levando umas porradas das polícias aqui, ó. Mas um couro legal mesmo. E os polícias gritavam: fala, vocês estavam cheirando farinha? Aí um baiano olhou pro outro e falou assim: vamos voltar pra Bahia lá, porque lá é melhor, porque se esses caras descobrirem que nós comemos, eles vão matar, é nós.
9: Ô Diegão, disse que o baiano tava deitado na rede. E aí tava vindo uma cobra.
1: Ah,
9: e
1: mano,
9: ele gritou:
1: mainha. De novo.
11: Fala, Diegão, bom dia. Aqui tem uma fila de chinelo no posto de saúde. É os baianos deitados na rede esperando chegar a sua vez.
1: Mano. Meu Deus, gente, meu Deus. Eu me arrependo disso, Toda vez eu me arrependo disso. Vai.
12: Bom dia, Diegão. Bom dia, um abraço. Danielzinho por cá, Itatiba. Então, Diegão, Super-Homem tava sobrevoando ali a cidade, quando viu avistou assim lá embaixo num prédio ali assim no terraço, né? A Mulher Maravilha de perna aberta assim, só gemendo, olhando pra lá, pra cá, assim, aquela cara. Nossa, o que a Mulher Maravilha tá fazendo ali, né? Olha, eu sou o cara mais rápido do mundo, eu vou ali, dou uma pimbada nela, sai, ela nem vai ver. Foi lá e dito feito, né? desceu, pegou ela e tal. Daí ela falou assim: nossa, o que que foi? O homem invisível falou assim: nossa, acho que comeram meu cu. Ai, você tá doido?
1: Mano, não vou comentar, vai.
13: Vai, Diego, mais uma piadinha aí, ó.
1: Vai.
13: O cara foi na igreja pra se confessar. Chegando na igreja, ele falou: ó, padre, eu preciso me confessar porque eu fiz merda na minha vida. Daí o padre olhou pra ele e falou: filho, você tá com muita pressa? Não, padre, tô não. Então aguenta um minutinho, eu preciso ir no banheiro. Fica aqui no meu lugar rapidinho. A pessoa vai chegar aqui pra contar o pecado dela. Você só pega o livro da penitência aqui e dá a penitência pra ela conforme o pecado dela. Não, padre, beleza, pode ir lá que eu faço isso. É só pegar o livro? É só pegar o livro. Daí beleza, daí ele ficou lá no lugar do padre. Daqui a pouco chegou um afeminado lá, falou: ai, padre, eu preciso me confessar com você, porque essa noite eu fiz uma coisa tão horrível. Eu dei o meu anel, eu acho que isso não era certo, padre, e agora?
1: Nossa, piada longa.
13: O que eu faço? Só um minutinho que eu vou pegar o livro da penitência.
1: Nossa.
13: E vou ver pra você aqui. Daí ele pegou aquele livro da penitência e folheou de um lado, folheou de outro, e procurando a penitência pra quem tinha dado o anel e não achava. Daqui a pouco passou um coroinha atrás dele ali. Ele falou: ô, coroinha, vem aqui. Ô, você que tá aqui mais tempo que eu, qual que é a penitência que o padre dá pra quem dá o anel? Daí o coroinha olhou pra ele e falou assim: ai, pra mim ele dá uma paçoca e uma tubaína.
1: Nossa. Nossa.
14: Bom dia, bom dia, bom dia, Diegão. O baiano chegou na carrocinha e aí perguntou pro cara da carrocinha: você pegou meu gato? O cara falou: não peguei não. Pegou. Meu gato tá aí nessa gaiola. Aí o cara falou: rapaz, não peguei não, falei, pegou, deixa eu entrar aí. Ele falou: não tem como, aí tem mais de 2.000 gatos, tu não vai achar seu gato não. Ele falou: meu gato, eu acho, ele veio da Bahia, ele me conhece. Falei: rapaz, tu vai entrar, vovô, vou entrar. O baiano pegou e entrou, olhou aquele mundaréu de gato e gritou: bechano, bechano. E o gato respondeu de lá: miau, miau.
1: Nossa.
15: Diegão.
1: Oi.
15: Agora eu vou contar pra você uma piada pesada e suja.
1: Ah, não.
15: O elefante caiu na lama.
1: Ah, não, pera aí, velho.
16: Diegão, bom dia, bom dia.
1: Nossa.
16: Francisco de Guarulhos.
1: Bom.
16: Baiano veio pra São Paulo, trouxe o gato dele de estimação.
1: Ah, não, chega, a mesma coisa, mas vocês estão ruins de piada, hein? Nossa senhora, velho. Ah, pera aí, não dá pra entender nada que você fala.
17: Ô Diego, boa noite, bom dia. Jackson, do Oeste Baiano. Na verdade, sou paranaense, mas moro no Oeste Baiano. Viu? Carnaval de Salvador só tem viado. Vai dar certinho pra você tá lá.
1: Ah, bom,
18: ô Diegão, já que o Edinaldo tá se identificando como humorista agora, manda a sua aí, Edinaldo. Quem sabe faz ao vivo.
1: Vai, Edinaldo, vai. Dale.
19: Ô, Diegão, diz que o baiano...
1: Olha, apagou no áudio.
20: Ô, Diegão, pessoal reclama, Diegão, tem cara aí que reclama da gasolina que tá caro, R$5 custando R$5, R$6 um litro, né? Dependendo do veículo, faz até 35 com um litro, né? A moto mesmo faz 35, 36... Aí o cara chega e dá R$10 no litro de pinga, Diegão. Que se beber todo de vez, Diegão, não anda um metro.
1: Tá, chega. Desisto. Não, a Aline mandou mensagem, falou: vou mandar também a piada do gato. 60 pessoas mandaram a piada do gato. Vocês estão muito ruins de piada, velho. Nossa senhora.
21: Beijinho na boca, gostoso, doce mel.
1: Meu amor, o que será? Não, chega de piada, chega. Chega dessa bosta. Chega! Chega!
21: Errou!
0: Ô Diego, encerra essas piadas aí, porque não tem condições não. Ouvido de ninguém é pinico, não. Vai perder a audiência, hein?
1: Olha, Dona Maria, tá? Como é que tá falando fofo? Já parei, Dona Maria, já encerrei, tá bom? Já encerramos.
2: E aí, Dieguinho?
1: Fala.
2: Mandando um papo reto mesmo. Nós estamos aqui, viu? Estamos esperando chegar a graça. Mas a graça tá lá na Bahia, porque em São Paulo não chegou, e muito menos no Paraisópolis.
1: Tá.
2: Au! Basta para brilho.
22: Chega. E eu não sei como é que esse baiano aguenta esse pipi, pipi, pipi, a noite inteira, pá, pelo amor de Deus. Acho que ele usa aquele despertadorzinho, pá. Pra pitar, pra acordar, acho que ele dorme na guarita.
23: Diegão, tem uma pergunta pra você. Se você tem 100 reais no seu bolso, 100 reais é de quem?
1: Meu.
23: Responde. Segunda pergunta. Diegão, se tem uma chave no seu bolso, de quem é essa chave?
1: Minha.
23: Terceira pergunta, Diegão. Se tem um ovo na sua boca, de quem é esse ovo?
1: Ué, seu cozinho é meu.

0: se eu cozinho, o ovo é meu, isso que eu falei, ô.
1: Nota exclusivo, vou cantar. Ouviram do Ipiranga as margens plácidas. De um povo heróico, o brado retumbante, fenomenal, não. Não, não. E o sol da liberdade, em raios fúlgidos, brilhou no céu da pátria nesse instante.
0: Nossa, velho. Mano, nem a IA consegue imitar o fenomenal, velho.

0: Doca, Região, humorista.
1: E aí, Diegão, bom dia pra nós aí. Biguinho, motorista carreteiro aí da Marona aí, que é esse L. Puz.
0: Puz.
1: Conta a piada ruim, mano, vou me envolver também aí, ó. É. Você sabe a piada do pintinho que tinha uma perna só, mano? Não sabe?
0: Nossa.
1: Ele foi ciscar e caiu. Entendeu?
0: Ah,
1: entendeu?
0: Ah,
1: lado,
0: ah, ah, ah,
2: ah. Mano, conseguiram imitar o Fenomenal. Pô, ele é melhor do que o próprio Fenomenal. Não é possível, não é possível, mano.
0: Não, é IA, mano. Pegaram a voz dele e fizeram IA. É o hardcore, não tem o que fazer. É. Vou tentar ligar pro Bahia. Ô, Bahia, me atende.

0: Atende, Bahia. Canso. Não vou acreditar nesse... É que ele tá demorando. Ele demora.
1: Deixa sua mensagem na
0: caixa. Bahia. Ah, tá com o passageiro, tá com o passageiro. Fala, Bahia, fala.
2: Ei, Edinaldo, velho, é o seguinte, não é entregando não, velho, mas... Funciona não? Se eu fosse tua esposa, dava uma olhadinha no Instagram, viu?
3: Eu já tomei.
2: Dava uma olhadinha no Instagram.
0: Tá. Mas foi dormir já a mulher dele, já foi.
4: E aí, Dieguinho, liga aqui pra nós aqui, mano, pra trocar um papo aqui diretamente do PZS aqui. Tá ligado? Tamo sempre acompanhando aí a programação. Liga aqui pra nós aqui.
0: Vou ligar.
5: Diegão, tô chegando aqui na Rua das Bonequinhas. Vou ver se eu pego uma nesse fio pra dar uma brincadinha. Região, bonequista.
0: Já já tem um momento região, hein?
4: Tu fez esse aqui. Tá ligado?
6: Bom dia, Diego. Tá falando aqui é o Wagner. Tô voltando agora do serviço. Rapaz do céu. É uma hierarquia lazarenta aqui nesse país aqui, hein? Nossa senhora, hein?
0: Como assim?
6: Não sei, mano, como é que no Brasil, como é que... Se é a mesma coisa que eu trabalhei... Não trabalhei muito no Brasil, né? Trabalhei muito tempo aqui já, né?
0: Tá.
6: Não queria saber como é que é o pessoal no Brasil também, hein? Hierarquia, como é que é? Se é zoado também. Abraço.
0: Eu não entendi, Wagner. O que que você faz aí? Qual que é o tipo de hierarquia? O que que você faz? Como assim? Você fala empresa? É, todo lugar tem hierarquia.
7: Ô, Diego. Ah. Dois baianos andando na floresta. Aí, do nada, um baiano pegou o facão dele e vapt, cortou a cabeça de uma lesma. A outro baiano falou, mas por que você fez isso? E você não percebeu, não? Fazia 2 horas que essa lesma estava seguindo a gente.
0: Não, isso que ele falou, ó, bota no ar que essa é boa.
8: Só tá na estrada aí, ó.
0: Hã?
8: Tá na estrada, pega carona, que é uma mina bem bonitona, bem jeitosinha, né? Eles começam a namorar, sabe, se pegar pra valer, diga,
0: é piada, Davi, é piada?
8: Ele chega no meio do mato, ele passa a mão lá, né, entendeu? Você sabe onde que é, né, então, né? Aí ele fala, o que é isso aqui? Ô, meu caminhãozinho. Agora vem o caminhãozão, sou mais diferente. Bora aí, diga, vai, piada de caminhoneiro, bora.
0: Eu não entendi. Não, peraí, eu preciso entender. De novo, vai.
8: Tá na estrada aí, ó.
0: Tá, peraí, o caminhoneiro tá na estrada, vamos lá.
8: Tá na estrada aí, ó.
0: Piada de
8: tá
0: caminhoneiro.
8: Na estrada, pega carona, que é uma mina bem bonitona, bem jeitosinha, né? Eles começam a namorar, sabe, se pegar pra valer, diga, pegar pra valer.
0: Tá.
8: Ele chega no meio do mato, ele passa a mão lá, né, entendeu? Você sabe onde que é, né, então, né? Aí ele fala, o que é isso aqui? Ô, meu caminhãozinho. Agora vem o caminhãozão, sou mais diferente. Bora aí, diga, vai, piada de caminhoneiro, bora.
0: Ah, entendi. Maravilhosa. Muito bom, Davi, muito bom. Gostei. Quem não gostou é porque não entendeu.
9: Bom dia, Diego. Ô, Diego, o bebê entrou no ônibus e falou: daqui pra frente é tudo viado, daqui pra trás é tudo corno. Aí o motorista deu uma freada bem brusca mesmo. O que foi que você falou mesmo? Falei: agora não sei mesmo, agora misturou todo mundo.
0: Nova, essa também é nova, né?
10: Boa madrugada, Diego Lopes, ex-equipe de Brasília. Se eu tivesse na Copa do Mundo FIFA 2026 narrando o primeiro gol do Brasil contra o Marrocos, seria vai. Mais ou menos assim.
0: Vai.
10: Atenção, amigo torcedor, apito está valendo. Começa o jogão entre Brasil e Marrocos. Você conferindo aqui o melhor do futebol aqui na Band FM São Paulo. E atenção, desceu o Brasil para a esquerda, passou para a direita, fez a fim para o outro, tocou mais na frente. Hendrick, Gabriel, Martinez tocou para Igor, Thiago recebeu um bolão para Luiz Henrique. Matheus Cunha tocou a bola para Neymar recebeu um bolão, tocou para Rafinha. Ryan, Pisso Júnior, atenção lá bem em Brasil. É agora o pedido de gol aí, bateu, Lucas Paquetá é gol. É gol do Brasil, Lucas Paquetá marcou dele. Agora no pra cá está lá, Brasil 1. Marrocos 0! Olha o gol!
0: Nossa! É boa! Gol! Gol! Gol! Gol! Maravilha, gostei, cara, gostei. Gostei, mano, gostei, foi boa.
1: A culpa não é nossa que tá ouvindo esses caras narrar. A culpa é do médico do CAPS que libera essa porcaria aí. E ele jura que essa narração tá boa. Vai te lascar, abraço.

0: Não tinha o que fazer, fui assistir Transformers. Região transformista.
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7: FM, faltando 1 minuto para as 3 horas da manhã. Tudo bem aí? Tudo tranquilo? Tudo na manhã? Espero que você esteja bem, esteja feliz. Já estamos na quarta-feira, bebê. Véspera de feriadão, como é que você vai feriadar? Você vai feriadar ou vai trabalhar? Conta pra nós aqui na sua rádio do seu jeito.

0: Diego.
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0: Diego. Que jeito que é roupa de água marinha? Que jeito? Que jeito que é?
1: Roupa de água marinha é aquelas bermudas pra usar na água que marca a neca. Aquele necão bonito, sabe aquela neca marcada bonita quando você sai da água?
2: Diego, você é fogo. Ouvindo esse ragatanga, me sinto a louca da fazenda me requebrando todo.

0: arrependi de ter perguntado. Ó. Foi tudo que eu não queria ouvir.
1: Ai, meu Deus. Vamos lá, é o Band Coruja rolando até as 5 da manhã. Muita alegria no meio do seu rádio. Muita alegria, muita diversão, muitos sorrisos e bafos na cara. Canta, filho da mãe. Canta, cara adianta. Ei, ei.

0: programa que é isso, velho? Então, onde vocês estão aprendendo esses palavreados aí? NECA? Nunca ouvi falar disso na minha vida, velho.
1: Ah, pra cima de mim. Pra cima de mim.
0: Tem outro nome, mano.
1: Ah, sai daí. Tu sabe o que é NECA? O que é uma laiala? A laiala você não conhece.
2: Bom dia, meninos. A música é difícil, mas o Caipirinha canta direitinho.
1: É, ele dá um jeito, ele se ajeita, ele se ajeita. Deixa eu ver quem tá na linha. Alô, bom dia.
3: Alô, bom dia.
1: Alô, Bahia, alô, Bahia, alô, Bahia. Olha o Bahia aí, gente. Olha o Bahia aí, gente. Olha o Bahia aí. Ô, Bahia, você tá onde agora, Bahia?
3: Eu tô com a beiçuda.
1: Tá com uma beiçuda? Não acredito, não, sério?
3: É sério, pô.
1: Tá nada.
3: É, tô falando pra você.
1: Hoje não é dia, hoje não, é dia não, Bahia.
3: Hoje, mas menino, não tem dia não.
1: Você tá onde agora com ela?
3: Eu tô aqui no quarto escuro.
1: Bota ela pra falar aí.
3: Fala aí, pô, fala aí, fala.
4: Oi, tudo bem?
1: Não é que tá mesmo, velho? Ô, Bahia, você conheceu ela onde, Bahia?
3: Eu conheço mais menino. Se eu te contar a história, tu dá risada demais.
1: Então conta pra nós, Bahia.
3: Hoje é seis anos de história.
1: Ah, já conhece faz tempo, então. Ah.
3: É uma novinha de 24 anos, tá agora, Diego. Conheci com 18.
1: Eita, Bahia, conheceu no limite, hein?
3: O baiano burro nasce morto.
1: Ô, Bahia, mas vocês estão tendo um caso sério agora? Baixa o rádio aí, Bahia.
3: É, agora é caso sério agora. O Bahia se lascou dessa vez.
1: Eita, o Bahia se amarrou, olha.
3: Infelizmente.
1: E ela é da onde, Bahia? Ela é daqui ou da Bahia?
3: Ela é de Brasília.
1: Olha, de Brasília ela.
3: Nasceu de Brasília e se criou em São Paulo.
1: Eita, nós, agora vai, agora o Bahia casa, agora o Bahia tá apaixonado.
3: Lá ele.
1: Vai casar não, Bahia? Vai enrolar a mulher só?
4: É, tô enrolar.
3: Ainda, vai demorar um pouco ainda.
1: Ixi, Maria, tá enrolando demais. Já tem 5 anos e tá enrolando ainda, vai. Parece. Oi.
3: Eu não acabei de dizer que o baiano burro nasce morto.
1: Ô, Bahia, já trabalhou hoje, tá de boa? Já bateu a meta?
3: Já bati a meta, graças a Deus. Só não sinto que nem a companheira aí. Eu não ralei, não. Deus me livre.
1: Como é que é o nome dela, da sua amiga aí?
3: Imagina e pensa aí, ó. Ela canta no bonde.
1: Ela canta no bonde?
3: É, a Juliana do bonde.
1: Juliana! Ô, Juliana, e o Bahia bateu a meta hoje aí também ou tá enrolando só?
4: Não, ele bateu a meta hoje.
1: Olha aí, Bahia! Rapaz, eu acho que vocês combinaram isso aí, não foi não?
3: Não, combinou. Você ligou, na hora que você me ligou aqui, eu não atendi porque eu tava no bem bom.
1: Eita, desde aquela hora até agora, Bahia.
3: Poxa, mas menino.
1: Rapaz.
3: Oxi.
1: É, então bateu a meta, meu Deus. Daquela hora que eu tô tentando. Ô, Juliana, responde uma coisa aqui, Juliana. O Bahia, ele é porreta mesmo? É barril ou é conversa dele? É só falador?
4: Não, porreta mesmo.
5: A Juliana não quer samba Juliana.
1: Ô, Bahia, tu deve estar pagando ela pra fazer isso aí. É Pix, né? É Pix.
3: Não, que pode pica? Não é Pix, não.
1: Ai, ai, ai. Ô, Bahia.
3: É o que não pode dizer no ar mesmo.
1: É muito amor, né, cara? É amor de Pix. Amor de Pix.
3: É, amor de Pix, né?
1: É, amor de Pix. Ô, Bahia, bom divertimento. Eu não vou atrapalhar mais vocês, não, tá bom?
3: Não, já terminou, porra. Aqui agora é o intervalo pra ir pra segunda.
1: Ah, vai estar no intervalinho. O que que ela falou?
4: Ah, tá.
1: Olha só, o Bahia é ligeirinho. O pessoal quer falar com você aí, Bahia. Pera aí, tem pergunta pro Bahia aqui. Vai lá, vai.
0: Ô, Diego, você tá de brincadeira, né, mano? Vai perguntar pro baiano se ele já trabalhou hoje? Tá de sacanagem, você já sabe a resposta, pô. O cara é baiano.
1: Ele trabalhou. Ele já trabalhou, já, ó. Agora ele tá trabalhando bonito. Agora...

0: 300 km da capital.
1: Ah, pertinho da capital. Não, pertinho não, 300 km da capital.
0: 300 km,
1: é perto de Santana?
0: Fica 72 km.
1: Pronto, mais perto de Feira de Santana.
0: É, mas faz
1: tempo que você tá aqui em São Paulo, Bahia?
0: Vai fazer 18 anos.
1: 18 anos já?
0: 18, é.
1: Mas vai passear sempre lá, né, Bahia?
0: Quase a cada 2, 3 anos eu tô indo lá.
1: Ah, entendi. Pergunta pro Bahia, vai.
2: Ó, Diego, eu tô achando que esse Bahia aí é de onde tá tudo, pra achar que ele arrumou alguma mulher. E eu vou falar pra essa mulher aí, se ela estiver esperando o Bahia da outra aí, posso esquecer. Só semana que vem, baiano é cegado demais, né?
0: baiano acaba macho.
1: Ô Bahia, mas eu percebi que na Bahia é igual no Rio Grande do Sul. No Rio Grande do Sul tem dois tipos de gaúcho. Tem aquele gaúcho que é mais sossegado, que fala assim, vai. E tem aquele gaúcho que fala mais bravo, não sei o quê. Na Bahia é a mesma coisa. Na Bahia tem o cara que ele é mais Caetano, mais Gal, mais Gil. E tem o Bahia que é barril, pô. Que é o Bahia, que é o Bahia aí, ó. Que é esse Bahia aí. É dois tipos de baiano que tem.
0: Na Bahia é o barril dobrado.
1: É o barril dobrado, é.
0: É, o barril dobrado.
1: Nós temos outro baiano famoso aqui, ó. Fala aí, Edinaldo.
3: Ô, Bahia, eu vou te falar uma coisa, você vai me desculpar, cara. Você é um façante. Você não é baiano, não. Eu falo isso com propriedade, porque eu sou baiano. Baiano não é esperto assim, não, velho.
1: Olha lá, ó. Tá vendo? É o que ele falou.
0: Edinaldo, como é que você... Eu tô de boa e você tá vendo que eu não sou Bahia. Bahia drobado, filho.
1: Tem dois tipos de baiano, cara. O baiano mais agitado, que é o Bahia, e o baiano sossegado. Ó, escuta aqui, ó.
4: 18 anos, desgraçado, não perdeu o sotaque nem a preguiça, né, Diego?
1: O sotaque não perde, não, né, Bahia?
0: Mas se perder, não é baiano.
1: É, se perder, não é baiano.
0: Não é baiano.
1: Mais pergunta pro Bahia, vai.
5: Diegão, pergunta pro Bahia aí, qual tadala que ele toma? Se é o de 20 ou ele toma 2 de 20? Você tá doido aí?
1: Ô, Bahia, lá na Bahia os caras precisam dessas coisas aí, Bahia?
0: Não, o Bahia não precisa disso, não. Precisa, amor? Precisa?
6: Não.
1: Ai. Olha ela! rapaz, qual é o tadala do baiano, hein, Bahia?
0: Eu peço pra ela tomar um tadala de 20, ela fala que senão eu vou matar ela. Ela não deixa, não.
1: Ixi, Maria!
0: Porque eu sou um cara curioso, né? Eu quero ver o efeito do tadala.
1: Curioso?
0: É.
1: Você sabe que o curioso, ele experimenta umas coisas diferentes, né, Bahia?
0: Lá ele.
3: Então esse baiano não é da minha região, não, Diegão. Porque eu, depois de casado, eu fui sustentado 2 anos pela minha sogra. Fui trabalhar com 23 anos.
1: Rapaz!
0: Mas você, lá na Bahia, Dinaldo, quando o cara é encostado pela sogra, a gente chama de arame liso. Você só tava só cercando só, então.
1: Arame liso, só cerca, né, velho? Fica só cercando.
0: Lá na Bahia, lá no meu interior, é assim.
1: Ai, que resenha. Fala aí.
7: Diego. O Bahia aí precisa só de rapadura, mano. Ele entra na rapadura.
1: Ei, lá ele. Ó, o baiano. Chegou o baiano segurança. Fala, baiano. Oh.

0: Esse aí tá acordando pra trabalhar e eu tô acordado no bem bom. Esse aí tá trabalhando.
1: Ô, Bahia, o pessoal tá pedindo teu Instagram, Bahia. Tu tem Instagram, Bahia?
0: Tem, Bahia
1: 1213. Bahia, por que 1213?
0: É, 12 de São Marcos e 13 de Gabriel Jesus.
1: Olha aí, cara! Bahia 1213, o bicho é desenrolado, viu? Segue o Bahia lá no Instagram. Bahia lá.
0: Com H, viu?
1: Você vai tirar foto com a Juliana agora, Bahia? Pra postar lá, Joy?
0: Não. Eu vou fazer propaganda da minha mercadoria pros outros ver.
1: O Bahia ligeiro. Abraço, Bahia.
0: Valeu,
1: tamo junto. Esse Bahia é ligeiro, rapaz. E a Juliana tá lá, toda.
2: A Juliana não quer sambar. Samba Juliana.
1: Ê, Bahia, viu? Você já percebeu? Tem dois tipos de baiano. Tem o baiano do que a Caetano. Que ele é tranquilo, é na malora. E tem o baiano que é o Bahia.

0: o gaúcho. O gaúcho também, mesma coisa. Tem o gaúcho, gaúcho. Dos pampas, o que pega o... a goela de chimango. Tem o gaúcho lá de Porto Alegre, bah, que fala mais assim, não é? Tem, cara, o Brasil é um país maravilhoso, né? Brasil é um país continental, realmente. Tem vários países dentro de um. Que coisa boa.
1: Ô, Diegão, agora na boa mesmo, cara. Que tipo de ser humano que tá com a namoradinha ali pra dar um bem bom, gostoso, fica ouvindo uma rádio doida dessa e ainda liga pra participar? Fala pra mim, Diegão. Qual que é o nível de consciência do ser humano desse, Diego?
0: É o Bahia, pô, é o Bahia. Cara, o cara quando ele é ouvinte fiel... Cara, o meu Bahia, meu Bahia, o meu lá ele... O Bahia é meu ouvinte desde sempre, né, Bahia? Desde a outra rádio lá, ele é. Quando o cara é ouvinte fiel, deixa eu falar um negócio pra você. Se você for ouvinte fiel, não interessa. Você vai estar no motel, você vai estar na igreja, na balada, no fruteiro. Cara, o cara na zona ouvindo nós, velho. O cara na zona ouvindo nós e mandando mensagem das raparigas ainda. Oh, esqueci o nome dele. É Odair, né? Odair, tá salvo aqui como Odair da zona. O cara na zona ouvindo nós, não tem essa. O Ivanelis no show da Lady Gaga ouvindo a rádio. Tava cagando pra Lady Gaga. A Shakira, né? A Shakira. Interagindo com... Não, a Shakira tá no palco lá, mas eu tô ouvindo o programa aqui, viu? Cara, isso é uma fidelidade. Como é que eu vou chegar num ouvinte desse e falar bosta pra um cara dele? O cara é ouvinte fiel, mano. Vou esperar o Região mandar os 115 áudio dele pra parar de rodar essa bosta.
2: Diegão, domingo estou indo pro Rio de Janeiro passear, vou ficar 4 dias lá. E se eu encontrar algum motorista do Rio de Janeiro de aplicativo, eu vou dar 3 tapas de cada lado da cara. Região, Rio de Janeirista.
0: Carioquista. Falando nisso, temporada, eu já tô sentindo um movimento na Baixada. Lá ele. Eu já tô sentindo um movimento meio esquisito lá na Praia Grande. Vocês não inventam de ir pra lá que tá chovendo, hein? Atenção, paulistaiada no interior, povo de outros planetas que vão pra Praia Grande. Não vão porque tá chovendo forte lá. Fica por aí, vai ver, encher o saco na padaria pelado. Os velhos com esse saco murcho na padaria.
3: O problema não é só ele tá ouvindo a rádio nesse momento, né? O problema é os dois, né? Tá os dois. A Juliana contribui com isso, né? Ela fala assim, não, desliga esse rádio, vem cá, bebê, vem.
0: Não.
3: Não, é isso mesmo, é pauleiro.
0: Mas é, você não viu que ele falou que ele tava dando um tempo? A primeira vez eu tentei ligar pra ele, não consegui. Porque ele devia tá lá, né? Devia tá lá na, dando a chinelada dele lá, né? E aí a primeira coisa que ele fez quando ele terminou, o que que foi? Pegou o celularzinho, viu o que que era, ligou a rádio, tá lá ouvindo nós até descansar pra próxima, né?
4: Muito bom dia, Diego. Oi, meus corujão. Como
0: ela
4: é que
0: chegou.
4: Estão? Tá tudo bem?
0: Ela chegou.
4: Olha, Diego, tem certas coisas que eu não posso mais comentar aqui no programa, viu?
0: Por quê, hein?
4: Porque, tipo assim, hoje parou uns engraçadinhos lá, que eu tenho certeza que eles escutaram o programa ontem, porque eles perguntaram quanto é que eu cobro, diz que pra sair com ele e mais, acho que mina, a mulher dele, sei lá, que jabu é. Só sei que eles falaram, perguntaram quanto é que eu cobro, né, pra sair com eles. Diz que pra passar o sal nela. Eu falei, meu amor, só se for pra passar um sal realmente de verdade, porque né, que eu não tenho mais, viu, queridinho? Ainda perguntou se eu tomava Deca. Eu falei, não, meu amor, não tomo Deca, tomo Dura todas as noites.
0: Tá igual Edinaldo. Peraí. Calma, que agora do nada tudo fez sentido. Pense comigo. Só o finalzinho da frase dela.
4: Só se for pra passar um sal realmente de verdade, porque né, que eu não tenho mais, viu, queridinho?
0: A partir de agora. presta atenção.
4: Ainda perguntou se eu tomava Deca. Eu falei, não, meu amor, não tomo Deca, tomo Dura todas as noites.
0: Você lembra quem mandou um áudio um tempo atrás falando que tava com problema no pipi porque só tava tomando Deca? Ah, eu lembro. Só ver se eu... Só entender uma coisa aqui.
4: Viu, queridinho? Ainda perguntou se eu tomava Deca. Eu falei, não, meu amor, não tomo Deca. Tomo Dura todas as noites.
0: Quem que tava tomando Deca por aí, hein? Eu não sei se eu falo porque a mulher dele tava ouvindo. Vamos ver se algum ouvinte lembra dessa história aí.
5: Eu já desconfiava. Agora não tenho dúvida mais.
0: Eu não sei se eu falo.
6: Ouvindo. É o Edinaldo, é o Edinaldo, é o Edinaldo. Tudo se encaixa aí, é o Edinaldo, é o Edinaldo.
0: Agora tudo faz sentido. Rapaz, será-se?
7: Diego, foi o que eu comentei no começo do programa e não falei, ó. O Edinaldo Prass tá dando umas voltas na CB300 amarela dele com a Catrice na garupa. Isso que ele tá tomando Deca.
0: A única pessoa que me mandou mensagem há um tempo atrás falando que tava com um problema no pipi, que não tava subindo porque tava fazendo Deca Only é, significa apenas Deca, tomando só Deca, foi ele mesmo. Será que estamos falando da mesma pessoa, Catrícia? Ela apagou o áudio. Apagou o áudio, se arrependeu de alguma coisa.
4: E Luizinho, senti tua falta ontem, viu, Caipira? Você sumiu.
0: Ih, Caipira, agora passou pra você, ó.
4: Ei, Diego, deixa eu te perguntar, me conta que história é essa, porque me falaram que no primeiro horário comentaram bastante no meu nome. O que era que estava acontecendo? Diga para mim.
0: A mulher do Deca Only apareceu? A esposa do Edinaldo estava ouvindo o programa, Catrícia. Agora tudo se encaixou. Ele estava tomando Deca apenas... O pipizinho não subiu mais. Por isso ele perguntou se a Catrícia estava tomando Deca. Mas a resposta dela foi diferente.
4: Perguntou se eu tomava Deca. Eu falei, não, meu amor, não tomo Deca. Tomo Dura todas as noites.
0: Agora tudo faz sentido, Edinaldo Plácido.
8: Peraí, Diego, seu vagabundo. Não distorce a conversa. Não é que eu tava tomando Deca. Tinha um ML e meio em casa lá, eu fui e tomei. Só. E pronto, acabou.
0: É assim que a gente descobre. É assim que a gente descobre. Eu devia trabalhar no FBI, viu? Cara, eu peguei no último segundo do áudio da Catrícia. Cara, eu não tô querendo falar nada não, mas tudo tá se encaixando, velho. Tudo tá se encaixando. Calma, moça.
9: Ô, Diegão, década da ginecomastia. Cuidado aí, ó, pra não dar tetinha de cadela.
0: Não, eu não tô tomando década, não.
10: O que é, Diegão? Bombadão do pipi murcho.
0: Bombadão do pipi murcho. Começa agora. Bombadão do pipi murcho. Ah, só madeirada fraca. Só borracha fraca. Aqui a porrada é mimosa. Não se cansa agora. Começou a festa. Mexe a cabeça. Aqui é bilhar com corda. Entra nas suas veias.
11: fica quente, gruda na gente, veste, esquenta, incendeia.
0: Aqui a porrada é molenga.
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0: Aqui a gente deixa a mulher triste.
11: E sacode duro, não se cansa agora, começou a festa.
4: E Diego, eu não quis e não queria falar nada demais, mas ele acabou se entregando, fazer o quê, né?
0: Agora já era, bebê. Agora já era. Aqui a porrada é fraca.
12: Chegou o gastazinho, mamãe.
0: Aqui não é barril dobrado. Aqui é pipi dobrado. Aqui... aqui o pipizinho entra dobrado.

0: que a ejaculação é precoce. A bimbada é broxa.
1: Aqui a bimbada é broxa. Aqui o pipi entra dobrado.
2: Olha o cocote, vem, vem. Olha o cocote.
3: Ô, Diegão, no começo do programa você falou que você esquece das coisas, que você é ruim de memória. Essa do Edinaldo aí que toma a deca aí, você foi buscar no fundo do baú também. Você tá doido, motorista?
1: Aqui a memória é seletiva.
4: Chegou o gastazinho, mamãe!
5: Pois, dobrado não entra, viu? De jeito nenhum. Já viu? Meio barro, meio tijolo? No entanto, tem como. Você tá fazendo, tentando. A ponta da seta faz curva pra trás.
1: Pera aí.
5: Foi esquisito isso aí.
1: Ô, Edinaldo, ô Edmilson, pera aí. Entra sim. A minha primeira vez entrou dobrado. Aí eu falava, vai ter que pôr aí. É aí que põe, moça? É aí que põe? Ah, vai entrar desse jeito mesmo. E foi dobradinho, mas entrou. Ficou lá, três bolinhas, né?
2: Vai com o cavalinho. Vai.
1: Aqui o pipi chora, mas não entra.
6: Vai, seu Léo Dias. Você tá parecendo o Léo Dias, hein, passando informação incorreta. Isso dá processo, hein?
1: Aqui é Neiva do Céu.
7: Diego, Tami de Araçatuba.
1: Tami.
7: Tami é band, todo mundo tá feliz.
1: Tami. Ô, Tami, já empurraram dobrado, olha as ideias.
8: Como é que é, Diego? Entrou dobrado?
1: Entrou dobrado.
8: Não.
1: A primeira vez eu não sabia, não tinha as manhas de, nem de chacoalhar direito. Eu falei, moça, é aqui que tem que pôr? Tá bom, obrigado. Oi, dona puta, quanto que é pra nós transar?
6: Ô, Diegão, você tem TDAH, né?
1: Tenho.
6: Você só foca naquilo que te interessa, né? Aquilo que te interessa, você não esquece de jeito nenhum, né? Não passa despercebido, né, vagabundo?
1: Mano, no último segundo do áudio dela, eu peguei... Pera. Ei, pô. Olha
9: lá. Ô, Diegão, moquei que você encheu na minha... Não tem como entrar dobrado.
1: Tem?
9: Acho que você encheu uma nota de 100 reais. Dobrado,
1: claro que tem como entrar dobrado, ué. Sabe quando ele tá meia bombinha, meia. O cara, eu tava nervoso, cara. Ela tinha 30 e poucos anos, eu tinha 13. Não sei nem se eu podia contar isso aqui.
7: Diego, não é nem que eu gosto de ser dobrado. Esse povo que usa os raiozinhos à noite, eles falam que fica bom pra fazer tchaca-tchaca, né? Diego, é o tal de sobe e desce, misericórdia, ninguém aguenta.
1: Outra coisa, deixa eu falar, bem lembrado também, no raio, o raio eu nunca tomei não, eu nunca experimentei, nunca, nunca. Mas o Zolpidem, meu amigo, o Zolpidem pra dormir, você toma aquela bosta, você vai ficando relaxado, o pipi vai, como é que eu posso falar? Você vai dando uma vontadinha, né? Vai dando uma vontade. Só que daí você não pode tentar, porque dá um sono do diabo. Então, meu amigo, você tem que... Vai dormir, toma, eu tô falando. Toma e vai dormir. Uma vez eu raspei a sobrancelha. Outra vez eu quebrei o espelho de casa. Outra vez eu fui pra padaria, comi 115 reais de lanche, de coxinha. Então você toma essa bosta pra dormir, você vai dormir. Vai dar vontade de você dar uma. Se você não for dormir, vai dar uma vontade louca de você pegar a mulher. Só que daí dá um sono do diabo. E você não vai conseguir. Então vai ficar aquela coisa ridícula dobrada.
7: Ô, Diego, já aconteceu isso comigo, sabia?
1: Olá.
7: Saí com o boy tomava Zolpidem.
1: Olá.
7: Nossa, tô super animado, super. Ele dormiu em cima de mim, socorro.
1: Eu tô falando, porque dá vontade, mas você não dá conta. Ai, meu Deus. dá vontade, mas você não dá conta, velho. Aí você faz o quê? Você fica tentando, você não vai, o homem é vagabundo, o homem quando ele tenta, eu vou ficar tentando essa bosta até dar certo. Porque não dá, porque eu sou pidei. E aí ele fica tentando, velho, e dobrado. Stephanie Toso acabou de passar aqui na frente, não entendeu nada. Ainda bem que ela não tá ouvindo a rádio.
6: Ai, ai. Ô, Diego, não é que esse diabo aconteceu comigo também? Olá. Quando eu tinha 12 anos, uma desgraça de uma mulher de 28 anos veio com graça.
1: Olha.
6: E aí eu, com medo da febre, tife, não sabia, nunca tinha visto periquito na minha vida. O bagulho não subiu não, ficou meia bomba e eu tive que pôr e entrou dobrado ali, ficou ali.
1: Claro.
6: Mas acabou e ela terminou e eu não terminei porra nenhuma.
1: Não, ó, já mandaram aqui, nossa, essa mulher era uma pedófila, não era, foi minha primeira namorada, a Índia, lembra que eu comentei da Índia, véia? A véia agora que ela tá véia, mas na época ela tinha 30 e pouco, era uma cavala. De Belém do Pará, ela é de Belém do Pará, você imagina uma Índia de Belém do Pará. A Índia. Índia, seus cabelos nos ombros caídos, negros como a noite que não tem luar. E aí lá vai eu com a Índia, eu com 13 anos, mas eu menti pra ela que eu tinha 19, porque eu sempre fui grandão. Mas na hora que a gente foi tentar, ela percebeu que eu tinha 13. Na hora, na hora.
10: Ô Diego, aconteceu só uma vez comigo de dormir assim no ato, sabe? Foi quando, logo eu casei, né? Eu trabalhava demais, mas eu tava muito cansado. E a mulher, naquele fogo, né? Me chamou na chincha. Eu falei, não, o quê? Não afino não, filha. Vem cá, você tá pensando aqui. Ih, como é que começou a ficar quentinho, gostoso. Né? Igual aquele dia da vaca, eu caí. Nossa, tomei um tapão no pé do ouvido. Acorda, rapaz. Aí eu acordei, sabe? Aí consegui finalizar, mas olha.
1: Tomou um tapão, né, velho?
11: Diego, lembrei agora mesmo que você já ficou com uma conterrânea minha, né?
1: É verdade.
11: Porque você tinha 13 anos na época.
1: É,
11: então, agora você sentiu a pressão, você viu que realmente as paraenses são babado, né?
1: Não, mas eu namorei com ela, 3 anos. Eu namorei com ela, ela e o marido dela. só que o véio já não, né? O véio era bem velho já. Hoje em dia nem sei se ele está entre nós. Acho que não está mais entre nós. E era, né, morava em outro país. Era um rolo desgraçado. Ela era casada com o véio era casado com outra véia. E eu lá no meio de todo mundo, 13 anos, louco, jogando capoeira no meio da rua. Mas ela era de Belém do... Ela é Índia, a Índia, velho. Eu vou repostar uma foto dela só pra vocês verem como é que tá a Índia agora. Tá bonita ainda, mas tá velha. Índia velha, as tetas murchas.
12: Diego, nessa vida você já fez tudo também, hein? Só não usou tóxico e não foi preso, né? Eu acho.
1: É, deixa pra lá.
9: Ô, Diego, eu tô imaginando minha cachola aqui fazendo uns carcos, pelo que você comentou que ficou com essa índia lá do Pará, lá do Belém. Então acho que você ficou com a Fafá, então.
1: Sem eu ter feito nada. Não, era índia mesmo, cara de índia mesmo. É índia mesmo, índia, de franja e o caramba. Você gosta
13: de mandar. Diego, você também foi escolhido a dedo pra esse programa, né, filho? Porque ô bagunça do caralho, desde os 13 anos.
1: E a dedo não, lá ele.
14: Ô Diego, acho que todo mundo quer se animar, Diego. Cadê a Xuxa?
1: Xuxa! A partir

0: Então outra falou aí, quando você entrou na rádio, meteram o dedo no C?
1: Não, escolhido a dedo, escolhido a dedo.

0: Porra, velho, animação da Tami é contagiante, não é? Deixa só ela cantar, que legal.
1: Vai, vai, Vitor.

0: Diego, deixa eu te perguntar. E você ficou com ela 3 anos e você não foi conhecer essa metrópole maravilhosa que é Belém do Pará, não?
1: Não fui, velho. Você acredita que eu não fui, mano? Eu conheci outras coisas com ela. Ela me apresentou outras coisas, viu, Catrícia?

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12: Band FM 44, bom dia, meu povo! Um ótimo dia pra você! Uma ótima quarta-feira, 3 de junho hoje. Bora fazer bagunça até as 5. Vamos para a última voltinha no relógio? Até as 5 da manhã eu tô por aqui fazendo bagunça contigo aqui, ó. A sua rádio do seu jeito.

0: Ele fica, gosta da música, ele fica atrapalhando aqui, velho. Pera um pouco, Tatu, não tá na hora ainda, não. Tá chegando, tá chegando, tá chegando.
1: Quem que acha isso?
2: Quieto, John Tatu, quietinho, rapaz. Tá atrapalhando a música, não tá vendo?
0: É, fica atrapalhando a música, Tatu. Can't pera aí. This. Pera aí, velho, pera aí.
1: Quem touch this? Quem touch this?
3: Diego, essa música do Tatu é uma música de corno da porra.
0: É, de corno é o teu celular, vai trocar essa bosta. Fecha a janela do busão pra mandar áudio, cavalo.
4: Ô, John Tatu, larga a mão de ser bobo, só. A gente não vai esquecer de você, não. Fica tranquilo.
5: Ô, Diego, ontem eu tava vindo ali de Tirapina na Avenida dos Bandeirantes ali, descendo uma banguelona aqui, soltei o caminhão lá embaixo, tinha uns homens. Tava na rodovia, tudo apagado.
0: Ih, rapaz.
5: Aí parou eu, rodoviária Thor. Aí escutando o Bando de Coruja, abri a porta aqui. Ô, motor, você escuta o Bando de Coruja? Falei, escuto. É, tem uns parceiros nossos aí, o Garcia, Fox, aí que escuta. Nós também escuta.
0: Ih, rapaz.
5: A viatura ali fica ligada no Bando de Coruja, só escutando porcaria. É, tem uns caras meio loucos ali. Aí você falando de ouvinte fiel aí, ó, até as polícias é seus ouvintes fiel. Aí, positiva!
0: Rose, um abraço para as viaturas que estão sintonizadas na Band FM. Muito obrigado aí, viu? E vê se para de encher o saco, não para nós. Se para nós, eu vou falar que eu sou amigo do Garcia, da Fox, do Figueira, dos polícia, tudo que ouve nós aqui.
5: Pronto, Diegão, o Bahia terminou o segundo round, o Bahia tá agora só na escuta, na resenha, vamos que vamos, é hora dos bois.
0: Você vê como ele tá mais desanimado, tá cansado, Bahia? Cansou, Bahia? Pronto, agora ele virou baiano lá do Recôncavo, voltou a caetanializar. Agora ele virou baiano do Caetano, Gil, agora ele tá leve. Olha a diferença do primeiro áudio do Bahia, dá uma ligada.
1: Você rala onde?
0: Olha lá.
5: Lá ele, menino.
0: Olha lá. Fazer aqui. Agora transou. Agora transou, se liga.
5: Pronto, Diego. O Bahia
0: termina. O bicho tá morto.
5: Pelo jeito, esse Bahia tá metendo bronca mesmo. Olha pra você ver, ele tá meio, tá meio cansado, meio desanimado.
0: Ah, pai, como é que pode, velho?
4: O pós-vivance, né, Diegão?
0: Acabou o efeito do vivance, é verdade. Rapaz, esse negócio de vivance também, eu vou te falar, viu? Eu tomei uma vez, fiquei 2 dias sem dormir, velho. Fui no show do Dexter. Vamos dar um rolê numa chácara misteriosa. Fizemos churrasco até as 7 da manhã e nada do sono vinho. Falei, que diabo é isso, gente? Eu, hein?
6: Oi, olá. Fica tranquilo, John Tatu. Fica tranquilo. Agora você é a celebridade. Você é sensacional. Você é show. Você é fantástico.
0: Fantástico. É fantástico. E agora, Mr. M? Agora chegou a hora do boi, Mr. M. Bora! Vamos! Vamos! É boi! Paulo Linguinha! Mestres da Tia Plácido Cavalcante, turma da Tora do Bini, Matheus da DS, Eliseu de Diadema, locutor que não coloca meu áudio, ET do Paraná, Garcia, Eliseu, todos os policiais que estão com o rádio ligado na pera aí, rapaz.
7: Cuidado,
0: Eliseu. Vou pegar a estrada agora, o Juma. Léo, pega a velha. O que é isso? Fernando Golpera aí, rapaz. Pinguim Autopeças, Rafael da Volt.
7: Mas é meu amigão.
0: Caipira da que senta no banco de pau. Plácido Carreteiro, Eliseu de Diadema. Marcos Gomes, Fernando da Naroque, Xandinho. Boca da Curumbira, Edinaldo Plástico. Jazeiro da que é Uber. PH.

0: Frente, Gregório, Tati Perigosa, Bombadão do Pé, já foi, Célio de Atibaia, Paulão da Barroco, porteiros que estão ouvindo a Band FM, Homem Vinheta, Mel Banana, Johnny P2 Duo, Maratacine, Queiroz de Carapicuíba, porteiros da Globo Master, motoristas da Cutrale, carreteiro que roda na esquerda, esse é corno mesmo, hein?
1: Corno, dá nele um abraço.
0: Locutor paneleiro, vai cagar no mato. Wagner Barrocão, locutor que pula minhas mensagens, o Billy Simplício.
1: Mas é meu amigão.
0: José Luiz da Hora.
1: Mas é meu amigão.
0: Quem toma a Deca? Stite, deixa o Stite fora disso.
1: Finge que não sabe e nem...
0: Telambocano, cala a boca, Alex.
1: E nem tá me ligando.
0: Marquinhos, entregador de jornal. Mano, motoristas da Ativa Logística. Luquinhas.
1: De quem que eu tô falando?
0: Xandinho Caçambeiro, que não toma banho.
1: Oi.
0: Marcão da Barrocão. Todos da seleção brasileira.
1: Pega esse
0: Davi, bora, bora. Paulo Bocão. Ei!
1: Terminou porque ela traiu.
0: Alisson Bundudinho. Domingueiros que vai pra Baixada. Nossa, isso é muito corno, velho. Não vamos porque tá chovendo. Não tem nada que fazer na Praia Grande. Eles não tem nada que fazer lá. E não podemos esquecer, não. Não, nunca esqueceremos. Não podemos, não podemos esquecer.
2: Doente de amor.
0: Ele jamais será esquecido, jamais.
2: Foi remédio na vida noturna.
0: Não podemos esquecer dele que fica atrapalhando. Balançando a cabeça no meio das músicas.
3: Pode vir agora, ô ansioso. Fica tocando esse sino, esse badalo chato. Vem, vem. João Tatu, língua presa.
4: E não podemos esquecer do nosso boquinha aqui, a linha chibata. John Tatu, o nosso corninho que anda com o badalo no pescoço.
5: Jamais esqueceremos dele. O John Tatu, traidor.
0: Traidor. Ela tá com raiva do seu Tatu.
6: Não podemos esquecer do John Tatu, aquele corno que fica me pedindo vídeo de mulher pelada.
0: Ih, Tatu!
7: Ô Diegão, ele não pode faltar. O nosso capado, o último americano virgem, John Tatu.
0: Último americano virgem.
8: Não podemos esquecer do corno master, John Tatu. E para, pai, para balançar teu chucar aí.
0: Tá. Abre a boca pra falar, cretino!
9: Mulher é vingativa, né? Desde o dia em que o John Tatu falou que fulaninha é comestível, a Raquel tomou uma birra.
0: Ó, tá com ódio dele, traidor. Todo dia ela fala traidor.
10: Não podemos esquecer aí do John Tatu, o boi que mama de joelho e tem o chifre maior do que o buzerá.
11: O paredão do foco cabuloso.
12: Fala de mim aí, Sérgio Malandrão, o velhinho safado de Barueri, São Paulo, carreteiro.
0: Nossa senhora.
13: Diego, se a Raquel...
0: Para de ligar, o vagabundo.
13: Cata o John Tatu aí, o boi capado aí, cata esse noelho aí, dá na cabeça dele.
0: Ô, Raquel, e aí, Raquel?
5: É claro, caipira, nós mulheres nascemos pra quê? É pra ser exclusiva, filho.
0: Ah! Ficou doidinha mesmo, hein? Coisa! Não podemos esquecer do nosso John Tatu!
14: Ô, Diego, atualmente eu também tô no híbrido. Busão e metrô.
0: É.
14: O moto quebrou.
0: Tá bom, Tatu. Muito bem, essa foi a hora do boi. E aí, tiozão, vamos balançar esse esqueleto? Vamos balançar esse esqueleto, tiozão, vai!

Olha o passinho dele. Vai, dá o passinho, dá o passinho, dá o passinho. Ah, não. Ainda não.

passinho, faz o passinho aí. Vai, cara de neca, faz o passinho aí, vai. Ó, ó, ó, ó. Pega na barriguinha, pega na... Rebola, rebola, rebola, galera. Olha! Olha, tô ouvindo os estalos da coluna dele aqui. Ai, minha coluna. Tá com o mocassim de couro cru aí, né? E a bermuda jeans, né, velho? Olha. Ai, tirar esse mocassim de couro cru. Tá com aquela carteira laranja fluorescente, velho. Vai, velho, vai.

0: tempo bom, né, velho? Você dava conta, né, velho? Muito bem. Coitado, né? Coi.
1: Coitado.
0: Tá todo quebrado, né?
2: Digo, a Raquel, sabe? Ela tá tão brava, mas tão brava com o John Tatu, que ela chegou a participar da Hora do Ronco, onde o tema era: já conheceu alguém pela internet?
0: Ah, não acredito. Sério?
2: Ela falou assim: esse povo da internet não é confiável. Esse povo bom mesmo é olhar nos olhos, né? Ter aquela interação. Eu lembro bem.
0: Olha só, entregando a Raquel no ar, velho. É que ela tava com expectativa, né, cara? É, Raquel, não crie expectativas. Muito menos por ouvinte do Bando de Coruja, cara. Oxi, não carregou a mídia. Apareceu uma mensagem. Não foi possível carregar a mensagem. Use o celular para acessá-la. Alguma coisa não veio aí.
3: Boquinha de fimose, saco de vacilo, mama deitado, gaia de fazer sombra, cesto de gaia, balaio de chifre, chifre de chacoalhar para fazer chocalho. John.
0: Já foi, Maratassi. Olha, ela faz o... Ela faz o efeito dela ali.
4: Ô, Diegão, como é que pode, né, cara? O poder das mulheres. O mestre Splinter do programa hoje, o humorista Edinaldo Plácido, nem quando a Catrice apareceu, ele se manifestou. Será que tem medo da mulher?
0: Lógico que tem. Sabe o que culpa da... Você sabe culpa de quem que foi, né? De todo mundo, na verdade. Todo mundo começou a contar os podres dele. E aí enviaram um áudio de IA... Ele trocando uma ideia com não sei quem, deve ter dado ruim.
5: Você não acreditou.
6: Ô Caipira, você passa o dia todo nessa rádio pra ver o que que a gente vai fazer de errado, velho. Você não tem mais nada pra fazer da vida, filho.
0: Ih, Caipira.
6: Eu não estava a falar do tatu, não.
0: Ih, Caipira, sobrou pra você, Caipira.
7: Não vou acreditar.
8: Fala comigo, vagabundo. Tô te aguardando lá no restaurante lá, viu, seu cachorro?
0: Eu vou lá. Vou lá beber esse caldo aí. Agora que tá bom pra tomar um caldinho, hein?
9: Fala, Diegão.
0: Lá ele.
9: E aí, Diegão, hoje vai ter as fofocas aí do Fenomenal?
0: Ah, é verdade. Pera aí, só um minuto. Deixa eu já adiantar o serviço aqui, senão fica muito pouco também. Tempo aí, tá uma maravilha. Pera aí. Deixa eu ligar pra ele aqui,

0: Não foi possível completar a sua ligação.
1: Ah, bosta.
0: Por favor, verifique o número e ligue novamente.
1: Eu não sei pra que ele tem dois celulares e um ele nunca atende, velho.

0: Atende aí, ô repórter.
1: Deixa sua mensagem.
0: Ah, mano. Vamos trabalhar, vamos trabalhar, vamos. Pera aí. Vou tentar de novo. Só um minuto.

0: depois aí reclama.
1: Você me liga muito, muito rápido, cavalo.
2: Alô, Diego Lopes.
0: Ah, é? Achei que não ia atender, ô.
2: Fenomenal, não, não. Me equivocou, eu vi um, Diego.
0: A partir de agora chegou a hora. As notícias, as informações importantes com ele, o nosso repórter especial. Bom dia, Ale Fenomenal.
2: Bom dia, MC Goku, I love you.
0: O que você tem pra contar pra nós pra hoje, Ale?
2: Bombas, Diego, bombas.
0: Bombas e mais bombas.
2: Da televisão brasileira.
0: Quais são as bombas de hoje,
2: hein? Eu falei da questão da Virgínia que... pra ir em cana.
0: Você tava dormindo?
2: Eu tô te ouvindo perfeitamente.
0: O que você tava fazendo agora?
2: Eu estava escrevendo um poema.
0: Qual poema que você estava escrevendo?
2: Pra Mara Tassini.
0: Nossa!
2: Em francês e em mexicano pra Copa do Mundo.
0: Nossa!
2: Eu vou dar uma palhinha, amor.
0: Vai, dá uma palhinha, vai.
2: O Tato Mugir, Mara Tassini. Você é meu Brasil, meu azul, meu verde, amarelo. Maratacine é com seis letras, é muito bom na Band FM. Maratacine, vem para o Brasil. Nós estamos esperando o Hexa. É isso aí.
0: Fenomenal. Acabou? Acabou já? Acabou?
2: Acabou.
0: Ah, é tá simples. Bom. Boa, tá certo. Olha que maravilha. Tá bom, rapidinho, foi pra dar poema pra Mara Tassini.
2: Então, e tem outra bomba, Diego. Tá tendo treta.
0: Ah, vamos lá.
2: Tá tendo muita treta, treta grande. Você tá de que lado nessa treta?
0: Qual? Não sei, você não falou qual é?
2: Se a Virgínia foi presa, o Felipe lá, o cantor lá, o filho do Leonardo, vai rodar também.
0: Por quê?
2: Porque ele tá envolvido, Diego.
0: Meu Deus!
2: Eu tô dando informações de primeiro exclusivo,
0: da Diego. Da onde você tira essas coisas, Ale?
2: Ô, Diego, eu não posso citar a fonte, senão aí quebra a audiência.
0: Tá, mas problema. Vamos lá. O que que ela faz? Qual é a gambiarra que ela faz que ela pode ir presa? Vamos lá.
2: Não, ô, Diego...
0: Explica pra nós, qual que é o artigo da lei? Diego,
2: eu não posso afirmar.
0: Eu trabalho
2: ainda
0: com a lei, meu chapa.
2: Eu, Diego, não posso afirmar ainda, porque ela tá sendo investigada ainda.
0: Ah, então você tem informação de dentro.
2: Ela tá ainda no começo da coisa, entendeu?
0: Ah,
2: tá
0: entendi.
2: Bem no comecinho da coisa. Ah, e ô, Diego, e vamos destrinchar alguma coisa.
0: Vamos lá.
2: O Neymar já tá fazendo bagunça, né?
0: Como assim?
2: Mal começou a Copa e a treta já tá pegando.
0: Qual?
2: Sabe quantas pessoas ele levou só esses dias? Um dia que ele chegou lá? E não pode levar pai, mãe, nem papagaio, nem cachorro. Ele levou, ele combinou com os passa dele, com os parentes dele, 40 milhões de passa. Ele pagou. Neymar.
0: Olha, mas essa notícia a Cacá já deu de manhã.
2: Não, mas agora essa é nova. Tem uma mulher aí, uma francesa. Diego, eu tô te dando em primeira mão.
0: Mas a Cacá já falou essa de manhã que ele vai levar.
2: Não, mas você sabe que o que
0: ó,
2: que
0: ele vai ter que levar todos os fios dele. Ele tem quantos? 15 fios ele tem?
2: É nova.
0: Parece
2: ninguém,
0: o Catra.
2: Ninguém deu esse furo.
0: E ele vai ter que levar os fios, as mães e a família dos fios. Das mães.
2: Me escute aí, exclusivo.
0: Fala.
2: Essa moça, ela passa manteiga.
0: Oi! Ei!
2: Diego.
0: Manteiga onde?
2: Manteiga lá no. Ela passa aquele olhinho de relaxante.
0: Ah, que moça!
2: É uma moça francesa.
0: Ah.
2: Aí ela vai. Ela tá sempre com o Neymar.
0: Que moça!
2: É uma moça. Francesa, americana.
0: Ah, tá. Tá.
2: É uma francesa. Diego,
0: francesa americana.
2: É, você tem que pegar as manhas da reportagem.
0: Tá.
2: É uma. É, mas ela só tem um olho puxado. E a bochecha meia pra trás, sabe?
0: Ah, entendi.
2: É, mas ela é bonitinha.
0: Ela tem a bochecha pra trás. E ela, mas o que que tem a ver com o Neymar, essa moça, gente?
2: Então, o Neymar tá. Ele tá ficando com ela, mas não. Só depois do treino, assim. da sogra.
0: Mas ele não é casado, gente?
2: Não, casado aonde, gente? Jogador. É que eu posso falar nisso? Eu não posso, né, produção? Não posso, né, produção? Então, é polêmico, ai, Brasil. É polêmico, Diego.
0: Tá, vamos lá. Mais
2: e
0: uma.
2: Vem aí, Diego. Depois da, antes da Copa do Mundo, último programa da Eliana por temporada, nesse domingo, hein, gente?
0: E vai depois, vai ser o quê?
2: Depois vai ter pausa, né? Não vai ter mais programa da Eliana, só depois da Copa.
0: É, mas vai ser na Globo ainda?
2: Não, ela renovou com a Globo até 2030.
0: Eita, nós!
2: Até 2030. A Eliana tá estourando aí na audiência.
0: E cadê só a Luciana Gimenez?
2: Só que a Gimenez é que não tá tendo grade na Band, gente.
0: Não?
2: Não tá tendo. A Band tá sem grade pra enfiar ela lá.
0: Não tem onde enfiar a Gimenez?
2: É, não tem. Igual, tipo assim, você me contrata, você é o dono do negócio aí.
0: Tá.
2: Você fala, Ale, você vai ser contratado daqui 2 meses. Mas se você não sabe aonde me pôr, não tem onde me colocar.
0: Tá, e o que mais? E o Luciano Huck?
2: O Luciano Huck tem polêmicas, né? Muitas polêmicas. E ele e a Virgínia, se ela for em cana, vai suspender o contrato com a Globo.
0: Mas se ela for em cana e o Zé também, como é, quem que vai cuidar dos fios?
2: Não tem o Vini Júnior, não.
0: Quem vai cuidar dos fios é o Vini Júnior?
2: É, porque ele não foi corneado, ele não meteu ganha nela e ela nele.
0: Eu não sei, da onde você tirou isso?
2: Não, é informação. E hoje, gente, eu sou contra vai a Virgínia, porque... E a Ana Castelo fez música pro José Felipe, lá, o filho do Leonardo.
0: Qual
2: a
0: música que ela fez pra ele?
2: Ela fez que o corno tá esperando, ela tá sentando, ela falou...
0: Eita, música. Pô, que música é essa?
2: Hoje eu tô polêmico.
0: Hoje ele tá polêmico, vamos lá, pergunta pra Ale, vai.
3: Ale, pelo menos, você tem alguma novidade sobre o ZT que tá aqui no Brasil?
0: Tem uma novidade sobre os ETs?
2: Os ETs, eles vão vir...
0: Eu tô ouvindo falar muito disso, hein? Eu acho que é verdade isso aí agora, hein?
2: Eu tô sabendo. Agora, falando sério, agora, quando a gente é plantão exclusivo, eu sei que diz que o ano que vem o meteoro vai descer na Terra, mas eu não acredito, não.
0: O meteoro vai descer na Terra?
2: É, em 2027.
0: Vamos esperar.
2: Agora eu não acredito.
0: Tá.
2: Gente, que o meteoro vai brilhar, eu não acredito. Vocês acreditam?
0: Mais pergunta pra Lê, vai.
4: Alezinho, tá sabendo de alguma coisa aí? O ZT já falou com você?
0: Ih, mais
4: tem um
0: pergunta.
4: Vidente aí falando que dia 26 de junho vai pousar uma nave GT, lá no estádio de Miami. Você tem alguma informação deles aí? Eles já te passaram alguma coisa?
2: Eu só sei, gente, que essa Copa do Mundo promete. Tudo pode acontecer. Pode ter jogo. Eu posso dar um furo. Eu vou dar um furo, vai.
0: Vai.
2: Eu vou arriscar. Pode acontecer. Essa Copa do Mundo é a mais polêmica.
0: Tá.
2: Do Brasil, porque vocês vão ficar surpresos. Vai entrar pra história.
0: Esse é o furo?
2: Vai entrar pra história porque vai ser polêmica.
0: Tá bom, mais pergunta pra ler, peraí.
2: Vai prender esse país.
0: Peraí, só um minuto. Fala aqui. Fala aí, Marcos.

0: porque senão ficar surpreso.
1: Lá ele é fenomenal, vai dar o furo. Então vai dar o furo, então, Ale fenomenal.
2: Ele dá o furo, pai. Furo de reportagem, né, Ale?
0: Não, é o furo de reportagem, gente. O povo me comenta nas minhas redes sociais. Nossa, o Diego tá com a bochecha. Eu falei, gente, e seu cabelo? Ele não passa formal no cabelo.
2: Não, formal mesmo não passa mesmo não. Pera aí, vai lá.
3: Bom dia, Diegão. Bom dia, cambada. Diegão, às vezes o azar de um é a sorte de outro, né, Diegão? Essa Kimberly aí que o Neymar pegou, com certeza quando ele pegou ela, ele devia estar mamado, né? E ela tava toda montada, né?
2: Pera aí.
3: Ela vem aqui na padaria, ela é a vizinha aqui da padaria, era.
2: Ah, né? Não acredito.
3: Meu, Diegão, lá é feia, viu? Lá ela parecia aquelas mulheres lá da Cracolândia lá.
2: Ela é igualzinha. Ela é feia, Lê?
0: Ô Diego, não, mas isso aí é verdade. O Neymar tem mau gosto. Depois que ele terminou da Bruna Marquezine.
2: Ah, ele tem mau gosto.
0: Ele só pega mulher feia. Ó, essa Binha Carter aí, o moleque não almoça. Aí antes disso, ele pegou uma doida que bateu nele. Vocês lembram disso? Que quase deu B.O. Aí antes disso, ele pegou uma doida lá. Ele teve antes com a Xalanau lá. E canta aí, até na banda canta, é cantora famosa aí. Paula Fernandes, só, ela pisca o olho pra frente.
2: Ela pisca pra frente?
0: É, o olho e abre a boca.
2: Meu Deus.
0: Agora, gente, agora uma mulher sem sal e sem açúcar, que não é do povo, aí não dá, né?
2: Não dá, peraí.
4: Olha, é fenomenal. Você que é o repórter mais importante da banda aí, que gosta de dar o furo em primeira mão. Você tá sabendo se o Garrincha vai jogar nessa Copa ou no... vai ficar no banco?
0: Gente, eu aconselho todos nós assistir em outra... Porque a Globo tá de brincadeira. Eu fui pesquisar hoje, esses dias no Google, nem assistia. Perguntar onde o Brasil vai parar, ela falou que o Brasil vai parar em 4 lugares, não tá de brincadeira.
2: A IA falou?
0: Falou. O Brasil vai parar. Vai parar em 4 lugares, mas não traz o X.
2: Eu acho que vai trazer o caneco.
0: Ô Diego, mas ô Diego, você é polêmico. Você tá ganhando algum bolão. Depois
2: eu não tô ganhando nada de ninguém.
0: Depois você vai me falar qual é o
2: mistério. Queria eu ser patrocinado por alguma bet pra falar coisa
0: não,
2: aqui.
0: Não, porque eu único, mas isso aí você tem que te dar os parabéns. Se o Brasil ganhar, é só você que tá apostando.
2: Só eu tô acreditando no Brasil.
0: Não, porque ninguém tá pondo o dele na... Você é macho tio, porque olha, isso aí tem que se aplaudir, Brasil. Tem que aplaudir o Diego velho, macho velho.
2: É isso aí.
0: Porque é o único macho que tá pulsando no Brasil, é um único. Não, tem que dar um fome. Quando a gente critica. Quando elogiar, tem que elogiar. Porque é o único macho que tá pulsando com o Brasil. Vai
2: mas no... vai, você vai ver. Eu vou calar a boca de todo mundo aí.
0: Não, cala a boca de todo mundo não dá, Dico, que a boca nossa é livre, né?
2: É, olha lá, escuta aqui, ó. Olha lá, ele é pago. Para de ligar, ô cretino. Quem que tá ligando aqui?
5: Sim, ô fenomenal. Você tá postando contra o Brasil? Traz sim, cara, o canecão.
2: Ó, o velho do lixo falou que vai trazer também. Tá acreditando também.
0: Não, o velho do lixo é mais fácil nós do bando de coruja e bem do que essa seleção. Ô, gente, agora vamos falar a verdade. Um cantor, o Belo e Alcione, gente, como faz aquilo errar hino nacional?
2: Já tudo foi bem... isso aí, já falamos disso aí ontem, não, a noite inteira.
0: Não, mas eu digo, não tem como o pessoal do Bandicuru, eu sei cantar o hino de trás pra frente, eles não sabem, cara.
2: Vamos ver agora, vamos lá. 3, 2, 1, vai, Ellen.
0: Ó, eu vou imitar o Bandicuru, gente.
2: Não, pera. Você vai cantar o hino bonitinho, do jeito que tem. Você sabe, peraí. Você sabe a letra toda?
0: Sei, de cor e floteado.
2: Ah, eu não sei, não. Você sabe mesmo?
0: Eu sei, eu arranho.
2: Rapaz, olha lá. Não, todo mundo fala, é impressionante, todo mundo fala, o Alê sabe cantar o hino nacional de trás pra frente.
0: Sei.
2: As duas partes, você sabe?
0: Sei, eu sou patriota, tem um gol do a toquinha do Brasil, cheio então, de amarelo. Ver.
2: Vai lá.
0: Me dá o quê quando começa?
2: Tá, peraí.

0: podia adiantar um pouco.
1: Pode falar um doente aí.
0: Pera aí, pera aí, pera aí. Vai lá. 3, 2, 1, vai lá.
1: Ô, vira do Ipiranga, mais gente pra se dar. De um povo herói do bado retumbante, do sol da realidade, raio surgido, brilhou no céu da pata nesse instante. Seu penhor nessa igualdade, conseguimos conquistar com um braço forte. Em teu seio, ó liberdade, desafio nosso peito à própria morte. Ô pátria amada idolatrada, salve, salve.
0: Que isso?
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0: Já cagou. Já cagou, já errou. Já errou, já foi. Acabou. Já errou ali. Que francês, cantar o hino em francês, tá bem louco. Tchau, Ale Fenomenal, tchau. Tô indo embora, gente, agradecendo você pelo carinho. Muito obrigado pela audiência. Muito obrigado porque ele já tá por aqui. Ô Tadeu, você sabe o hino todo?
2: Cara, sei, mas se colocado em sob pressão assim, né? Você tem que meditar um pouquinho.
0: O Brasil todo ouvindo, né, velho?
2: Principalmente a partir da parte deitado eternamente em berço esplêndido. A partir dessa parte você precisa tomar cuidado, né?
0: E a segunda parte que foi ninguém nunca canta.
2: Se atrapalhou, se embananou.
0: Foi exatamente. A segunda parte também que eu não lembro,
2: você
0: cara.
2: Você sabia que a introdução também é cantada? Originalmente?
0: Sério? Ah, eu ouvi falar isso aí, é verdade.
2: Cara, tem uma letrinha ali antes.
0: Caraca, é verdade, canta. Cara, é verdade. Tinha uma professora minha que ela falava isso. A gente cantava o hino nacional e o hino da bandeira.
2: Não, aí você já tá pedindo demais.
0: Você não lembra do hino da bandeira?
2: Não faço a menor ideia. Graças a Deus, nunca precisei na minha vida no cotidiano.
0: Ou ficar a pata livre ou morrer pelo Brasil.
2: Essa parte só, essa parte.
0: Essa também, só essa parte. Tá bom demais também. Tchau.

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0: Band Bom Dia, são 5 horas, 2 minutos, gente. 5.

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as mesmas pessoas. Uma espécie de sexta-feira, né? 3 de junho de 2026, já que amanhã é feriado, dia de Corpus Christi. Então, os mesmos estarão folgando. E também com a maior cara de pau do planeta, emendando a sexta-feira. Isso aí, com todo respeito, né? Deus, isso é inveja. É evidente que é inveja. É óbvio. Ah, Tadeu, você fala isso aí, você critica, porque você com certeza queria folgar quinta e sexta. Mas com certeza. Ninguém é hipócrita aqui, não. Mas eu quero saber amanhã se os de verdade estarão com a gente. Você é de verdade? Manda mensagem no WhatsApp aqui, 11 99991-9197. Bom dia, Eliseu de Diadema, bom dia. Bom dia, Denilton, bom dia. Bom dia, o Eriston, bom dia. Bom dia, Paulo, bom dia. Bom dia, Marcelo, bom dia. Bom dia, Eliseu de novo, bom dia. Bom dia, Nayara, bom dia. Em clima de sexto, aí, ó. Nayara é uma dessas pessoas, né? Queca, bom dia. Bom dia também pro Cê Santos, bom dia. Bom dia, Adriano Leite, bom dia. Bom dia, Cláudio, bom dia. Bom dia, Plácido Neto, bom dia. Bom dia, Alex Padeiro, bom dia. Bom dia, Marcelo Diniz, bom dia. Bom dia também pra Raquel de Portugal, bom dia. Bom dia, Lu, bom dia. Coletores de Taquaral, alô, bom dia. Ah, shalom!

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1: Bom dia, Tadeuzinho.
0: Oi, bom dia.
1: Eu amanhã tô de feriado, mas sexta-feira o FDP do meu chefe não quis dar folga.
0: Mas gente, Bibi, ô Bibi. Mas sexta-feira é dia útil, amor. Você não vai ter que trabalhar.
2: Beijo. Homem vinheta tá dormindo, falou que só vai chegar 10 horas da manhã.
0: Aí que você se engana, Rafão, porque ele acaba de adentrar nos estúdios da Band FM no Morumbi, em São Paulo.
3: Ponto. Já estavam falando, né?
0: Ponto. Já estavam aqui conjecturando um provável atraso do homem vinheta.
3: É,
0: não existe.
3: Assim,
0: não existe.
3: Esse julgamento precipitado,
0: eu
3: né, Tadeu?
0: Eu confio no profissionalismo do meu bebê. Bom dia,
3: não,
0: homem
3: vinheta. Não confia, não. Confia, não, que eu já perdi várias vezes na hora. Bom dia!
0: Bom dia! Como vamos hoje?
3: Ah, vamos do jeito que você quiser, velho. Eu topo. O importante é ir.
0: Perigo, hein?
3: É, né?
0: Se for do jeito que eu quero.
3: Ai!
0: Eu não sei se você vai dar conta, hein?
3: Ah, eu não sei também. Aí fiquei essa dúvida, né?
0: Fiquei essa interrogação no ar aí, né?
3: É, você nanou?
0: Nanei.
3: Ah, que bom.
0: Nanei com a ajuda, claro, de uma garrafa de vinho,
3: puxa,
0: né? Cara, esses dias eu tô ficando preocupado, porque esses dias eu fui descer o lixo e aí no chão enfileirado tinham 5 garrafas de vinho.
4: Baila, baila comigo.
0: Tô ficando preocupado.
3: Baila, baila de amor.
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3: Então, tem que ver isso aí, né?
0: Verifica isso aí,
3: né? Eu não sei o que é pior. 5 ou 6 garrafas de vinho vazias.
0: Uhum.
3: Que você as tomou.
0: Tá.
3: Ou 5 ou 6 garrafas vazias que você as tomou sozinho.
0: Acho que tudo, isso que você falou, deixa tudo mais deprimente ainda.
3: É, fica mais complicado, né?
0: O que é pior, vício em vinho ou vício em chibiu?
3: Cara, eu acho que o que é pior, você fala?
0: Tem o vício em chibiu, porque, num primeiro momento pode parecer uma coisa boa. Mas também tem os seus lados negativos.
3: Tem sim, o vício. Acho que tudo que tem a palavra vício na frente.
0: Exatamente.
3: É complicado, né? Porque quando você vicia em algo, você quer toda hora.
0: Exatamente.
3: Né?
0: Exatamente.
3: Por exemplo, vamos supor, eu seja viciado em chibiu. Aí eu quero agora, como é que faz?
0: E aí? Você vai começar a tremer.
3: Entendeu?
0: Abstinência. E eu não tenho.
3: Como é que eu faço? Me passa uma mulher que tá limpando, aí eu pego e jogo ali em cima da.
0: Tá vendo? Pronto, aí você já vai ser denunciado. Tá demitido.
3: Tudo.
0: Tá vendo? Vai estragar a tua vida, é verdade.
3: Não, e o pior não é esse. O pior são aquelas que você se empolga.
0: Sim.
3: E aí depois tentam tirar o seu chibiu, né?
0: Exatamente.
3: Aí
0: então, assim,
3: já viu, né?
0: Então, eu acho que ambos os vícios são ruins.
3: E quando você se envolve com o chibiu e acontece nascer mais um chibiu?
0: Pense nisso.
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3: Ai, meu Deus. Depois deste papo fisiológico... São 5:09, 5:09, está entrando no ar diariamente o seu gibi eletrônico. Eu sou o Pedro Quadras, bom dia!
0: Muito bom dia, eu sou o Silvânia Acre. Como vamos, Pedro Quadras?
3: Como vamos? Vamos bem, graças a Deus. Uma noite fria, né, Silvânia?
0: Eu
3: de verdade, só não, graças a Deus, não passamos frio, porque ali nós nos cobrimos, nos agasalhamos,
0: sim,
3: né? E tocamos a nossa noite, né?
0: Exatamente.
3: Bem ali, o olhinho de fora.
0: Sim.
3: E vamos que vamos.
0: Como um casulo, né?
3: Como um casulo,
0: verdade. Se você se cobre como um casulo no frio, ô Pedro Quadras?
3: Sim, eu me encolho todo.
0: Bem baixinho assim, ó, fica reto, como se fosse um casulo mesmo.
3: Ah, você se enrola, como se fosse um temaki.
0: Exatamente, um charuto,
3: Um charuto, você se enrola todo. É, que legal,
0: que
3: legal.
0: Uma espécie de charuto humano ali.
3: Que legal, mas enfim, dormiu, né?
0: Dormi bem.
3: Então tá bom, Silvânia está aqui, eu também, para comandar a edição de número 7. E vamos juntos, nesta manhã de quarta-feira.
0: 3 de junho de 2026, ô Pedro Quadras, hoje é dia da repetição.
3: Bom dia.
0: Hoje também é dia do profissional do RH, viu?
3: Olha aí, gente, você que é do RH, você que tem nas mãos aí, né, a nossa vida. Então, parabéns.
5: Parabéns aí, felicidades.
3: Que eu só veja o RH aqui do Grupo Bandeirantes da próxima vez que eu for ganhar um aumento. Fora isso.
5: Fora isso, não. Quero, evito.
3: Eu evito. Fora isso, evito. Inclusive faz tempo que não me chamam, né?
5: É, tá já, na hora já.
3: Já tô começando a ter aquela coceirinha.
5: Hoje, dia mundial da bicicleta. Não sei andar de bicicleta, Pedro Quadras.
3: Não, você tá de brincadeira.
5: Não sei andar de bicicleta.
3: Que é isso? Gente, que é isso aí, hein?
5: Mas do nada. Cara, que
3: o
5: medo.
3: O grupo Bandeirantes adverte. Rádio Pirata é crime.
5: Meu Deus.
3: Você viu? Entrou, hein? Entrou bem no meio da gente.
5: Entrou alguma coisa aqui no meio da gente.
3: Vocês ouviram, né, ouvinte? Que entrou um negócio na gente, ouviram, né? Bom, enfim. Hoje é dia do que mesmo?
5: Hoje é dia da bicicleta.
3: Da bicicleta. É. Você conhece aquela música, ô Silvânia? Eu queria ser o banquinho da bicicleta pra ficar bem no meio das pernas e sentir o seu ano suar. Que bela canção,
5: uma,
3: né?
5: Uma belíssima melodia dos Raimundos,
3: dos,
5: né?
3: Dos Raimundos, belíssima música. Uma homenagem aí ao dia da bicicleta.
5: Hoje também é dia mundial da corrida.
3: Olha aí, gente. Pera aí, Silvânia.
5: Pois não.
3: Voltei.
5: Pedro Quadras homenageou a corrida dando um pique no lugar aqui.
3: Ufa! Nossa!
5: Tá aí, ai, então, meu Deus do céu. Hoje a gente também é dia mundial do pé torto.
3: Pé torto?
5: É, parabéns pra você que tem pé torto.
3: Ô, João, um abraço então a ele que faz parte do nosso folclore, o Curupira, né?
5: Curupira.
3: Curupira que nasceu com os pés pra trás. Você não sabe se ele tá indo ou voltando, é? Bom dia, Mamone. Então a gente fica nessa dúvida. 5:12, o pulo do gado está no ar.
5: Hora do mugido especial para aquela pessoa especial, 11999919197.
3: Antes dos abraços do pulo do gado, nós gostaríamos de ressaltar aqui, destacar também o aniversário da cidade de Filáculos.
5: Filáculos, alô, filaquilenses.
3: Filaquilenses, gente. Olha, Filáculos é uma cidade em homenagem, fizeram essa cidade de Filáculos em homenagem a um grande filósofo grego, né? Você pode ver que Filáculos,
5: sim,
3: né?
5: Sim, sim.
3: Que o tupi-guarani significa trinco manchado de roxo.
5: Olha, trinco. Então, parabéns a toda a cidade em festa. Hoje é, festa. Hoje é dia de festa.
3: Hoje é dia de alegria em Filáculos.
5: Vão beber e cara, o tradicional drink da cidade, que é uma mistura de vinho com leite.
3: É verdade, cara. É bem diferenciado.
5: Muito legal.
3: Leite
5: muito
3: coalhado.
5: É. Xandão Diesel. Mugido especial pra você, Xandão. Receba.
3: Receba.
5: Alexandro Nantes tá com a gente aqui. Um abraço pra você, Alexandro. Mugido especial pra você. Catrícia Trans tá com a gente também.
3: A Catrícia Trans.
5: Um mugido pra você, Catrícia. Bom dia pra Mércia Cristina também.
3: O Mércia.
5: Infelizmente, Mércia, você errou de rádio. Ela escreveu: bom dia, gente linda. Mas eu vou aceitar aqui. Bom dia, Mércia.
3: Nós vamos aceitar mesmo assim, viu, Mércia? Obrigado aí pelo seu esforço.
5: Exatamente. Um giro especial pra Queca Trambiqueira, ouvindo aqui também o Band Bom Dia, o Pulo do Gado.
3: Queca Trambiqueira.
5: Alisson Souza com a gente também.
3: Alô, Alisson.
5: Mandando aqui um giro pro Felipe Tetudo da Marson.
3: Poxa vida, Felipe Tetudo.
5: O Tetudo.
3: Você sabe, ô Silvânia, que eu tive um grande problema. Me incomodava muito minhas tetas, né?
5: Sim, sim.
3: Eu fiz aquela ginecomastia.
5: Você tira a tetinha, é isso?
3: Na verdade não foi a gineco, né? Eu acabei fazendo uma lipo aqui.
5: Aham. Uhum.
3: Tirando um pouco de gordura, tá. Mas acabou voltando também. Deixa eu só fazer um exame aqui, peraí.
5: Verifica pra mim. Enche a mão ou não?
3: Oi?
5: Enche a mão?
3: Não, seria um peitinho de mais ou menos uns 18 anos de uma... Mudou a trilha, muda a entonação. Este é o seu gibi eletrônico, o Pulo do Gado. Aqui, você fica bem informado. Nós acabamos de receber a notícia que, gente, pelo amor de Deus, aonde vai parar o mundo?
5: É o mundo cão, né? É o mundo cão. Hoje em dia, não dá mais pra você enxergar essas notícias.
3: O que tá acontecendo, gente?
5: Normalizou-se esse tipo de notícia, né?
3: Às 5:15, normalizou, gente. Como é que pode, a pessoa acabou de chegar pra mim aqui no meu celular as imagens, uma pessoa estava na lanchonete ali, tranquilo, comendo uma coxinha, e ele não sabe como explicar. É Silvânia e ouvintes. Ele foi embora, tava comendo aquela coxinha na lanchonete, não sabe como explicar. Acabou indo pro médico, ele tava sentindo uma indisposição estomacal. Foi pro médico, tirou um raio-x, uma radiografia, e descobriu que tinha uma garrafa de Big Coke introduzida no...
5: Cara, até quando? Eu consigo enxergar, o Pedro Quadras, uma certa epidemia disso. Epidemia.
3: Eu concordo com você.
5: Li outra notícia esses dias. Um rapaz, ele foi pro hospital também com um tubo de Neutrox. Um tubo de Neutrox.
3: Gente, um tubo de Neutrox.
5: Preso junto ao seu reto. Gente, tem que parar. Tem que parar.
3: Até
5: tem lugar
3: porque...
5: que não dá.
3: É que você falou, Silvânia, chega ao cúmulo da distração.
5: Sim.
3: Porque isso, eu não sei o que aconteceu, eu não sei como isso foi parar aí. Gente, uma garrafa de Big Coke.
5: Gente, um tubo de Neutrox.
3: Um tubo de Neutrox, nós tivemos aqui um halteres. Então, um cabo de vassoura, a gente fica imaginando a distração. Isso é TDAH, viu, Silvânia?
5: Com certeza.
3: Isso é TDAH, as pessoas estão esquecendo. E olha só que loucura. Bom, fica aí o registro. Vamos tomar mais cuidado, gente. Vamos tomar mais cuidado. Olha, você... que está aí agora, não sei, de repente tomando uma cerveja. Cuidado, gente. Até porque o Big Coke é de plástico.
5: Sim.
3: Agora, uma garrafa de vidro, tem que tomar muito cuidado.
5: É. Se a moda pega, eu sei. Vivemos a era mais solitária do ser humano.
3: É verdade, é verdade.
5: Apesar de estarmos todos conectados pela internet, nunca o ser humano foi tão sozinho, né?
3: É verdade.
5: Tão
3: gente,
5: solitário.
3: São
5: 5
3: horas e 17 minutos, fica aqui o nosso registro.
5: Oportunidade de emprego às 5h17.
3: Olha aí, gente, chegando uma oportunidade de emprego para você que está aí correndo atrás de uma profissão.
5: O Eduardo Matias oferece a vaga de emprego de soldador de pregas. Salário R$2.300, mais comissão por produção.
3: Salário tá bom. E é legal isso, a comissão por produção.
5: Exatamente.
3: Porque a pessoa, quanto mais ela trabalhar, mais ela vai ganhar.
5: Sim.
3: Soldei 15 pregas. Se eu posso soldar 20... Você tá me entendendo ou não?
5: Tô entendendo.
3: Ah, lá tem mais 5 pra soldar. Você solda, vai ganhar uma comissão aí. Boa oportunidade.
5: Tem outra vaga de emprego aqui. Controlador de tráfego de formigas. Salário a combinar.
3: Gente, e você sabe que isso aí, se você estiver interessado, o que tem mais é demanda, viu, gente?
5: Sim.
3: Aonde você for, inclusive, Silvana, olha que interessante, você falou isso, eu lembrei que eu sonhei com formiga hoje.
5: Olha aí.
3: Sonhei com formiga, eu sonhei com aquelas formigas cortadeiras.
5: Olha.
3: É, de verdade, mas que coincidência, mas enfim.
5: Muita coincidência.
3: Então, gente, onde você vai, tem um formigueiro, tá aí uma oportunidade muito bacana pra você às 5 horas e 18 minutos.
5: Ponto final em mais uma edição de O Pulo do Gado.
3: Edição de número 7. É imperdível. É o Pulo do Gado. Aqui a informação sempre estará em destaque. Fico muito feliz, viu, Silvânia, de poder dividir essa bancada com você e levar até os nossos queridos ouvintes a informação que ele precisa. Caso você, ouvinte, está conectado no Pulo do Gado, queira mais algum tipo de informação que esteja faltando, mande uma mensagem para nós. Mande um recado. Olha, eu gostaria que vocês fizessem isso. E nós colocaremos dentro da nossa pauta e vamos analisar com a nossa produção que a gente não tem.
5: Afinal de contas, é um programa comunitário. Amanhã estaremos ao vivo, né, Pedro Quadras?
3: Amanhã estaremos ao vivo, quinta-feira, feriado. Aqui não. Aqui você também estará junto com a gente. Silvânia, muito obrigado, que você tenha uma ótima quarta.
5: Você também, Pedro.
3: A todos os ouvintes, um bom dia.

0: Você falou gato. 5h20.
1: Ah, falei?
0: 5h20. É hora do Band Astral. É hora de sabermos o futuro, o presente, o passado. Com um grande discípulo do filósofo grego Clitóris. Você é de que signo? O que está te afligindo? Cuidado aí, cuidado aí. O que está te afligindo? Conta pra gente. Você quer saber o que da sua vida pessoal, amorosa, do seu casamento, do seu noivado? É do seu emprego, é? Você não consegue dormir direito? Pensando no seu emprego?
2: Peraí, que bagunçaram aqui!
0: O Vieta tá tentando pegar lá o material do mestre Bilu. Conte pra gente. Mande uma mensagem aqui no WhatsApp. Já.
2: Peraí!
0: Mande uma mensagem no WhatsApp aqui, 11 999919197, com o seu nome completo e a data do seu nascimento, com o seu signo. Com o seu signo. Mande com a gente aqui.
2: O que tem aqui, ó?
0: É hora do Band.
2: O que eu achei aqui, ó?
0: Olha, tem um. Isso aí é do Spoleto, né? Isso aí. Quando você pede Spoleto, vem essa marmitinha aí. Eu guardo, tem uma coleção lá em casa. Muito bem. Muita gente já participando aqui.
3: Bom dia.
0: Muito bom dia, Mestre Bilu.
3: A minha era do Jegue, a do Jegue no seu. Comida para pica-pau. Estamos aqui para levar até vocês a dúvida que você tem. Trabalho, amor, vida, saúde. Porque o meu mestre, o meu guru, o filósofo grego Clitóris, deixou esses ensinamentos. Comida para pica-pau.
0: Tô com saudade do... Mestre Bilu. Saúde.
3: Obrigado.
0: Olha, os ouvintes já começaram a mandar aqui as mensagens, mestre.
3: Claro,
0: a Soraya Yara está com a gente aqui.
3: Soraya.
0: Nascida no dia 28 de fevereiro de 1975. Claro. É, portanto, do signo de peixes. Só não escreveu o que ela quer saber da vida dela. Mas o que os astros, o que as tampinhas de garrafa dizem sobre a Soraya Yara?
3: B11.
0: Você tá cantando bingo?
3: N47.
0: A gente podia, né, disponibilizar a cartela de bingo. O pro ouvinte manda pelo WhatsApp aqui pra quem pedir. E a gente canta um bingo aqui, faz um binguinho.
3: Vamos fazer na quermesse?
0: Vamos fazer na quermesse do Band Bom Dia?
3: Vem aí o bingo bom de bom dia. Pronto, boa.
0: Vamos lá.
3: E até já pensando... Nós vamos fazer essas cartelas digitais, aonde estarão registradas aqui no nosso computador. E aquela cartela que realmente ganhar, ela acusa aqui pra nós. É como se fosse o resultado da Telecena. E aí nós vamos fazer com que você... Mais pra frente nós vamos elaborar isso aqui pra que você compre a nossa cartela. De besta não tenho nada.
0: Exatamente.
3: Vamos, as tampinhas então, para a Soraya, né?
0: Soraya Yara, do signo de peixes.
3: Eita porra.
0: Ah. Parece que não é coisa boa. Parece.
3: É de peixes, né?
0: É.
3: Olha o desenho que saiu.
0: Saiu uma tampinha. Imagino eu com uma cerveja holandesa, né? Porque tem um moinho de vento,
3: moinho,
0: né?
3: Moinho de vento.
0: O desenho ali na tampinha.
3: Na verdade, essa tampinha é do bem. O moinho de vento significa vento, ventania. Existe uma música, né? Vento, ventania.
0: Vento, ventania, me leve pra onde nasce a chuva. Me deixe de andar dos seus desafios.
3: Tá bom. E... O vento vai passar varrendo tudo que é de ruim na sua vida. Soraya, receba, porque o vento vai limpar tudo de ruim. Agora, lembrando que você é de peixes. E lembre que peixes acaba morrendo pela boca.
0: Olha, atenção!
3: O peixe, ele guloso do jeito que é, vê uma minhoca, põe a minhoca na boca.
0: Sim.
3: E acaba se dando mal. Então, ó Soraya, cuidado com o que você põe na sua boca.
0: Verifica as minhocas que você tá colocando. Susto do caramba. Olha, o Cardoso, Thiago de Souza Cardoso, nascido no dia 29 de maio de 97. Ele está preocupado e não sabe por quê. É do signo de Gêmeos. Eu não sei por quê, estou preocupado, mas não consigo. Ele tá incomodado com alguma coisa. Algo incomoda o Thiago de Souza, o Mestre Bilu.
3: Versão brasileira. Ai, ser São Paulo.
0: Oh, meu Deus. Cara, a cara que o Mestre Bilu fez aqui, eu já encomendaria o caixão.
3: Não. Não é pra tanto. Ele está incomodado com alguma coisa, não tá?
0: Tá incomodado. Algo incomoda, ele não sabe o quê.
3: É... Saiu aqui, ó. Essa tampinha já fala o que tá incomodando ele.
0: O quê?
3: Meu amigo Thiago, o que tá te incomodando é fácil. É só tirar a calcinha do rego.
0: Incomoda mesmo. Você não tá acostumado, né? Patrícia Camargo manda mensagem pra gente, pro momento Mestre Bilu, Band Astral. Patrícia Camargo, ela nasceu no dia 26 de outubro de 77.
3: Claro.
0: Ela é de Escorpião.
3: Escorpião.
0: Mestre Bilu, me conte algo. É verdade essa história de que toda pessoa de Escorpião tem um certo fogo? Tem uma sex appeal, um desejos sexuais mais aflorados?
3: Vamos ver agora. O nome dela é?
0: O nome dela é Patrícia Camargo.
3: Vou ter que voltar pro saco.
0: Mestre Bilu está mexendo as tampinhas de garrafa.
3: Eita porra!
0: Calma, mestre! Pera aí! O mestre se afastou das tampinhas com medo. Algo que ele enxergou ali deixou ele com muito medo.
3: Vamos lá. A pergunta é a respeito do signo de Escorpião, né?
0: É.
3: Realmente, a pergunta que você fez, ó, meu querido. Escorpião é um signo de fogo. De mulher quente. De pessoas que quando fazem, fazem com intensidade. Agora, eu peço para ela tomar muito cuidado, porque saiu a tampinha aqui, ó. Essa tampinha é perigosa, agora na Dolly.
0: Tá. Saiu a Dolly.
3: Saiu a Dolly. Lembre-se, Escorpião é um signo de fogo. Mas ó, minha querida, que eu esqueci o nome...
0: É a gloriosa Soraya. Não, Patrícia, desculpa.
3: Patrícia, essa tampinha mostra que, como Escorpião é um signo de fogo, ela tem que tomar muito cuidado, tá? Porque ela vai encontrar uma pessoa que vai machucá-la.
0: Oh, é sempre ruim quando você encontra uma pessoa que machuca você, né?
3: Porque Escorpião tem a mania de atacar com o rabo. Compra KY.
0: Pra fechar aqui, muitas participações. O povo adora o negócio de horóscopo, né? Nós escolhi aqui a última participação da Roseli. Bom dia.
3: Bom dia.
0: Pede pro mestre Bilu falar sobre minha vida financeira. Eu nasci no dia 23 de abril de 71. Estou na mesma empresa há 15 anos.

0: isso, hein?
1: É. Eu chacoalhei tanto que eu esqueci o que ela perguntou.
2: Vida financeira, mestre. Ela trabalha há 15 anos na mesma empresa.
1: É, como eu não prestei atenção na pergunta, eu vou ter que tirar de novo. Só dá merda.
2: Como é que pode um negócio desse?
1: Olha o que tá.
2: Deixa eu olhar. Nossa! Três tampinhas, uma em cima da outra. Com a boca virada.
1: Olha aqui. Você entendeu? Que as tampinhas falam por si só?
2: Sim, sim.
1: Não é que eu jogo aqui e é aleatório. Não, aqui. Duas caíram de boca pra baixo, três de boca pra cima e três, uma em cima da outra.
2: O que significa, mestre Bilu?
1: É trabalho isso aqui, é trabalho.
2: Trabalho, atenção, é trabalho.
1: Vai dar trabalho pra ela, viu? Vai dar trabalho. Tá. São três tampinhas uma em cima da outra. Vai dar trabalho, porque ela... Ela é essa tampinha do meio.
2: Tá, nesse sanduíche aí ela é o recheio.
1: A outra é o chefe e o outro é o segurança.
2: Mestre Bilu, obrigado pela sua participação. Esse foi o Band Astral com o grande discípulo do filósofo grego Clitóris, que vai deixar pra você uma mensagem final.
1: Essa aqui é pra gravar e deixar de toque no celular. Essa mensagem é de motivação. Se você que está me ouvindo agora acha que a vida está difícil e que você não vai prosperar, lembre-se que o pelo da bunda sempre está na bosta, mas continua a crescer.
2: Fica aí com essa mensagem! Fica com essa mensagem!
3: Que é verdade. Não deixa de crescer.
2: Em tudo nessa vida se há uma lição. Oh, meu Deus do céu. Vamos brincar, vai.
3: Vai.

0: vem, xará? Pera, ova, maçã ou salada mista?
1: Salada mista!
2: Deixa! Muito bom, 5 horas e 32 minutos. O Mauro ficou abismado aqui com uma ouvinte que a gente pegou pro Mestre Bilu, que o dia, mês e ano é o mesmo da esposa dele, que também se chama Patrícia. Caramba, cara. Deve ser sua esposa, né, Mauro.

0: Deu bom dia.
1: E brincadeira é sempre importante pra imaginação, né?
2: Ah, é bem importante. Você sabe que hoje é até muita comodidade dos pais, viu, Jadeu?
1: É.
2: Porque os pais, pra ter um pouquinho de sossego, acaba dando os equipamentos eletrônicos pros filhos. Pros filhos se distrair, né?
1: Uhum.
2: E se distrai mesmo, Jadeu.
1: É.
2: Porque hoje os equipamentos, as coisas que estão na tela, elas já têm uma função ali realmente de hipnotizar.
1: É, meu. Função de viciar mesmo, né?
2: Viciar.
1: É a droga moderna.
2: É a droga moderna. Então imagina isso na cabecinha de uma criança que tá com a mente limpa ainda, tudo novo. Ali é mais rápido ainda.
1: Exatamente.
2: Então, os pais têm que incentivar. Pega o papai e teu menino, vai. Vai lá, vamos querer uma bolinha de gude. Né? De vez em quando, pega, vai num lugar que possa, vai empinar um pipa, ensinar a fazer um
1: pipa.
2: Vai
1: lá no parque, né?
2: Vai no parque, bater uma bolinha. Vai, não é?
1: É isso aí, Pidonço.
2: E brincar, porque sabe por quê, Jadeu? Depois que cresce, já é.
1: É, e o uso viciante do celular, Pidonço, já trabalha sono, né? Às vezes a criança não consegue mais dormir direito, porque antes de dormir fica olhando pra tela. É importante esse toque que você tá dando aqui, Pidonço.
2: Então, isso... É incentivo dos adultos.
1: Exatamente.
2: E hoje os adultos, quando você vai ver... Ah, por que o pai não tá brincando, a mãe não tá brincando com o filho? Ó aqui, ó. Também.
1: Você não sabe o absurdo que eu vi esses dias no...
2: Aqui, ó, no celular.
1: Passando na internet, Pidonço.
2: Fala pra mim.
1: Um porta-celular em formato de livro. Pra quê? Pro pai, quando estiver do lado da criança, coloca o celular dentro desse porta-celular que parece um livro... Pra criança fingir que ele tá lendo, quando na verdade ele só tá passando o TikTok ali.
2: Peraí, você tá falando que o pai faz isso?
1: Exatamente. Exato. Gente.
2: É, aí.
1: Ah, não,
2: aí.
1: A criança vai achar que eu tô lendo um livro, é uma boa educação que eu tô dando pra ela. Não.
2: Você sabe que às vezes muita gente que tá ouvindo agora vai lembrar do pai que brincava, né, de lutinha.
1: Sim.
2: Né, brincava, pegava duas cadeiras. Aí jogava um cobertor por cima e entrava embaixo fazer com a cabaninha.
1: Exatamente.
2: Pegava um monte de cadeira, colocava uma atrás da outra e fingia que era busão.
1: Sim, sim.
2: O pai era um motorista, aí o menino entrava, ou senão a menina. Ou ao contrário, o menino ia lá dirigir o busão, aí parava o pai. Hoje não. Poxa vida, Jairão. Que pena.
1: Que pena, né, Pidoncio?
2: Então, o que vai acontecer? Super fantástico, amigo. Que não está contigo no nosso balão. Pam, pam, pam. Lembrei de Fofão.
1: Esse é o Toba, né? Que tá cantando. Não, Tobi.
2: É o Toba. Não, Toba e a.
1: Não, Toti um Tobi, né?
2: Tem a Simorri.
1: A Simoni,
2: o Toba.
1: O Jairzinho, né?
2: Tem o Jairzinho. Tinha o. O Maicon.
1: Mike, né? Mike.
2: É.
3: Sou feliz.
1: Esse é o Fábio Júnior, né?
2: Nessa época ele era o Fiuk ainda.
3: Também quero.
1: É verdade. Mas enfim, gente, vamos tentar, né?
2: É, meu.
1: Levar resgatar essas brincadeiras mais simples, né?
2: É, meu, tentar. Acho que tiram um tempo para as crianças. A gente não tem mais tempo. Eu vejo isso lá na vila, né, Jadeu? É. Lá na vila eu sou o presidente da associação da vila, né?
1: Tadinhos, quer dizer, que legal. Que legal.
2: Parece que eu vi tadinho.
1: Não, que legal, você ouviu, que legal.
2: Aí eu reúno os pais e eu incentivo, tem um dia do lazer. Aí eu pego todos os pais, isso aqui, ó, não entra.
1: Proibido celular.
2: Proibido, o pai que chegar com isso aqui, ele não participa. Não vou, ah não, brigar nada. Falar, papai, vamos fazer o seguinte, como você tá muito preocupado em receber alguma ligação, alguma coisa, deixa pra outra hora, vê uma hora que você estiver tranquilo. Aí a pessoa para, já pensa, esse aí talvez pega já... Ah, tá, desculpa, guarda o celular. Aquele que não quiser mesmo, ele vai falar, ah, tá bom, vem outro dia. Por quê? Tá preso no celular.
1: Olha aí.
2: Então tá aqui, a gente tem uma caixinha lá, um armário, todo mundo guarda o celular, vai brincar com as crianças. Aí tem pintura.
1: Olha aí, gente.
2: Tem, aí a criança costureira lá, leva uma máquina de costura,
1: tá.
2: Vai ensinar as crianças também a costurar. O Zelito pega algumas crianças, leva no boteco...
1: Pra ensinar a beber?
2: Não!
1: E tá maluco, cara?
2: Não, pra ensinar, pra fazer alguma coisa, como é que faz conta, como é que, por exemplo, ah, quatro coxinhas mais um refrigerante, quanto que dá? Quanto que tem que estar de troco?
1: Sim, sim.
2: E vai fazendo essas coisas. Olha que legal.
1: As atividades. Poxa, pras
2: parabéns,
1: crianças.
2: Pidoncio.
1: Parabéns, Pidoncio. Parabéns, Vila do Pidoncio.
2: Parabéns. Que iniciativa legal.
1: Que rapaziada legal.
2: Antigamente tinha a famosa rua de lazer que falava.
1: Tinha.
2: Pedia a permissão pra prefeitura.
1: Nossa, desbloqueou a memória
2: agora.
1: Tinha isso.
2: Aí

0: E eles fechavam a rua com os cones lá?
1: Sim.
0: Ninguém não passava carro e ali você podia pular corda, podia jogar bola, podia brincar de esconde-esconde. Toda a rua brincava, cara.
1: Muito antes de se fechar Paulista nos domingos, né?
0: Já fazia rua de lazer.
1: As ruas nos bairros se fechava lá pra gente brincar.
0: Chamava rua de lazer. Aí todo mundo podia fazer. Os pais, enquanto as crianças brincavam, colocavam as cadeiras, ficavam conversando, batendo um papo. O ouvinte sabe o que eu tô falando.
1: Quem viveu, viveu. Poxa, o ouvinte deve lembrar disso.
0: Hoje em dia você não vê mais isso,
1: não,
0: né?
1: Não existe. Vai bloquear uma rua hoje em dia pra você ver. O quê? Os carros não podem passar mais?
0: É.
1: Que absurdo!
0: É, cara. Lá na minha vila, graças a Deus, ali não passa, meu. Não adianta. É. Na minha vila, na minha rua, não adianta que não vai passar carro.
1: Exatamente.
0: Não tem saída a rua.
1: Duas coisinhas que chegaram aqui sobre esse assunto, Pidoncio. Primeiro, a Raquel, que disse que comprovadamente, de forma científica, atrapalha até no sexo o uso recorrente do celular. Segundo ela, quem usa muito o celular transa muito menos.
0: Posso falar, cara? Olha, nesse tipo de conversa, realmente rola esses debates. O que a gente percebe, você que tá ouvindo, você que é casado, casada, vocês vão pra cama, daqui a pouco o cara tá no celular e a mulher também tá no celular.
1: Exatamente.
0: Né? Ah, não, mas de repente fizeram um amorzinho e tal, daqui a pouco tá no celular.
1: Não existe um papinho de travesseiro mais.
0: Não, né? Existe mais.
1: É.
0: Ou antes, aí esquecem. Ou se não, rola briga, porque o cara fica mais no celular e a mulher fica ali virada e ele não dá atenção. Tá assim hoje em dia.
1: Exatamente. Gente, vamos tentar racionalizar o uso do celular, pelo amor de Deus. Tá? Outra coisa, Pidoncio, ouvinte pergunta aqui se você brincava do que com seu papai quando você era mais novinho? Do que você brincava? Pidoncio? Pidoncio. Oh, eu lembrei agora. Oh, gente, eu lembrei. Ele não conhece o pai dele. Oh, meu Deus.
2: Eu já deu.
1: Depois, Chiquinha.
0: Meu, eu chorava assim quando eu tava muito. Nossa, por que a gente chorava assim, né?
1: Não, e a mãe engole o choro.
0: É.
1: Depois dá aquela sua roupa. Aquela sua homérica, você comendo pão na mesa, engole o choro.
2: Eu não conheci meu pai, né, Jadeu? A minha mãe, ela... Não vou julgar ela. Outro dia, o ouvinte que ouviu, né? A gente conseguiu o contato da minha mãe, eu falei com ela. Lembra, Jadeu?
1: No Eu Te Encontrei, a gente buscou a mãe do Pidoncio, teve uma conversa emocionante aqui.
2: É, e... Poxa vida.
1: É, gente.
2: E se tiver alguém aí que de repente possa ter conhecido meu pai, né, Gedeu?
1: Sim, sim. Se vocês conhecem. O que você se lembra do seu pai? Você tem alguma memória, por mais remota que seja, Pidoncio, você tem alguma memória do seu pai? Oh, gente do céu, eu não sei, eu já não sei.
2: Eu lembro, eu tenho uma recordação, Gedeu. É. Assim, muito, muito remota, eu acho que meu pai era careca, sabe?
1: Você acha que seu pai era careca?
2: É, porque eu lembro que eu tava na rabiga da minha mãe.
0: Peraí.
2: Vocês estão rindo do quê?
1: Não tô rindo de nada.
2: E eu lembro que eu tenho até essa coisa, porque às vezes a gente lembra dentro da rabiga da mamãe.
1: Uhum, uhum.
2: E sempre vinha um careca me visitar.
1: Gente, então, se alguém reconhecer esse careca aí, mais algum detalhe? Tinha na careca? Tinha
2: ele era machucado, ele era machucado. Ele tinha um trinco bem aqui no meio da careca dele, tadinho.
1: Bom, se você encontrar aí o pai do Pidoncio, 5h42 agora. Vai tomar banho.
0: O careca. Bom, gente.
1: Lá ele.
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Opa, cuidado! 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

0: Eu perguntei, amiguinho, tá feliz?
1: Eu tô!
0: Então aperte o meu nariz! Bom dia, amiguinho!
1: E muito bom dia, palhaço! Bri, bri, bri, bro, bro, bro.
0: Bom dia, como é que vocês estão?
1: Estou bem também?
0: Tô bem, graças a Deus!
1: Como vai, como vai, como vai? Como vai, como vai, vai, vai? Muito bem, muito bem, muito bem.
0: Tô bem, graças a Deus. E você?
1: Bem também, palhaço.
0: Obrigado, amiguinho, amiguinho.
1: Amiguinho, sabe o que eu tava pensando, palhaço?
0: Fala, amiguinho.
1: Você é fã do Bozo, né?
0: Eu sou fã do Bozo.
1: E o Bozo, ele chegou a lançar disco, né, de cantando.
0: Verdade, disco de vinil. Alô!

0: azul.
1: Você nunca chegou a pensar em lançar um... Hoje em dia não tem mais CD, né? Mas você nunca chegou a lançar um trabalho autoral aí cantando no Spotify, né?
0: Amiguinho, eu tô tirando a blusa.
1: O palhaço tá fazendo striptease aqui.
0: Fazendo striptease. Eu já pensei. Olha, tá feia a situação, hein? Ó.
1: Meu que...
0: Tá que pariu.
2: Como nós estamos prontos.
0: Tá... Agora que eu vi, hein?
1: Tá rasgada a sua blusa aí, palhaço.
0: O Emerson França, tadinho, hein? Que situação, hein? Que chegou. Olha,
1: perdeu tudo, hein?
0: Perdeu tudo, amiguinho. Oh, deixa eu te falar.
1: Fala.
0: Eu já pensei, né, em gravar. Já tem o disco. Agora não, agora é pra colocar nas plataformas,
1: é, né? É, colocar nas plataformas.
0: Verdade, música só pra criança. Eu tenho vontade, né?
1: Você tem algum esboço de música pra criança que você...
0: Tô escrevendo uma aqui.
1: Você tem alguma aí?
0: Eu tenho aqui no meu bolso, inclusive, a letra.
1: Quem sabe, atenção, empresários aí, quem tem estúdio de gravação. E hoje em dia também você pode gravar de qualquer lugar, né? Não tem mais isso, né, palhaço?
0: Eu tenho uma letra aqui, ó. Aqui, ó, essa daqui é legal. Eu tô escrevendo, tá bom? Eu tava cagando e escrevendo.
1: Aparentemente as músicas modernas todas são escritas nesse momento.
0: É verdade, presta atenção nas letras pra você ver. É, o pessoal tá...
1: Palhaço tá rascunhando uma letra de música aqui, olha o... Atenção, gente, o talento desse cidadão. É impressionante, né? É impressionante.
0: Tá aqui, ó. É aqui, essa história é legal, amiguinho. Essa história é legal. Eu tô escrevendo, tá o rabosco aqui.
1: Só um rasgunho, né? Um esboço do que vai ser a música.
0: Tá aqui, ó. É. Eu tô brincando, eu e minha amiguinha. Eu gosto muito dessa vidinha. Eu sou menino, ela é menina. Que legal, essa é minha vida. Tá vendo?
1: Tá.
0: Eu quero brincar com ela de esconde-esconde. Eu vou procurar ela? Epa, aonde? Tá aqui, tá escrito.
1: Então, é um esboço.
0: É esboço. E tá tudo escuro. Eu não acho ela, não. Engraçado, onde eu coloco a mão? Aí tá aqui, ó. Essa parte é legal também, ó.
1: Canta.
0: Essa parte é legal aqui, ó. Ei, amiguinho! Deixa eu brincar com você? Eu deixo, mas tá escuro, a gente não vai ver. Ei, posso fazer uma coisa contigo? Pode o que você quer. Eu quero colocar o meu dedo no seu umbigo.
1: Olha que legal, já consegui.
0: Vamos brincar. Tá escuro, mas vamos tentar. Tá aqui, eu tô escrevendo aqui. Tá? Você viu que ela quer brincar, colocar o dedo no umbigo dele. É,
1: exatamente. Essa é a ideia central da música.
0: É, tá. ele quer colocar o dedo no umbigo dela.
1: Tá.
0: No escuro.
1: Tá.
0: Aí vamos lá. Posso colocar agora? Ela pode, senão eu vou embora. Ó que legal. Ei, coloquei o dedo. Você gostou? Claro que sim. Eu vou ou não vou? Mas tem uma coisa pra te falar. Não sei se você vai gostar. Você brincou comigo, mas eu sei que esse não é o seu dedo e esse não é o meu umbigo.
1: Sensacional!
3: É muito boa!
1: Vai ter que lançar essa música.
3: É muito boa.
1: Vai ter que lançar essa música.
3: É só criar agora a melodia, cara, vai ser muito legal.
1: Lança na plataforma de IA, só pra ver como é que vai ficar. Tá gravada a letra aqui, bom que tá gravado. Aí lança na plataforma de IA.
0: É porque eu bolei agora, se não então, gravou.
1: Exatamente, não, gravou, tá gravado. Tá. O Edson manja dessas coisas, né?
0: É, vou pedir pra ele.
1: Pede pra lançar, pra gente só pra ver como é que vai ficar.
0: Ou senão o Bubunda.
1: Exatamente.
0: Deixa eu mandar um abraço pra ele, pro Diego Lopes. O Diego escreveu assim, ó. Eu já nem sei, mas a gente fala tanta bobagem que eu não sei o que ele fala. Ele falou assim, mano, você não falou isso. E deu risada. Eu já não sei mais o que é.
1: São inúmeras bobagens que a gente fala aqui.
0: Se não grava, eu não lembro mais.
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0: Que eu sou? Eu perguntei, amiguinho, tá feliz?
1: Eu tô.
0: Então aperte o meu nariz.
1: Gente, ele criou a música aqui na hora, impressionante.
3: Na hora,
1: impressionante.
3: Gente, vai ser legal, vai ser legal.
2: Quero um café.
1: Que música infantil é essa? Café.

0: merda nenhuma. Desculpa.
1: Ai, gente, olha, vou te falar.
2: Vou dar um cafezinho pro Gabriel Barbosa, cara. O Gabriel.
1: O Zoinho?
2: Zoinho.
1: Ô, Zoinho, um abraço pra você. Agora é DJ, né?
2: É DJ?
1: É, tá discotecando aí, né?
2: Pô, toca uma pra nós.
1: Lá ele. Valeu, Gabriel. Tamo junto, hein, meu querido. Vambora, hein? Vambora.
3: Bom dia, Tadeu. Bom dia, Pidonça.
0: Bom dia.
3: Anderson Franca, que é Anderson de Barueri. Manda um cafezinho.
1: Cafezinho pra você, meu querido. Bom dia, tudo de bom.
4: Bom dia, Tadeu. Bom dia, Vinheta.
2: Bom dia.
4: Bom dia, Pidonça. Manda um café pra nós. Bora.
1: Bora, meu querido.
0: Bora, queridão.
1: Tudo de bom pra você.
5: Bom dia, Tadeu. Bom dia, Vinheta.
2: Bom dia.
5: Dom, seu filho da mãe. Manda um cafezinho aí pra mim, Daniel de Suzano. Abraço.
1: Valeu, Daniel. Um abraço pra você, meu querido. Bom dia.
6: Bom dia, Tadeu. Bom dia, Vinheta. Aqui é o Clóvis Maroni, Fátima do Sul. Manda um café aí pra nós ir pra colheita do Pau Doce.
1: Eita.
6: Falou, tchau, obrigado.
1: Valeu, meu querido, tchau.
2: A colheita do Pau Doce hoje acho que é feito por máquinas, né? Porque antigamente era o boia fria que cortava as canas, né?
1: Mas precisa alguém pra operar a máquina, pra fazer a manutenção
2: da máquina. Mas eu acho que não... Será que ainda tem o boia fria, cara?
1: Acho que em alguns lugares mais remotos, acredito
2: pode
1: que
2: ser,
1: sim, né?
2: Pode ser, verdade.
1: Pode ser. Então um abraço pra você, meu querido. Tudo
2: abraço.
7: Bom dia, Tadeu. Bom dia, minha Vinheta. Bom dia, Pidonça.
1: Bom dia.
2: Bom dia.
7: Ô, Tadeu.
1: Oi.
7: Quantos dias de férias o Murrá pegou?
1: O Murrá. Murrá é o ronco, né?
2: É o ronco,
1: O ronco pegou 20 dias, né?
2: 20 dias, né?
1: Dia 22 ele tá de volta aqui, meu querido. Um abraço pra você, tudo de bom.
4: Bom dia, Tadeu. Bom dia, homem Vinheta. E aí, beleza? A gente tá bom da serra. Manda um cafezinho aí. Eu tô que nem o homem Vinheta, cara. Tudo assustado quando eu acordo um pouco mais tarde e escuto vocês hoje, mano. Bom dia aí, fica com Deus.
1: Valeu, meu querido. Bom dia.
0: Bom dia,
7: bom dia, bom dia, Tadeu. Bom dia, homem Vinheta. Bom dia, Pidócio, filho da mãe. Manda um cafezinho.
1: Que é isso, lá ele.
8: Bom dia, Tadeu. Bom dia, meu Vinheta. Bom dia, meu diretor.
2: Bom dia.
1: Dia.
8: Manda um café.
1: Tá aí, imitou um bezerro também no final.
2: Meu Deus do céu.
1: Um abraço pra você, meu querido.
2: Cabrita no cio.
9: Bom dia, Tadeu.
1: Bom dia.
9: Bom dia. Manda um café pra nós aqui, Edson de Mogi.
1: Edson de Mogi, bom dia, meu
2: Edson.
1: Querido.
2: Edson.
1: Tudo é bom. Oi.
7: Então quer dizer que o corno velho, sem vergonha, o Diego tá indo assim. Embora ouvindo vocês.
1: É.
7: Aqui quem fala é o Iranildo Almeida.
1: Diego vai porque ele tem uma viagem longa pra casa, né?
2: Tem. Ele mora lá pra PG, né?
1: É, mora na praia, o Diegão. Um abraço pra você, Diegão. Tamo junto, hein?
10: Bom dia, minhas princesas.
2: Oi.
10: Hoje seria um bom dia nesse friozinho fazer aquele famoso mastigue, hein? Pra dar esquentada.
1: É. Cara, então, eu posso falar? Pra gente não é sexta-feira. Eu sei que pra muita gente hoje é sexta-feira. Pra gente não é.
2: Não vem provocar, não.
1: Não vem provocar.
2: É.
1: Não vem encher.
2: Que amanhã vai chover, vai fazer frio.
7: Eita! Fala, meu bebê diretor!
2: Oi!
7: Ótimo dia. Manda, mano. É feriado, né?
1: É.
7: Manda uma cerveja pra nós aí.
1: Olha lá, Jadil. Não tem cerveja, não, porque amanhã estaremos aqui, sexta-feira estaremos aqui. Tá? No final, mais uma edição do Band Bom Dia. Acabou, gente.
11: Acabou.
1: Obrigado,
11: Senhor.
1: Obrigado, meu Deus.
0: Obrigado, Papai do Céu.
1: Obrigado, você ouvinte da Band FM.
0: Que gostoso.
1: Sem o ouvinte, né, Pidoncio? A gente estaria falando sozinho aqui, igual três loucos, né?
0: Três louquinhos. A gente é normal. Se tivesse que falar sozinho também, a gente falaria. Nós é meio louco mesmo.
1: Ah, eu falo sozinho em casa.
2: Ah, então tá tudo certo.
1: Tô lá lavando a louça. Mas também, né? Também. Quer fazer assim?
0: Faz.
1: Ó, segue a gente nas redes sociais. Sou o Tadeu no Instagram.
2: E @EmersonFrancoOficial. Emerson Franco Oficial. Vai lá dar uma olhada no Reels que eu postei ontem. Eu perguntando pra minha avó por que que ela não tá indo mais na fisioterapia, cara.
1: Gente, dá uma olhada lá, viu? Vó Maria?
2: É, cara.
1: Dá uma olhadinha. Você tá colocando até tua avó nessa?
2: Ah, meu.
1: Tem que ser criativo, né?
2: Criativo. Só não deixa ela saber, minha avó é brava.
12: Já, na Band FM, tem essa da Simone Mendes que você...

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10: Bom dia, são 6 horas em ponto, gente. 6 em ponto, hora de Brasília. Maravilhosa manhã de quarta-feira pra você, véspera de feriado. Estamos nesse climinha meio sexta, né?
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10: 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Firmes e fortes pra mais uma edição de A Hora do Ronco.
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10: É isso aí, Pidoncio. Vambora. Seis horas, muito bom dia, homem vinheta.
14: Bom dia!
10: Bom dia, Pidoncio!
14: Bom dia, seus fãs da Manzis!
10: Muito bom dia pra você, ouvinte Band FM em Band. Todo o Brasil, em todo mundo, via internet também, né?
14: Todo mundo,
10: né? Hoje, o tema desse programa é o seguinte.
14: Qual é o tema, Jadeu?
10: Faça o que eu digo, não faça o que eu faço. Tem algum conselho que você vive dando pras pessoas, mas você mesmo não faz? Você não segue o seu próprio conselho?
14: E aí?
10: Qual que é? Para de beber, meu. Para de ganhar de
14: o cara
10: gandaia.
14: É um cachaceiro.
10: Para com isso. É. Para de usar o celular.
14: Meu. Olha.
10: Para com isso.
14: E o cara é viciado.
10: Conta pra gente aqui. Que conselho que você dá pros outros, mas você não segue?
14: É.
10: 11999919197. A palavra-chave qual que é, Pidão Senhor?
14: A palavra-chave já deu pam, pam, pam, pam, pam.
10: É esse?
14: Não dá pra escrever isso aí, Pidão.
10: Não, gente, a palavra-chave hoje é pam, pam, pam, pam. Se escrever pam, pam, ou pam, pararã, tá tudo certo.
14: Só
10: né?
14: Pam.
10: É. Pam, pararã, pam, pam, pam. 11, 9...
14: Não. Pam, pararã, pam, pam, pam. Não é pararã, pam, pam, pam, pam.
10: Pam, pararã, pam, pam, pam.
14: É, aquele pam, pararã, pam, pam, pam.
10: 11999919197. Manda aí, conta um conselho que você dá pros outros, mas você não segue, vai lá.
15: É inevitável. Você pode entrar.

0: Band FM, Murilo Ruf, saudade estranha aqui na Hora do Ronco, que pergunta: tem algum conselho que você vive dando pros outros, mas você mesmo não segue?
1: É.
0: Fala,
1: é,
0: faça o que eu digo aí, não faça o que eu faço. 11999919197, a palavra-chave qual que é, Pidoncio?
2: Pam, pararam, pam, pam, pam.
0: Manda pra gente aqui, pam, pararam, pam, pam, pam, 11999.
1: Mas se você escrever só pam, também vale.
0: 997, é, escrever metade só, tá valendo tudo, né, Pidoncio?
2: Pode escrever metade também.
0: Pode escrever, muito bem, manda aí.
3: Meu Deus do céu,
4: Baiano,
3: gente.
4: Barata, Joãozinho.
2: Girou, já deu?
0: Girou.
5: Médico, mineiro, mendigo, é, namorado, padre, é... papagaio, pastor,
0: você
5: português.
0: Tá falando, ninguém ouve?
2: Religião. Não, mas não adianta falar também.
0: É.
2: Sai por um outro, ouvido e sai pro outro. Não tem jeito também. Quebrou.
0: Não, não quebrou não, é só apertar aqui, ó.
2: Mãe.
0: Mãe. Mãe.
2: Mãe. Ah. Tocaram a campainha. O menino foi lá, abriu a porta. Mãe, chegou a encomenda, tal. Aí o menino abriu uma caixa. Nossa, mãe, uma TV, que linda. Nossa, vai dar pra ver a Copa do Mundo, que legal. Poxa vida, o menino todo feliz, ó. O pai que comprou, né, mãe? O pai que comprou. A mãe brava falou: moleque, deixa de ser besta. Fui eu que comprei. Dependesse do seu pai, nem você tinha nascido.
0: Que é isso?
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0: Band FM, Bruno e Marrone. Só pro meu prazer. Aqui na Hora do Rombo. 6:09 agora. Um conselho que você vive dando pros outros, mas você mesmo não segue.
1: Mas eu, mano, não tenho muito disso, não. Eu já dei umas vezes, eu tô
0: falando
1: com
0: o ouvinte.
1: Minha voz. Deixa que eu assuma aí, que é isso, peraí.
0: Tem ouvinte na linha, Pidoncio.
1: Alô, bom dia.
2: Bom dia, Pidoncio vagabundo.
1: Olha, seu tranqueira, bom dia.
2: Você tá bom?
1: Tô bom, graças a Deus. Como é seu nome?
2: É Edu.
1: Edu Vinhetão,
0: fala Edu.
2: E aí, Vinheta, como é que você tá? E aí, Tadeu?
0: Tamo junto.
1: Fala, meu querido.
0: E aí, Edu, conta pra nós, cara, o que que você fala pros outros, mas você mesmo não faz?
2: Meu, eu vivo falando pro meu irmão que eu trabalho com caminhão, meu irmão também. Eu vivo falando pra ele, mano, para de xingar os outros, mano. Você xinga muito os outros. Aí eu vivo falando pra ele, mas quando alguém não dá seta, me dá uma fechada, eu já mando, fica bom pra aquele lugar.
0: Acabou de chamar o Pidão de vagabundo, né? Realmente você não segue o seu próprio conselho.
1: Ele abriu o programa me chamando de vagabundo, né?
0: Exatamente, exatamente.
2: Eu falo pra ele, não xinga não, mano. Só que eu também não tenho muita paciência, só que eu xingo agora com o vidro fechado.
0: Ah,
2: pros outros não escutar.
0: É uma tática boa. Mas vamos fazer. Boa. Faz um teste, até lá pra libertação. Abre seu vidro agora e xinga alguém aí, a gente quer ouvir.
2: Peraí.
0: Vai.
2: Ô, filha da mãe, dá certo aí, isso aí. Tá pensando que tá aí, tá certo, dá certo, porra.
1: Pelo amor de Deus.
0: Rapaz.
1: Senhor Jesus.
0: Gente, verifica.
1: Não, avisa que era brincadeira, a gente. Ó, é por isso que não pode arrumar briga no trânsito. Vê lá, avisa lá.
0: Chama a polícia lá.
1: Não, mas não fala que foi nós, não. Muda a estação aí.

0: Band FM, Simone Mendes. Dois tristes aqui na Hora do Ronco, 6h14. Hoje a gente quer saber, tem algum conselho que você vive dando pros outros aí, mas você mesmo não segue? Você mesma não segue? Conta pra gente, primeiro ouvinte aqui.
1: Isso.
0: Que fala pro irmão dele não xingar os outros.
1: Mas
0: e ele mesmo sai xingando geral aí.
1: Xinga todo mundo.
0: 11999919197, palavra-chave Pidoncio.
2: Ô, deixa eu fazer uma pergunta. Aninha, o pessoal tá escrevendo... Estão escrevendo o... Como é que é?
0: Pam, pararam, pam, pam, pam, pam.
1: Nem ele sabe, velho.
0: Não, deixa, pam, pararam, pam.
2: Estão escrevendo?
0: Só metade. Tá bom, vale também.
2: Mas você entendeu o que eles estão fazendo? Escrevendo a palavra metade.
0: Ah, não.
2: Ele pediu... Não, tá certo, o ouvinte levou... Você entendeu, Jadir? O ouvinte levou no pé da letra.
0: A gente falou, pode escrever metade.
2: Pode escrever metade só, tá certo. Então escreve metade.
0: Escreve o que você quiser aí pra participar. 11999919197.
1: Muito bom, velho.
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7: A sua rádio do seu jeito, 6h22. Agora você tá olhando no papel aí, Pidoncio? Tá preparando a aula de inglês daqui a pouco, é isso?
8: Oi? Desculpa, nossa, desculpa.
7: Estou Jadeu. Falando com o senhor, não,
8: nossa,
7: seja mal educado.
8: Desculpa, Jadeu. Pois não, meu querido. O que foi, meu filhote?
7: Agora não quero mais.
8: Tá bom?
7: Alô, bom dia.
9: Bom dia, bom dia, bom dia.
7: Quem fala?
9: É o Paulo.
7: O Paulo Pidoncio.
8: Ô, Paulo.
9: Fala, Pidoncio, filho da mãe. Sou seu fã, cara.
8: Eu também, filho da mãe.
10: Bom dia, Paulo.
9: Bom dia, homem Vieta. Como é que você tá, seu lindo?
10: Ô, seu lindo, eu tô bem, graças a Deus. Responde pra nós, Paulão. O que você até orienta as pessoas aí, mas você realmente não faz, não.
9: Cara, traição, cara. Meu Deus do céu, cara. Fui casado 25 anos. Fiquei agora solteiro, né? Faz 2 anos. Certo. Mas eu não consigo, cara, parar de trair, meu amigo.
7: Ai. Você...
9: Eu tenho um grude com mulher, cara. Eu tenho um vício, eu não sei o que acontece. Aonde eu vou, cara? Parece que, sabe?
7: Entendi.
9: Chama atenção, eu sou um careca de 1,86m. Não sei se você tá vendo aí a foto do meu status, mas,
7: você é
9: cara, aonde... Aonde eu chego, parece uma coisa e... Não sei, eu gosto demais da coisa.
10: Sei.
7: Situação, hein?
10: É, mas então você aconselha, né, os amigos.
7: Não, pô, trai, não,
9: não
7: trai.
9: Não, eu falo. Não traiam, pessoal. Isso não é legal, não traz felicidade trair, tá. Não traz, sabe, coisas boas.
10: Certo.
9: Mas eu adoro, cara, eu nunca vi igual.
7: Quando foi a última vez que você traiu a sua digníssima?
9: Ah, eu fui casado, agora eu tô namorando com a novinha, né? Eu tenho 46 anos, hoje eu tenho com uma de 20. Eu troquei uma de 43 por duas de 20, né?
10: Certo. E você já traiu a de 20?
9: Ô, rapaz do céu, falar pra você, viu? Eu não consigo parar, homem, Vinheta. É uma coisa, é um vício.
7: Ô, Vinheta, o que você aconselha a ele, Vinheta?
10: Ir atrás da de 20, que ela deve estar atrás de um careca também.
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7: Cara, procura ajuda, vai no psicólogo. É.
10: Cara, continua que é bom.
7: Não, pera aí, é o menino.

0: Band FM, o Pichote. Beijo doce, só alegria. Essa é a hora do ronco. Perguntando, tem algum conselho que você vive dando pros outros, mas você mesma não segue? Conta pra gente aqui, 11 99991-9197.
1: Bom dia, Band. Bom dia, Pidoncio.
0: Oi.
1: Bom dia, Tadeu.
0: Dia.
1: Bom dia, homem vinheta.
0: Ô, querido.
1: O que eu vivo pedindo pras pessoas é um pouco de paciência.
0: É
1: paciência, eu peço bastante, as pessoas... Às vezes tá nervosa ali com alguma coisa, eu peço paciência.
0: Isso, é.
1: Mas eu mesmo não tenho nenhuma. Eu já dou logo a letra.
0: É.
1: Paciência quem teve foi Jó. E aí, é isso que acontece. Então eu peço paciência, mas não tenho nenhuma.
0: É fácil pedir pros outros terem paciência. Quando
2: ah,
0: você
2: mas
0: não
2: a,
0: tem,
2: a
0: né?
2: paciência, Jardel, ela é espiritual.
0: Exatamente.
2: Você quando tem paciência, só que nem na minha voz, você tá tranquilo. Exato. Você nunca vai perder... A paciência
0: é
2: quando você já
0: tempo,
2: tem ela
0: Pidoncio.
2: Dentro de você.
0: Pidoncio, eu não
2: se
0: tenho...
2: ela pudesse.
0: Pidoncio, eu não
2: eu
0: tenho
2: tô
0: tempo.
2: Falando! Tô falando, saco!
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2: falando,
3: ronco.
2: Você fica em cima falando!
0: Por que a paciência?

0: Band FM, Léo Magalhães, 24 horas aqui na Hora do Ronco, 6h32, a informação pede passagem.
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2: Muito bom dia a todos que estão ligados no Aqui na Band. O influenciador Mike Leão de Campo Largo, no Paraná, chamou atenção internacional após gravar uma série de vídeos de supostas aparições de OVNIs.
0: Mike registrou sons incomuns na mata, luzes misteriosas no céu, além de ter notado animais em estado de agitação. No vídeo publicado, é possível ver o objeto luminoso aparecendo e girando perto dos morros.
2: Com a repercussão do caso, o perfil de Mike está próximo de atingir 1 milhão de seguidores e ganhou a atenção da imprensa nacional e internacional.
0: Hoje, o criador de conteúdo divulgou um documento atribuído à Agência Brasileira de Inteligência, onde um suposto agente manifesta interesse em conversar sobre o episódio.
2: Os comentários é dele, o nosso ufólogo Pedôncio Pedunga da Silva.
0: E aí, Pedôncio?

0: Tarde FM, Luan Santana, Olho Marrom, aqui na Hora do Ronco, 6h36. A gente quer saber hoje se você vive dando conselho pros outros, mas você mesmo não segue os seus conselhos, hein? Quais são eles? Qual é o seu conselho? 11 99991 9197. Palavra-chave qual que é, Pidão, senhor?
1: Metade. Virou metade.
0: Eu vou virando metade.
1: Virou metade.
0: Manda metade aí. 11 99991 9197. Vem falar ao vivo com a gente. Vem. Na Hora do Ronco.
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1: 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É a hora do ronco, 6h43 agora. Daqui a pouco tem aula de inglês com o professor Pidoncio. Vou pedir pros pais que estão com as suas respectivas crianças ouvindo esse programa agora, manda um áudio. Eu quero saber as crianças que estão ouvindo esse programa aqui.
2: É legal,
1: falando presente, professor Pidoncio, e a criança fala o nome dela.
2: Isso, meu nome é tal, tô presente esperando a aula, né, Jélio?
1: Que isso, legal. Manda, que daqui a pouquinho a gente quer ouvir, a gente quer saber quantas crianças estão ouvindo essa aula, que é importante, né, professor?
3: A responsabilidade que você tem, viu, professor?
1: Alô, bom dia.
4: Bom dia, tudo bem?
1: Tudo bem, quem fala?
4: Quem tá falando aqui é o Wesley de São Mateus. Como que minhas meninas estão aí?
2: Ah, falo com vocês aí.
1: Cai de catar.
3: Tamo bem, tamo bem.
1: Tamo bem, ô, meu querido. É, conta aí, qual é o conselho que você dá pros outros e não segue?
4: Conselho que eu dou para os outros e eu não sigo é assim: não saiam com Tadeu e Homem Vinheta, que eles gostam de farra, eles gostam de beber, pegar a mulherada. Não saiam, deixa que eu acompanho eles.
1: Cara, eu não conheço você pessoalmente. Eu quero dizer que é uma fake news isso que você tá falando.
3: Eu também.
1: É uma mentira. Eu vou acionar meus advogados. Eu espero que você esteja pronto pra luta judicial aí que a gente vai ter.
3: Você é casado, querido?
4: Sou casado.
3: É. O nome dela?
4: É Luana.
3: Sabia que eu te conhecia.
0: A hora do ronco!
1: Não me era estranho esse nome?
3: Ela fala dele. Ah, não dá mais conta, né? Ai, também.

0: Band FM, Leonardo Coração Bandido, na hora do ronco, 6h48 agora, Homem Vinheta.
1: Primeira aula do inglês pro 6.
0: Com o professor Pidoncio Pidunga da Silva. Muito bem, professor.
2: Vamos lá, meu pequeno, já deu.
0: Pedi antes da música pros alunos que estiverem ouvindo aqui, as crianças, mandar áudio, fiquei abismado com a quantidade de crianças ouvindo esse programa.
1: Nossa, que responsabilidade.
0: Separei alguns, isso. Não dá pra ouvir todos, infelizmente. Queria ouvir todos aqui, mas não temos
2: tempo. Outro dia nós vamos colocando as crianças, porque o tempo é igual leão, ruge.
3: Bom dia, Tadeu. Bom dia, Vinheta.
1: Bom dia.
3: O Neto de Mococa.
2: Ô, Netão.
3: Ô, Pidoncio, oi. Tem um recado pra você, peraí.
4: Vamos lá.
5: Pidoncio.
2: Oi.
5: Eu escutei a aula de inglês, eu melhorei minha nota.
2: Pá.
5: Mas aí o Neto, ele foi te pagar, você não tem o banco.
3: É, Pidoncio, fui fazer o Pix pra você, mas você não tem chave Pix, então eu não vou pagar, não. Um abraço.
2: efsilva@band.com.br, manda lá.
6: Oi, teacher Pidoncio, meu nome é Letícia.
2: Olê.
6: Eu amo sua aula.
2: Ah.
0: Tá aí a letra com a gente. Beijo.
7: Bom dia, meu nome é Lavínia, tô indo pra escola e eu tô presente na aula do professor Pidoncio.
2: Ah, Lavínia.
0: Meu Deus do céu.
2: Meu Deus do céu.
8: Bom dia, hora do ronco. Aqui é o Guilherme de Floripa.
2: O Gui.
8: Presente.
0: Ele tá com frio, o
2: tá
0: Gui.
2: Frio e tá com soninho também. Vamos
0: exatamente.
2: Lá.
0: Exatamente.
8: Bom dia, professor Pidoncio. E Guilherme de Biriqui.
2: Ai, Guilherme de Biriqui. Ah, que fiofinha.
0: Vinheta, posso falar? Eu vou tirar o Dil.
1: Tira o Dil, cara. Eu tô falando pra você.
0: Vou parar de tomar anticoncepcional.
1: Eu quero ser pai, velho.
2: Ô, gente, vamos lá?
0: Dá uma coceirinha.
2: Ô, gente, vamos pra aula?
0: Vamos pra aula. Vamos
2: gente,
0: pra aula.
2: Que responsabilidade que eu tenho, né?
0: É, Pidoncio.
2: Gente, eu tô formando o futuro desse país, gente.
0: É isso aí.
2: Eu tô formando o futuro. E eles aprendendo comigo.
0: É, eita, emoção. Emoção, pega lá um, pega lá... Pega lá água,
2: poxa,
0: gente.
2: Poxa, desculpa, eu me emocionei.
0: Professor tá emocionado, vamos lá então pra aula, professor.
2: Vamos lá.
0: Vamos lá, porque a Marcela...
2: É Mircili.
0: Mircili quer saber qual é o significado da palavra fall apart. É isso, né?
2: Opa, muito bem, gostei fall da apart. Pronúncia. Gostei da pronúncia.
0: Fall apart.
2: Vamos lá, obrigado a todos mais uma vez, a todas as crianças que estão ouvindo. Presta atenção no professor. Obedeça a papai, mamãe. Vocês vão ter um futuro muito grande. Ô. Eu não entendi o ô. Ô, vamos lá. Repete pra isso mais uma vez.
0: Fall apart.
2: Tá, vamos lá. Ô, Jadeu. Você me ajuda, né?
0: Ajudo, claro.
2: Tá. Eu tô te vendendo isso aqui.
0: Tá.
2: Tá, essa garrafinha de água. R$10. Tá? Te dou a garrafinha. Aí você vai falar, tá, e a caneta? Ô, Jadeu. Quer comprar minha garrafinha? É, R$10.
0: Tá, e a caneta?
2: Oi?
0: E a caneta?
2: Não, aí é fora a parte.
0: Puta que pariu.
2: Tem criança ouvindo.
1: Eu falei, nossa. Eu sabia que um dia ia sair. A ponte partiu, né?
0: A ponte partiu.
1: Tem que arrumar a prefeitura.
0: Meu querido, fall apart é desmoronar. Desmoronar em inglês. Mas que coisa, não tem nada a ver com isso que você falou aí.
1: Cara, até eu vou fazer um pix pra você agora, vem cá.
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0: Oh, meu Deus.
2: Um beijo pra todas as crianças.
0: Oba!
2: Kisses, kisses.

0: Lindo,
1: gente. Imagina, já tá com açúcar, viu?
0: Vinheta foi pegar leitinho pra mim lá fora. Obrigado, viu, lindo?
1: É verdade, eu peguei. Eu não sei se você gosta, mas eu peguei o cappuccino, tá?
0: Amo. Você me conhece dos pés à cabeça.
1: Tô porque já tá com isso.
2: Zap, zap do jogo!
3: Gente, vamos trabalhar?
0: Que conselho você dá pros outros, mas você mesma não segue?
1: Não
0: conta
1: faz.
0: Pra gente. 11 999919197.
4: Bom dia, Band. O que eu vivo pedindo pra todo mundo é um pouquinho de consciência financeira, educação financeira. Principalmente pra minha filha, né? Que gosta de gastar muito. Tem uma menina de 15 anos que gasta demais. Mas eu mesmo, eu sou daquele tipo que tem um cartão. Se eu ganho 3 mil, tem um cartão de 3 mil, então eu ganho 6 mil. E aí depois eu pego um cartão pra pagar o outro.
0: Meu!
4: Valeu, Band!
0: Não faz isso, cara. Ele usa um cartão pra pagar o outro.
5: Meu Deus do céu.
0: Vai criar uma
5: bola de neve. Não, mas aí qualquer coisa, se se meteu em rolo e tal. Euro 17 crédito, né, Jadeu?
0: Perfeito, hein, Pidono. Marcelo, tá ouvindo a gente?
5: Zap, zap, zap, zap, zap. Você vai dividir seu cachê, viu?
0: Eu não.

0: Band FM, Henrique Juliano, Marília Mendonça, música linda, hein? Flor e o Beija-Flor aqui na Hora do Ronco. 1 para 7, que conselho que você dá pros outros, mas você não segue? 11 99991-9197. A palavra-chave qual que é?
1: É metade!
0: Manda metade pra gente. Vem falar ao vivo aqui na Hora do Ronco, vem!
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4: Ai, meu Deus do céu, cara, olha.
5: Olha.
4: Testa a paciência, né?
5: Arranca!
4: A sua rádio do seu jeito, 7:06. Agora, alô, bom dia.
6: Bom dia.
4: Quem fala?
6: Rosângela Agate.
4: Ah, ô, Pidoncio.
7: Oi, Rô, sua linda.
6: Lindos são vocês.
5: Ah, maravilhosa. Ô, Rô, conta pra nós, o que você aconselha, mas você realmente não cumpre.
6: Gente,
4: só abaixa o rádio, linda, tá dando eco,
6: Eu falo pra todo mundo, não use o celular dirigindo, mas não tem jeito, eu uso pra mandar mensagem pra vocês, pra pedir música, pra falar ao vivo, é viciante.
5: Então você aconselha as pessoas a não dirigirem usando o celular, mas você é uma pessoa que tá falando com a gente agora e de repente dirigindo, né?
4: Não pode, porque isso pode causar
5: às vezes
4: causar
5: você
4: acidente,
5: tá aí numa forma, tá... Cuidado! A Rádio Band FM informa nota de falecimento.
4: Pra mim, nota 8. Foi uma batida legal.
7: Nota 7,5.
5: A hora do nove, eu gostei do barulho.
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5: Não pode!
4: Não pode, gente.
5: Não, pode,
4: não faz não. Isso.
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0: Band FM, Zé Neto e Cristiano, cadeira cativa aqui na Hora do Ronco. Fala aí um conselho que você dá pros outros, mas você mesma não segue.
1: Bom dia, meninos!
2: Bom dia!
1: Meus lindos! Bom, o conselho que eu dou pra todo mundo é parar de comer doce.
0: Oi.
1: E eu não consigo parar. Eu escondo. Escondo os docinhos dos meus filhos no fundo da gaveta da fruteira.
0: Tá.
1: Aí eles não acham. Porque eu sou louca por uma paçoquinha, sabe? Um beijo, Cristina, aqui de Guarulhos.
0: Beijo, Cris.
2: Ai, meu apelido é Paçoca.
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0: Ai, Paçoquinha.
2: Não, Paçoca.

0: grande, Lola! Oh, que é isso?
1: Baie!
0: Que gritaria é essa?
1: Oh, boy! Baie! Oh!
2: Bom dia.
0: Que gritaria é essa, Lorota? Bom dia, tudo bem com você?
2: Eu tô bem, graças a Deus. Melhorar, melhor, hein? Poxa vida.
0: Que preocupação é essa?
2: Desculpa. Nossa, desculpa. Não é, eu saí da casa da minha mãe faz 5 minutos, mas já deu saudade, mano.
0: Mas você nem deixou o corpo acostumar, cara.
2: Não, galera, não deixei nem a cama esfriar, galera. Acabei de sair da cama.
0: Você não tem lugar nenhum pra ir hoje?
2: Hoje
0: é quarta-feira.
2: Meu, amanhã é feriado.
0: É, feriado, é Corpus Christi, né, que chama, né?
2: Oi?
0: Corpus Christi.
2: Ah, então eu já arrumei. Ei. Toda quarta-feira, ou todo dia que antecede Corpus Christi, eu já tenho um esqueminha.
0: Ai, que esqueminha que é?
2: Eu costumo sair com 4 mulheres.
0: Que é, lorota. Mas que esquema é esse?
2: Não é, porque aí no dia, eu olho pra ela, vejo aqueles corpos estendidos e falo, aê, Corpus Christi, hein?
0: Não! Feriado religioso, lorota.
2: Deixei jogar.
0: E a minha pergunta era sobre, se um dia hoje a tua mãe te manda embora, você tem algum lugar pra você ficar?
2: Como é que é?
0: Se a tua mãe hoje vira pra você e fala, lorota, meu filho, acabou, você vai ter que sair de casa agora. Não é amanhã, poxa, não é depois, você vai ter que sair de casa agora.
2: Eu nunca pensei nisso.
0: Você tem algum lugar pra ir? Alguém pra...
2: Você tá falando... Você sabe que eu... 56 anos, moro com a minha mãe.
0: Quantos anos você tem?
2: 56. Quer dizer que a minha mãe chega?
0: Sim.
2: A minha mãe!
0: A sua mãe. É essa que você tá gritando aí.
2: Lorota!
0: Acabou, não tem mais.
2: Não dá!
0: Acabou.
2: Acho que já tá na hora... Já tá na hora de você tocar a tua vida.
0: Exatamente.
2: Tá na hora de você ter um lugar pra você.
0: É isso aí.
2: Tá na hora de você sair,
0: uh-huh,
2: ter teu canto, uh-huh. Tá na hora de você criar tua família. Minha mãe falar isso pra mim?
0: A sua mãe falou.
2: Aí eu não vou ter mais a minha sopinha de pão com leite de manhã?
0: Não vai ter.
2: Eu não vou ver mais a minha a minha gaveta de cueca tudo passadinho e separada por cor, com aquele sabonetinho enrolado no papel alumínio?
0: Meu Deus, você não guarda nem sua cueca, lorota. Não vai ter.
2: Eu não vou ter mais a minha cama arrumadinha?
0: Não vai ter. Vai ter que arrumar a sua própria cama.
2: E nesse frio, eu não vou ter mais aquela sopinha de legumes?
0: Meu Deus, não vai ter nada de...
2: Eu prefiro morrer!
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0: Tô percebendo.
2: Caramba,
0: eu tô querendo ir morar com a mãe dele.
4: Ou até eu.

0: te ter. Band FM, Eduardo Costa. Imagina eu aqui na hora do ronco. Imaginar. Fala um conselho que você dá pros outros, mas você não segue.
1: Bom dia, Jadeu. Bom dia, Emerson França. Oi. Um conselho que eu dou pra minha filha, Emerson, mas não sigo a risca, é não colocar o dedo no nariz. Nossa senhora, é uma delícia. Você põe assim, fica fazendo aquela bolinha, aí ela passa de um dedo pro outro.
0: Ah, que nojo.
1: Aí você não consegue tirar, aí você dá um peteleco, ela some, você não acha nunca mais.
0: Não, cara.
1: É isso aí. Não pôr o dedo no nariz. Eu falo pra não fazer e faço. Um abraço, eu Guto.
0: Pelo amor de Deus, Guto,
2: não,
0: vai lá.
2: Isso aí não é, não, não é, não é, não. Esse negócio que ele faz pôr o nariz não é feio, Jadeu.
0: Não?
2: Não é chato, não é nojento. Nojento é pôr na boca depois.
0: Credo, credo, velho. E pra lavar essa mão, cara?
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0: Que nojo.
2: Você já experimentou? É salgadinho.
0: Cala a boca, cala a boca. Tem gente tomando café agora.

0: Band FM Exalta Samba, tá vendo aquela lua aqui na Hora do Ronco, 7h23 agora. O que, que foi, Pidoncio?
1: É que você, acho que você não tá muito bem, Jair. Eu acho que é legal você passar no departamento médico, dar uma olhadinha na sua cabeça.
0: Mas por quê?
1: Você olha pro nada e fala, tá vendo aquela lua? E eu, besta, vou olhar.
0: É o nome da música, é o nome da música. É você que tem que ir pro médico.
1: É você que tem que ir, cara, que tá procurando uma lua.
0: 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Por hora, a gente segue perguntando aqui um conselho que você vive dando pros outros, mas você não segue.
2: É, você realmente não segue, você.
0: Conta pra gente aqui a palavra-chave, qual que é, Pidoncio?
1: Metade.
0: 11 99991-9197.
1: Pênalti!
0: Tanta metade aí.
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25: 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Esta é a hora do ronco, 7h31 agora. Você
26: postura ereta. Postura. Tem que ser, senão vai dar o problema na coluna, né?
25: Tá, tá.
26: Então, aqui, ó, aprendi. Você senta certinho assim, já deu. Tá vendo aqui, ó, como é que eu tô?
25: Tô vendo.
26: Pronto, vamos lá.
25: Agora tá preparado?
26: Pode,
25: oi? Pode falar alô pro 20 agora?
26: Posso, deixa eu me ajeitar. Vai, agora vai.
25: Mas é besta. Alô, bom dia.
27: Bom dia.
25: Quem fala?
27: Ana Paula.
25: Ana Paula Pidoncio.
26: Oi, Aninha, você tá bem, sua linda?
27: Eu estou bem, Pidoncio, e você?
26: Melhor agora ouvindo sua voz simpática.
25: Oi, tudo bem, gata?
27: Tudo ótimo.
25: Tudo ótimo, dá bom dia pra ela também, Tadeu, dá pra ela, dá?
28: Meu amor, bom dia, me conte um conselho que você dá pros outros, mas você mesmo não segue.
27: Cara, eu falo pra todo mundo, viva o momento como se fosse o último. Eu tento fazer o mesmo, mas é difícil, a gente sempre procrastina alguma coisa.
25: É verdade. É, você fala, não, eu vou viver, porque amanhã, eu posso não estar aqui amanhã, né?
27: Exatamente, não é nem amanhã, é daqui a um segundo.
25: É verdade. Mas aí você para pra pensar, aí tem que pagar a conta amanhã, né? Tem,
29: a gente arrisca
25: tem
29: muito.
25: Tem que ir pro trabalho amanhã.
27: Qual foi? Um exemplo é o que aconteceu agora no metrô São Bento.
25: O que conta?
27: Eu tenho que ter. Teve.
25: Ah, é verdade.
29: Teve o quê?
25: Essa semana teve tiroteio na estação de metrô em São Paulo,
27: no São
25: né?
27: Bento.
29: Você tem medo de tiro, linda?
27: Oi?
29: Tem medo de tiro?
27: Lógico. Ah, então quem
29: deixo,
27: não tem?
29: Então eu deixo dentro.
25: Calma, vinheta!
28: Não!
25: Hora do ronco!
28: O que acontece?
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25: Ah, né?
28: Se
25: homem
28: você abre a porta do metrô, a pessoa sai. Tem que deixar dentro.
25: A metralhadora.
28: O que acontece?

0: Band FM, Marília Mendonça, foi por conveniência aqui na Hora do Ronco. 7h36, Homem Vinheta.
1: A partir de agora, senhoras e senhores, vamos mergulhar no mundo do humor.
2: Tibum.
1: Vamos mergulhar neste mundo fantástico de alegria. Vamos mergulhar neste momento que é especial.
3: Põe uma máscara, põe um cilindro de oxigênio.
1: Pidôncio. E o momento, vamos ver.
3: Nós só vamos embora porque ele faliu.
0: Você.
3: Não pode tomar dinheiro. Não tem. Coro só faltar na mão dinheiro.
0: Dinheiro.
3: Agora. Mas eu daria tudo por um pão com mortadela.
0: Posso falar? Um pãozinho com mortadela com queijo.
1: Ai, gente, quentinho.
0: Tá? Uma média mais clarinha. Tá?
1: Nossa,
0: perfeito.
1: Senhora.
0: Era só isso que eu queria.
3: Já deu. Mas, bom, enfim, não tem? Vamos tocando?
0: Vamos lá, então.
3: Já deu. Canibal.
0: Canibal come gente, né?
3: É nada. Só que aí que tá. Esse canibal falou, meu, preciso parar com isso. Preciso parar de comer gente, preciso parar com essa coisa de...
0: Preciso parar de comer gente.
3: E aí, ele... Com a família dele, né, Jadeu? Era ele, a esposa e um filho. Só que o filho dele tinha ido embora de casa. 18 anos, vou embora, pai, foi. E os anos foram passando e o pai falou assim, quer saber? Lembra que eles tinham parado de comer gente. Quer saber? Um dia meu filho vai voltar. O que que ele fez? Comprou um porco. Começou a engordar o porco. Não, o dia que o filho chegar, né? Começou a engordar o porco. Aí, o que que acontece, Jadeu? O filho volta. Na hora que ele vai pegar o porco, Jadeu, o porco tinha fugido.
0: Oh, meu Deus.
3: O porco sumiu. E ia comer o porco. Eles já pararam de comer gente. Ele ia comer porco, Jadeu. E o porco sumiu. O filho tinha voltado. E procura esse porco. Passou 2 anos, Jadeu, e nada de achar o porco. Um dia, ele vai no portão, Jadeu, e tá lá o porco.
0: Olha só!
3: Esse homem ficou tão feliz, Jadeu, que pra comemorar o retorno do porco, ele comeu o filho. Ele teve uma recaída, Jadeu!
4: Essa é boa! Eu entendi!
3: Ele teve uma recaída!
4: Eu entendi!
3: Ele tinha pra lá! Ô, Carlão! Você gostou?
4: Muito boa mesmo!
3: Ele teve uma recaída!
4: Eu entendi!
3: Ele era canibal!
4: Eu entendi!
3: Aí ele pegou e ia comer um porco!

0: Tarde FM, Zezé de Camargo e Luciano. Cada volta é um recomeço aqui na Hora do Ronco, 18 para as 8 agora, gente. Bom dia!
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0: 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Conselho que você vive dando pros outros aí, mas você não segue.
2: Bom dia, meus lindos. Aqui é Rose de Barreiras, Bahia. O conselho que eu dou pra todo mundo e não cumpro é beber cerveja todo final de semana. Eu digo, gente, vocês não podem fazer isso. Mas eu faço direto. Olha. Então, eu não devo dar esses conselhos, né? Mas eu dou. Mas eu tomo todas. Tenham um bom dia.
0: É fácil mandar os outros não beber, né?
3: É, fica desejando mal pras pessoas. Só ela quer ser feliz. Engraçado isso.

0: te seguro.
1: Band FM Panda, eu te seguro aqui na Hora do Ronco. Que hoje pergunto quem, Vinhetão?
2: Hoje pergunta, e aí, o que que você fala pras pessoas, dá conselho, mas você mesmo não faz, não cumpre? E aí, conta pra nós, queremos saber qual é esse conselho que você nem você consegue cumprir.
3: É isso mesmo!
1: A palavra-chave qualquer, Pidoncio!
3: É isso mesmo!
1: A palavra-chave!
4: Verdade.
1: Manda metade, 11 99991 9197. Desculpa gritar com você, Pidons, mas às vezes você torra a paciência, não tem como.
3: Toma!
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3: Eu não posso fazer câmera, isso, viu?

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0: 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Patrícia Cândido da Silva.
1: Ela.
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2: Tô duro, hein? Comprar outro carregador, filho.

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5: 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Essa é a hora do ronco, Pidão, senhor.
6: Oi.
5: Tem ouvinte na linha, cara.
6: Alô, bom dia.
7: Bom dia.
6: Tudo bem, minha lindinha?
7: Tudo.
6: Essa boneca tem nome?
7: Não posso falar.
6: Ih, tá igual os nossos bonequinhos aqui.
5: É.
6: Não tem nome.
5: Não tem nome a boneca.
8: Ô, sem nome. Bom dia.
7: Bom dia.
8: Ah, tem alguma coisa aí, hein, Tadeu?
5: Vem coisa boa aí, hein?
6: Tenta tirar dela, Jadeu.
5: Ô, meu amor, que não tem nome. Que conselho que você vive dando pros outros se você não segue?
7: Relacionamento, pra minha amiga, eu falo pra ela terminar o contrato do marido dela, sendo que eu ainda continuo com o meu.
5: Mas você quer terminar o seu relacionamento hoje também?
8: É.
7: Quem sabe, né?
5: Pelo jeito.
8: Poxa, a gente não é nenhum terapeuta, né? Mas assim, por que, meu amor? O que tá acontecendo?
7: Ai, porque ele bebe demais.
5: Ah, isso é realmente um grande problema, viu?
8: Até porque quem bebe muito não come, né?
0: A hora do ronco! Do ronco.
8: Isso aí.
5: Se ele não quer se ajudar, minha querida,
8: não adianta.
5: Pode zarpar, viu?

0: Band FM, Maiara e Maraíza, quem sente saudade sou eu, aqui na hora do ronco.
1: Fazer xixi.
0: 3 para as 8.
2: Agora espera.
0: Segura essa torneirinha aí, porque é hora da roleta de piadas, hein?
3: É, mas o corinho já era, tá pingando.
0: Joãozinho. Procura um médico, você não tá com controle.
4: Mendigo, namorado, papagaio, pastor, português.
0: Usar fralda, sei lá.
2: Profissão.
3: Não é isso não, gente.
2: No depósito vende esse corinho aí.
0: Charada. Charadinha, oba.
3: Isso é legal, Jardel. Sabe como se chama a sorveteria do Michel Teló?
0: A sorveteria do Michel Teló?
2: Nossa, a sorveteria do Michel
0: Teló. Não sabia que ele era empresário e tinha uma sorveteria. Eu não sei, Pidoncio.
3: Ai, se te pego.
0: Ah, vai tomar banho.
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0: Vai tomar banho, vai.
3: Vai.

0: Band FM Luan Santana, chuva de arroz aqui na Hora do Ronco. 8 horas em ponto agora, gente. 8 em ponto, hora de Brasília. Um conselho que você vive dando para os outros aí, mas você não segue o seu próprio conselho. Conta pra gente aqui.
1: Bom dia, Band FM. Bom dia, seus filhos da mãe. Oi. Luiz de Souza aqui de Itajaí.
2: Bom dia. Ronco,
1: o conselho que eu dou pra minha filha é que ela não namore muito, que ela seja bem impacientezinha, só que eu sou... Se ela puxar a minha, eu tô lascado, parceiro. Eu sempre fui muito namorador e eu não sei parar quieto.
0: É, torce pra ela não puxar você, cara. É só
3: isso. Esse já não puxou, né?
0: E você não tá sabendo.
4: É, filho. Hora do Ronco. É.

0: você olha.
1: 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Você acabou de ouvir Janis Joplin.
2: Janis Joplin, velho.
3: Paula Fernandes, Pidoncio, mentiras. Mas que coisa, que Janis Joplin.
2: Então lá dentro, cara.
3: Onde que ela tá cantando inglês aqui, meu filho?
2: Mas não é o menino dando tchau lá.
3: Não, ele tá limpando o vidro. Você é besta, velho. 11999919197. Conta pra gente um conselho que você dá pra todo mundo, mas você não segue. Palavra-chave qualquer, Pidoncio.
1: Quem é hoje?
2: Ah, qualquer um, velho.
3: Sei lá, acho que é você.
1: Você acha? Metade.
3: Metade, manda isso, metade aí. 11999919197. Meu Deus do céu, olha.
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9: A sua rádio do seu jeito, 8:11. Agora, alô, bom dia.
10: Bom dia.
9: Oi, quem fala?
10: Cristina.
9: A Cristina, vinhetão.
11: Oi, Cris.
10: Oi, homem vinheta, me chama de DDM.
11: Poxa vida, Cris, você é uma delícia de mulher.
10: Ai, que delícia.
12: Oi, Cris, bom dia.
10: Oi, Pidonte, meu bruxinho lindo, eu te amo.
12: Você que é minha bruxinha linda, que me enfeitiça com seu carrinho, sua alegria. Você é um espetáculo de mulher.
9: Olha!
10: Ai, que delícia! Quantos anos você tem, Pidonte?
12: Todos!
9: Isso é um grande mistério, né? A idade do Pidoncio é um grande mistério aqui com a gente.
12: Eu sou um ser mágico.
9: É isso aí, com certeza. Parece um duende.
11: Parece um gnomo.
9: Ô, meu amor, me conta. Um conselho que você dá pra todo mundo, menos pra você. Você não segue seu próprio conselho.
10: Olha, Tadeu, o meu conselho é não pegue um mucilom.
11: Ah, um novinho.
9: É, vamos entender que hoje o mucilom é quando uma mulher mais 30, por exemplo, pega um novinho, é isso?
10: Exatamente.
11: Isso significa que você tá pegando, é?
10: Caminho sem volta, amiguinho.
9: É mesmo? Só pra comparar, desculpa a pergunta, quantos anos você tem?
10: 45.
9: E o mucilom, quantos anos tem?
10: 32.
9: 32 é mucilom?
11: Caramba, não. Não, aí pera não.
9: Aí.
11: Eu acho que mucilom seria de o quê? 25 pra baixo?
9: É, 25 pra baixo, eu acho, né?
10: Não.
9: Pra você, não. Então é mucilom. Então, esse mucilom.
10: Pra mim é mucilom.
9: Ele dá conta do recado?
11: Não, eu ainda.
10: Muito.
11: Eu ainda. 25 pra baixo pra você não funciona?
10: Não, aí já tem que.
11: E uns 19,5?
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9: Pera, o assunto é a idade ainda?
11: Ronco! Não.
9: Ah, meu. Você é besta, velho.

0: 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Diego e Vitor Hugo, beijei a cura aqui na Hora do Ronco. 8h15 agora, homem, vinheta, que momento é esse, cara?
1: Segunda aula do inglês pra vocês.
0: Professor Pidoncio Pidunga da Silva, já de plantão, hein? Já de plantão.
2: Daqui a pouco, né? Ela vai fazer o trânsito ou não? É o...
0: Não, a menina Jade, a menina do tempo, já fez.
2: Ah, já fez?
0: Já fez.
2: Mas ela tá de plantão?
0: Tá, amanhã ela trabalha também.
2: Já de plantão.
0: Ah, vai meu. Tomar banho, Pinóquio.
2: Ô, gente, deixa eu avisar as crianças. Amanhã é feriado, tá? Mas o tio tem uma coisa pra falar pra vocês. Só vão ficar em casa aqueles que tiverem boas notas. Eu falo. Se estudar, todo mundo estudar, fique em casa.
0: Exatamente.
2: É nessa hora que as coisas pegam pro lado das pessoas que não estudam.
0: Amanhã, só quem não presta atenção na aula e não estuda direito vai estar aqui no feriado.
2: Ou seja, o incentivo é estudar. Ah, mas olha lá, fez careta. Azar o dele.
0: Azar o seu.
2: Não estudou, as aninhas estudaram. Então amanhã vão trabalhar.
0: Vamos lá, o aluno é o Benício.
2: Ah, o Benício, filho da mãe. Ele é lá de Cubaiá, já deu.
0: Cuiabá.
2: Tá ele e o pai dele, grande amigo nosso, Marcos, filho da mãe. Deixa eu mandar um beijo pra todo mundo lá de Cubaiá, já deu. É o Benício?
0: Benício.
2: Vai ficar Benício.
0: O Benício. Tem um I extra no final, né? Benício.
2: É.
0: Ele quer saber qual é o significado da palavra wipe.
2: Ah, tá. Wipe.
0: Wipe.
2: Tem um pezinho no final, né?
0: Wipe.
2: É, wipe. Você puxa, você... Não é wipe soprano, é puxando, ó. Wipe.
0: Wipe.
2: Wipe.
0: Wipe. Wipe. Ok, ok.
2: Entendeu?
0: Certo.
2: Wipe.
0: Wipe.
2: É, vamos lá. O que é isso? Eu tenho um amigo meu, um mineiro. Ele é filho da mãe, tá? Ele é sobrinho do Zelito lá do boteco. Ele é mineirinho. E aí eu cheguei pra ele e falei assim, meu, vamos tomar um negocinho, um guaraná, comer uma coxinha. Aí ele falou assim, mas você vai pagar... Pidonça, ele me chama de Pi, né? Eu falei, meu, eu não tenho dinheiro. Aí ele fez, wipe. Entendeu? Wipe. Chama pra comer, não tem dinheiro?
0: Wipe.
2: Wipe. Ele me chama de Pi. Então ele abrevia meu nome.
0: Tem nada
2: e ele
0: a
2: é
0: ver.
2: Ele é mineiro, então
0: não
2: ele fala
0: wipe. Não tem nada a ver. Wipe é limpar em inglês? Mas que coisa, cara. Não é possível.
2: Puxa vida.
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1: É engraçado que fica chateado, velho.
0: Fica chateado, né?
1: Como se a gente tivesse errado.
0: Tá lá no dicionário, cara.

0: Band FM, Leandro e Leonardo. Lembra dessa aqui? Um sonhador.
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0: Bonitinhos vocês dois, viu? 8h22 agora. Jair. Conta pra gente um conselho que você dá pra todo mundo, mas você mesmo não segue.
2: Opa, bom dia, bom dia. É o Fábio aqui, motorista de aplicativo de Santo André. Tudo bem?
0: Tudo bom.
2: Pidoncio.
3: Oi.
2: Tadeu, Vinheta.
4: Oi.
2: Então, o conselho que eu digo, que eu falo e que não sigo, é: onde se ganha o pão, não se come a carne. É. Um abraço aí a todos. Obrigado. Ah,
4: mas um lanchinho vai bem,
0: hein? Que é isso?
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0: O que é, velho?
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0: Não é possível, cara.
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0: Band FM, Gustavo Mioto. Pedido de socorro é a versão exclusiva Band FM de pertinho. 8h26 agora, gente.
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0: Bom dia, Babi!
3: Tadeu, bom dia! Quarta-feira, 3 de junho, e amanhã é dia de Corpus Christi em grande parte do país, e o funcionamento de alguns serviços será alterado. Os Correios e as agências bancárias de todo o país não abrem nesta quinta-feira. Boletos, carnês e contas com vencimento no feriado poderão ser pagos na sexta-feira sem cobrança de juros ou multa. O atendimento nos bancos e nos Correios será retomado normalmente também na sexta-feira.
0: Fechou.
3: Já as agências do INSS ficam fechadas na quinta e na sexta. O atendimento presencial só será retomado na segunda-feira, dia 8. E ninguém acertou as 6 dezenas sorteadas na Mega Sena ontem. Agora, para o próximo sorteio, que acontece no sábado, o prêmio está estimado em 32 milhões de reais. As apostas podem ser feitas até as 8 horas da noite do sábado e o resultado sai às 9.
0: Perfeito.
3: Um beijo, Tadeu.
0: Beijão, Babi.
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3: Olá pessoal, muito bom dia, ótima quarta-feira, véspera de feriado e atenção, a Avenida Paralela tem trânsito bastante congestionado nos dois sentidos. Eu não vou nem dar os detalhes, prefira a orla, tanto no sentido Pituba vai encontrar um pouquinho de lentidão na região de Pituaçu, quanto no sentido Itapuã você vai encontrar pista livre. 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Renata Falcone para a Band FM, a sua rádio do seu jeito.
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17: Ai, amiga.
18: Falta tudo.
16: Papo de amiga.
19: Bom dia, amiga minha.
17: Muito bom dia, Tadeu, tudo bem?
16: Bom demais, e você?
17: Tudo já, tem uma sexta-feira. Na minha quarta, hoje é quarta, né?
16: Não, na minha quarta tem uma quarta. E amanhã eu tô aqui, amanhã eu tô trabalhando.
17: Ô, Tadeu, deixa eu viajar um pouquinho, vai. Tudo bem, Pidoce? Bom dia.
20: Achou.
17: Achei. Ai, que bom gracinha, dia. A gente adora, ele é um bebezinho, gosta de brincar de achou, tudo jóia. E aí, vinheta, jóia?
16: Eu tô bem.
17: Então tá bom.
21: Bom dia, amiga Milena. Bom dia. Amo demais você, mulher. Sou a Marina Slash, partida. Me dá um conselho, amiga.
17: Claro.
21: Eu e meu esposo estamos pensando em se mudar.

0: Ai, fala.
1: Amiga,
0: aí.
1: Primeira coisa, eu nunca te pedi nada, mas eu vou te pedir. Me leva junto com você.
2: Me leva junto com você.
1: Ai, gente, pelo amor de Deus. Menina, tá tudo certo, já tá tudo pronto. Você tá esperando o quê? Eu iria sem olhar pra trás. A insegurança é normal, mas acho que a gente sente mais insegurança mesmo em São Paulo do que Fortaleza.
0: Verdade. Imagina, cidade linda, né?
1: Ai, gente, que delícia morar na praia. É o meu sonho. Tô avisando, vou ficar aqui mais um tempo, depois eu vou morar na praia.
3: Ai, que delícia.
1: Você é roots.
3: Vender a nossa arte, né?
1: Ai, não é? Ficar falando lá.
4: Aí eu vou pintar azulejo, eu gosto.
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0: Tarde FM, Ed Brito e Samuel, Romance Rosa. Daqui a pouco tem resultado de promoção, hein? 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
1: Como quiser.
0: É a promoção Dia dos Namorados aqui da Band FM, da Hora do Ronco. Então vá lá até o site, hein? Qual é o site, Pidoncio?
2: O site?
0: É.
2: Ah, ele é uma página, o pessoal monta, é faz uma arte, tem um layout.
0: Bandfm.com.br. 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
2: O que a Karina tá comendo, hein? Eu tô com fome.
1: Deixa a Karina quieta lá, velho.
0: Olha, pelo que eu sei, ela
2: que
0: só...
2: O que você tá comendo?
0: Ela só comprou um pão de queijo pra ela, só um. É engraçado, né?
2: Ô, Karina, você comprou um pão de queijo só.
0: É engraçado, né, Cacá Novelas? É engraçado. Olha lá, lá vem ela, lá vem ela. Lá. Pra fazer vontade pra gente, olha lá. Fazer ô, desejo. Karina. Olha lá. Ah, é um café. Ah. Mentira. Olha só.
2: Poxa vida.
0: Mas só pra sentir o cheiro. Ah, pelo amor de Deus. Ó, cuidado.
1: Cuidado que hoje já saiu cada uma aqui.
0: Evani Souza.
2: Pão de queijo, essa miserável.
0: Mandou mensagem aqui no Instagram da Band FM, @BandFM. Ó, vocês são demais, hein? Tô rindo muito com vocês. E um conselho que eu sempre dou pras pessoas é pra irem pra academia, mas eu mesmo não vou.
1: Ah, meu, tem que ir, né?
0: Tem que ir, tem que ir. Vivian tá com a gente também. Sempre falo pras pessoas, não fique com raiva, não vale a pena. Mas é difícil também quando é com...
2: É difícil.
0: Quando não é com você, é fácil falar assim.

0: né? Não fica...
1: É, fica... Não, mas é difícil, já deu.
0: A Babi Guais falou, o conselho que eu dou e não sigo é beba água. Ela esquece de beber água.
1: Isso é muito importante beber água, né?
0: É, pra hidratar o corpo.
1: É, mas um amigo meu morreu.
0: Um amigo seu morreu de beber água?
1: Não, caiu no rio.
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1: Exagerou!
0: Mas como você é besta, velho?

0: Band FM, Bruno e Marrone. Eips, quer casar comigo?
1: Vamos manter assim do jeito que tá?
0: Vamos estragar a amizade,
1: não,
0: né?
1: Tá bom.
0: Um conselho que você dá pra todo mundo, mas você não segue.
2: Bom dia, bom dia, bom dia, Tadeu. Bom dia, homem vinheta.
1: Bom dia, querido.
2: Bom dia, Pidocinho.
3: Fala, tranqueira.
2: Mãe, olha, um conselho que eu dou para as pessoas para não desistirem do amor. Nessa coisa linda, maravilhosa que a gente tem. Mas eu mesmo desisti.
0: Ih?
2: Eu desisti, não é pra mim. Eu tô que nem o Tadeu, sem chance. Tô parado, não tem ninguém pra mim.
0: É, eu também já desisti do amor. Já, pra mim acabou, não existe. A gente segue a nossa vida aí do jeito que dá.
1: Repete.
0: Eu já desisti do amor.
1: Quer dizer que você tá terminando comigo?
4: Zap, zap do rock!
3: Gente, que tá acontecendo, hein?
0: Fala, Pidão, se eu tô atrapalhando?
3: Eu acho que eu tô sobrando, hein?

0: bicho é você, pô. Engraçado. Não, filho, tá...
1: É a letra da música, Pidonce. Mas é besta.
0: Não, acabei de colocar o fone, cara. Vocês são trouxa?
1: Não, é a letra da música.
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0: Bom dia, Nelson!
1: Faz tempo que não passa aqui, hein?
0: Bom dia, lá.
1: R$1.000 pra gastar na Shopee. Ai, meu Deus. Bandfm.com.br. Vamos para a declaração de hoje. Se eu pudesse escolher qualquer pessoa e qualquer rádio no mundo pra estar e ouvir agora, eu ainda escolheria você e a Band FM.
3: E mil vidas, eu diria sim a vocês. Obrigado por estarem comigo diariamente.
1: Quem fez essa declaração bonita foi a Fernanda Perger. Fernanda Perger, você ganhou, menino! Faz a festa aí! R$1.000 pra gastar como quiser na Shopee. Que coisa bonita. A parte que o Pidonço leu realmente é uma coisa assim.
0: Então,
1: que...
0: se ela ganhou 1.000, podia dar 200, né? Minha parte aqui, o que eu li.
1: Vai tomar. Tchau, tchau.
0: Cheio de gastor!

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11: Olá pessoal, trânsito bastante congestionado na BR-324 sentido centro, desde Águas Claras até o Bom Juá. Você que está vindo agora de Paripe, prefira a Avenida Suburbana, mas vale retornar para a BR pela ligação Lobato-Pirajá, já que a partir desse ponto a Avenida Suburbana também carrega até o viaduto dos motoristas. 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Renata Falcone para a Band FM, a sua rádio do seu jeito.
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3: Vamos que hoje é quarta-feira, eu tô de volta. Tô chegando pra te fazer companhia nessa manhã maravilhosa. Aqui na Band FM, a sua rádio do seu jeito. Mais um dia pra gente vencer. A sua rádio do seu jeito, a gente começa com o que? Você já sabe?
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3: E essa caixa tá recheada hoje, né? Início do mês, salário só cai no quinto dia útil, então R$300 vai te ajudar bastante, né? Muito prazer, eu sou Kátia Howlett. Hoje, dia 3 de junho, turminha que tá aniversariando hoje, muita saúde, muita paz, muita sorte, que Deus abençoe a sua vida. Lembrando que hoje é o dia da repetição, dia mundial da bicicleta, hoje é o dia mundial da bicicleta, dia nacional da educação ambiental, dia do profissional do RH. Alô, Elson! Galera do RH aqui da Band FM, aquele abraço especial pra vocês, tá bom? Tá começando mais uma edição do nosso Manhã Show. Antes da abertura oficial, tem a nossa caixa premiada, que hoje eu tenho R$300 nela. Se você acertar, você leva sozinho R$300. Se você errar, o prêmio acumula, vai pra R$400. Lembrando que tem 3 dicas na caixa, tá bom? Solta agora a primeira dica pra você botar sua cabecinha pra funcionar e já mandar aí, ó, sua participação pelo 71999476363. 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Primeira dica da caixa premiada, notou? Gente, eu faço barulho, mas não sou instrumento musical. É uma coisa que faz barulho, não sou eu não, viu? Mas não é instrumento musical, porque eu faço barulho, eu gosto de fazer barulho. Uma coisa que faz barulho, mas não é instrumento musical. 71999476363. Caixa premiada, tá aberta. Tira o que tem dela e aproveita, tira os R$300 também.
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toda mulher tem o direito de encontrar aquele homem romântico que a ame de verdade. Porque a mulher é o símbolo da pureza e da compreensão.

Será que existe esse homem ideal? Existe, né? Ai, meu Deus. A vida nos oferece todos os dias a oportunidade de olhar para dentro, refletir e evoluir. Cada experiência é um convite para revisar atitudes, ajustar caminhos e crescer. No fim, o mundo se divide entre aqueles que decidiram se transformar e aqueles que deixam a chance passar. E aí, você tá em que parte desse mundo, hein? Escolha evoluir sempre. Deixa eu falar uma coisa. O que é pra você nunca se perde. Chega no tempo certo, da forma certa. Você não precisa viver correndo, implorando ou com medo do amanhã. Há um propósito maior guiado e guiando, na verdade, né? Cada detalhe da sua caminhada. Então deixa eu te falar uma coisa, você que me acompanha aqui na Band FM Salvador 104.3. Confia no tempo de Deus, ele não atrasa, ele não se adianta. Tudo acontece exatamente quando deve acontecer. Se aconteceu isso agora com você, que você está pensando aí agora, que você diz, poxa, por que aconteceu comigo agora, neste exato momento? É porque tinha que acontecer. E um dia, olhando para trás, você vai entender. Recebeu muito mais do que você pediu. Então tenha fé, tudo está se alinhando da forma que vai ser melhor para você. Tá bom? Começou!

0: começou o nosso Manhã Show. Muito prazer, eu sou Kátia Howland, estou com vocês até 11 da manhã com o nosso Manhã Show, com a participação dos melhores ouvintes. Você mesmo que tá em casa, tá no trabalho, tá no trânsito, tá agora, né? Você que tá aí, ó, saindo do plantão agora, mas ouvindo, sintonizado com a Band. Eu tenho uma caixa premiada, eu tenho R$300 nela, que pode ser seu em plena quarta-feira. Ó, o 15º dia do mês ainda não chegou. Então, que tal você faturar R$300 pra te ajudar a pagar as suas contas, hein? Comprar um presente do Dia dos Namorados que tá chegando. Ou pra comprar um presente pra você, ou seja, tem muita gente solteira que tá difícil ter um relacionamento hoje. Então você pode se presentear com esses R$300 da caixa premiada. Basta você acertar, tá bom? Então já sabe, o WhatsApp da Band FM é o 719-9947-6363. Aproveitar e mandar um abraço pra todos os meus seguidores no TikTok, tá bom, galera? Tô numa live agora lá no TikTok. Um abraço pra vocês. A turma que também tá acompanhando a gente no Instagram da Band, aquele cheiro especial. Segue lá, arroba Band FM Salvador. Pode seguir, gente. Pode postar vídeo, foto, marcar a gente, que vai ser um prazer compartilhar tudo, tá bom? 9:11. Lembrando que hoje é o seu dia de ser feliz, colocar pé direito na frente, pensar positivo, que hoje vai ser a melhor quarta-feira da sua vida, dia 3 de junho, né, Cacá? Bom dia, tem fofoca também com a Cacá Novelas.
1: Opa! Vamos que vamos! É quarta-feira, é véspera de feriado, amanhã é feriado, meu povo, é! A gente vai falar da Virgínia Fonseca, é, Polícia Federal investiga Babado. Empresas de Virgínia Fonseca. Também vamos falar sobre ator que disse não para a novela das nove. É isso mesmo, e a gente vai explicar por que disso, né? Joel da Atena já fala quando ele volta ao Brasil urgente na Band TV. Tudo isso a gente comenta aqui hoje na Band FM.
0: Tudo isso e muito mais, porque eu não tô sozinha, não. Eu tenho os melhores ouvintes, moçada que acorda cedo para me ouvir, que sintoniza no carro, galera que tá no metrô, no fone aí me ouvindo, no busão também ouvindo, na van ouvindo a gente. Brigadão pela audiência. Bom dia, Fábio. Tudo bem, Fábio?
2: Bom dia, Catinha.
0: Bom dia, maravilhoso.
2: E aí, que Deus abençoe nosso dia, nos dê um dia abençoado, um dia de paz. Catinha, eu sei que tem na sua caixa premiada. Me liga, Catinha. Você nunca me liga, Catinha.
0: Ai, meu Deus do céu.
2: Tá falando que é Fábio, Catinha.
0: Fábio de aplicativo
2: do Cabula.
0: Alô, Fábio do Cabula, um beijo pra você. A Carlinha, do Politeama.
3: Quem tá falando aqui é Carla, do Politeama. Passando pra desejar um ótimo dia pra você e todos os ouvintes da Band FM.
0: Valeu,
3: Catinha. Um beijo, Catinha. Que Deus abençoe o nosso dia.
0: Amém. Marcelo, diga, Catinha, Marcelão.
4: Bom dia. Quem fala aqui é Marcelo de Souza. Preciso nem ganhar esse dinheiro da caixinha. Fiquei premiado R$300. Estou desempregado há 10 anos, estou passando por um momento difícil. Preciso
0: Eu espero que você possa participar com a gente e acertar e levar os R$300 que possa te ajudar essa grana, tá bom, Marcelo? Um abraço pra você. Nayane tá em Camaçari, tá me ouvindo.
5: Bom dia, Catinha. Bom dia, Band FM. Estou ligadinha aí com vocês, aguardando as pistas da Caixa Premiada e na expectativa de participar hoje. Um grande beijo pra todos vocês.
0: Um abraço, Nayane. Camaçari. Alô, Camaçari. Alô, Marcos. Tá por
6: alô,
0: onde, Marcos?
6: Cati, bom dia. Aqui é Marcos, taxista de Entre Rios.
0: Entre Rios, Bahia.
6: Que tem sua caixa,
0: você vê a potência dessa rádio. Galera, tá em Entre Rios me ouvindo. Alô, Adailton.
7: Bom dia, Cátia. Abençoado seja o nosso dia.
0: Vai ser também. Tem outra Adailton também.
8: Bom dia, Catinha. Que Deus abençoe nosso dia. Dê uma quarta-feira abençoada de paz. Que benção, aqui é Adailton.
0: Valeu, Adailton, um abraço pra você. Bom dia,
9: Rai.
0: Bom dia, Maria.
10: Bom dia, Catinha, bom dia. Aqui é a Rosa de Camaçari. Catinha, você pretende a sua casa. Ligue pra mim, viu, Catinha?
0: Bom, meu amor, minha vida, brigadão pela audiência. O Marclay, dupla sertaneja, Leonardo.
11: Muito bom dia, aliás, não. Muito bom dia, Catinha, mas vamos lá. Hoje o dia tá chuvoso, eu amanheci do exterior. Good morning, my favorite announcer. Good morning. Quem vos fala é Marclay Oliveira, de 7 de abril.
12: E Leonardo, de 7 de abril.
11: Gatinha, liga pra gente, Gatinha, que hoje é trezentão na pila. 150 mil.
12: E 150 de Leonardo.
0: Boa sorte aí pra vocês.
11: Gente, Gatinha, um beijo.
0: I love you. Oi, Gil.
13: Bom dia, Gil. Bom dia, Gatinha. Aqui é Gilberto da Fazenda Grande. Eu já sei o que tem dentro da sua caixinha.
0: Valeu, Gilberto Jadson.
14: Bom dia, Kátia. Bom dia, bom dia com Jesus. Kátia, eu não peguei a primeira dica.
0: Não pegou, Jadson. Vai perder,
14: mas
0: Jadson.
14: Eu vou ver aqui a primeira dica, o que foi.
0: Viu,
14: Kátia, Jadson. Me liga.
0: Boa sorte pra você, viu, Jadson?
15: Olá, Adriana. Kátia, bom dia.
0: Bom dia,
15: ótima
0: Adriana.
15: Quarta-feira pra todos nós. Aqui é a Adriana do bairro Novo Horizonte. Kátia, eu não sei o que tem dentro da sua caixa ainda não, viu?
0: Ah, mas
15: vou
0: pensa
15: aguardar.
0: Aí, aguarda.
15: Segunda e terceira dica. Me liga, viu, Kátia, que eu vou adivinhar o que tem na sua caixa. Eu quero ganhar essa grana, Kátia. Tô precisando.
0: Boa boa sorte pra todo mundo que tá participando da Caixa Premiada. Nosso Manhã Show começou. A gente começa com aquele louvor pra poder abençoar a nossa vida. É a melhor escolha que você vai fazer na sua vida. Você escolher Deus sempre. Colocar sempre Ele em primeiro lugar. Aí o resto vai fluir, o resto vai acontecer. Faz isso, viu? Depois me conta.

0: demais o som do Leonardo, sangue de gelo. Será que você tem um sangue de gelo assim, meu Deus do céu? Bom dia pra você, esse é o Manhã Show aqui da Band FM, de segunda a sábado, sempre a partir das 9 da manhã, trazendo sempre a caixa premiada. E hoje na caixa tem R$300. Primeira dica já foi dada, daqui a pouquinho tem a segunda dica, tem a ligação pra você. 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Alô, Natália!
1: Bom dia, Nath. Muito bem, meu filho de Jandaíra. Que Deus nos abençoado. Amém. Todos nós. Tô aqui na Band, viu? Não desisto. Tatinha, tem muita coisa, né? Mas vou esperar a segunda dica, viu?
0: Dica, tá bom, menina?
1: É a Nath.
0: A Nath. Lupinho.
2: Bom dia, Catinha.
0: Bom, Juca, tá cantando.
2: Hoje amanheci, como tá de dica, tá pra você. Olha, quem chegou, o brilho da rodada, a Katia House, a patroa da jogada.
0: Uau.
2: Se o assunto é sorte, ela dita a lei, comandando o show. Bora. Que eu sempre sonhei. Sorriso que clareia, quando ela aparece, a audiência incendeia. Prepara o coração, que a caixa premiada está na mão. E o prêmio tá subindo e vai ter explosão. Ela traz a sorte, ela traz a virada. Vem com a Katia House na caixa premiada do Manhã Show. Bom dia, Catinha.
0: Bom dia, Lupinho. Um abraço pra você. Amei a música, viu? Pô, velho, você é um artista. Aqui só tem artista. Milena da Ribeira.
3: Bom dia, Catinha. Quartou com muita chuva em Salvador.
0: Muita
3: Catinha,
0: chuva mesmo.
3: Da Ribeira,
0: tirar o
3: já tô sintonizada na melhor, viu? Na minha rádio, do meu jeito.
0: Oh, obrigada,
4: Catinha. Bom dia, Catinha. Aqui é Elisiane. Anne, de baixo de plataforma.
0: Alô,
4: muita
0: plataforma,
4: chuva.
0: Muita chuva mesmo.
4: Mas tô na sintonia da Band.
0: Vamos
4: FM,
0: esquentar esse negócio.
4: Sucesso.
0: Valeu, meu amor. Elias.
5: Bom dia, Catinha. Aqui tá falando a Cris de Brotas.
0: Alô, Cris. Tudo bem, Cris?
5: Que Deus abençoe o nosso dia e de todos vocês aí da Band. É bom acordar e ouvir essa voz linda, maravilhosa.
0: Oh, meu amor.
5: Liga pra mim, Catinha.
0: Beijo.
5: Eu fico só na espera, vocês nunca me ligam.
0: Sua hora vai chegar. É Deus que aponta a estrela que tem que brilhar.
6: Bom dia, Catinha.
0: Tudo bem, Elias?
6: Ligue pra mim, Catinha. Já sei o que é que tem em sua caixa.
0: Boa sorte, Elias.
7: Bom dia, Catinha. Já estou na Band.
0: Que bom,
7: como
0: meu
7: sempre,
0: amor.
7: Viu?
0: Que bom, maravilhoso.
7: Silvia de Cosme de Faria. Estou sendo pra você me ligar, Catinha.
0: Ai,
7: pra ganhar
0: meu Deus do céu.
7: Essa grana dessa caixa premiada. Tô tão dura. Sabe o que é uma mulher dura?
0: Ai,
7: sou
0: Deus
7: eu,
0: Deus
7: Silvia
0: céu.
7: De Cosme de Faria.
0: Mulher não pode estar dura, não. Tem que estar dura, mas mulher não, né?
8: Bom dia, Cátia. Aqui é o Macacho, minha querida.
0: Diga, meu brother.
8: Rapaz, me liga aí hoje. Hoje aí, cara, liga aí, tô precisando desse dinheiro aí,
0: calma, Ilma,
7: bom
0: calma.
7: Dia,
0: bom dia, Mônica,
7: minha
0: Cristina.
7: Querida,
0: oi,
7: Catinha. Que Deus abençoe todos nós.
0: Amém.
7: Tô por cá, viu?
0: Obrigada,
7: dia,
0: Moniquinha,
7: Catinha,
0: Rosana.
7: Alô, Pernambués.
0: Alô, Pernambués.
7: Deus me dê um ótimo dia.
0: Amém,
7: eu
0: amém,
7: já sei
0: Rosana.
7: Que tem na sua caixinha.
0: Boa sorte pra você. Alô, Tina.
9: Bom dia, Catinha.
0: Bom dia, Tina.
9: Aqui é a Ernestina, Tina Silva de Pujuca.
0: Alô, Pujuca.
9: Eu sei que tem na sua caixa premiada. Me liga.
0: Bom, já sabe o que tem. Começou cedo. Alô, minha Zuzinha
7: bom
0: linda.
7: Bom dia, Cátia.
0: Oi, Zu. Tudo bem?
7: Zu do Guerreiro.
0: Do Guerreiro.
7: Que Deus abençoe o nosso dia.
0: Amém, Zu.
7: Não vou desistir, não, viu?
0: Não desista,
7: uma hora
0: não.
7: Você vai ligar pra mim.
0: A sua hora vai
10: bom
0: chegar.
10: Bom dia, Cátia.
0: Bom dia,
10: isso aqui é Márcia, da Boca do Rio.
0: Doce Mel. Doce Mel. Doce
10: liga mel. Pra mim, eu sei o que é que tem nessa caixa premiada.
0: Boa sorte pra você, Marcinha. Tem mais gente aqui? Tem, sim. Fala,
11: bom mesmo. Dia, Catinha.
0: Bom dia.
11: Excelente quarta-feira pra todos nós.
0: Valeu, minha vida.
11: Eu ainda não sei o que tem na sua caixa, mas eu ficar atenta às demais dicas pra ver se eu acerto.
0: Um beijo pra você, Maria. Oi, Maria. Tudo bem, minha vida?
7: Ainda não sei o que tem na sua caixinha.
0: Mas vai acertar, viu, Lucimar?
12: Oi, Lucimar. Do Cabula,
0: tô ligadinha
12: na Band FM, como sempre. Me liga hoje.
13: Bora aí de caixa premiada,
0: Paula,
13: Cátia.
0: Alô, Paula.
13: Paula de Camaçari. Vambora, vambora.
0: Bora. Noélia, de onde, Noélia?
14: Bom e abençoado seja o seu dia, Cátia.
0: Amém, Noélia.
14: Me liga,
0: cê
14: sou
0: tá
14: Noélia,
0: onde?
14: Daqui da Ilha de Veracruz.
0: Ilha de Veracruz.
15: Bom dia, Catinha.
0: Bom dia,
15: minha
0: vida. Oi, minha princesa.
15: Me chamo Isabel Cristina do Engenharia Federação. Cátia, eu sei o que tem dentro da sua caixa. Agora eu só vou te falar quando você me ligar, viu?
0: Tá
15: me
0: bom.
15: Liga.
0: Deixa
15: estou aguardando a sua ligação.
0: Manda
15: beijo.
0: Um abraço pra minha querida Sheila da Império dos Morangos e a mãe dela, que fica todos os dias ouvindo a Band FM. Um abraço pra senhora, muito obrigado pela audiência. 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Vou trazer fofoca com a Cacá. Cacá, me conte tudo, não me esconda nada, porque agora a gente vai falar do Tony Tornado, é isso?
16: E o Tony Tornado, hein? Ator maravilhoso, teve outro dia no Domingão com o Hulk, falou da idade dele, né? Ele tá com 96 anos de idade, mas tá super bem, é, e tá nativa, viu, gente? Pra vocês terem uma noção, o Tony Tornado participou ali do Eta Mundo Melhor, é, fez a novela inteira, aí a Globo pegou e chamou ele também pra participar de Quem Ama Cuida, a segunda fase da novela das nove da Globo. O Tony Tornado disse não, por quê? Porque ele viu o quanto foi correria ali a novela das seis e ele quer descansar agora um pouco, não quer emendar uma novela na outra. Acho que pode, né? 96 anos de idade, pode dar uma reduzida no trabalho, não pode, gente? Mas o contrato dele com a Globo continua, claro, ele quer fazer mais participações especiais do que uma novela inteira, porque a personagem dele ia entrar na segunda fase de Quem Ama Cuida. Por falar em Quem Ama Cuida, agora vem a segunda fase da novela, teve a morte de Arthur Brandão, personagem do Antônio Fagundes, e vai ter Quem Matou Arthur Brandão. É, Antônio Fagundes fez uma participação especial, a gente tava com saudade dele, né, nas novelas, e realmente foi arrebatador. Ele fazia falta, né, gente? Fazia. E agora, quem matou Arthur Brandão? Serão 8 suspeitos. Antônio Fagundes disse que gravou 8 pessoas ali matando ele. Imagina? Imagina isso? Imagina, hein?
0: Pense, pense, pense.
16: Bom, daqui a pouco a gente volta para falar dela. Virgínia Fonseca. Agora é investigada pela Polícia Federal. Me aguarde.
0: Tá bom, Cacazinha, um abraço pra você, minha vida. E vamos nessa com música boa, de verdade, as melhores promoções, as melhores fofocas, tudo você só escuta aqui, ó, na 104.3, 934. Bom dia.

0: viver. Canta, Pedro. Sabe cantar essa? Nossa, ele tá desligado. Liga aí. Ai, meu Deus. Minha estrelinha. Canta, vai.
1: Ilumina meu coração. Eu tenho licença poética.
0: Canta, não canta não. É melhor não cantar. Gente, agora 9h44, Cavalo de Pau, Estrelinha do Céu, aqui na Band FM, no nosso Manhã Show de hoje, nessa manhã especial. Tá chegando aí o Dia dos Namorados. Pietro Badinho, bom dia, tudo bem? Como é que tá?
1: Muito bom dia, Catinha. Bom dia pra você, ouvinte Band FM. Prazer imenso estar aqui, viu?
0: Prazer mesmo. Você gostou da Band? Que na verdade o Pietro já faz muitas ações promocionais com a gente pelas ruas. No Instagram também o pessoal já conhece o Pietro Badinho. E hoje ele veio ao vivo aqui nos estúdios da Band, né, Pietro?
1: E que lugar bonito, né? Que lugar agradável. E com certeza esse clima, esse ambiente é que deixa a gente mais feliz, né? Mais alegre.
0: Ó, já o Dia dos Namorados tá chegando e tem uma promoção que tá bombando aqui na Band, que eu vou te contar agora.
1: Viu? Bate forte o coração.
0: Bate forte o coração. Aí você, depois você vai fazer o que eu vou te pedir, tá bom? Fechado?
1: Com certeza, fechado.
0: 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Eu sei que você tá solteiro, que o último amor da sua vida foi embora do Brasil.
1: Meu coração tá doendo ainda.
0: Meu coração ainda tá sofrendo. Mas se caso essa pessoa estivesse na sua frente, você tivesse que fazer uma declaração de amor pra ela agora, pra você mandar pra essa promoção. E frases curtas, o que você mandaria?
1: Eu, você, 2 filhos e 3 cachorros. E nosso coração batendo forte.
0: Ai, meu Deus do céu. Tá aí, né? Dia dos Namorados tá chegando, tá aí, né? Só falta você incluir alguma coisa da Band pra ficar melhor ainda a frase, né? Seria melhor.
1: E, com certeza, a Band FM, a eu e você, do seu jeito.
0: É, tá vendo? Gostei.
1: Sou poeta.
0: É um poeta. Tá bom, Pietro Badinho aqui no nosso Manhã Show, mas vou trazer a segunda dica da Caixa Premiada. Você tava me falando que você vê que o povo fica nessa loucura de acertar o que tem na caixa e leva grana, né, Pietro?
1: Todo mundo fica naquela curiosidade, né? Pra poder levar esse presente maravilhoso. Mas eu quero saber o que é. Viu? Eu tô muito curioso,
0: tá, viu, Catinho? Tá curioso, ó. Vou dar a segunda dica. Daqui a pouquinho a terceira dica é a ligação. Tá valendo R$300 hoje. Caramba. Na nossa caixa premiada. Vamos abrir ela?
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0: Vamos nessa com a segunda dica. Aí a minha querida Net que fortalece disse assim: Kátia, você não botou nas redes sociais. Tava ficando muito fácil quando eu botava a primeira dica lá. De vez em quando eu não vou colocar, viu, Net? Beijo pra você. Pietro, segunda dica.
1: Ai, meu Deus.
0: Você quer que eu... Vou repetir por você, vou repetir a primeira.
1: Tá, fechado? Por favor.
0: Pra você... Mas não continua não, você vai me contar em off.
1: Prometo.
0: A primeira dica vai estar lá no Instagram também, que o Thiago tá filmando. @BandFMSalvador, aproveita e segue lá. Ó, eu faço... Essa foi a primeira dica. Eu faço barulho, mas não sou instrumento musical. Dica 1.
1: Meu Deus, o que será isso, gente?
0: Dica 2. Sou pequeno, mas consigo chamar muita atenção. É uma coisa que faz barulho, não é instrumento musical. É uma coisa que é pequena, mas consegue chamar muita atenção. Já sabe o que é? 71999476363. Já a terceira dica, quando eu te ligar, você conta. Se acertar, você leva R$300. Se errar, o prêmio vai acumular. Já sabe o que é?
1: Eu sei que nada sei.
0: Ah, tá bom. A gente vai pro intervalo, daqui a pouco a gente volta.
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10: Olá, pessoal, o trânsito ainda bastante congestionado na BR-324 sentido centro. Vou falar agora do trecho em relação à Valéria. Para você que está vindo agora de Simões Filho, segue em direção a Cajazeiras, você evita esse trecho de congestionamento desviando pela estrada se aeroporto, que está com trânsito livre. 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
0: Estou de volta aqui na Band FM, a sua rádio do seu jeito, nessa manhã gostosa de hoje, quarta-feira, na Band FM, a sua rádio do seu jeito. Já sabe, né? A sua rádio do seu jeito, eu tô de volta.

0: Vela, a menina canta demais, ela é excelente, né? 9h55, olha onde eu tô na Band, você também tá na Band, tá onde na Band? Tá me ouvindo em Camaçari, Lauro de Freitas, Salvador, galera de toda a grande Salvador, Simões Filho, brigadão pela audiência, você que também tá em Santa Amada da Purificação, brigadão pelo carinho. Deixa eu falar com os meus ouvintes queridos, né, moçada, que faz esse programa ser um grande sucesso, Vilma da Cidade Nova.
1: Bom dia, oi, bom meu dia, lindo. Kátia Halles.
0: Oi, maravilhoso.
1: Aqui é Márcio de Narandiba. Já matei a charada.
0: Já matou, Marcinho?
1: Pode me ligar, que eu sei muito bem o que tá se tratando aí, viu?
0: Ai, meu Deus
2: bom
0: do céu.
2: Dia, Catinha. Bom dia, vida. Tô ligadinha aqui na Band FM.
0: Obrigada,
2: sou
0: princesa.
2: Sou eu, Vânia de Camaçari.
0: Alô, Vânia.
2: Caixa premiada. Liga pra mim. Tô precisando muito de ganhar esse prêmio.
0: Boa sorte pra você. R$300.
3: Bom
0: Luciana.
3: Dia, Catinha.
0: Oi,
3: tô
0: vida.
3: Tô ligadinha na Band FM.
0: Prazer.
3: No seu programa.
0: Obrigada, vida.
3: Eu já sei o que tem dentro da caixa,
0: tá,
3: viu?
0: Tá fácil hoje,
3: um
0: viu?
3: Abraço. Que Deus abençoe o seu dia.
0: Amém.
4: Bom
0: Márcia.
4: Dia, Kátia.
0: Oi, Márcia
4: de São Sebastião do Passé.
0: Alô, São Sebastião do Passé.
4: Araçatiba. Um ótimo dia pra você e pra todos
0: também,
4: os ouvintes. Que Jesus não comanda sempre. Um abraço.
0: Amém,
5: um beijo pra
0: você, Eliene.
5: Oi, Catinha,
0: oi,
5: bom
0: minha
5: dia,
0: aqui
5: tá falando aquele Eliene de Baçaí, tudo bem?
0: Tudo ótimo.
5: Deixa eu te dizer,
0: me
5: Catinha,
0: diga.
5: Me liga, hoje
0: sabe o que é?
5: Eu sei o que tem nessa caixa.
0: Ai, boa
6: bom
0: sorte
6: dia,
0: pra
6: bom
0: você.
6: Dia a todos da Band, bom dia, Kátia Raul.
0: Bom dia, meu lindo.
6: Fala aqui, é Jorge Sapateiro.
0: Alô, Jorge Sapateiro, da Sussuarana.
6: Me liga,
0: já sabe o que tem na caixa, Jorjão? Oi, minha linda. Bom dia. Bom dia, Omar. Um abraço pra você, Omar, taxista. O Wesley também tá comigo. Tá onde, Wesley?
7: Bom dia, Catinha.
0: Bom dia, Wesley.
7: Wesley Sodré, Salinas Margarida.
0: Jardim das Margaridas.
7: E essa
0: Salinas,
7: chuva toda, Catinha.
0: Muita chuva aqui em Salvador. E também
7: tá chovendo. Caindo, o Simões Filho aqui na Ceasa.
0: Ceasa, maravilha.
7: Tô aqui trabalhando, mas meu colega Paulo Amaral.
0: Alô, Paulão. Obrigado, Catinha, pela audiência.
7: Me liga, que eu já sei o que tem na sua caixa.
0: Boa sorte pra você, Ale.
8: Bom dia, Cátia.
0: Bom dia.
8: Alessandro.
0: Alô, Cabula.
8: Kátia, oi, eu já
0: vida.
8: Sei o que tem na sua bolsa.
0: Não tá sabendo.
8: Esperando a segunda dica pra confirmar.
0: Malê, um abraço
7: dia,
0: pra você.
7: É
0: caixa, não é bolsa.
7: Tudo bem?
0: Tudo bem, Jefferson?
7: Aqui é Jefferson de Abrantes.
0: Abrantes,
7: liga
0: comigo.
7: Pra mim, Catinha, eu sei o que tem dentro da sua caixa.
0: Boa sorte pra você, Jefferson. Oi, Terezinha.
9: Um bom dia pra todos nós, que Jesus nos abençoe.
0: Amém, Terezinha.
10: Bom dia, tia Cátia.
0: Oi, meu
10: amor. Jasmine.
0: Jasmine da Narandiba.
10: E eu quero a música do R. Sapadão.
0: Fala
10: mal de você.
0: Um centímetro, eu vou tocar já pra você.
11: Bom dia,
0: Eliana.
11: Kátia.
0: Bom dia, Elias.
11: Elias.
0: De onde, Elias?
11: Motorista do aplicativo de São Cristóvão.
0: Alô, São Cristóvão, fala.
12: Olá,
0: meu amor.
12: Bom dia, bom dia. Meu nome é Noene, moro na cidade de Catubaí.
0: Alô, Catubaí, alô, Edson.
13: Bom dia.
0: Bom dia, Edson.
13: Edson.
0: De onde, Edson? Sussuarana, Edson. Tá me ouvindo, né? Um abraço pra
14: já
0: você.
14: Já mandei a mensagem, bom dia.
0: Jane.
14: Eu me chamo Janilma. Já sei o que é que tem na caixa premiada.
0: Já sabe, Jane. Boa sorte pra você,
15: dia,
0: Jane.
15: Kátia.
0: Bom dia.
15: Bom dia a todos da Band FM. Todos ligadinhos na melhor programação da Band FM.
0: Pode ter certeza. A rádio
15: liga
0: que mais
15: mim,
0: cresce
15: Kátia,
0: em toda
15: eu sei
0: Salvador.
15: Que nessa bolsa aí. Viu?
0: Tá bom, um beijo
15: nessa
0: pra você.
15: Caixa, aliás, ligue pra mim.
0: Tá bom, vida. Um beijo pra você. Obrigadão pela audiência. Continua participando, tá bom, gente? 719-9947-6363. Porque já tem a terceira dica e tem a ligação da caixa premiada. Viviane, você já sabe o que tem na minha caixa, Viviane? Você tá imaginando o que tem nela?
16: Tô imaginando já, viu?
0: Você usa, será, o que tem na minha caixa?
16: Eu acho que sim. Não posso falar, porque senão vai ficar muito fácil.
0: Vai ficar muito fácil, tá bom? Daqui a pouquinho tem aí a terceira dica e tem a ligação. Agora a Cacazinha vai falar, sabe de quem? De novo, Cacá vai falar da Virgínia.
17: Virgínia Fonseca, pois é, e mais uma polêmica, gente. Mal terminou a polêmica do jogo Brasil e Panamá, agora vem outra. E essa é séria mesmo. Segundo a revista Piauí, a Virgínia Fonseca está sendo investigada pela Polícia Federal, tá? A revista Piauí fez uma reportagem, ela investigou isso durante meses, tá? E tudo começou ali depois da CPI das Betes, lembra? A CPI das Betes foi arquivada, não deu em nada, mas a partir daí, quando a Virgínia Fonseca foi depor ali na CPI, a Polícia Federal começou a investigar os lucros ali das empresas da Virgínia Fonseca. E aí, o que, segundo essa matéria da revista Piauí fala, é que parece que tem irregularidades ali, né, na parte financeira, na parte fiscal também, suspeita de lavagem de dinheiro. E agora eles estão investigando tudo. A Virgínia Fonseca sabia dessa matéria, sabia de tudo, tá, gente? O que acontece é que, por exemplo, a empresa dela, o IP, Pink, antes chamava Pink Lash, e era da sócia dela, né, que é muito amiga, a Samara Pink, com a Karen. A Karen é mais conhecida como Japinha do PCC, é isso mesmo, a Karen era do PCC. Aí, essa Pink Lash fechou, a Karen saiu e assumiu ali a Virgínia Fonseca com a Samara e virou a We Pink. Por causa disso também existe esse histórico, então tá sendo tudo investigado. Gente, são muitos detalhes que tem na matéria, não dá pra gente falar aqui, senão a gente vai ficar até o Band de Coruja falando. Mas enfim, vamos aguardar os próximos capítulos. Virgínia até falou ali no desabafo dela que tem todos os impostos pagos e tudo, mas é investigação da Polícia Federal, né? Saberemos disso nos próximos capítulos, o que resultado vai dar. Enfim, vamos aguardar. Bom, daqui a pouco a gente volta e é pra falar do Joel da Atena. Como é que ele tá?
0: Daqui
17: a pouquinho.
0: Ele que
17: tá afastado do Brasil, gente, da Band TV.
0: Isso mesmo. Valeu, já tem a ligação da Caixa Premiada. Priscila Senna e Pábulo, Não Me Faça Chorar, 10 e 1.

0: Rosalina! Cadê o gritão pra Pablo? Priscila Sena!
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0: gente, mas eu sou na Simone Mendes, direitos iguais aqui na Band FM, 10 horas e 11 minutos, 10 e 11, já agradecendo o carinho, a audiência, a paciência de toda essa turma boa, participando com a gente,
1: tá bom? Bom dia, linda.
2: Oi, Joyce, Santa Mônica,
1: já sei que
2: fica
1: na sua caixa.
2: Ai, valeu, Simone. Oi, Kátia, bom dia, meu nome é Jéssica, sou aqui de Pujuca.
0: Pujuca, Bahia, primeira vez comigo.
2: Que eu sei o que é que tem na sua caixinha, minha irmãzinha.
0: Luiz Eduardo também, primeira vez.
3: Fala, Catinha.
0: Oi, meu lindo.
3: Bom dia.
0: Bom dia
3: com Jesus.
0: Uhum.
3: Aqui é Luiz Eduardo, Salém da Margarida.
0: Valeu, meu lindo.
3: Eu sei que tem na sua caixa, viu?
0: Boa sorte pra você. Na torcida aí, ó, gente. Já botou na sua terceira dica. Pra você poder acertar a terceira dica. E quem sabe você leva pra casa hoje o valor de R$300 que tem na minha caixa premiada. Então vamos nessa. Terceira dica e já a ligação. Mas lembrando que daqui a pouquinho tem a Super 6. Tem prêmios pra você também na Super 6. Que tem prêmio o tempo todo. 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

0: Terceira dica. Ó, preciso de ar para funcionar. É uma coisa, Brasil, que precisa de ar para funcionar. Vou ligar agora para a nossa participante de hoje. Se essa pessoa acertar, ela leva para casa R$300. Se ela errar, o que é que acontece? O prêmio vai acumular. E amanhã, na sua quinta-feira, feriado, a gente, dia 4 de junho, a gente vai ter o prêmio de R$400 para você. Eita, caixa recheada para juntar e pagar a fatura que você exagerou do cartão de crédito. É para comprar o presente do Dia dos Namorados. Dá para pagar a luz, pagar a água. O de hoje também já dá, né? Eu vou ligar para Dona Azul. Ela é uma senhora que tá sempre ouvindo a programação da Band FM e disse que quer participar da caixa premiada, que é muito. Ó, primeira chamada. Vamos para a segunda chamada. Pra Dona Azul, pra ver se ela vai atender. Ó, os cabelos brancos dela, tá dando sinal ali na foto. Alô, Azul, bom dia, Azul.
1: Alô.
0: Tudo bem, Azul?
1: Bom dia.
0: Você fala de onde, Azul? Baixa o seu rádio e me escuta apenas pelo telefone, pra não dar esse eco, esse delay. Baixa aí o seu rádio.
1: Tá bom, baixa. Vou baixar.
0: Que linda, sim. Dona Azul. Dona Azul fala de onde, princesa? Oh,
1: você fala eu de... falo aqui do Guerreiro.
0: Guerreiro fica onde? Em que cidade?
1: É de Simões Filho.
0: Ah, a senhora é de Simões Filho, a senhora é do Guerreiro, então a senhora é uma guerreira, né, não?
1: É, com certeza, eu sou guerreira.
0: Ai, meu Deus, você é vovó, tem filhos, me conta mais de você.
1: Sou vó, eu sou vó, tenho 2 filhos e 4 netas.
0: 4 netas, aposentada, Dona Azul?
1: Não, não sou aposentada não, só meu esposo.
0: Só esposo, mas tem quantos anos? A senhora?
1: Eu tenho 57.
0: Ah, tá novinha ainda, tem muita coisa pra viver, tá retada. Dona Azul, você escuta o Manhã Show todos os dias, é?
1: Todos os dias, me apaixonei por essa rádio, eu não largo mais essa rádio.
0: Ai, meu Deus, e o que foi que te fez você se apaixonar por essa rádio, Dona Azul? Me conte.
1: Ah, porque você é assim, uma locutora muito como é, alegre. Ai, entendeu? Gostei muito do seu jeito.
0: Oh, obrigada.
1: De tratar os seus clientes, os seus assistentes, que diga.
0: Ai, meu Deus do céu.
1: Estou muito feliz que você me ligou.
0: Tá bom, eu fico muito feliz em saber que por conta da minha pessoa, a senhora tá aí gostando de ouvir a rádio, tá bom? Responsabilidade aumenta, tá aqui. Não. Dona Azul pegou as dicas da caixa premiada.
1: Eu peguei, mas eu tô indecisa.
0: Calma,
1: aqui.
0: Calma, respira. Quem é que tá aí com a senhora dentro de casa agora? Me conte aí quem é que tá.
1: Meu esposo e minha netinha de 1 ano.
0: Como é o nome do esposo? Me fale o nome dele.
1: Joilson,
0: um abraço pra você, Joilson. Ajuda sua esposa aí, porque você pode garantir o presente do Dia dos Namorados, né, não? Em quantos anos de... Tem quantos anos de casada a senhora com o seu Joilson?
1: 35 anos,
0: rapaz, você era novinha, né? Joilson foi lá, arrebatou seu coração e aí tá com você até hoje, né?
1: Tô com ele até hoje.
0: Que coisa linda, então vai ser mais um Dia dos Namorados pra vocês poderem comemorar juntos. Maravilha.
1: É, tomara que eu ganhe.
0: Tomara, tô na torcida, viu? Pensando positivo. Zoom, direto do Guerreiro, Simões Filho, o que é que tem dentro da minha caixa premiada? Me conte.
1: Ah, eu tô indecisa, eu acho que é um balão.
0: Você tem certeza disso? Não quer mudar?
1: Não, vou ficar com balão mesmo.
0: Tem certeza?
1: Porque se precisa de ar.
0: Mas entenda, você pegou a primeira dica?
1: Peguei a primeira, peguei a segunda e peguei a terceira.
0: Dona Azul, que pena, Dona Azul, que pena. É um apito, Dona Azul, é um apito.
1: Ah, nem pensei nisso,
0: tá vendo? Nem pensou. Mas valeu pela participação, continua participando.
1: Não. Vou continuar, não vou desistir jamais.
0: Tá bom, meu amor, um abraço pra você, pro seu esposo, pra sua família, pra sua netinha de 1 ano
1: tá
0: aí.
1: Tá bom.
0: E muito obrigado por você escolher a Band pra te fazer companhia todos os dias, tá bom?
1: Certo, obrigado, importante é participar.
0: Mas deixa eu te contar uma coisa boa, sabe o quê? Que tem R$400 amanhã e você pode ganhar também, tá vendo?
1: Vou ligar de novo, não vou desistir não.
0: Ó, o Galo tá respondendo aí, ó o Galo cantando aí ao vivo na Band FM. Cucurucu! Beijo, Dona Azul, obrigado pela participação.
1: Bom dia,
0: gente. O que tinha dentro da minha caixa premiada era um apito, gente. Não é um instrumento musical, mas, ó... Eu faço barulho, mas não sou instrumento musical. A dica 2, sou pequeno, mas consigo chamar a atenção a coisa pequena. O balão não é pequeno, entendeu? E a terceira dica, preciso de ar para funcionar, porque você tem que assoprar lá o apito, ó. Os jogadores de futebol, eu ia até dar umas dicas, mas já foi, né? Azul perdeu, mas valeu pela participação, foi muito bom falar com ela. Lembrando a você que daqui a pouquinho, não, amanhã, a gente tem aí R$400 na caixa premiada e daqui a pouquinho eu tenho uma Super 6 com mais prêmios para você. Continua aqui, ouvindo a Band FM.
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5: Band FM e o trânsito em Salvador.
6: Olá, pessoal,
5: o
6: trânsito melhora na Engenheiro Oscar Pontes, mas ainda assim eu não recomendo que você siga para lá pela Barão de Cotegipe. Ela tá com alagamentos agora, atrapalhando bastante a vida de quem tá saindo agora do Bonfim. Prefira desviar em direção ao General San Martín. Ela também costuma ficar alagada, mas no momento tá fluindo melhor e você chega mais rápido no acesso norte. 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Renata Falcone para a Band FM, a sua rádio do seu jeito.
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4: Tô de volta aqui na Band FM, a sua rádio do seu jeito, nessa manhã maravilhosa, 10h22. Bom dia, bom dia, bom dia. Até às 11 eu tô aqui. Band FM. A sua rádio do seu jeito.
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4: Tô de volta pra você, você que tá ligado com a gente. Lembrando que tá rolando agora uma super cafeteira, que tá uma cafeteira pra você fazer aquele cafezinho gostoso aí, hein, Pietro? Já pensou você fazer aquele cafezinho, faturar aqui na Band FM uma cafeteira, hein, Pietro? Bom demais, né, Pietro? Tá ok, bom dia.
7: Muito bom dia, Catinha. Pois é, nesse friozinho nada melhor que um cafezinho, né?
4: Um cafezinho quente, né? Ei. Na verdade, baiano não, a gente que trabalha, assim, em empresas e tudo mais, o café vai bem a toda, qualquer hora do dia a gente quer um cafezinho, né?
7: Eu sou cafezeiro, não vou mentir.
4: A gente tá estressado, a gente quer um café. A gente tá calmo, a gente quer um café. A gente quer prosear, a gente quer um café, né? Assim,
7: cafezinho dá com tudo. Ainda mais se botar um cuscuz junto.
4: É, um cuscuzinho junto aí é bom. Então você participa aí através do 719-9947-6363. Escolhe sua música preferida, a música mais votada. A gente vai tocar de novo, tá bom? E todo mundo que participa, Pietro, pode levar pra casa, sabe o quê? Uma cafeteira.
7: Eu quero.
4: Essa aqui é uma cafeteira?
7: Eu quero muito.
4: Ó, a música 1 é a música do Matheus e Cauã, não vitalício. A música 2, Léo Estaca Zero com Iguinho e Lulinha, porque será. 3, do Zé Neto e Cristiano, Cadeira Cativa. Música 4, do Felipe Rodrigo, Gosto de Rua, Ferrugem. Música 5 e a música 6, do Danilo e Davi, Não Mexe Nas Minhas Gavetas. São 6 músicas incríveis, né?
7: Eita, Não Mexe Nas Minhas Gavetas. Eu gostei desse nome, viu?
4: É, gostou desse nome, dessa música? Então volta aí. Daqui a pouquinho, depois do intervalo, tem resultado pra você aqui na Super 6.
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0: 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Zé Neto e Cristiano teve, ó, Band de Fertinho com Zé Neto e Cristiano foi um sucesso, né, gente? Essa música é linda, Cadeira Cativa, aqui na Band. Deixa um abraço todo especial pra Lu. Lu do Espetinho tá me ouvindo. Obrigadão pela audiência, Lu. Bom demais saber que você ouve a Band FM 10h32. Galera que tá me seguindo lá no Instagram, no arroba Band FM Salvador, no arroba Howlash também. Muito obrigado pelo carinho. Galera participando, bom dia.
1: Oi, alô. Quero a TV Zona da Band FM.
0: Tá
1: da Band.
0: Tá show de bola.
1: Escutei o som agora, era
0: Elias.
1: 10h12.
0: Ó, Elias, boa sorte pra você.
2: Oi, lindona. Oi, Catinha, bom dia. Oi, aqui é Mari do Cabula, mais uma vez aqui na audiência da Band com
0: prazer
2: vocês.
0: Prazer falar com você, Mari.
2: Para pedir Lulinha do Estaca Zero. E hoje essa cafeteira vai ser minha.
0: Boa sorte pra você.
3: Bota uma música aí de Ademar e o Coelho.
0: Oi, coisa boa. Daqui a pouquinho vai rolar. Arlete do Conceição também tá na Cidade Nova, tá ouvindo a gente. Oi, Catinha, quero muito participar. Cris, beijo pra você do Dia dos Namorados. 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Ó, na Super 6 eu voto aí não vitalício com o Matheus e Cauã, quem é essa lindona aqui que tá participando? Ô, obrigado. Manda o nome, gente, pra eu poder mandar beijo pra vocês. Oi, Catinha, quero levar o Estaca Zero aqui na Super 6. Quem tá participando é Joyciane Souza, tá no Santa Mônica, tá me ouvindo. Quem mais tá me ouvindo?
4: A música vai ser a segunda. Estaca Zero.
0: Estaca, né? Zero.
4: Era essa cafeteira.
0: Cafeteira, fazer aquele cafezinho. Música 2 também, o pessoal votando em Lulinha com o Léo Estaca Zero, que é o André Luiz Sampaio, tá no bairro da Ribeira. Tem também o Wesley.
5: Bom dia, Cátia. Bom dia.
0: E o Mar, Mar Castro. Oi, Mar.
5: Felicidade pra você, mais uma jornada aí, né?
0: Tá bom. Obrigado.
5: Super 6.
0: Isso.
5: É o seguinte.
0: Diga, Ilmar.
5: Eu quero ver essa música de novo aí, de Matheus e Cauã.
0: Ah, tá bom, Ilmar.
6: Boa tarde, Luan.
0: Deixa eu pegar o dele de hoje, esse é o de ontem. Cadê? Fala aí, bom dia.
6: Bom dia, minha amiguinha.
0: Bom dia,
6: aqui
0: meu amiguinho.
6: Aqui é a Lina de Moço do Vingadores.
0: Oi, Alino, tudo bem, meu lindo?
6: É, toca pra mim, por gentileza, se possível, é Zé Neto e Cristiano.
0: Pronto, gostou da Cadeira Cativa.
7: Bom dia, Catinha, eu escolho a música de Ferrugem, Noelma Cavalho de Pernambués.
0: Oi, Noelma.
7: Bom dia, FM, tô na Band.
0: Valeu, Andrezinho.
8: Bom dia, Cátia.
0: Bom dia, André.
8: André da Valéria, eu vou escolher aí na Super 6. A música de Léo Estaca Zero, música 2.
0: Música 2, música 2 aqui em disparo. Léo Estaca Zero com Iguinho e Lulinha, porque será? Música 2. Agora vem a música 4, que é Felipe Rodrigo, gosta de rua. Música 5, Ferrugem Arrependidaço. E a 6, Davi e Danilo cantando Não Mexe nas Minhas Gavetas.
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0: nas minhas gavetas, opção 6. Gostou dessa música, quer ouvir de novo? Então vota na música 6, a galera votando aqui. A Silvia tá votando no Léo Estaca Zero. Quem mais tá participando aqui?
1: Oi, Rosana. Catinha, eu novamente. Oi, Rosana. Do Pernambués. Eu voto na música do Estaca Zero.
0: Estaca Zero, valeu, Rosana.
2: Bom dia, Cátia. Bom dia, Rosângela, Rosângela. Aqui da Estrada das Barreiras. Com e certeza aí, esse forró de Léo Estaca Zero.
0: É disparado, fala. Bom dia, Andrezinho.
3: Hoje vai ser a de Estaca Zero.
0: Estaca Zero também. Oi, querido.
4: Bom dia, Catinha.
0: Bom dia, maravilhoso.
4: Wesley Sodré, Salinas da Margarida.
0: Salinas da Margarida.
4: Kátia, oi. A música do Super 6.
0: Qual é a música?
4: Vai ser a música 2, Estaca Zero.
0: Valeu, fala.
1: Bom dia,
0: Kátia,
1: todos
0: dia,
1: os ouvintes vida. Da Band FM, aqui é Milena da Ribeira.
0: Alô, Ribeira.
1: Quero muito participar hoje aí, viu, dessa Super
0: hoje.
1: 6.
0: Tá
1: hoje eu quero a música número 4, Catinha.
0: Boa sorte pra
5: bom
0: você,
5: dia, Catinha. Bom dia, Matheus e Cauã aí.
0: Matheus e Cauã.
6: Bom dia, Catinha.
0: Bom dia, vida.
6: Quero participar da Super 6.
0: Fala, meu lindão, Sérgio Peixoto, música 4. Abraço pra você, Sérgio, um abraço também pro Solange Pituaçu, votando no Ferrugem. É, tem também a Eliana de Sussuarana, também tá votando no Estaca Zero. Quem mais tá comigo? Falou aqui comigo.
7: Oi, bom dia.
0: Bom dia.
7: A música é número 2.
0: Música número 2, Estaca Zero. Galera voltando, a língua chega e embolou. Daqui a pouquinho eu volto trazendo o resultado da Super 6 e trazendo uma cafeteira pra você, uma cafeteira aqui na Band.
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0: 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Tô de volta aqui na Band FM. Alô, Dema! Dema Ferreira Coutinho, o Ademário tá ligado com a gente. Brigadão pela audiência. Turma da Divas também. E a Brandes curtindo a programação da Band FM. Aumenta o som que você tava melhor, viu? A sua rádio do seu jeito.
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0: E vamos de resultado da Super 6, já agradecendo o carinho e audiência de todos vocês que votaram na sua música preferida. André Luiz, brigadão pela audiência. Karina também tá ligada com a gente. Quem mais aqui? A Josiane, toda essa turma boa, todo mundo querendo ganhar uma cafeteira, mas teve um sortudo, uma sortuda. Ó, quem vai ganhar uma cafeteira, quem ganhou uma cafeteira, aproveita pra fazer barulho, viu? marquei uma cafeteira no Manhã Show aqui da Band na Super 6. Quem faturou foi a Mari. Alô, Mari, final do telefone 8167. Você que é Mari, ouvinte do Manhã Show, final do telefone 8167, você faturou uma cafeteira aqui no Manhã Show. Se tiver ouvindo, manda aquele áudio de responsa, mas nossa produção vai entrar em contato. Música mais votada?
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0: Léo Santana. Léo Santana o quê? Léo está casando. Guinho e Lulinha. Por que será, hein, que essa música é um sucesso? Que é forró, meu.

Oi, Catinha! Ganhei, pessoal! Galera, ganhei a cafeteira! Ligada, toda manhã tô aqui ligada na Band, tô na Band, Catinha! Obrigado, obrigado, obrigado, gente! Sucesso, Catinha! Sucesso, Band! Tô na Band! Eu não perco a programação da Band, galera! Eu não perco, tô ligada! Vou ganhar televisão, vou ganhar o celular, vou ganhar tudo! Pô, tô tão feliz, feliz, feliz, feliz. Obrigada, vou tomar agora um cafezinho bem gostoso. Com a ouvindo a Band, viu? Ouvindo a Band, ligadinha na Band. Vou fazer aquele cafezinho. E vou ligar pra você, viu, Catinha? Bem...

0: Forró nunca vai morrer. Deixa eu mandar um abraço pra Sandrinha, pro Breno, a galera boa do Cabula sempre me ouvindo, e parabenizar meu ouvinte querido David. David Mello, do bairro de Brotas, que tá com Praternidade Nova hoje. A música de Cláudia Leite foi pra você. Eu sei que você dançou, hein, viu, David? Parabéns, tudo de bom, que Deus abençoe a sua vida. Vamos nessa trazer fofoca com a Cacá, porque a gente vai falar do apresentador da Atena, filho do Luiz da Atena, né? O Joel da Atena, me conte, Cacá. Vá.
1: Joel da Atena, sim, ele mesmo, apresentador do Brasil, gente. Filho do Datena. Também. Sabe que ele tá afastado do Brasil, gente? Falamos aqui porque ele teve que fazer uma cirurgia na coluna. Ele andava sentindo dores na coluna e foi fazer uma cirurgia. E o pós é tão importante do que o próprio procedimento, né, gente? Então, pós-cirúrgico tem que ser muito ali regrado, muito certinho. E o Joel tá fazendo isso. Só que ontem ele gravou um vídeo falando o seguinte, que no máximo 15 dias ele volta ao Brasil urgente. Ele está se recuperando bem, tá tudo certo, mas ele tem que esperar mais 15 dias. Então tá bom, né? Toda a saúde pro Joel da Atena. Gente, eu já falei aqui e repito, ele é muito gente boa. É verdade. Ele é muito gente boa. E eu falo com o Joel sempre. Ô, cara legal. Ah, a gente tá com saudade dele. Ele daqui a pouco tá na Band TV. Bom, gente, um beijo. E até amanhã. Tchau,
0: beijo,
1: tchau.
0: Beijo, Cacazinha. Eu também volto daqui a pouquinho, a partir de 1 da tarde, com mais uma edição aí da Super 6 com prêmios pra você. Vem aí mais uma edição linda do Quem Ama Não Esquece. Até daqui a pouco.
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0: Oi, tudo bem com você? Muito prazer, eu sou a Milena e a partir de agora começa mais uma edição do nosso Quem Ama Não Esquece. Sempre com histórias tão lindas, tão incríveis, histórias de superação, de amores, histórias também de traição, como é o caso da história de hoje. Olha, você tem uma história que você ficou assim indignado que aconteceu com você, ou uma história que você possa compartilhar com a gente, que marcou a sua vida e ela de alguma forma pode ajudar, ou que você queira simplesmente ouvir no rádio também. É uma experiência única, vale muito a pena. Manda aqui sua mensagem. 11 999919197. Já depois de amanhã, já tem mais uma sexta com delícias, bolos, torradas, guloseimas mesmo, daquelas que a gente ama, pra sortear pra você, que manda a sua história e é aprovada aqui no nosso Quem Ama Não Esquece. Tô esperando sua mensagem. Vamos começar uma conversa por aqui? Olha, a história de hoje é aquela história que a gente fica assim, com uma indignação. E a gente fala, como é que pode? Eu não vou nem falar muito, eu já vou soltar a história aqui. E é pra você prestar atenção, porque se eu falar, eu falo demais, eu quero falar depois. Eu quero comentar com você essa história depois. Tá combinado? Ô Ellen, seja muito bem-vinda ao Quem Ama Não Esquece de hoje.
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2: A minha família sempre viveu dentro da igreja. E foi quando eu tinha uns 12 anos, depois que nós começamos a frequentar uma congregação em outro bairro, que eu conheci o Mateus. Na época, eu não fazia ideia de como aquele encontro mudaria toda a minha vida. Quando eu cheguei naquela igreja, o grupo de jovens estava organizando uma viagem para um acampamento. E durante aqueles dias, eu e o Mateus não nos desgrudamos. Depois vieram as ligações, as mensagens, os encontros nos eventos da igreja. E aos poucos, eu fui ficando cada vez mais encantada por ele. Em casa, a minha opinião nunca era realmente ouvida. Eu era a caçula e cresci aprendendo sempre a aceitar as decisões dos outros. Então, eu acho que foi justamente por isso que eu me apeguei tão rápido ao Mateus. A atenção que eu recebia dele preenchia um tipo de vazio que existia dentro de mim. E não demorou muito pra gente ficar pela primeira vez. Eu lembro de voltar pra casa completamente encantada, com a sensação de que pela primeira vez na vida, alguém tinha realmente me escolhido. Depois daquele dia, nós começamos a namorar e meu pai não gostou nada da ideia. É, porque nós tínhamos mais de 6 anos de diferença de idade. Mas a minha mãe convenceu meu pai, dizendo que o Mateus era um menino da igreja e alguém que todo mundo conhecia. Só hoje eu percebo que tudo aconteceu rápido demais mesmo. Quando nós oficializamos o namoro, tudo mudou. Ele começou a ir para minha casa todas as noites depois do trabalho para ficar comigo. Mas aquilo começou a me irritar. Eu queria assistir as minhas novelas, viver as coisas da minha idade. O Mateus já tinha 18 anos, trabalhava, pensava em faculdade, enquanto eu era só uma menina de 12. Muitas vezes, quem acabava conversando com ele era a minha irmã. Os dois tinham praticamente a mesma idade, os mesmos assuntos. E eu nem via problema nisso. Na verdade, eu até gostava, porque enquanto eles estavam conversando, eu podia continuar fazendo as minhas coisinhas. Aliás, a pessoa que eu mais admirava era a minha irmã, Isis. Nós tínhamos 6 anos de diferença. E eu enxergava nela uma espécie de proteção. Apesar das brigas normais entre irmãs, eu admirava ela demais. Era tanto amor, era tanta cumplicidade, que eu lembro até hoje das noites em que a gente dormia de mãos dadas. Para mim, ela era minha ídola. O Mateus conquistou todo mundo lá em casa, principalmente a minha mãe. Aos poucos, ele começou a passar tempo demais dentro da nossa rotina. Muitas noites dormia lá em casa e, sem que eu percebesse, começou também a controlar minha vida. com quem eu andava, as roupas que eu usava e até as brincadeiras que eu podia ou não fazer. No fundo, aquilo me incomodava. Mas eu tinha crescido aprendendo a aceitar tudo sem questionar. Dentro da minha casa, a minha vontade quase nunca vinha primeiro. E eu confundia aquilo com amor. Então, quando o Matheus começou a decidir cada vez mais coisas por mim, eu simplesmente aceitei, como eu sempre tinha feito. Apesar de tudo isso, nosso namoro foi durando. Eu tinha 16 anos quando descobri a primeira traição. Uma amiga me contou tudo e ainda disse para eu não falar nada para ninguém, porque ela sabia que eu não teria coragem de terminar com ele mesmo, então eu tinha que ficar quieta. E ela estava certa. Meu mundo caiu naquele dia. Eu chorei, mas eu chorei. Eu até terminei dizendo que nunca mais ia voltar. Mas uma semana depois, nós já estávamos juntos de novo. A partir daí, as traições viraram rotina. Muitas vezes o Matheus me fazia conviver até com as mulheres com quem ele se envolvia, sem que eu soubesse de nada. Era humilhante. Era um verdadeiro show de horror. Mas eu já estava emocionalmente presa nessa relação. Toda vez que eu tentava ir embora, ele transformava a minha vida num caos, até conseguir me trazer de volta.
3: Então é isso. Você vai terminar comigo de novo.
2: Eu não aguento mais viver assim, Matheus. Eu não aguento.
3: Você fala isso toda vez, mas sempre volta. No fundo, você sabe que ninguém vai te amar como eu te amo. Ninguém, Ellen. Ninguém mesmo.
2: É que às vezes eu só queria ter um pouco de paz.
3: Paz é ficar comigo. O amor é assim. Você é muito nova para entender. Você é minha, Ellen. É minha.
2: Chegava sexta-feira e eu praticamente era obrigada a passar o final de semana inteiro na casa dele. Muitas vezes o Matheus saía, me deixava sozinha com a avó dele e desaparecia por horas enquanto eu ficava ali, me sentindo presa numa vida que nem fazia sentido para mim. Além disso, ele controlava tudo e me fazia acreditar que eu sempre estava errada em todas as discussões, como se eu fosse a desequilibrada da relação. Enquanto isso, ele podia tudo. A nossa vida virou um ciclo eterno de términos e voltas. Ninguém mais sabia se estávamos juntos, se estávamos separados. Ninguém sabia, porque toda vez que eu tentava ir embora, ele fazia alguma coisa para me puxar de volta. Depois de 6 anos de namoro, aconteceu o nosso término mais longo. Foram 7 meses em que eu realmente achei que estava conseguindo me libertar dele. E foi nesse período que eu comecei a gostar de um outro menino do nosso grupo de amigos. A gente estava se aproximando escondido. E pela primeira vez em muito tempo eu sentia que talvez conseguisse seguir em frente. Mas o meu erro foi acreditar que o Matheus tinha me deixado ir. Um dia, ele hackeou meu e-mail e viu as conversas que eu tinha. Do nada, ele apareceu na porta da minha casa dizendo que eu era dele e que nós nunca conseguiríamos terminar de verdade. O rapaz acabou se afastando, né? Dizendo que não queria se envolver porque era óbvio que o meu ex ainda não tinha superado o relacionamento. E no fim, eu, tonta, voltei pro Matheus mais uma vez. O pior é que eu tinha vergonha de admitir aquilo até pras pessoas mais próximas. Mas como a minha mãe sempre apoiou muito o nosso relacionamento, isso fazia eu me sentir ainda mais presa naquela relação. E foi durante a minha festa de aniversário, uma comemoração simples, que ele fez o que eu não esperava.
3: Atenção, gente, atenção, por favor, todo mundo. Eu queria falar uma coisa. Amor, vem aqui rapidinho. Rapidinho, rapidinho.
2: Matheus, o que você tá fazendo?
3: Peraí, Ellen, vem cá. Vem cá, fica aqui do meu lado. Olha só, gente. Eu queria fazer isso no momento certo, sabe? Eu acho que agora é a hora. Ellen, meu amor. Você quer se casar comigo?
2: Tá todo mundo olhando.
3: Então fala logo, meu amor. Responde aqui pra todo mundo ouvir. Você sabe que a gente nasceu pra ficar junto. Pra sempre.
2: Ele sempre fazia tudo para ser o centro das atenções. Sempre queria aparecer. E eu ali naquele momento disse sim para ele. Não porque eu queria casar, não, mas porque eu me sentia presa há tanto tempo que eu já não conseguia enxergar uma saída. Além disso, todo mundo estava olhando. Só que, depois que a festa acabou, eu terminei com ele. Nós ficamos separados por uns 2 meses, mas o Matheus transformou minha vida num inferno. Ele passava horas parado na frente da minha casa, dentro do carro, sem dizer nada. E só a presença dele já era suficiente para me assustar. O Matheus dizia que era o nosso destino ficarmos juntos e que eu não ia conseguir me livrar dele. No fim, nós voltamos. E aí, voltamos noivos. As coisas aconteceram tão no automático que, quando eu percebi, o casamento já estava sendo organizado. Eu só fui entrando na onda sem ter coragem de parar. Uma amiga praticamente cuidou de tudo e no dia da prova do vestido, eu chorei. Eu chorei de verdade. Foi ali, olhando para mim mesma vestida de noiva, que eu entendi que estava me prendendo de vez naquela vida e pior, eu não tinha força para me libertar. Eu tinha 21 anos quando a gente se casou. E mesmo depois do casamento, nada realmente mudou. Eu continuava sem voz dentro da minha própria vida. Minha mãe não me ouvia. As pessoas ao meu redor não me ouviam. E aos poucos eu também deixei de me ouvir. Logo depois eu cheguei a engravidar, mas eu sofri um aborto espontâneo. E mesmo nunca tendo sonhado em ser mãe, eu lembro que uma parte de mim acreditava que talvez um filho pudesse salvar o nosso casamento. Com o passar dos anos, eu comecei a falar cada vez mais em separação. Matheus passava muitas noites fora de casa, parecia que a nossa relação existia só na hora de dormir. Ele continuava me controlando, mexia nas minhas coisas, fazia terror psicológico. Muitas vezes, ele me fazia passar a madrugada inteira discutindo. Mesmo sabendo que eu precisava acordar cedo para trabalhar no dia seguinte. Mas quando eu falava em terminar, ele ameaçava até se matar. Nós ficamos casados por 4 anos e 10 meses. 4 anos e 10 meses. E em muitos momentos, eu cheguei a pensar que a única forma de me livrar daquele relacionamento seria só quando o Matheus morresse. Foi nessa época que eu comecei a desejar descobrir e ter provas de uma traição, porque, na minha cabeça, aquela seria a única maneira de sair sem ser julgada. Nós continuávamos frequentando a igreja. Ele era muito envolvido em tudo e eu sabia que, se a separação acontecesse por causa de uma traição, a culpa finalmente não cairia em mim. Eu ia ter apoio, ia ter gente do meu lado, ia ter força para seguir em frente. Foi então que uma amiga me disse para conversar com a minha irmã, já que ela e o Matheus sempre foram muito próximos. Na hora, eu até achei aquilo um pouco absurdo. A Isis era minha irmã. Se existisse qualquer coisa, ela já teria até me contado. Pelo menos era isso que eu acreditava. Mas ela insistiu tanto que eu fui. Fui falar diretamente com a minha irmã e perguntei se ela sabia de alguma coisa do Matheus. E a resposta... A resposta que eu ouvi era a última que eu esperava escutar na minha vida. Sem demonstrar nenhum tipo de culpa, ela olhou para mim e simplesmente disse: "A amante dele sou eu." Por alguns segundos, eu acho que eu não entendi a frase. Meu cérebro simplesmente não aceitava o que tinha acabado de ouvir. A minha irmã já era casada, ela tinha filhos e nunca me deu nenhum motivo para desconfiar de nada. Eu jamais tinha percebido qualquer comportamento estranho entre os dois, nunca. Aquela possibilidade simplesmente não existia na minha cabeça, não. Mas naquele instante eu entrei em estado de choque. A minha sobrinha estava brincando no chão, completamente inocente, enquanto eu tentava entender o que estava acontecendo. E sem conseguir reagir, sem gritar, sem discutir, a única coisa que eu fiz foi abraçar minha irmã e dizer que eu a perdoava. Eu não consigo lembrar direito como foi que eu saí de lá. Só sei que eu voltei pra casa completamente vazia por dentro, como se nada ao meu redor fizesse mais sentido. Era como se o mundo tivesse continuado, mas eu tivesse ficado pra trás. Eu voltei pra casa completamente desorientada e eu joguei todas as coisas do Matheus pra fora. Depois eu liguei pro irmão dele e pra minha cunhada, porque eu tava com medo de enfrentar tudo sozinha. Eles foram me buscar e eu passei a noite inteira na casa deles, sem conseguir dormir, claro. Chorando e tentando entender como que a minha vida tinha chegado naquele ponto.
3: Ellen, que brincadeira é essa? O que você tá fazendo aqui?
2: Eu só quero a verdade, Matheus.
3: Do que você tá falando?
2: Me responde. Me responde, a Isis é sua amante. Você tem um caso com a minha irmã?
3: Você tá louca, Ellen? Vem cá, entra no carro. Vamos agora pra casa, chega de graça, vambora.
2: Eu quero a verdade, Matheus. A verdade, porque ela já me falou tudo.
3: Olha, se ela foi dar com a língua nos dentes, ela tem que falar a verdade completa. Você precisa entender que ela me seduziu. A culpa foi dela. Ela me seduziu desde o começo.
2: Eu dei prazo até o dia seguinte pro Matheus pegar tudo que faltava e ir embora de vez. Eu não fiz escândalo, não briguei por bens e nem quis vingança. Eu só queria sair daquela vida. Depois ainda surgiu uma suspeita de que uma das filhas da minha irmã pudesse ser dele. E aquilo terminou de destruir o pouco que ainda estava dentro de mim. Quando eu fui contar tudo para os meus pais, eu descobri que a Izzy já tinha até falado. E em vez de me apoiarem, eles disseram que aquilo era obra do inimigo. E que eu não podia me separar porque estaria deixando o inimigo vencer. Eles ficaram com tanta raiva de mim. E pela primeira vez eu comecei a me sentir culpada por uma dor que eu não tinha causado. Depois de tudo o que aconteceu, eu fiquei completamente sozinha. Muitas pessoas acreditavam que a culpa de toda aquela situação era minha. E aquilo foi me destruindo aos poucos. Como eu ainda morava no mesmo terreno da minha família, eu decidi sair de casa. Eu fui morar no fundo da casa de uma amiga, tentando recomeçar a minha vida sem nem saber mais quem eu era. Com o tempo, eu acabei voltando a ter algum contato com os meus pais. Lembro até de um almoço em que eles me chamaram para estar presente, mas a minha irmã também estava lá. Não falou comigo em nenhum momento. Aquilo me doía de uma forma tão difícil de explicar. Eu me sentia culpada por ver os meus pais no meio daquela divisão toda, como se eu fosse responsável por tudo. Mesmo assim, aos poucos, a gente tentava voltar a ser uma família, ainda que nada nunca mais tivesse sido como antes. O divórcio saiu oficialmente um ano depois. Eu tinha 26 anos e uma sensação muito forte de ter perdido tempo demais da minha vida. Foram 11 anos presa. 11 anos num relacionamento marcado por controle, por medo, por dependência emocional. Recomeçar era assustador. Mas também foi a minha primeira vez em muitos anos que eu consegui pensar em mim. Nessa época eu me aproximei ainda mais do Thiago, um amigo que acompanhou tudo de perto, todo o meu sofrimento. Quando a gente se conheceu, ele ainda era noivo e a nossa relação sempre foi só uma amizade. Mas aí aos poucos essa amizade foi virando amor. Depois de 9 meses de namoro, ele me pediu em casamento. Um ano e 2 meses depois a gente se casou. Finalmente eu entendi o que era ter apoio de verdade. Ele me incentivou a estudar, apoiou a minha faculdade, a minha pós-graduação e também o sonho de escrever um livro. Sim, um livro. Como ponto final de toda aquela história, eu decidi transformar o meu trauma em palavras. Eu escrevi e lancei um livro contando tudo o que eu vivi. Acontece que minha sobrinha acabou comprando esse livro leu escondido e descobriu toda a verdade. E isso deixou minha irmã muito revoltada. Depois de anos tentando manter algum tipo de vínculo, em 2023 eu decidi bloquear ela da minha vida de vez. Hoje eu moro há 8 anos em Brasília com meu marido e minhas 2 filhas, frutos de uma gravidez planejada e cheia de amor. Minha filha mais velha tem 11 anos e a mais nova está com 8. Depois de tantos anos apenas vivendo, eu finalmente aprendi o que é viver em paz. Porque sobreviver não era o fim da minha história. O fim? O fim foi o dia em que eu finalmente voltei a ser dona de mim.

0: 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Cristiano Araújo, você mudou na nossa história de hoje. E que história... Gente, vocês se revoltaram também? É, a gente fica com essa impressão, né? Muitas vezes, ah, é minha família, eu tenho que ouvir tudo. Eu sou muito a favor da família aqui, viu, gente? Quero que vocês me interpretem errado. Mas às vezes até gente da família da gente, a gente tem que afastar um pouco. Sabe? Tem que afastar. Porque a gente tem que ter a nossa autoanálise também, entender o que tá fazendo mal pra gente. Quando aquilo não é bom, quando aquilo machuca. Tem coisa que machuca demais, a gente só quer o quê? Apoio. Às vezes até amigos nossos são mais família. Família é quem apoia a gente, né? Quem não quer ver a gente sofrer. Quem não quer ver a gente mal. E foi o caso da Ellen. Ela teve que se afastar da família dela. Ellen, obrigada pela sua história, viu? Bom dia.
1: Muito obrigada, Tata, Murilo. Eu amei ver a minha história retratada por vocês de uma maneira tão sensível. É uma história densa, pesada, mas que graças a Deus teve um final feliz. Eu sempre falo que tem sequelas, ficam as marcas, mas o que a gente vive, o que a gente faz depois disso pode ser muito maior do que o trauma que a gente viveu lá atrás. Muito obrigada, Band FM. Esse programa é o máximo. Amo vocês. Vai ficar guardado esse registro no meu coração e na minha memória. Até a próxima.
0: Um beijo pra você, Ellen. Obrigada pelo seu carinho. Obrigada pela sua mensagem. Que bom que você gostou. E agora eu quero saber de você que tá ouvindo essa história, que ouviu essa história hoje. O que que você tem pra comentar da história da Ellen? 11 999919197. Ou pelas nossas redes sociais, @BandFM. Você comenta a história de hoje.

0: Band FM, é o Zezé de Camargo e Luciano. Será que foi saudade? 11 999 919197. Você comenta a história de hoje. 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

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Hoje estamos aqui para contar a história da Ellen. Já contamos a história da Ellen, né? A Ellen que teve um relacionamento tóxico, abusivo. Começou um relacionamento muito nova. 12 anos de idade para começar.

0: poxa, se nem na nossa irmã a gente consegue confiar, tá difícil confiar nas pessoas, né, gente?
1: Bom dia, Mi. Bom dia, povo da Band. É assim, ó, eu também precisei me afastar. Traição, sim, né, de família. Mexeu com meus filhos, mexeu comigo. Um irmão, eu precisei me afastar desse irmão.
0: É.
1: Porque ele mexeu com meus filhos. Então, filho, pra mim, é tudo na minha vida. Meus filhos são tudo na minha vida. Entendeu? Não tenho culpa porque ele não gosta dos meus filhos. Quem tem que gostar dos meus filhos sou eu.
0: É.
1: Mas ela tá de parabéns, porque hoje ela achou a felicidade. Que o Papai do Céu abençoe ela e a família dela. Rose de Salvador, Bahia.
0: Ô, minha linda, um beijo pra você. É difícil, né? Falar que não gosta dos filhos da gente. A gente vai ficar perto ainda mais sendo tio, né? Que a gente espera que as pessoas se deem bem, não é? Ó, pelo 999919197, você comenta.
2: Oi,
0: a história,
2: Milena,
0: de hoje.
2: Que história, né? Que a Ellen viveu com esse Matheus. Poxa, ele fez isso, ele não presta, nem a irmã dela. Ela é uma mulher bonita, vi lá no Facebook.
0: Ah, você viu?
2: O Thiago, esposo dela, a filha dela. Deus abençoe ela hoje.
0: Então já vou falar pra vocês.
2: Quem não prestava era ele, vai ser feliz.
0: Exatamente, quem não presta, quem nunca, ele nunca prestou, né? Ele nunca prestou no relacionamento dos dois. Se você quiser, se você puder, vai lá no nosso Instagram, no Facebook, pra você comentar. Você vai ver que família linda que tá a família da Ellen. Com seu esposo, com as suas filhas, ela sendo feliz e sempre linda. A Ellen é linda mesmo.
3: Que é a Nalda de Itaquera. É, a história de hoje foi, meu Deus do céu, que mulher de um coração lindo, meu Deus do céu. Como que uma pessoa consegue perdoar uma família dessa? Porque todos foram contra ela.
0: Foi.
3: Ela saiu como ruim dessa história, sendo que ela foi a única que sofreu com tudo isso. Uma irmã dessa não tinha nem contato.
0: Exatamente, foi o que ela fez. Ela não tem mais contato com a irmã hoje, né? E dói tanto, né, gente? Uma ferida tão profunda, né? Você vê as pessoas de outras famílias se apoiando e você vê a sua família e você falando, eu tô sofrendo, tá difícil, socorro. Você clama por uma ajuda e você não ter dentro de casa, dói demais. 11 999919197, vem comentar a história de hoje.

0: Band FM. É o Daniel, com a participação de Li Martins, Um Dia de Domingo, essa música linda. Pra falar dessa história, que teve um final lindo também, né? Se vocês puderem conferir, tá lá no nosso Instagram, @BandFM, no Facebook também, as fotos da Ellen, da sua nova família, de como ela deu a volta por cima, demorou, ela perdeu muito tempo, mas é muito difícil, viu? Quando a gente é imatura, quando a gente é muito nova, a gente precisa de apoio, de um norte. Ela não tinha norte, o norte que ela tinha estava errado. Ela foi uma vítima, né, nessa situação. E foi levando e foi perdendo o tempo dela, né? Mas o bom é, recuperou tudo agora. E isso a gente fica mais aliviado.
1: É, a história de hoje foi pra acabar mesmo, viu? Porque mãe e pai vêm falar que é coisa de Satanás. Isso aí não existe não, pô. E uma irmã ingrata que nem essa aí, sai fora.
0: Ó, a questão do pai e da mãe dela falar que é coisa, né, daquele de baixo lá, eu não gosto nem de falar o nome disso. Você sabe que é mesmo, né? Não deixa de ser. Agora, a gente tem dois lados dentro da gente. A gente tem um lado bom, a gente tem um lado ruim. E a irmã dela era adulta, o marido adulto também, e sabiam muito bem que o lado ruim, o lado dessa coisa que eu não gosto de falar, né? Tava ali, atiçando pra fazer, né? E aí, a partir do momento que a gente escolhe pegar isso pra nossa vida e fazer coisa errada, aí é consequência da nossa inconsequência. Aí não tem como você culpar depois, né? A coisa ruim existe em todo mundo, em todos os lugares. Mas a gente sabe muito bem o que a gente está fazendo. E nós temos escolhas. Então sempre que a gente for pensar em fazer alguma coisa errada, não dessa proporção, claro, a gente tem que saber que a gente está escolhendo o pior lugar, o pior... pior consequência também pra gente depois, né? Porque certeza absoluta, viu, gente? Que esse homem... o ex da Ellen e a irmã dela, você acha que ela é feliz? Ah, não deve ser.
2: Milena Moreira, nossa, que história, né? Que ridículo. Como que os pais dela vai ficar contra ela e a favor da outra irmã, sendo que eles dois erraram e erraram feio com essa menina, né? Mas a melhor coisa que ela fez foi se afastar e morar longe com o novo esposo dela, né? Porque uma família dessa aí não precisa de inimiga. A melhor coisa é se afastar mesmo.
0: Pois é, a Patrícia tá falando lá no nosso Instagram, @BandFM, o seguinte: Ellen, você é linda, tem uma família maravilhosa. Eu sei que muitas vezes um amigo é melhor do que um irmão. E ela, sua irmã, eu tenho certeza que não ficou com a melhor fatia do bolo. Vocês sabem, né? A irmã não conseguiu ficar com o ex da Ellen, tá? Só pra vocês saberem, eles não ficaram juntos também.
3: Que história triste dessa mulher, né? Mas eu sei bem o que é isso. Isso se chama dependência emocional.
0: Isso, tem essa parte também.
3: A pessoa fica presa numa ilusão que tudo vai melhorar. E quanto mais a gente fica, mais piora. A gente mais pior a gente fica. Por isso que bom que ela conseguiu sair desse ciclo vicioso, né? Que se chama a dependência emocional.
0: Exatamente, ela era dependente daquele relacionamento. A Rosa no Facebook tá falando: que você seja muito feliz, Ellen. Infelizmente você teve uma família doente pra viver de aparência, não te apoiou e não quis enxergar o que você passava. Mas que bom que você encontrou um amor de verdade. Toda a felicidade do mundo pra você.

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0: FM. Edson Hudson falando as paredes. Foi o que a Ellen ficou falando as paredes quando ela recebeu aí a notícia de que estava sendo traída pela própria irmã com o seu marido. Muito boa tarde, Murilo. Tudo bem?
1: Milena? Tudo bem, gente?
0: Foi revoltada, né? Lógico.
1: Confiar é difícil mesmo, né? A gente, quando confia, confiar é um salto no escuro. Agora, em quem confiar? Eu acho que isso é uma coisa que a gente tem que levar para sempre na vida. A gente confia mesmo de verdade em pouquíssimas pessoas nessa vida. Não dá para ficar desconfiando de tudo e de todos, porque também não vive. Mas algumas pessoas, obviamente, a sua escolha, você confia, mas fica sempre atento aos sinais. Porque os sinais, às vezes até de pessoas próximas da gente, que a gente fala assim, não, isso não vai acontecer dentro de casa. Fique atento, fique atenta aos sinais. Porque quando a gente fica atento a tudo, né, algumas coisas estão muito na nossa cara e só a gente não enxerga. Então,
0: tá todo mundo sabendo, né? Tanto que na história ela falou, a amiga dela foi lá e falou, fala com a sua irmã, por que será que a amiga dela já deu essa dica?
1: Então.
0: Meio dia e cinco.
1: Vamos lá, gente, no ar, mais um É Da Sua Conta, nossa parceria com o PicPay. E hoje o tema é organização financeira. 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Boa tarde, tudo bem?
2: Boa tarde, Murilo e Milena. Boa tarde. Confiança é uma coisa muito séria mesmo, né, cara? A gente confia, é engraçado, né? A gente confia numas coisas totalmente sem conseguir palpar, assim, e em confiar nos nossos próximos, assim. Mas vamos em frente, vamos lá.
1: Vamos, bora.
2: Só é o seguinte, Murilo, a gente sabe que na correria do dia a dia algumas coisas acabam se perdendo no meio do caminho, né? E pra pagar alguns boletos pode ser uma delas. Aí acho que a Milena, você, estão no ar, aí eu trabalhando lá na tua mesa, Murilo, daqui a pouco você fala, ai, esqueci de pagar a conta A, B ou C. Você fala, vixe, mas...
1: É verdade. Agora. Quem nunca? Quem nunca? Já aconteceu comigo, com muita gente também. E a gente pode acabar tendo que pagar multas e juros e coisa muito alta, né? Pode até ter um serviço cancelado por falta de pagamento ali.
2: Total e por esquecimento, né? 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
1: Boa. Essa dica é valiosíssima, porque pagar multa dói muito no coração e no bolso. Não é verdade, Ale? Obrigado. Viu, Ale? Por mais essa dica, pra gente não descuidar dos nossos boletos aqui no É Da Sua Conta. Valeu e até amanhã. Abração pra você.
2: Até amanhã, valeu. Murilo. Tchau, Milena.
0: Beijo. Valeu. E o nosso Quem Ama Não Esquece também tá de volta amanhã com mais histórias. Mas hoje, você que perdeu a história de hoje, vale a pena. Tem reprise.
1: No Band Love, 10h30 da noite. Aliás, eu recebi uma mensagem de uma amiga. Falou, ai meu Deus, não consegui ouvir o final da história. 10h30 da noite, a gente reprisa. E tem também no YouTube da Band FM. Vá lá, todas as histórias à sua disposição pra você ouvir a hora que você quiser.
0: Ai, que coisa boa. Então, um beijo, Murilo. Beijo, bom feriado, Milena. Até amanhã.
1: Para nós. Beijo, gente. Até amanhã.

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7: Acompanhando agora a Estrada do Coco, sentido Salvador, tem trânsito lento no centro de Laura até as proximidades da estação aeroporto. Você que vem de Portão ou Vilas, vale o desvio para a Estrada do Trabalhador. Você encontra melhor fluidez até o Complexo Viário 2 de Julho. 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Renata Falcone para a Band FM, a sua rádio do seu jeito.
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1: 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O trânsito
2: ainda congestiona na BR-324, na região de Águas Claras, no sentido interior. Você que está vindo agora da 29 de março ou da região de Cajazeiras e segue em direção ao CIA e Simões Filho, melhor desviar para a Avenida 2 de Julho e acessar a rodovia, onde o fluxo já está normalizado. 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Renata Falcone para a Band FM, a sua rádio do seu jeito.
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0: 11 99991 9197. Você manda sua mensagem aqui e você pede aquela música que você tanto gosta. Conta pra gente, por que que você gosta dessa música? Sabe, tem um momento, né, que entra uma música que você ouve, você fala, nossa. E aí você ouve essa música com uma pessoa que você gosta. Acontece às vezes, né? Você ouve a música com uma pessoa que você gosta. E vocês cantam junto, e vocês dançam junto. E esse momento fica eternizado. E toda vez que você ouve aquela música, você lembra daquela pessoa. Tem alguma situação assim? Ou uma música que você recebeu de alguém quando você estava começando um relacionamento? Ah, pode ser também. Ah, me conta a sua história, vai. Que eu tô esperando sua mensagem.
2: Olá, Band. Eu sou a Ana Paula. A música que marca assim é a do Luan Santana, Te Vivo. Pois eu vivi 25 anos num relacionamento bem tóxico.
0: Eita!
2: Sofri muito. Enfim, conheci uma pessoa e nós não poderíamos se ver sempre. Porque ele trabalhava longe e eu também trabalhava sempre. E a música Te Vivo é que marcou o nosso encontro.
0: Ô, meu amor, um beijo pra você. Vou tocar sua música então.

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1: Band FM, Paula Fernandes, mentiras no Minha Música, Minha Vida. Continua mandando sua mensagem. 11 999 919197. Qual música que você quer ouvir aqui com a gente? Por que que essa música é especial pra você, hein?
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0: Ó, vamos combinar um negocinho assim rapidinho. Vai ser rapidinho. Você para um pouquinho esse almoço, esse trabalho que você não respirou. E nenhum momento, só tá pensando no trabalho, só tá pensando nas obrigações. Aí vamos relaxar um pouquinho ouvindo a música que a gente gosta? Ai, não é bom? Ah, fala sério, né? Vou tocar ela aqui no rádio, com o seu recado, com a sua história. Você vai pegar o microfoninho do WhatsApp e vai gravar uma mensagem aqui pra gente. 11 999919197. Vai pedir a sua música e vai contar por que que essa música é a sua música, por que que ela é a música da sua vida, hein? Manda sua mensagem que eu tô aqui te esperando. E sabe o que que é melhor? Você não precisa gravar correndo. Pode gravar assim e contar a sua história numa boa. Combinado? Oiê!
2: Alô, galera da Band FM, boa tarde. Hoje, exato um ano que eu separei, 20 anos de casado. E uma música que me marcou há um ano atrás foi Zé Neto e Cristiano, resumindo, logo que eles lançaram essa música aí. E até hoje ela me marca. Um
0: menino,
2: abraço a todos aí, fica com Deus.
0: Verdade, é bem de final de relacionamento mesmo, né? Vamos curtir junto, um beijo.

0: Band FM, é o Sorriso Maroto. Assim você mata o papai. Ai, ai, ai, ai, ai, ai. É, nosso Minha Música Minha Vida fica por aqui. Eu também tô indo nessa, agradecer você que manda sua mensagem. Ah, é tão lindo. Eu peço pra vocês mandarem a mensagem de vocês. E vocês mandam as mensagens aqui pedindo as músicas, né? Você sabe, você pede sua música, você manda seu beijo pra quem você quiser. E é uma delícia quando eu recebo o seu áudio aqui, viu? Hoje, gente, eu fiz uma reflexão aqui na nossa manhã, falando, né, sobre essa questão. Que às vezes a gente quer que as coisas aconteçam do jeito que a gente quer, sabe? Ai, nossa, eu fiz assim pra dar certo. E a gente vê que a gente não manda, né? Mas não pode desanimar. Você que perdeu essa reflexão de hoje, tá lá no meu Instagram, me segue lá. O meu arroba é o Milena Barros. Dois S no final e eu vou amar te conhecer, tá bom? Obrigado pelo seu carinho, obrigado pela sua companhia, mas eu sei que eu tô te devendo. E quando eu devo, eu pago!
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6: O principal torneio de seleções do planeta vai ser marcado pela despedida de grandes craques do futebol mundial. Nomes como Lionel Messi e Cristiano Ronaldo devem encerrar ciclos por suas respectivas seleções nas próximas semanas, buscando um último título. No lado do Brasil, Neymar também vai ter sua última dança com a amarelinha ao lado desses craques.

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4: Vamos que eu tô de volta depois do almoço. Chovendo bastante aqui em Pernambués, Salvador, Bahia, Brasil. Na Band FM, a sua rádio do seu jeito. Eu tô de volta com muita alegria, muita música boa. Mais uma edição da Super 6 que tem prêmios pra você.
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4: A sua rádio do seu jeito na sua quarta-feira e tá na hora, sabe de quê?
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4: 12h56, uma ótima tarde pra você, onde quer que seja. Tava aí acompanhando, né? Minha música, Minha Vida com a Milena, né? E agora a Catinha tá chegando aqui pra te fazer companhia até as 14h com o nosso, a nossa Super 6 e 6 melhores da Band FM. Lembrando que a música mais votada a gente toca de novo e todo mundo que escolhe música concorre ao prêmio da vez. Agora tem uma super escova rotativa. Alô, mulherada de plantão, tá aí lavando os pratos depois do almoço, organizando a bagunça. Você que tá no salão de beleza, você que tá na farmácia, você tá no posto de combustível, muito obrigado pelo carinho, pela audiência, tá bom? Alô, porteiro, os porteiros do meu Brasilzão, depois do almoço, sempre me ouvindo, eu agradeço de coração.

0: 3613-7663. Lembrando que hoje é dia 3 de junho. Meu amigo Henrique Santana, lá de Cruz, está aniversariando hoje. Parabéns para você. Dia Nacional da Educação Ambiental. Hoje também é dia do profissional do RH. E hoje é o Dia Mundial da Corrida, tá bom? Vamos dar corridinha hoje? Tá na chuva, vale, né? Então, ó, escova rotativa, o WhatsApp da Band é o 719-9947-6363. A música é a música da Luana Prado, Sombra Desconhecida. A música 2 do Digo, Hipnotiza com Léo Santana. A 3 tem Fala Mansa, Rindo à Toa. A música 4 tem Leonardo, Sangue de Gelo. Música 5 do Gustavo Moura e do Rafael, Digitando. E Marília Mendonça, Leão. Qual das 6 músicas você tá afim de ouvir de novo aqui na Band FM? Vota aí, tá bom? A música mais votada, a gente toca de novo. E todo mundo concorre a uma escova rotativa.
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0: Estou já nesse climinha de chuvinha aqui na capital baiana. Tá chovendo aí onde você tá? Me conta como é que tá o tempo. Essa é a música é 3, Fala Mansa, Rindo à Toa. Música 1, da Laona Prado, Sombra Desconhecida. 2, do Digo, Hipnotiza. Música 4, do Leonardo, Sangue de Gelo. Ainda tem a 5, do Gustavo Moura e Rafael Digitando. E Marília Mendonça com Xamã Leão. Qual das 6 músicas você tá afim de ouvir de novo? Ó, o André, ele que é taxista, motorista por aplicativo, quer ouvir a música do Fala Mansa. A Milena, na Ribeira.
1: Boa tarde, Catinha. Boa tarde, Milena, maravilhosa. Da Ribeira, ligadinha novamente, sintonizada da melhor, na Band FM.
0: Diga,
1: eu quero a música de Marília Mendonça, viu, meu Mendonça, amor?
0: Leandro,
2: oi, Catinha, boa tarde. Oi, Rosana. Rosana novamente. Eu sou insistente. Enquanto eu não ganhar um prêmio, eu não vou parar de ligar pra você.
0: Vai ganhar, que foi
2: eu vou escolher a música de Fala Mansa.
0: Fala Mansa,
2: boa tarde. Eu tô na banca.
0: Ilmar, você já almoçou, Ilmar?
3: Boa tarde,
0: meu brother.
3: Castro,
0: diga, meu brother.
3: Motorista de caminhão.
0: Motorista de caminhão.
3: Kátia, minha querida, eu quero ver esse Fala Mansa de novo aí.
0: Você gostou, né, Ilmar? Forrozinho.
3: Aí.
0: Boa sorte. A Cremilda, onde? A Cremilda de Mussurunga tá me ouvindo também. O André de Lauro de Freitas. Fala, Andrezinho. Tudo bem?
4: Boa tarde, Catinha.
0: Boa tarde, Andrezinho.
4: Vamos de forró.
0: Vamos de forró. Mansa. Fala, Mansa.
5: Boa
0: fala.
5: Tarde, maravilhosa.
0: Boa tarde,
5: eu
0: linda.
5: Aqui de novo. Eliana Ribeiro de Sussu, Arana Velha. Hoje eu fico com Fala Mansa.
0: Fala Mansa.
5: Música gostosa de dançar um forró. Aqui na Sussu Arana tá chovendo, viu, Catinha?
0: Oh, coisa
5: beijo,
0: boa.
5: Maravilhoso.
0: Um beijo pra você. Bom de ficar em casa no cobertor ouvindo música boa, tomando chocolate quente. A Carla também tá ouvindo a gente de São Gonçalo, tá escolhendo a música da Marília Mendonça. Essa lindona também pediu um abraço, né? Fala, meu amor. Fala, minha Paty.
6: Boa tarde, Catinha.
0: Boa tarde, Paty.
6: Desde cedo eu vim na Band FM, que é Patrícia de Castelo Branco.
0: Alô, Patrícia de Castelo Branco, meu amor. Obrigado pela audiência. Fala, lindona.
7: Boa tarde, Cátia. Rosângela aqui da Estrada das Barreiras. Eu amo Fala Mansa, é a minha preferida. Já tô dançando todas.
0: Dance, meu filho. Dança, gatinho, dança. Deixa eu mandar um abraço pro Adailton, motorista por aplicativo também. Tá na sintonia, o Dailton, obrigado pela audiência. E o Kleber, amigo do meu brother Jaziel Caçambeiro, diz que não perde o meu programa. Kleber, um abraço pra você. Vamos com a música 4?
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0: maravilhosa, Xamã e Marília Mendonça Leão aqui na Band FM, a sua rádio do seu jeito. Música boa, música 6, gostou da Marília com o Xamã? Quer ouvir essa de novo? Essa é a música 6, mas se você quiser ouvir a música 1 é da Lauana Prado, a 2 o Digo com Léo Santana Hipnotiza, Fala Mansa é a música 3, Rindo à Toa, a 4 do Leonardo, Sangue de Gelo e Gustavo Moura cantando com Rafael Digitando. Qual das 6 você tá afim de ouvir de novo? Participa aí pelo 71 999476363. 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Jaziel tá na sintonia, mandou até um vídeo, tá pela estrada aí desse Brasilzão. Ô Jaziel, obrigadão pela audiência, aquele que é caçambeiro. Um abraço pro Kleber, seu brother também, que tá sempre ouvindo a gente. Klebão, um beijo, obrigado pela audiência, viu? A Solange tá em Pituaçu, tá me ouvindo. O Haroldo tá em Arembepe. Diga, Haroldo, tá ouvindo a Band?
1: Minha linda.
0: Oi, meu lindo.
1: Aqui, Haroldo, Arembepe, aqui tá um solzão.
0: Solzão,
1: viu?
0: Aqui, é verdade.
1: Vem pra cá, aqui já, tá já da chego. Praia hoje, viu?
0: Tá da praia hoje, é?
1: Enquanto... Tô quase já indo pra praia, tô aqui já colocando os ingredientes pra ir pra praia.
0: É, sou praeiro, Valdeci.
2: Oi, Catinha. Boa tarde. Oi, eu aqui novamente, de novo, outra vez. Como é que sai da Band? Não tem como sair da Band. E hoje eu vou ficar com Fala Mansa.
0: Fala Mansa, rindo à toa.
2: Um forrozinho gostoso. E aqui tá um sozinho, viu, Cátia?
0: Tô vendo aqui a foto
2: que
0: você mandou.
2: Tá um sol maravilhoso aqui.
0: Gente, aqui em Pernambuco está chovendo, aqui em Salvador, né? Mas me conta onde você tá aí, se tá chovendo ou não. Ó, a Solange, que foi a ganhadora da Smart TV.
3: Olá, Cátia. Boa tarde. Aqui é a Solange, a música top 6 que eu quero ouvir de novo hoje. É a música Melhor Eu Ir Pra Casa, da Luana Prado, com Zé Neto e Cristiano. E sabe uma coisa? Com essa chuva que tá fazendo em Salvador hoje, é melhor mesmo ir pra casa.
0: Com
3: Beijinhos,
0: certeza.
3: Catinha.
0: Um beijo, minha vida.
3: Beijos,
0: música 1. É, Luana Prado, música 1. Ela escolheu. A Rosana tá em Itapuã. Rosana, que bom que você tá aqui, Rosana. Cadê você, princesa?
4: Boa tarde, Catinha.
0: Boa tarde, vida.
4: Uma aí, abençoada Rosana? Tarde pra você, meu amor.
0: Obrigada, viu?
4: Só passando pra te dar uma boa tarde, viu? Um beijão.
0: Um beijo pra você
4: e
0: também.
4: E amanhã eu vou estar aí de manhã, viu?
0: Oh,
4: amanhã eu vou estar aí de manhã.
0: Tá mesmo, viu?
5: Oi, Catinha. Oi, minha linda. Sua linda. Boa tarde, tudo
0: boa tarde,
5: bem?
0: Desde.
5: Aqui quem fala é Dejane.
0: Dejane.
5: Ai,
0: Camaçari.
5: Hoje eu fico com Fala Mansa, viu?
0: Fala Mansa, rindo beijo. À toa. É, tem também aqui o pessoal voltando na música do Leonardo. Quem é essa lindona aqui, esse cabelo lindo? Quem é? Cremilda. A Cremilda que participou comigo. Um abraço pra Dailton. Fala, Dailton.
6: Oi, Catinha. Oi, quero ouvir a música 3 de Fala Mansa. Viu? Fala que Mansa. Forró gostoso.
0: Gostoso, né?
6: Bom é demais. O melhor do forró.
0: Tá bom, minha vida.
7: Oi, Cátia.
0: Oi,
7: boa
0: linda.
7: Tarde.
0: Tudo bem? Boa tarde pra você também.
7: Um abraço.
0: E um abraço aqui também pra... Em Catu tá chovendo? Aqui tá chovendo. Música de Fala Mansa. Ô, Eric de Catu, um beijo pra você. Em Catu tá chovendo, viu, gente? Eu volto daqui a pouquinho.
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0: Gente, uma empreendedora, lembrando que logo mais a partir das 5 da tarde tem Band de Olho na Bahia com a apresentação de Emerson José, Matheus Borges e ele, Gomes Nascimento, numa pose retada. Uma empreendedora entrou em clima de Copa do Mundo e criou o acarajé verde e amarelo aqui em Salvador. A novidade foi divulgada nas redes sociais na última terça-feira, há 11 dias da estreia da seleção na disputa da taça. Adriana Ferreira, do acarajé da Drica, trabalha há 20 anos na área e é conhecida por criar outras variantes do quitute, entre elas o acarajé é para a estreia do filme da boneca da Barbie, lembra? O acarajé é servido em uma barca de sushi e também um ovo de Páscoa feito de acarajé. E desta vez ela lançou a acarajé da Copa do Mundo, acarajé verde e amarela. Fiquei até curiosa para poder provar o sabor dessa acarajé. Só a cor que muda, mas o sabor continua sendo gostoso, tá bom? 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
5: Tô de volta aqui na Band FM, a sua rádio do seu jeito, essa manhã gostosa de manhã não, menina, tarde, é tarde, Kátia, de manhã já passou, quarta-feira. A sua rádio do seu jeito, daqui a pouquinho tem da Play com Luan Dias.
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5: De volta com o resultado da Super 6, já agradecendo o carinho e a audiência de todos vocês que participam sempre comigo. Você de Salvador, região metropolitana, interior do estado. Você que é motorista por aplicativo, você que é taxista, você que é carreteiro, caminhoneiro, caçambeiro. Obrigadão pela audiência dos porteiros também, minha amiga dona de casa, sempre na sintonia. Muito obrigado pela audiência. Música mais votada, eu vou tocar de novo. E lembrando, quem se deu bem, quem leva rotativa pra casa é a LN. Alô, LN, você participou da Super 6 da Band FM de 1 da tarde, final do telefone 6209 e faturou uma super escova rotativa, tá bom? Se estiver ouvindo, manda um salve aí, LN, final do telefone 6209, porque você foi a sortuda de hoje. Manda aquele áudio de resposta, mas a produção vai entrar em contato. Super música é mais 6. Votada.
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5: O pessoal já entrou no clima do forró. Fala mansa, rindo à toa.

Obrigada, Catinha. Que incrível! Quando eu mandei o áudio que falaram da escova rotativa, sabe? Eu pensei, ganhando, eu digo, olha, se eu tiver, eu acho que eu vou ganhar. Eu mandei. Que incrível! Ai, eu amei.

0: eu acho que você tem que mandar aquela mensagem. Mas manda o que tá no seu coração.
1: Porque se fosse eu falaria.

0: dupla Kátia e Luan Dias aqui na Band FM. A gente vai fazer show no São João da Bahia, né? O cachê vai ser de quanto? Não pode passar de 800 mil, viu? Porque,
1: senão, no limite, né?
0: No limite do limite! Aquele boa tarde especial pra você que tá aí acompanhando a gente nessa chuva, aqui na capital baiana, num sol que tá rolando na linha verde também. Tem sol, tem chuva, é tudo misturado desse jeito. 1h34, ótima tarde pra você que tá ligado com a gente. 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Deixa eu mandar um abraço pra Lucilene Conceição, que tá ligada com a gente. Grande Lu, ela está na torcida pra ganhar essa TV. Glória a Deus, Lulu. Beijo pra você, lindona. Obrigadão pela audiência, sempre curtindo a gente. Cadê o Carlos? É você, meu amigo?
2: Boa tarde, Carlos.
0: Boa tarde, minha vida.
2: Boa tarde, com Jesus. José Carlos aqui, oh, rodando Carlos. Aplicativo.
0: Coisa boa, obrigado
2: pela audiência. Daqui a pouco é hora de trabalhar. E no Buzu. Kátia, oi. Hoje eu rodei com a Massari. Nos quatro cantos da cidade.
0: Foi mesmo?
2: Rapaz,
0: o que foi que aconteceu?
2: Só toca a Band. Só toca.
0: Coisa mundo boa.
2: E amém. É só alto, viu? Não é só negócio.
0: Adoro baixinho, isso, viu? Fazendo eco.
2: Na melhor do Brasil.
0: Obrigada, minha vida. José Carlos aí de Camaçari, que é motorista de ônibus, motorista por aplicativo, sempre na sintonia. Gostei, Zé Carlos. Na próxima vez, filma, é porque eu quero ver todo mundo ouvindo a Band Camaçari, região metropolitana. Só se fala nessa rádio. Essa rádio é um sucesso, tá bom? Tayana de Brotas, tá me ouvindo. Ô, Thay, um beijo pra você, minha linda. Tem também aqui o Thiago Santana, mandou um guarda-chuvinha aqui. Tá chovendo hoje, né, Thiago? Hora de tirar aquele guarda-chuva ali. É, só não pode esquecer, eu pego o guarda-chuva. Tina, meu amor, Tina do Pãozinho, sempre ligada com a gente. Oi, Catinha, ótima quarta-feira abençoada pra você e pra toda a sua família. Ó, também mandar um abraço aqui pra Cris, que tá sempre ligada com a gente. O Gerson Santos também tá ligado com a gente. Todo mundo participando aqui da Band. Vamos viajar no tempo? Trazer esse cara, eu acho que combina com a tarde, né? Borbulha de amor.

com Ferrugem atrasadinha. Música gostosa, né? Pra você que tá chegando atrasadinha por conta do engarrafamento, né? Da chuva, da correria do dia a dia. Mas hoje você se atrasa, mas chega feliz, viu? Chega disposto. 1h46, ótima tarde pra você que tá participando com a gente. Quem tá me ouvindo desde cedo é o Marclay, o Leonardo. 7 de abril, sempre ligado com a gente. Obrigado pela audiência. Patrícia, meu amor, no Castelo Branco, tá me ouvindo também. Deixa um abraço pra Nayane, ela tá em Pojuca, também tá ouvindo a programação da Band FM. Deixa um abraço pro meu amigo Ângelo, de Madre de Deus. Alô, Madre de Deus, Nana Rocha, Naninha, meu amor. Que sorriso lindo nessa foto, Nana. Obrigadão pela audiência, participando aqui das promoções. Tayana também, sempre ligada com a gente. Toda essa turma boa participando aí através do 719-9947-6363. Já eu volto, tem um Luan Dias.

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4: 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A Polícia Militar da Bahia vai intensificar a partir desta quinta-feira, dia 4, as ações de policiamento ostensivo e fiscalização de trânsito em toda a malha rodoviária estadual para o feriado prolongado de Corpus Christi. As ações ocorrerão em pontos estratégicos das rodovias baianas, com atenção especial aos dias 4 e 7 de junho, quando há expectativa de aumento significativo do fluxo de veículos. Você que vai viajar, se prepare. Mantenha tudo em dias. Lembrando que logo mais, a partir das 5 da tarde, tem Band de Olho na Bahia.
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4: Tô de volta aqui na Band FM, a sua rádio do seu jeito, na sua quarta-feira, véspera de feriado, hein? Feriado prolongado, aí muita gente vai focar quinta, sexta. 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Vamos dizer, Neto e Cristiano? A bateria acabou? A minha...

0: Que errou, né? Que atira a primeira pedra. Marcelão tá sempre na sintonia. Obrigadão pela audiência, Marcelo. Sempre ligado com a gente, mandando áudios aqui. Também tem essa lindona que mandou áudio pra tia Kátia aqui, essa fofura. Oi, querida.
1: Oi, tia Kátia. Oi,
0: fofura.
1: Aqui é a Gabriele.
0: Oi, Gabriele. Tudo bem,
1: eu linda? Eu gostei muito de te conhecer pessoalmente.
0: Meu Deus, eu também gostei. Você e sua mãe são lindas, viu? Gabriele aí sempre ligadinha com a gente. O Marcelão também aqui, ó, querendo participar das promoções, né, Marcelo? Um abraço pra você e pra sua
2: meu
0: família.
2: Marcelo de Souza, Marcelo de Souza. De plataforma.
0: Alô, Marcelo de Souza, de plataforma. Um abraço. E quem chegou por aqui? Luan Dias, você já errou na vida, Luan Dias? Ou você é o cara que nunca erra?
3: Ah, quem nunca errou na vida,
0: é, quem
3: né?
0: Quem nunca errou, quem atira a primeira pedra, né?
3: Você não pode permanecer no erro, isso, né? Ou então ter uma nova chance e fazer errado de novo,
0: fazer
3: né?
0: Fazer errado de novo, né? A gente tem que aproveitar, né? A vida e fazer tudo direitinho, fazer dar certo. Se
3: exatamente.
0: Deu errado
3: tem
0: agora...
3: Tem que aprender.
0: Aprende com a lição. Na verdade, na vida, a vida é feita de lições, né?
3: Isso,
0: é,
3: exatamente.
0: Nem sempre
3: vai
0: não...
3: vai vivendo,
0: gente...
3: por tem aquela frase, vivendo, né, Kátia? Vivendo e aprendendo, né? Ou... melhor dizendo, errando e aprendendo.
0: Uma bola perdida.
3: É, agora a pessoa errou uma vez, erra duas, três.
0: O Lu Santos, que tem uma música linda que fala sobre isso, que eu pedi até no Da Play, porque vai começar o Da Play, né, Luan Dias?
3: Exatamente, já tá valendo aí o Da Play, você que tá ouvindo aí a Band FM, você que tá no seu carro, tá chovendo demais, viu, Kátia? Tá uma chuva desde cedo, né? Então você que tá aí agora em casa, nessa chuvinha boa... já faça o seu pedido aí da sua música isso. Preferida aqui na Band FM.
0: Que Luan vai dar o play. Se for forró, você vai dançar. Se for pagode, você vai sambar. E assim vai. Importante é você curtir sua tarde na vibe da Band FM. Vamos falar da promoção, porque sábado vai sair mais uma Super TV. Ontem te entregou pra Solange, né? Lá do Itaigara. Ela veio com a mãe dela, uma fofa.
3: Pô, rapaz,
0: que coisa
3: figura,
0: uma fofa. E disse que não quer que bote no Futebol TV.
3: Deve estar tá sintonizada aí. Agora deve estar tá ouvindo a gente, né? Pode ela ver. Disse que ouve a rádio pela TV.
0: Isso, mas não quer que bote futebol. Não foi isso,
3: né?
0: Que ela disse.
3: Quer vôlei.
0: Ela quer
3: vôlei. De futebol, não é vôlei. Vôlei.
0: Mas e aí, um abraço. E a próxima TV pode ser sua. É só anotar o sinal, mandar a hashtag torcida da Band com o seu nome no sábado. Quando a gente te ligar, você não diz alô. Diz, estou na Band, leva um Smart TV 43 polegadas para assistir os jogos da seleção, né? Na verdade, para você fazer o que você quiser com a
3: isso.
0: TV. E tem a promoção dos namorados também, viu? Já comprou o presente da Dona Rafaele?
3: Olha aí, vou, já tá né, olha, surpresa.
0: Mas
3: aí.
0: Você que não comprou o presente, você vai faturar R$500 aqui na Band FM, mais uma garrafa de vinho da
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0: Velame.
3: Vou participar.
0: Isso, é só mandar a hashtag Empório Velame, hashtag Band FM, e ainda uma declaração de amor, viu, Andias? Uma declaração de amor, a melhor declaração leva esse vinho e esses R$500, no oferecimento da Empório Velame. Tô indo embora, volto com você amanhã, a partir das 9, com R$400 na caixa premiada em pleno feriado, tá bom?
3: Beleza, valeu, Catia!
0: Valeu, Luan Dias!
3: Um abraço!
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8: Vamos lá, minha gente, boa tarde. Estamos juntos na Band FM 104.3, é sua de seu jeito, por aqui Luan Dias, chegando na sua tarde maravilhosa, deste dia 3 de junho. Véspera de feriado, hein? Que beleza! Aumenta o volume aí! 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
8: E aí, meus amores, tudo bem? Graças a Deus, tudo de bom com você, tudo de Band. Eu tô por aqui só esperando o seu pedido do nosso programa da Play. O programa que vai lá todos os dias, das 2 às 3, aqui comigo, Luan Dias. Esperando você falar comigo, você mandar: Luan, boa tarde, tudo bom? Quero ouvir, tô sentindo falta aí nessa tarde de Ivete Sangalo. Ah, Luan, tô sentindo falta aí de, sabe, um Marcos Ibellucci, de um Sorriso Maroto, do Melim, enfim. É você quem manda, é você quem faz a programação aqui da Band FM. Lembrando, viu, que é um áudio de até 10 segundos. Você vai falar aí o seu nome, né, de onde você tá falando e a música que você quer ouvir. Combinadinho, combinadinho? Então pronto, a gente começa a nossa tarde com Guilherme e Benuto, com a música Quarto 67. É, bora, bora lá, vamos que vamos, desquartou. Aumenta o volume da banda.

0: Band FM. É, Thiaguinho, tão feliz. Eu nunca fui tão feliz assim, junto a você, ouvinte da Band FM. Ainda eu fico mais feliz quando você manda o seu pedido, sabe? Bora lá ouvir o nosso primeiro pedido da tarde. Boa tarde!
1: Olá, Luan, boa tarde. Aqui é a Adriana do bairro Novo Horizonte.
0: Fala, Adri,
1: Luan,
0: tudo bom?
1: Gostaria de Novo ouvir Flávio Horizonte. José, Espumas ao Vento.
0: Agora.
1: Dá o play aí, Luan.
0: Agora! Ê, forrozinho bom! Já é São João. Esqueça tudo que você viu por aí. Já é São João na Band FM. Aumenta o volume. Esse é o da Play. Você tá sentindo falta de algum artista, de alguma música nessa tarde de hoje? Então

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0: Tarde FM, agora 2h25, bora pra mais um pedido, boa tarde.
1: Fala Luan, boa tarde.
0: Fala,
1: tudo
0: meu
1: bem
0: parceiro.
1: Com você?
0: Graças
1: Quem
0: a
1: tá
0: Deus.
1: Tá falando aqui, Alan da Boca tudo da bom. Mata. Vou pedir uma música de Amsterdã, qualquer um que você colocar aí, pai. Poxa, vai mudar meu dia aqui, viu? Agradeço, boa tarde.
0: Valeu, meu irmão Alan, um abraço, irmão, obrigado pela audiência, tamo junto.
2: Falou.
0: Amsterdã, velho, aumenta o volume aí na banca.

0: FM, 2h31. Gabriela Gomes. Deus proverá na sua vida. Amém? Deus proverá. Aumenta o volume do seu rádio, você está na melhor programação, é a sua Band. E bora pra mais um pedido nessa tarde de hoje. Boa!
1: Boa tarde, Luan.
0: Tudo bom? Oi, Silvia.
1: Sempre na Band. Dá um play Alcione aí.
0: Alcione?
1: A loba, viu?
0: Ave Maria. Aí você apelou, viu, Silvia? Beijo pra você, sua linda. Obrigado pela audiência. E você que tá ouvindo a Band aí, você tá sentindo falta de algum artista, de alguma música nessa tarde de hoje? É o momento de você fazer o seu pedido. Aumenta o volume e vem com o Luan na Super Band. Bora!

0: Bichote, vai errar de novo. Deixa eu mandar um beijão pra Cíntia. Ela é designer, é? Designer de unha lá de Campinas de Pirajá. Alô, Cíntia! Sua linda, beijo, meu amor. Obrigado pela audiência. Faz o coraçãozinho aí, Cíntia. Pra o Luanzito, viu? Beijo, meu amor. Obrigado pela audiência. Agora, faltando aí 19 minutos para as 3. Lembrar a você que daqui a pouco tem o nosso programa Tamo Junto. Deixa eu mandar um beijo aqui. Maria do Carmo, de Cidade Nova. Beijo, meu amor. Faz o coraçãozinho aí pro Luanzito. Luan Dias aqui junto com você, viu, sua lindona? Obrigado pela audiência. Meu amor, sua linda. Tayana, um beijo, Thay. Rosana tá aqui com a gente também, ouvindo a nossa programação. Gardinha de Camaçari. Beijo, Gardinha. Um abraço. E alô, Fabão. Pessoal do Bairro da Paz aí. Um abraço aos amigos do Bairro da Paz, sintonizados aqui na Band FM. Pessoal de Tancredo Neves, velho, também aqui, né? Todo mundo ouvindo a Band. É, vou pro intervalo, é rapidinho, a gente volta já já com o nosso programa. Aliás, tamo junto daqui a pouco, gente. Após intervalo, tem mais da Play. Aí quando eu voltar, eu já quero voltar com o seu pedido. Você que ainda não fez o seu pedido, você já pode mandar aí no nosso WhatsApp. 719-9947-6363. Sai daí não, volto já já.
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0: Bora lá, minha gente, tamo de volta aqui na Band FM, por aqui Luan Dias, nessa tarde maravilhosa, quarta-feira, dia 3 de junho, aumenta o volume. Band FM, a sua rádio do seu jeito.
1: É, Luan, fala, boa tarde.
0: Fala, aqui meu parceiro. Jailson, fala, Jailson.
1: Motorista por aplicativo.
0: Fala, Jai, tudo bom,
1: aqui
0: meu amigo?
1: Aqui é o primeiro ganhador da promoção Band Show da TV.
0: Ah, sim.
1: Toca aí. Uma Paula Fernandes com um beijo bom.
0: Valeu, meu parceiro, tamo junto. Valeu, Jailson, um abraço. Ele foi o primeiro ganhador da nossa promoção da Smart TV, né? Que inclusive já veio buscar aqui, né? Já tá com a sua Smart TV. E no próximo sábado agora, tem mais, hein? Você quer ser ganhador? Você quer ser o grande ganhador, ganhadora? Se liga na programação da Band FM. Aumenta o volume.

0: Tarde FM, agora 2h53, bora pra mais um pedido.
1: Tarde, Luan. Boa. Me chamo Leandro, motorista de aplicativo. Léo. Tudo bom, né, Luan?
0: Bem, graças a Deus. Bom,
1: bota aí o Flávio José aí, Luan. Qualquer um, né? Flávio José.
0: Agora, vocês já estão no clima de São João, né? Junho, né? Virou 31 pra o dia primeiro? Já era. Só se fala nisso. Ah, aqui na Band FM tem uma programação especial no mês de junho. Programação de São João feita pra você. Aumenta o volume.

0: junto de volta amanhã, às 14h. Após o intervalo, você fica aí comigo e com o Teteu Borges e o nosso programa. Tamo junto, lembrando que tá acumulado para R$400 o nosso prêmio de hoje aqui da Band FM. Combinado? Então não sai daí não, daqui a pouco a gente volta.
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1: Boa tarde para você ligado na Band FM. Tem lentidão agora na paralela no sentido centro da cidade, desde o Imbuí até a subida para o viaduto Nelson Daia. Pela orla, você que sai de Itapuã chega ao centro da cidade mais rapidamente. 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Lucas Barbosa para a Band FM, a sua rádio do seu jeito.
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2: Tem mais duas dicas pro ouvinte Band FM. Saindo da paralela, indo por aeroporto ou para Lauro de Freitas, pegue a Avenida Caribe para evitar a lentidão de São Cristóvão. Tem Lauro no centro da cidade e tem retenção. Por isso, venha de Abrantes para Salvador pela Via Metropolitana. 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Lucas Barbosa para Band FM, a sua rádio do seu jeito.
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1: Vamos lá, minha gente, estamos de volta na Band FM 104.3 por aqui, Luan Dias, nessa tarde maravilhosa, tarde chuvosa e tarde maravilhosa, né, amor? Aumenta o volume do seu rádio, aê!
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0: Boa tarde, Matheus Borges.
1: Boa tarde, Luanzinho.
0: E aí, Teteu, tudo bom?
1: Tudo bem, meu amigo.
0: Tudo de band, graças a Deus.
1: Quarta
0: véspera de feriado, né, Teteu? Pois é, hoje quarta-feira, dia 3, pra muitos. Uma galera vai folgar amanhã, apesar de que a gente trabalha amanhã normal, verdade, né? Mas esse, enfim.
1: A gente tá com você.
0: Exato.
1: A gente não descansa não, porque a gente
0: tá na sua casa aí, né? Tá conversando na sua casa.
1: É no carro, é no
0: estamos
1: celular.
0: Agora neste momento aí, imagine que a gente tá aí no seu sofá, né, querendo e aí que visita é essa, né, bicho?
1: Tô trabalhando com você.
0: Isso. E que visita é essa, né, Deus? Que a gente faz? Que a gente quer saber da vida dos outros o tempo todo, quer saber da vida dos outros.
1: Sabe o que eu quero
0: Mas
1: saber?
0: Aí essa visita também leva prêmio, né?
1: Ah, é. Não, é porque assim, visita
0: a gente
1: é
0: não
1: boa.
0: Vai de mão vazia, né?
1: Exatamente, a gente chega com coisa. Sabe, vasilha se entrega, vasilha cheia.
0: Isso, exatamente.
1: Tô devendo uma vasilha até hoje, inclusive, me lembrei agora.
0: Ô, Teu, deixa eu te falar uma coisa. Tá valendo hoje R$400.
1: Sim.
0: Nós vamos ligar pra você que tá aí sintonizado na Band FM. E não pode atender falando alô, não é isso, Teu?
1: Não pode falar alô. A frase do dia é... Eu tô na Band FM.
0: Exatamente, eu tô na Band FM. Teu, falando em casa... Falando em visita, falando também ali na família reunida, né, dia de domingo, né, ou todos os dias, enfim. O que é que a gente quer hoje falar sobre família? Hoje a gente quer bater um papo aí sobre família, não é isso?
1: Entrar na
0: Assuntos
1: sua semana
0: de
1: mesmo.
0: Família, né?
1: Por exemplo...
0: Sim.
1: Quando você acaba de comê-lo...
0: De lavar o... De...
1: Quem lava o prato? A louça toda, quem? Os pratos são que você... Rafael.
0: Olha, vou te dizer, eu pelo menos sou assim, né? Se a pia tiver vazia, eu lavo o meu prato e tudo bem. Agora, se a pia tiver cheia, eu lavo a pia, tem que lavar a pia toda.
1: Tem que lavar a pia toda. Às
0: não
1: vezes,
0: pode deixar lá vazia, cheia, a pia
1: às
0: cheia.
1: Às vezes a gente faz assim, um dia, o meu dia hoje, o seu dia amanhã.
0: É,
1: isso também
0: exatamente.
1: Funciona.
0: E mas... não pode esse negócio de dormir com pia cheia, viu?
1: E
0: tem que lavar.
1: Massa sensitiva diz que os espíritos
0: não...
1: vêm
0: e comem. E não pode. Não... não pode dormir com prato sujo.
1: Não pode.
0: Tem que lavar a pia e o prato e o copo e tudo. Tiago, ele vê a pia cheia. Tiago, ele vê a pia cheia. Ele lá, o bonito, lava o prato dele e deixa os pratos lá como se os outros não existissem. Matheus Borges,
1: pois
0: você já viu isso?
1: Ele é assim, ele
0: pois
1: é. Assim.
0: Ele é desse jeito.
1: Ele é assim, ele não lava não.
0: Exatamente. E aí você quer, a gente quer saber isso, né, Teu?
1: Quer entrar na sua semana. Como é? Quem lava?
0: A divisão das tarefas na sua casa, não é isso?
1: Quem lava o prato na sua casa?
0: Isso.
1: Ou arruma a casa, né, no geral. Quem é? Conte aí pra gente.
0: Isso é casa, inclusive, de separação, viu?
1: É mesmo, briga.
0: Briga.
1: É.
0: Pois é, quem
1: aí,
0: é?
1: Aí, ó, um ouvinte aqui já tá mandando, dizendo que odeia lavar prato.
0: E odeia lavar prato, né?
1: O nome dele é Thiago?
0: Thiago. Mas tem gente que gosta de lavar prato. Pode ser também um combinado, né, Teu? Por exemplo, eu lavo o prato e você lava o banheiro. Eu lavo o prato e você varre a casa. Né? Eu lavo o prato e você faz isso. Pode ser também um combinado, né, Teu? Dentro de casa, né?
1: Pode ser um combinado, exato. Por exemplo, eu também detesto lavar prato. Mas tem que lavar, né, minha gente?
0: Isso.
1: Ah,
0: você não gosta de lavar prato, não?
1: Não gosto, não.
0: Por quê, Teu?
1: Meu nojinho.
0: Manda aí agora no nosso WhatsApp.
1: Mas eu lavo. Participa.
0: Se lava?
1: Claro.
0: Tá bom.
1: Claro.
0: Então pronto. Já tá valendo aí, mande, né, o seu áudio, a sua participação aqui na Super Band FM, começando o nosso programa com Quando a Bad Bater, Luan Santana.
1: A Bad, meu filho, sai de baixo quando tiver briga sem lavar prato.
0: Aumenta o volume.

0: Band FM, agora 3h18. Nosso programa Tão Junto, Theo.
1: E aí,
0: beleza? Bora de participação do nosso WhatsApp. Na sua casa, quem faz as tarefas? Divide a tarefa todo mundo aí. Questão dos pratos aí, né, rapaz?
1: Menino, e da briga,
0: né? De prato é uma confusão,
1: dá,
0: né, rapaz?
1: Dá mesmo.
0: Né? Porque você não lavou o seu prato?
1: Pois
0: né?
1: É.
0: Porque você não lavou, você deixou o prato lá na pia, né? Isso, teu?
1: Pois é. Ai, não lavou, só o dia
0: isso.
1: De lavar.
0: Bora de áudio agora, de participação aqui do nosso WhatsApp.
1: Bora.
0: Boa tarde.
2: Paula de Camaçaria.
0: Fala,
2: aí,
0: Paulinha.
2: Meninos, lá em casa é uma briga pra lavar prato. Eu como e lavo o meu e deixo a bagunça pra eles.
0: Olha aí, tá vendo?
2: Oh. Meu filho já faz uma maluquice que eu brinco com ele direto.
0: Não.
2: Antes de comer, lavo o prato e quando come, deixo o prato sujo. É cada doido.
1: É mesmo.
0: Imagine o Matheus Borges. Você viu isso aí, ela come e deixa o restante, né? E se exploda lá todo mundo. Todo mundo toma consciência. Uma hora, alguém chega lá e uma alma bondosa, né, teu?
1: E lava.
0: Né?
1: O espírito de madrugada.
0: O espírito de madrugada lava.
1: Que massa sensitiva.
3: Boa tarde, Luan. Matheus.
1: Boa tarde.
3: Eu mesmo não gosto, André da Valéria, eu mesmo não gosto de lavar banheiro, mas é muito pesado pra minha esposa. Aí sempre na faxina, de vez em quando eu dou grau no banheiro todo, nas paredes, no vaso, na pia. Dou aquele grau completo pra agarrar minha esposa no box. É tudo de bom, é tudo de band.
0: Tá
3: tamo
0: você?
3: Junto.
1: Valeu,
0: ele não gosta de lavar o banheiro.
1: Mas tem que lavar, né? Não? Né? Pra ajudar ela.
0: É quem gosta, né? Mas você tá vendo lá a esposa, tá vendo lá seu companheiro, sua companheira. Lá na luta, você vai lá e faz alguma coisa.
1: Mas você sabe uma coisa? Quando você começa a limpar, meu filho, você vai no embalo, bota uma música, vai no embalo, já foi. Você limpou a casa é toda.
0: Exatamente. Vamos lá, vamos de... Edenice, rapaz, menina...
4: Boa tarde, Luan. Saudade. Boa tarde, Matheus.
0: Tudo bom, meu amor?
4: Aqui também não deixa de ser uma luta. Acho que na casa de todo brasileiro é uma luta. Agradecemos a Deus por ter as panelas cheias e os pratos sujos, mas os agregados não pensam assim. É comeu, deitou, entregue a Deus a pia pra lavar. Beijo, saudade, Luan. Deus abençoe a todos.
0: Beijo, Edenice. Manda um abraço aí em Julinha, tá bom? Júlia Regis. Bom, vamos lá, vamos de mais participações. Como é na sua casa? Conta pra gente aí no WhatsApp. Teve gente que mandou áudio pra gente aqui, viu, Teo? E apagou.
1: Deus viu, já era.
0: Já era, filho. Já Deus viu o que você falou aí, tá?
1: A gente também.
0: E tá gravando o áudio de novo.
1: A gente consegue ver.
0: Você consegue ver, Teo?
1: Eu consigo ler mente.
5: Boa tarde, Luan.
0: Boa
5: tarde, Matheus. Aqui é Márcia de São Sebastião.
0: Fala, tudo bom, Marcinha?
5: Aqui na casa da minha mãe, ali eu fazia comida, ainda tenho que lavar os pratos. Ninguém, na hora dos pratos, ninguém quer lavar. É desse jeito aí.
0: Beijo, obrigado. E você, como é na sua casa? Conta pra gente. Já deu confusão aí na sua casa? Você já precisou fazer reunião? Você tá me imitando?
1: Eu tô lendo sua mente.
0: Rapariga, você tá me imitando, né?
1: Valeu, vá.
0: Agora você vai ouvir Melim. Ouvi dizer na Band FM.

0: Agora vamos chamar a. Antes de ir pro intervalo rapidinho, né, Teu?
1: Bora.
0: Vamos chamar, né, o motivo do nosso tema de hoje.
1: Ah, sim.
0: Né? Eu tava ali, peguei a conversa no ar, né? Ela falando.
1: Ela
0: que
1: é
0: quebrou o pau, que xingou todo mundo.
1: Mas ela teve uma resolução.
0: Que falou, vou acabar com tudo. Jogou pra cima, aí ela disse que pegou o cartão. Ah, vou deixar ela contar. Raquel.
1: Bem-vinda.
0: Com a palavra, Raquel.
2: Oi. Hoje eu tô vestida de quê, Matheus?
1: Pereirão.
0: De pereirão, Matheus.
2: Não aguento com esse pessoal aqui. Mas enfim, a história foi assim. Lá em casa, eu lavava a louça do almoço. Quando eu chegava, tinha a louça do café, do almoço e do jantar.
0: Sim.
2: E aí era toda uma confusão, né?
1: Tinha que ter confusão.
2: Tinha mesmo. Barraco.
0: É, do café, barraco, do almoço e do jantar.
2: Entendeu? Barraco, confusão e gritaria. E aí,
0: esperando alguém lavar aquilo.
2: Esperando alguém lavar. E o marido não tomava uma atitude. Eu disse, me separar eu não vou, né?
0: Sim.
2: Eu não ia me separar.
0: Mas vou dar um susto nele aqui.
2: Aí peguei o cartão, fui lá na loja, uma loja bacana. E aí,
1: cartão dele.
2: Detalhe, né? Se ele não quer lavar, se ele não quer cooperar, eu disse, peraí. E comprei a minha tão sonhada, amada Terezinha.
1: Sim. Ah, o nome dela é Terezinha?
2: Terezinha, me ajuda. Eu coloco Terezinha. Tudo lá.
0: Lava tudo.
2: Tudo. E sai toda, parecendo um restaurante mesmo, quentinha a louça, seca, direto pro armário. E que agora briga...
0: E agora quem é que bota no armário? A briga para quem bota no armário
2: então,
0: agora.
2: Então, a continuação da briga agora é direto da máquina para a mesa, para o fogão.
0: Não vai nem pro armário agora.
2: Não,
0: né?
2: Agora
1: fica na máquina.
2: Agora eu tenho que arranjar essa solução.
1: A máquina virou o armário.
2: Isso é. Mas assim... Okay.
0: Vamos okay. Apelar pro Elon Musk aí para ver se consegue algum robôzinho para
2: criar.
0: Exato.
1: Mas tá ok também.
2: Tá. Pelo menos tá. Continuamos casados, entendeu? Após isso, eu já tenho o quê? 3 anos de máquina. O casamento tá bem saudável, graças a Deus.
0: A máquina salvou o casamento.
2: Foi.
0: Salva pela máquina.
1: Três, né? E ela conta o tempo da máquina, viu?
2: Três anos de felicidade.
0: Vocês batem aniversário pra máquina. Todo ano vocês fazem aniversário.
2: Nossa, quando eu olho, eu digo, ai meu Deus, como você é linda. Obrigada, senhor Terezinha, te amo.
1: Mas eu acho que pode ser legal.
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6: Tem um pouco de lentidão agora na BR-324 no sentido Feira de Santana, ali na passagem por Águas Claras, por conta da chuva e da pista molhada. Após Águas Claras, a pista fica mais livre para quem vai para Simões Filho. 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
0: Bora lá, tamo de volta aqui na Band FM, agora 3h36. Aumenta o volume do seu rádio, você está na melhor, bora!
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0: faltando 18 minutos para as 4, Teteu. É. Você quando você veio agora, tava chovendo, Teu?
1: Tava.
0: Tava muita chuva?
1: Tava. Oh, o povo tava me perguntando aqui como é que eu leio sua mente.
0: Como é que você lê minha mente?
1: Fala aí alguma coisa aí pra ver que eu vou levar. Fala.
0: Bora, Vitória? Bora. Ah, você é Vitória. Ah, me deixa, mano. Tu vai ficar nessa? Bora de participação. Não, como é na sua casa aí? Aí? Para, menino.
1: Bora. Brincadeira.
0: Como é na sua casa? Divide as tarefas? Conta pra gente aí no nosso WhatsApp. Dá um move pra você.
2: Oi, boa tarde, bom dia, Zé Matheus.
0: Boa.
2: Aqui em casa ninguém gosta de lavar prato, não. Só eu mesmo. Já sou empregada doméstica daqui de minha casa.
0: Só ela que lava. Tu tem que fazer igual a Raquel, meu filho.
1: Compra
0: que...
1: logo a máquina.
0: Não é só comprar máquina, não. É dar a doida,
1: pega,
0: né?
1: Pega o cartão.
0: Dá a doida, né? Dizer assim, aí ela vai dizer assim, acabou esse negócio, ninguém vai... Você vai lavar seu
1: mais,
0: prato.
1: A Raquel pegou o cartão do boy e não dividiu, não.
0: Aí você sabe que tem um...
1: Passou na
0: eu tenho
1: uma vez só.
0: Deixa eu te falar uma coisa, Matheus. Eu tenho uma amiga que ela usa uma... estratégia muito boa, né? Uhum. Por exemplo, época de festa, de família, assim, essas coisas todas, quando tá todo mundo reunido assim, ela já acorda dando tarefa a todo mundo, meu filho. Ela não espera ninguém tomar atitude pra fazer, não. Ela já vem com um caderninho, inclusive.
1: Você lava, você
0: caneta,
1: arruma, você
0: ó, vai... você hoje, quarta-feira, estamos aqui até domingo, você hoje, quarta-feira, você vai lavar o prato, não sei quem, vai fazer, não sei, vai limpar a frente, você vai jogar o lixo,
1: Essa é boa.
0: Comprar o pão, você vai... Ela organiza tudo.
1: Ela é retada.
0: É, e aí todo mundo vive, né?
1: Chama
0: harmoniosamente. Divaldinha.
1: Chama ela pra passear.
0: Vamos mais
3: Oi,
0: um.
3: Matheus,
0: Dinha, um beijo.
3: Olá, boa tudo tarde, bem? Anácio. Irmã que bebemos de Jandaíra. Oi, que sou baiquete. Aqui na minha casa é eu mesmo que lavo, viu? O meu esposo só lava. Se eu for pra algum lugar, né, que passar 2, 3 dias fora de casa, ele lava, né? Não é possível que ele não vai lavar, vai deixar tudo pra mim lavar quando eu chegar. Viu? Ai, como eu queria ter uma máquina dessa aí, como ela falou, pra lavar os pratos. Agora, no momento, Matheus e Luan, eu tô terminando de lavar os pratos do almoço, viu? Tô aqui na Band, liga pra mim, que eu

0: com o telefone na mão, viu? Pra você ligar, que eu escuto vocês pelo aplicativo, cheiro.
1: Beijo, sua linda. Obrigado pela participação. Aí, viu? Boa sorte. Daqui a pouco tem R$400 aí. Chegando feriado, né, teu? Amanhã.
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1: é um feriadão. Boa tarde.
3: Boa tarde, Lu. Boa tarde, teu. JP do Camaçari. Rapaz, eu tô devendo hoje R$300. Eu tenho que pagar hoje. E eu não tenho esse dinheiro, não. Eu tô contando aí que você me ligue, Lu, pra eu ganhar esses R$400 hoje. Pago 300, fico com 100. Me ajuda aí, velho. É sério. Eu tô na Band, tamo junto.
1: Valeu, um beijo. Valeu, meu parceiro. Obrigado pela audiência e a sua participação. Bora de música, Teu.
2: Bora, Lu.
1: Daqui a pouco a gente volta. Como é na sua casa? Conta pra gente aí do nosso WhatsApp.
4: Eu já

0: FM, 9 minutos agora para as 4. Vamos para o intervalo, é rapidinho, a gente volta já já aqui no nosso programa. Tamo junto! Como é na sua casa? Você divide as tarefas? Conta pra gente no nosso WhatsApp e daqui a pouco a gente volta. Sai daí não!
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0: Bora lá, minha gente. Tamo de volta na Band FM, agora 3h54. Daqui a pouco tem R$400 pra você aqui na Band. É, aumenta o volume, bora!
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0: 4 e 4, é 4 e 4, deu
1: boa,
0: na sua casa, teu, quem é que faz? Você faz tudo não, né?
1: Fazemos tudo, nós fazemos tudo. Arrumamos, limpamos, barba, cabelo e bigode.
0: Quer dizer, separa, né, as demandas, né, isso, teu?
1: É, tem que fazer, não dá. Tem isso. Que se organizar.
0: Exatamente.
1: Achar uma maneira.
0: Mas você não gosta de lavar prato.
1: Eu não gosto de lavar prato, mas isso não significa que eu não lavo. Eu lavo.
0: Você prefere não lavar, mas também, se não tiver jeito,
1: mas
0: né?
1: Mas eu também detesto pia suja.
0: Sim.
1: Então, entendeu?
0: Você detesta mais a pia suja do que lavar no prato, né?
1: Exatamente.
0: Então pronto. Então bora de participação no nosso WhatsApp. Manda pra gente aí, uma galera mandando, né? Participando com a gente aqui na Band FM. Boa tarde.
2: Boa tarde. Lá em casa é uma briga da desgrama. Ninguém quer lavar.
0: É uma briga da desgrama.
2: Eu chego pra lavar, fica nascendo prato.
1: Eita.
2: Não sei de onde aparece tanto prato, tanta panela, tanto talher, e eu lá lavando. Virado uns 700. Aí quando eu me reto, eu lavo tudo lá. Faço de conta que eu não tô nem em casa. Rapidinho o neguinho sabe levantar a gorda do sofá ou da onde tiver e lavar os pratos. Rapaz, que baile. Antônio Beral.
0: Valeu, Antônio. Antônio. Um abraço. Você tá vendo aí, teu?
1: É.
0: Isso aqui é brincadeira, é? Ah, rapaz. Bora lá, boa tarde.
3: Boa tarde, Luan.
0: Boa.
3: Valeu, Matheus.
1: Tô por cá.
3: Como é que tá você, meu amigo?
1: Tudo bem, meu amigo.
3: Aqui é o Macacho de Piripiri, motorista de caminhão. Luan, vou lhe dizer, viu? Eu passo as duas tarefas dentro de casa. Jogo lixo fora. Quando eu tô em casa, que não tô trabalhando, eu passo pano na casa, varro a casa. Fico de boa, velho. É tranquilidade mesmo.
0: Tá vendo você, teu? Ele não tem esse negócio, não. Ele,
1: bom,
0: ele lava mesmo, né, teu?
1: É. Mas tem que fazer, né, minha gente?
0: Isso.
1: É, ou fica nesse corpo mole.
0: Tem que ajudar.
1: Tem que ajudar.
0: É um ajudando o outro, né?
1: Exatamente.
0: Acumular tudo em cima de um só.
1: Não dá.
0: Não dá, né? Bora pra mais um. Boa tarde. Bora.
4: Fala, teu. Fala, Luan. Boa tarde.
0: Fala,
4: Fabrício.
0: Fala, meu parceiro.
4: E aí, tudo paz? Tudo tranquilo?
0: Tudo bem, graças
4: a Deus. Abraço
0: a
4: todos da Band. Rapaz, sobre o assunto de hoje, tipo aquela coisa, eu sou solteiro, moro só, então, mas não vejo nenhum problema não, pô. Fui casado e sempre dividi tarefas com a mãe de meus filhos, de casa e tal, não vejo problema não. Mas de vez em quando, você chega em casa e você nem vira o rosto pra pia pra não dar uma olhada nos pratos não. Mas não vejo nenhum problema não, o cara tem que ser organizado, o cara tem que compartilhar de tarefas também, seja ela onde for, né? Casa de amigo, casa de tia, casa dos parentes, dentro de casa. Eu acho sobre isso, entendeu? Coloca aí pra participar da promoção aí, velho. Pra pegar esses 400 hoje. Um abraço, meus amigos.
0: Valeu, meu irmão.
4: Tamo de Band.
0: Tamo junto. Fabrício da Liberdade. Bora de música, teu.
1: Bora, Lu.
0: Luan Santana chegando com Dona. Aumenta o volume do seu rádio, você está na melhor 104.3 com o nosso Tamo Junto.

0: Band FM, alô Virgínia! Virgínia, dá e deixa, meu Deus, rapaz!
1: Dá, deixa, vende, faz tudo!
0: Menino! Dá o comentário, as coisas, né? Tudo que envolve o nome de Virgínia é um negócio! Sim, vamos no intervalo que a pouco a gente volta!
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0: Estamos de volta na Band FM, agora 4h18, é a melhor programação do seu rádio. Daqui a pouquinho tem R$400 pra você.
1: Vou,
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0: Band FM, agora 4h26. Clima chuvoso. Muita chuva em nossa cidade, né? Também região metropolitana. Falando disso, Teu, daqui a pouco tem um Band de Olho na Bahia, né?
1: Band de Olho na Bahia, vamos falar sobre saúde bucal. É. Doutor Telmo vai falar com a gente. Se prepare, já tire logo sua dúvida. Vá logo se organizando. O que eu faço, doutor, com uma dor aqui no dente? Ou então é melhor fazer um canal? O que é um canal? Ele vai explicar tudo isso. Eu tô só chutando aqui, só pra gente, você ter uma ideia aí do seu problema bucal. E claro, ele vai falar também das dicas, né? Tudo direitinho aqui no Band de Olho na Bahia. Daqui a pouco, 5 horas da tarde, comigo, com Gomes, Nascimento e Emerson José.
0: Exatamente. Então, eu tô aqui, rapaz, né? Esse negócio é sério, viu, bicho? Esse negócio de tarefa de casa. Eu tô vendo a notícia aqui, inclusive, né? E, presta atenção, ó. Após 13 anos de relacionamento, uma mulher se divorciou do marido porque ele não lava as louças.
1: Depois de 12 anos?
0: 13 anos.
1: Depois de 13 anos.
0: O motivo do final do relacionamento.
1: Ela esperou 13 anos.
0: Pra...
1: 13 anos.
0: Pode ser que no início do relacionamento ele lavava, né? Prato. No início lava prato, lava sapato,
1: lava
0: tudo, né? Mas aí depois as coisas se complicam. Ó, você sabe que a Catinha tá aqui, né?
1: Tá.
0: Aí a Catinha tá aqui, ela tem que falar. Ela tem que falar com a gente aqui.
1: Se ela é a maior.
0: Como é na casa dela lá, né?
1: Dessa.
0: Exatamente.
1: Da Bahia,
0: Cátia, que tá ao vivo todos os dias na Band FM. Pela manhã, com amanhã show. E à tarde, né? Uma hora com a Super 6. Catinha!
2: Boa tarde, Lund.
0: Você viu esse negócio aí, rapaz? Esse caso?
2: Qual foi o caso? Boa tarde, Lund Dias. Boa tarde, Matheus.
0: Brigadinho de casa por conta de tarefa.
2: Lá em casa tem briga todo dia por conta de tarefa. Mas não é com o maridão, não. Ele até obedece. O problema é com as filhas, entendeu? Que um dia uma quer lavar o prato, outro dia um não quer. Mas a louça é o problema da casa de muita gente, né? Ninguém quer lavar a louça, né? É complicado.
0: Exatamente.
2: Você costuma lavar louça, Luandias?
0: Eu gosto de lavar a louça, né?
2: Eu prefiro lavar um banheiro do que louça. Eu odeio lavar panela, odeio lavar prato, não gosto. Mas é claro que a gente é obrigado a lavar. Eu acho que, assim, fica uma dica pros maridos aí de plantão, né? Casal tem que ser parceria. Se um lava o banheiro, exatamente, o outro tem que lavar o prato, tem que lavar a casa. É casal que arruma a casa junto, cresce junto, fica tudo organizado, vai ter tempo. Tipo, a mulher vai ter mais tempo pro marido e vice-versa, o marido vai ter mais tempo pra mulher, porque juntos eles organizaram as coisas, né?
0: Exatamente. Entendeu? Com certeza. E a melhor forma, né, de se resolver as coisas aí é o diálogo, né? Se não tá dando certo, conversa. Agora, o problema é quando conversa...
2: Quando conversa o quê?
0: O que é que vocês estão aí?
2: Nada. Fofoca.
0: Matheus tava com o celular de Kátia na mão. O que foi, Michel?
2: Não, ele tá tirando uma foto. Uma foto. É porque a foto ele gosta de ficar tirando fotos minhas aqui na rádio. Não sei porquê. Acho que ele vai fazer um book com minha foto.
0: Vocês aprontam demais, viu?
1: Eu tô fazendo stories aqui com o meu e o celular de Raquel.
2: Tá.
1: Ele é assim.
0: Tá bom.
2: Luan, não dá pra guardar segredo.
1: A mulher tá chamando ali você pra lavar um prato, vá.
2: Vai lavar o prato, vá. Vai limpar o banheiro, aproveita.
1: Ele não lavou o prato hoje, não. Ele tomou café e não lavou.
0: Bora de música.
1: Bora.
0: Aumenta o volume do seu rádio, Band. É difícil, Samuel. Vamos ansiosa, bora.

0: 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É, 4h38. Bora pro intervalo, a gente volta já já. Lembrando teu que hoje tem R$400, é isso?
1: R$400, daqui a pouco eu sorteio, se prepare.
0: Sai daí não.
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Bora lá, minha gente, estamos de volta aqui na Band FM, faltando 19 minutos para as 5 e o seu programa Tamo Junto, bora! 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

0: quarta-feira, dia 3 de junho. E aí, como é na sua casa? Você divide as tarefas? Dá confusão aí também? Em conta pra gente no nosso WhatsApp. Boa tarde!
1: Oi, Luan. Aqui é Bianca do Bonfim.
0: Tudo bom, Bi?
1: Sobre lavar prato, eu não gosto muito, não. Eu acho que ninguém gosta muito de lavar prato, né? Mas o meu problema é mais com panela e vasilha.
0: Afirmaria.
1: E às vezes tá emoldurada e a gente tem as manhas de, né, de botar um papel toalha.
0: Menina, ia falar sobre isso.
1: Um detergentezinho, dá uma sacudida pra dar, tirar a gordura. Fora isso, é tranquilo.
0: Deixa eu te falar.
1: Liga pra mim.
0: Eu não sabia, Bianca. Vamos passar essa técnica aqui, porque isso também... Isso é informação, hein? Presta atenção, você que tá aqui agora na Band FM. Ó, eu não sabia. Quem me falou isso foi minha amiga Kika. Tá? A Kika disse o seguinte. Luan, pega meu filho. Não, ela me viu lavando lavando a vasilha, né? Ela disse, coitadinho. Ó, faz o seguinte, Luan. Pega um papel, toalha... Coloca na vasilha, aí você coloca um sabão, tampa a vasilha e sacode. Menino, sai tudo na... A gordura sai toda no papel toalha. Eu não sabia disso. A técnica é boa aí pra você testar aí na sua casa. Você que tá ouvindo a Band FM, viu? Mas me dava uma raiva lavar a vasilha. Ficou mais fácil agora.
2: Bom dia a todos da Band. Boa. Fala aqui é Jorge de Jesus Araújo.
0: Tudo bem? Boa tarde, Jorge.
2: E o sinal tocou. Hashtag... Torcida da Band.
0: Boa sorte, meu parceiro.
2: Hashtag torcida
0: sábado
2: da Band.
0: Sábado agora tem uma Smart TV. Ele tá falando sobre isso. Que sábado agora tem uma Smart TV saindo pra você aqui na Band FM. Roselma, sua linda.
3: Eu sozinha, eu mesmo lavo minha louça, viu? Mas já teve problemas aí. Quando eu tinha os filhos. Então era problema naquela época.
0: É problema, viu? É problema Roselma acima de problema.
3: Chorando velha. Escuta meu áudio, Luan.
0: Beijo.
3: Sozinha.
0: Beijo, meu amor. Obrigado pela audiência. Pela sua participação, tá bom? Lindona, boa tarde!
4: Olá, Teu, olá, Luan.
0: E aí, tudo
4: aqui
0: bem?
4: Aqui é Adailton Garcia, mora do
0: Fala, meu parceiro, Adailton.
4: Aqui em casa, os dois lavam, certo? Eu e minha esposa, a gente... Se eu, divide, ela tomar, né, café primeiro, deixar
0: tarefa.
4: O prato lá, quando eu for, já lavo também junto com o meu. Tem problema não, é igual a limpeza da casa. Um lava, limpa tudo, banheiro, tudo, uma semana aí, na outra semana é o outro. Tem que ser assim, né?
0: Verdade.
4: Um ajudando o outro.
0: Dividir.
4: Quero participar
0: tarefas.
4: Aí, receber essa ligação hoje aí, viu? Liga pra mim que
0: Valeu.
4: Eu quero R$400
0: Valeu,
4: pra pagar a prestação da minha moto.
0: Tamo
4: Adailton
0: junto.
4: Garcia, Nova Brasília.
0: Boa sorte, Adailton. Aumenta o volume do seu rádio, você está na Band.
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0: 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É, faltando agora 6 minutinhos para as 5, finalizando o nosso programa. Tamo junto de hoje. De ligar, né?
1: Eita!
0: Valendo R$400. Atenção, você que tá aí participando, mandando mensagem aqui com a nossa programação. E é claro que a gente vai perguntar, né? A gente vai entrar aí na sua semana, né? Isso,
1: sim,
0: teu.
1: Sim, a gente quer saber se lavou o prato ou não.
0: Exatamente. Atenção, não diga alô. Final do telefone 5277.
2: Eu tô na Band FM.
0: Aê! Menina!
1: Parabéns!
0: Boa tarde!
2: Boa tarde!
0: Com quem
2: tudo
0: a gente.
2: Com vocês?
0: Tudo de Band, tudo graças de Band, a Deus. Amor. Com quem a gente fala?
2: É com Cíntia de Campinas de Pirajá.
0: Campinas de Pirajá, teu.
1: Vem cá, viu? Cíntia, como é que tá a pia?
0: Tá, já lavou tudo. Tá
2: sempre perfeita, não tem nenhum defeito.
0: Graças quem lava na sua casa é você mesmo, não?
2: É eu mesma, né, meu filho?
1: E não divide, não, as tarefas?
2: Não tem quem divida.
0: Alô? Ah, mora só.
1: É tu e tu, né?
0: Se não lavar, quem que vai lavar, não é teu.
1: É.
0: Hein, teu?
1: Tá bom, meu amor. Vai fazer o que com os R$400?
0: Vai.
2: Já sabe, né, meu filho? Aquela continha que a gente tem que pagar no final do mês.
1: É, quinto dia útil chegando. Tá pois bom, minha é. Linda.
0: Ó,
1: parabéns.
0: Mande seus dados, viu, aí no nosso WhatsApp agora, seu Pix. O nome okay. Tudo certinho aí, tá bom? Pra nossa produção entrar em contato com você, viu? Ó, desliguei na hora.
1: Ó, você desliguei na cara da mulher. Dela, Luan. Peça desculpa a ela.
0: Desculpa. Ô, teu.
1: Meu Deus, um beijo, abraço, minha viu? Linda. Parabéns.
0: Um abraço, viu, teu? Amanhã, tchau, Luca, amanhã é feriado.
1: Mas você tá aqui.
0: E você sabe contar?
1: Conte comigo.
0: Conte comigo amanhã.
1: Tchau.
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9: O trânsito na BR-324 também já está congestionado para quem vai em direção ao interior do estado, do acesso norte até a Jaqueira do Carneiro. Para ir do centro de Salvador para o subúrbio, a suburbana é o melhor caminho por enquanto a pista está livre. 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Lucas Barbosa para a Band FM, a sua rádio do seu jeito.
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0: Olá, uma ótima tarde para você. 5 horas e 1 minuto, 5 e 1. A partir de agora você passa a acompanhar o nosso programa Band de Olho na Bahia. Muito prazer. Eu sou o Gomes e comigo estão Matheus Borges e Emerson José. Grande Emerson, ótima tarde. Tudo bem?
2: Tudo bem, Gomes. Boa tarde, ouvintes. Obrigado pela grande audiência. Boa tarde, Matheus.
3: Boa tarde, Emerson. Boa tarde, Gomes. Boa tarde, minha gente. Alô, Salvador, região metropolitana, Feira de Santana, Princesinha do Sertão, todo mundo acompanhando a Band FM da sua cidade, Alagoinhas também, Euclides da Cunha, a Bahia inteira, obrigado, viu, pela sua audiência. Seguimos aqui com muita informação, muita notícia, Gomes Nascimento.
0: Exatamente, nesta quarta-feira, dia 3 de junho, comemora-se hoje o dia da repetição, dia do profissional de RH e dia da corrida, que virou modinha.
3: Dia do quê?
0: Dia da corrida.
3: Que mais?
0: Dia do profissional de RH e dia da repetição.
3: Comemoramos já agora.
0: Exatamente. Muito bem.
3: Ah, gente, olha, participe do nosso programa, mande informação, faça sua queixa, sua reclamação, sua denúncia, fique à vontade. Aqui no Band de Olho na Bahia, você tem voz e vez da Bahia inteira. Participe, o DDD é 71. O telefone é 999-47-6363. 71 99 47 6363. Participe, fale seu nome, fale de onde você está falando, que a gente quer te ouvir, tá? Vamos de notícia, Gomes?
0: Vamos sim. Agora 5 horas e 3 minutos. A combinação de tarifas propostas pelos Estados Unidos sobre produtos brasileiros pode elevar a carga total a 37,5% caso as medidas sejam implementadas. O entendimento é de vários órgãos do governo, como Itamaraty, Ministério da Fazenda e Ministério do Desenvolvimento, Indústria e Comércio. O percentual resulta de investigações conduzidas pelo escritório do representante de comércio dos Estados Unidos. O primeiro relatório, divulgado na última segunda-feira, prevê a aplicação de tarifas de 25% sobre mercadorias brasileiras, sob a alegação de que o governo adota práticas que oneram ou restringem o comércio com os norte-americanos. Já uma segunda linha, incluída ontem, aponta que 60 países, entre eles o Brasil, falharam em proibir e fiscalizar a importação de mercadorias produzidas com trabalho forçado. Como resposta, o governo americano propôs uma taxa adicional de 12,5%, Emerson.
2: Pois é, vamos esperar como é que vai seguir isso aí, esse vai ou não vai aí com essas taxas. Mas a nossa preocupação hoje é com as contas. Ninguém consegue pagar a conta. Ninguém consegue fazer supermercado. Ninguém consegue ir ao mercado. Nós estamos num momento, hoje, por exemplo, hoje, atualmente, neste ano de 2026, o governo já injetou 200 bilhões de reais, bilhões, para poder tentar ganhar as eleições. Tem todo o direito de tentar ganhar as eleições. Agora não pode ganhar as eleições fazendo o que está fazendo, porque é dinheiro nosso. Tá? É bolsa para tudo quanto é lado. É atitude eleitoreira para tudo quanto é lado. Você olhou sua conta de luz esse mês, ô Gomes?
3: Não.
2: Você olhou? Dá uma olhada. Eu não tenho ar-condicionado em casa, não tenho chuveiro elétrico em casa. Minha conta aumentou R$100. Aumentou R$100 por quê? Porque o governo tá dando até pra gente que não precisa conta de graça. Alguém tem que pagar, não tem jantar de graça. Eu tomei um susto quando eu vi minha conta. Sem conta a mais? Sem conta, você aí, ouvinte, olha aí sua conta de luz, como é que tá? Veja aí qual é. Vá no supermercado, ouvinte, hoje. E vá daqui uma semana e me fala se os preços estão saborosos, se estão ao seu alcance.
0: Agora 5 e 5.
3: A defesa de Daniel Vorcaro, dono do Banco Master, teve uma reunião na última segunda-feira com integrantes da Polícia Federal e também da Procuradoria-Geral da República e apresentou uma nova versão de delação premiada do banqueiro. Ontem, o advogado fez um adendo, né, ao documento apresentado no dia anterior. Uma nova reunião estava prevista para hoje, mas foi cancelada porque investigadores pediram mais tempo para analisar o documento. No mês passado, a PF rejeitou a primeira versão da delação. O acordo segue sendo negociado com a PF e também com a PGR de forma conjunta.
0: 8 pessoas foram presas durante uma operação da Polícia Civil realizada nos municípios de Serrinha e Feira de Santana. Os suspeitos com idades entre 19 e 43 anos são investigados por envolvimento em diversos homicídios registrados neste ano nas duas cidades. Segundo a polícia, a ação faz parte da Operação Contenção e cumpriu 8 mandados de prisão, sendo 7 temporários e 1 preventivo. Em Serrinha, foram cumpridos 6 mandados de prisão nos bairros CSU e Centro, além do conjunto penal da cidade. A operação também contou com 6 mandados de busca e apreensão que resultaram na apreensão de aparelhos celulares. De acordo com a polícia, o material recolhido e as diligências realizadas contribuíram para o avanço das investigações, incluindo a identificação de autores, mandantes e outros participantes dos crimes apurados. As diligências também integraram a operação Malhas da Lei, que está em andamento em todo o estado e tem como objetivo cumprir mandados de prisão contra investigados por diferentes crimes.
3: O cantor e sanfoneiro Flávio José afirmou que não vai participar, não vai se apresentar aqui na Bahia durante os festejos juninos de 2026, após tomar conhecimento de uma recomendação do Ministério Público da Bahia. E a recomendação é relacionada ao valor do cachê. A declaração foi feita em um comentário publicado hoje em uma rede social e ocorre em meio a negociações conduzidas pelo órgão para reduzir gastos públicos com contratações artísticas para o São João. Na publicação, minha gente, o artista demonstrou insatisfação com a possibilidade de redução do valor acertado para suas apresentações e afirmou que se sentiu desvalorizado. A equipe que representa o artista na Bahia informou que vai ter uma reunião com o MP na próxima segunda-feira, no dia 8, quando então serão discutidas a manutenção ou não do cachê contratado. A partir do encontro, deve ter uma nova decisão sobre a realização das apresentações do artista aqui na Bahia, Flávio José.
0: Rapaz, inclusive é motivo de polêmica entre vários artistas, safadão que o diga, que é um dos cachês mais altos, né, do povo do forró, sem contar com as duplas sertanejas, que também são cachês que ultrapassam os 700, 800 mil reais. Então, muita gente vai ter que se resolver aí para poder tocar no São João da Bahia. Rapaz, você viu a história para lá, Matheus, ó? A mulher, 37 anos na cara, fingia que tinha 12 anos para ser adotada.
3: Pense aí, rapaz.
0: Rapaz, que
3: pior, que
0: figura,
3: viu? Acreditavam, né?
0: É. A mulher, ela se passou por uma garota, né, para ser adotada. Isso em Joinville, Santa Catarina. Dona Amanda Maria. Aí é crime de estelionato e falsa identidade. E um casal já estava tudo certo pro casal adotá-la, rapaz. Só que ela foi presa. Foi presa antes. Nada de ser adotada. Uma mulher grande dessa, rapaz.
3: Pense aí. rapaz, uma mulher com cara...
0: É grande dessa, olha aí. Uma manja. Gente, a Polícia Federal e o Ministério Público deflagraram hoje a Operação Chancelas, que investiga um esquema de fraudes em registros imobiliários e grilagem de terras da União no município de Maraú, no Baixo Sul do Estado, e em cidades da região. Durante a ação, foram cumpridos 6 mandados de busca e apreensão nos municípios de Maraú, Camamu e Cairu. As ordens judiciais foram expedidas pela Justiça Federal e têm como objetivo reunir provas relacionadas aos fatos investigados, incluindo documentos e dados armazenados em equipamentos eletrônicos. Segundo a polícia, as investigações começaram após denúncias sobre irregularidades em registros imobiliários envolvendo áreas classificadas como terrenos de marinha e seus acrescidos.
3: Olha, participe com a gente, 719-9947-6363. Tem notícia também vindo de Camacã, no sul da Bahia, minha gente. Um grupo de estudantes universitários que viajava de ônibus precisou sair cedo pela janela. Aliás, cedo não, precisou sair pela janela do veículo depois do ônibus ter tombado na BR-101 em Camacã, no sul da Bahia. De acordo com a Polícia Rodoviária Federal, o acidente aconteceu ontem à noite, ninguém ficou ferido, os estudantes pularam as janelas do transporte que tombou nas margens da rodovia em uma área de vegetação e, de acordo com a Polícia Rodoviária Federal, havia cerca de 40 estudantes no ônibus. Eles são de Camacã e, no momento do acidente, viajavam para a Universidade Estadual de Santa Cruz, a UESC, em Itabuna, cidade que fica a mais ou menos 86 quilômetros de distância. A pista estava molhada por causa das chuvas e também o motorista disse que o acidente aconteceu depois que um carro trafegava à frente dele ter freado bruscamente. Para não bater no carro, o motorista também freou e o ônibus acabou saindo da pista. Não houve feridos graves. A prefeitura de Camacã enviou outros transportes para buscar os alunos e, de acordo com a prefeitura, parte deles seguiu para Itabuna, onde encontraram, né? Alguns outros preferiram seguir mesmo para Camacã e encontraram também familiares ali da região.
0: Agora, 5:12, vamos até Alagoinhas. Alissa Magalhães com informação sobre a vacinação para gestantes na cidade. Boa tarde, Alissa.
4: Olá, uma ótima tarde de quarta-feira, Matheus, Gomes, Emerson. Boa. E a todos os nossos ouvintes da Band FM. Falo aqui diretamente de Alagoinhas com notícias sobre saúde. Com o objetivo de proteger recém-nascidos e reduzir as internações por complicações respiratórias graves, a Secretaria Municipal de Saúde aqui da cidade reforçou a importância da vacinação contra o vírus sincicial respiratório, o VSR, que é o principal causador da bronquiolite. O imunizante e os fluxos de proteção já estão disponíveis nas unidades de saúde da família aqui de Alagoinhas. A bronquiolite é uma condição de agravo respiratório agudo que afeta severamente crianças de até 2 anos de idade, sendo ainda mais perigosa para os bebês abaixo dos 12 meses de vida. A transmissão ocorre facilmente pelas vias aéreas e pelo contato com mãos contaminadas, o que costuma deixar o SUS em constante estado de alerta devido ao risco de saturação nos leitos de neonatologia e pediatria. A principal estratégia adotada aqui por Alagoinhas para blindar os recém-nascidos logo nos primeiros meses de vida inicia-se ainda no pré-natal. Gestantes a partir da 28ª semana de gestação devem procurar a unidade de saúde mais próxima para receber a vacina. Ao se imunizar, a mãe transfere os anticorpos diretamente para o bebê através da placenta, garantindo que ele já nasça protegido. Então é muito importante que todas as mamães, as gestantes estejam atentas para essa vacinação, para a proteção da saúde delas e também dos nenéns. Alissa Magalhães para o Band de Ouro na Bahia, eu volto com vocês no estúdio.
0: Ô Alissa, obrigado pelas informações, um abraço à nossa grande audiência aí em Alagoinhas. Tem participação do ouvinte agora pelo nosso WhatsApp 719-9947-6363.
5: Boa tarde, trio do meio de comercialização brasileira, Joinha de Malhada. Ô Emerson, José, será que começa a ponte amanhã?
2: Oi.
5: Será que começa a ponte amanhã, José? E a galera aí?
2: Você começa o quê? A ponte, né? A ponte que ele falou?
0: É, pelo que eu entendi. A ponte?
2: Não.
0: Como assim, velho?
5: Será que começa a ponte amanhã, né? E a galera aí?
2: Eu acho que não, viu? Eu acho que não, viu, meu amigo? Um abraço, obrigado pela audiência.
0: Alô, Eli Samuel, cadê você?
6: Boa tarde, galera boa da Band.
2: Boa tarde.
6: Estou aqui, realmente, tá tudo caro. Hoje eu fui nos Atacadão da Vida. Misericórdia, tá tudo mais caro. Fiz um mercado de R$1.200 e com certeza não dá até o final do mês. Tá complicado, viu? Tá complicado.
2: Mas é claro que tá complicado. Basta você ir ao mercado, gente. Quem não vai no mercado são eles lá de Brasília. Eles não frequentam o mercado, eles não frequentam o supermercado. É óbvio que tá caro. Tá impossível. Hoje é dia 3. Correto? 3 de junho. Seu dinheiro vai durar até que dia? 6? 7? 8 de junho? Com a carga tributária que a gente paga? Basta rodar. Basta ir no mercado. Basta ir numa padaria. Pro Gil Gomes trouxe aqui o preço do pão. Ainda falou, Emerson, eu tô saudoso aqui do preço do pão quando chegava e comprava pão a não sei quanto. Mas é óbvio. Mas, ouvinte, tudo será resolvido na semana que vem, porque tem Copa do Mundo. O Brasil estará em campo. Tudo vai melhorar. Ontem, a seleção brasileira pegou um avião. Foi falado até aqui pelo nosso querido Thiago. Foi ontem ou anteontem. Foi para os Estados Unidos, para a Copa do Mundo. Deram um banho de água, corpo de bombeiros. Só não quebraram o champanhe, igual fazem com o navio que está inaugurando. Você sabe quantas mil pessoas estavam acompanhando o voo do Brasil naquele site, acho que é Radar Fly ou Fly Radar? 70 mil pessoas. 70 mil pessoas, 70 mil provavelmente brasileiros pararam em frente ao seu celular, ao seu notebook, ao seu computador, para acompanhar o voo da seleção brasileira do Brasil até os Estados Unidos. Então o negócio tá bom. E depois mais umas 70 mil acompanharam o helicóptero de uma TV aí por streaming que estava rondando lá para ver o avião do Brasil. Aí eu não sei se foi aqui no Brasil ou na chegada nos Estados Unidos, em Nova York. Então tá tudo bem, cara. Tá tudo bem. Vamos todo mundo pro Fly Radar aí acompanhar a seleção brasileira, que aí vai baixar todos os preços, meu querido.
0: Muito bem, participe você também pelo nosso WhatsApp, que é o 719-9947-6363. Vamos até Feira de Santana. Rivaldo Ramos trazendo informações. Boa tarde, Rivaldo.
7: Muito boa tarde, Gomes Nascimento, Matheus Borges, Emerson José boa e tarde. Amigos ligados no Band de Olho na Bahia. O eleitorado de Feira de Santana cresceu nos últimos anos e já ultrapassa a marca de 434 mil pessoas aptas a participar das eleições de 4 de outubro deste ano. Os dados são do Tribunal Superior Eleitoral e refletem o cenário após o encerramento do prazo para o cadastro eleitoral. De acordo com o levantamento, o município conta com atualmente 434.787 eleitores aptos a votar. O número representa um crescimento de mais de 10 mil eleitores em relação às eleições gerais de 2022, quando Feira de Santana registrava 424.521 pessoas habilitadas. Na comparação com a eleição municipal mais recente, realizada em 2024, quando o eleitorado era de 426.887 pessoas, o aumento foi de quase 8 mil novos eleitores. O perfil do eleitorado feirense mostra predominância feminina. As mulheres representam 55% dos eleitores, enquanto os homens correspondem a 45% do total. Um dos destaques do levantamento é a participação dos jovens. Embora o voto seja facultativo para adolescentes de 16 e 17 anos, milhares deles já estão aptos a participar do processo eleitoral. Somando os grupos de 15, 16 e 17 anos, Feira de Santana possui 4.529 jovens eleitores. Outro dado que chama a atenção é a presença de eleitores centenários. Segundo o TSE, 53 pessoas com mais de 100 anos de idade continuam aptas a votar na Princesa do Sertão. Dos estúdios da Band FM em Feira de Santana, reportagem Rivaldo Ramos.
0: Grande Rivaldo Ramos, um abraço para você, amigo, toda a nossa grande audiência aí em Feira de Santana. Tem mais um ouvinte para falar com a gente agora, Davi Brito. Alô, Davi.
8: Boa noite, Emerson. Boa noite, Matheus. Boa noite, Gomes.
0: Boa.
8: Uma semana abençoada para todos.
2: Amém.
8: Nós.
2: Obrigado.
8: Aqui quem fala é Davi Brito, motorista de aplicativo, morador do Acupe de Brotas. Eu queria relatar um incidente que eu acho que é muita falta de respeito. A pessoa ir para aquela fila do ferry boat. Fui esse final de semana, sem evento nenhum. Sem São João, sem nada, sem ser nada. Irmão, cheguei 2 horas da tarde, só fui conseguir embarcar 6:30 através de um ferry extra que eles botaram.
2: Meu
8: Tava
2: Deus.
8: Com minha avó idosa, uma tremenda falta de respeito, falta de organização na fila, vagas de prioridade eles só botam 5, dependendo do ferry eles só botam 3, e aí é uma demora miserável. Eu queria saber de vocês aí o que é que vocês acham aí e essa é minha indignação. Boa noite.
2: Valeu. Imagina hoje que é véspera de feriado, meu amigo. É o Ferro Bolt, não é Ferry Bolt não, você só errou aí no nome.
0: Estão perguntando aqui se é o ex-BBB. Não é ele não.
2: O que é isso?
0: Davi Brito, nosso ouvinte que acabou de participar. Aí estavam querendo saber se é o ex-BBB, o lutador de boxe também.
2: Ex-BBB, graças a Deus nunca vi esse programa.
0: É.
2: Tenho orgulho de dizer isso.
0: Conhece, Lucas? Davi Brito? É, Davi Brito. É o filho de Elisângela. Alô, você motorista por aplicativo que acompanha a gente agora, muito obrigado pela grande audiência. Um abraço, viu, Antônio? Grande Antônio, tá ligado com a gente agora também. Um abraço pra nossa grande audiência em Alagoinhas, Feira de Santana.
2: Um abraço pra Berg, obrigado, Berg, pela audiência, querido.
0: Alô, Berg, um abraço. Tá todo mundo ouvindo o programa aqui, Band de Olho na Bahia.
2: Fã seu, Berg.
0: Ô, seu, Berg, Mateus. Valeu, brigadão. Olha, Brasil, mais uma vez isso, né? Brasil ameaça adotar a lei da reciprocidade após tarifaço dos Estados Unidos. E já estão colocando a culpa aqui em Flávio Bolsonaro. Sendo que Flávio Bolsonaro está tentando reverter essa situação. Segundo ele, está pedindo para os Estados Unidos não taxar o Brasil. Aí o Josias, que é da Folha de São Paulo, né, do UOL, diz que tarifaço de Trump já é maior que pontos de Flávio Bolsonaro no Datafolha. É o Josias. Vamos lá, 71999476363 é o WhatsApp para você participar, mandar a sua pergunta, tirar suas dúvidas, falar sobre o seu bairro, a sua cidade e, inclusive, fazer perguntas ao nosso convidado de hoje, que nós estamos recebendo, o cirurgião dentista Telmo Moraes. O assunto de hoje é, Telmo, saúde bucal. Muito boa tarde, seja bem-vindo aqui à Band FM, tudo bem?
2: Grande Telmo Moraes Pedreira, seja bem-vindo à Band.
9: Boa tarde, Emerson José, boa tarde, repórter Gomes Nascimento, é um prazer estar aqui com vocês. Estamos aqui para o que vocês, para trazer informação, levar a informação à comunidade, prestação de serviço, sair um pouquinho do consultório, né? Eu gosto dessa, para mim é um prazer, no estrito senso da palavra mesmo, estar aqui com vocês, porque é algo diferente e que quando eu estava lá na UFBA há 20 e poucos anos atrás, eu jamais imaginava que ia estar numa rádio conversando sobre odontologia. Mata um pouco da minha vontade de ser professor também, que eu gosto muito de levar conhecimento. Eu sou um comunicador nato, né? Então esse ofício que vocês me dão, esse prazer desse convite, eu me sinto muito honrado de estar aqui ao lado de grandes jornalistas. Emerson é um cara que eu, sem querer falar da sua idade, Emerson, mas eu muito então, jovem, falar, muito novinho, eu já admirava você apresentando lá o BATV como âncora.
2: Rapaz, era nem dessa época eu me lembro.
9: Era o William Bonner da Bahia, né? ele era o William Bonner da Bahia. Ele é um cara que eu acho que até hoje ele é uma referência no jornalismo baiano. E eu tá aqui hoje ao lado Matheus.
2: Agora
9: eu
2: tô em fim de carreira.
9: Hoje ele tá no Globo Repórter. Da Bahia, né? Aqui. E Matheus também, Matheus Borges, coincidentemente também é meu paciente, né?
2: Sim.
9: Além de Emerson, só falta você, viu, Gomes?
2: Opa, tô aí.
9: Pergunta ao pessoal se vale a pena ir lá.
2: Além de um grande profissional, um grande ser humano, viu? E eu tenho uma alegria enorme em vê-lo aqui, não no consultório, né? Porque ninguém vai para consultório de dentista sem precisar.
9: Pois é, a gente precisa se encontrar fora, né? Porque se só me encontra lá, você bota o fone de ouvido, não, rock, deixo, metal, deixo, nas alturas.
2: E deixo nas mãos dele e o meu filho também, Emerson Filho. O Telmo, eu tenho uma... Primeiro, eu acho que isso aí é um fato e você pode nos dá o seu parecer, né? A gente tem acompanhado, né, o aumento do uso da inteligência artificial, né, IA, em várias profissões, né? E eu acho que você poderia até passar isso para os milhares de ouvintes que estão ouvindo a gente, Salvador, região metropolitana, Feira e região, Alagoinhas e região, Euclides da Cunha e região, na nossa Band FM. está aí uma profissão que não haverá um substituto como a inteligência artificial, não, né?
9: Boa. Obrigado, Emerson. Boa lembrança. É bem perspicaz esse comentário seu. Realmente a inteligência artificial ela está abarcando muitas profissões de uma maneira até. Esses dias eu liguei para um
2: amigo. Ela pode até orientar a profissão de vocês, de alguma maneira, pode, né? Mas executar não.
9: É aquela. Tinha uma propaganda do Conselho de Odontologia alguns anos atrás que eles fizeram assim: dentista não dá uma olhadinha. Dentista não adianta, a gente olhar não vai mudar nada, a gente precisa executar o procedimento, né? A gente precisa fazer algum procedimento para sanar a dor, para resolver, para atender a expectativa de estética, de mastigação, da fonação, qualquer que seja a expectativa do paciente, a gente precisa executar o procedimento. Então, me perdi no raciocínio, mas eu ia falar sobre
2: a substituição que não há, o dentista é uma profissão
9: lembrei. Teve uma vez que eu tava conversando com um amigo meu de manhã, liguei pra ele de manhã, não lembro porque, ele falou, tava aqui fazendo terapia com chat GPT. E é uma pena, né, a gente vê isso como muitas profissões, claro que não vai comparar um profissional, um psicólogo, um nutricionista, mas a gente observa que as pessoas estão buscando esse auxílio para uma dieta, para uma terapia, para inúmeros profissões que eu não vou falar aqui, até porque eu acho um pouco triste isso, né? Essa derrocada de algumas profissões em detrimento de uma inteligência artificial que eu acho que jamais vai substituir o humano, né? O olhar, o calor humano, o acolhimento. Mas no caso da odontologia especificamente, eu acho que nós vamos. A odontologia ela surgiu de uma maneira bem rudimentar, né? O dentista barbeiro lá na época de Tiradentes, que era o barbeiro, ele fazia a função de dentista. E hoje ele continua como uma coisa que, apesar da evolução dos equipamentos, dos lasers, dos ultrassons, de tudo que tem de moderno na odontologia, eu acho que essa parte da execução, da manufatura, da filigrana mesmo, né, do manual, acho que nada vai conseguir substituir. É bom, né? É bom porque eu vou ter que ter contato com meus pacientes ainda por muito tempo, e eu gosto muito do que eu faço. E para além disso, falando de uma forma séria, realmente a inteligência artificial não vai conseguir substituir o que nós fazemos.
2: Lembrando, viu, Matheus, que a gente está no canal do YouTube, no nosso canal do YouTube, você pode participar, se inscrever, dar o like lá. Estamos com o doutor Telmo Moraes Pedreira, já tem até uma turma aqui. Deixa eu. Daqui a pouco eu passo aqui. Tem gente aqui de Rui Barbosa. Você é de Rui Barbosa?
9: Sou de Rui Barbosa, sim. Nasci em Rui Barbosa.
10: Meu pai é de lá.
9: Seu pai é de lá?
10: É.
9: Luiz.
10: É?
2: Meu pai
10: é
2: de Rui Barbosa. E sua mãe de Simões Filho?
10: Família Xavier.
2: E sua mãe de Simões Filho?
9: É. Depois a gente no off eu quero saber, porque eu conheço todo mundo de
2: Rui Barbosa. Não, sim, o recado aqui no YouTube. Rapidinho, viu, Matheus? Lude Argolo, boa tarde. Um beijo para o amigo Telmo Moraes, lá de Rui Barbosa.
9: Ludmila Argolo?
2: Lude Argolo, ela deve escreve ser, aqui. Rúbia Pinheiro, tá no nosso canal do YouTube. Gente, obrigado aí, viu? Maravilhoso esse dentista.
9: Rúbia é delegada federal, autoridade, viu? Essa aí tudo eu tenho bem. Que bater continência.
2: Lembrando
9: minha amiga linda, delegada, um beijo pra ela.
2: Lembrando que é o nosso Luquinha que tá aqui nas imagens do nosso YouTube. Jailson Santana, boa noite a todos. Porque temos que extrair. Aí já tem uma pergunta aqui, pode ser, Matheus? Você ia fazer uma pergunta?
3: Não, fica à vontade.
2: Porque temos que extrair o dente. Queiro?
9: Siso, é o queiro.
2: Ah, é o Siso, é o queiro.
9: É o queiro, é outro apelido. É outro apelido do terceiro molar. O terceiro molar, né? Tem o primeiro, o segundo, aí tem o terceiro molar, que também é chamado de siso ou dente queiro. São dois nomes populares, dois nomes comuns. Na verdade, esse dente não tem que ser extraído. O que acontece? O dente, o terceiro molar, é um órgão, todo o dente é um órgão, né? É um dente que ele nasce a partir dos 18 anos. Como ele nasce mais tardiamente, nesse momento, a mandíbula, às vezes, a depender do paciente, a mandíbula já está mais calcificada. Então, ele não tem força, em algumas situações, ele não tem força para erupcionar e furar a mandíbula, certo? falando assim de uma maneira bem grosseira mesmo, erupcionar, né? Ele não vai, ele tenta furar o osso da mandíbula e quando ele não consegue, ele deita. Então, o que acontece? Algumas situações, quando o molar ele não consegue nascer na posição correta, é indicada a extração. Mas isso não é uma regra, certo? Em algumas situações, quando o dente nasce na posição correta, não é indicada a extração. Mas o porquê que ocorre do queiro, do siso, ser indicada a extração? Por causa dessa erupção tardia, certo?
2: Ok.
9: Então é isso. E tem um detalhe, uma curiosidade importante. Eu gosto muito das curiosidades, sou muito, desde criança, muito curioso, né? O dente, o terceiro molar, ele já, daqui a uns anos, ele vai ser considerado um órgão vestigial. O que é um órgão vestigial? Vestígio da nossa evolução da espécie. Os nossos antepassados, o homem da caverna, o homem da pedra lascada, ele tinha o quarto molar, às vezes até o quinto molar, porque ele tinha uma arcada muito grande antes da descoberta do fogo. Então o homem precisava de mais dentes para triturar os alimentos. Com o passar dos anos e a descoberta do fogo, os alimentos ficaram cozidos, pastosos. Então o terceiro molar acaba sendo um dente que, com o passar com a evolução da espécie, provavelmente ele vai desaparecer, certo? Você observa que tem pessoas que já nascem sem o terceiro molar. Eu digo que são pessoas mais evoluídas, tá certo?
0: 5h32 agora, você pode fazer a sua pergunta também pelo nosso WhatsApp, 719-9947-6363. O Telmo Moraes está aqui pronto para responder a Juliana agora, Juliana de Camaçari, e pergunta o seguinte: Telmo, qual é a recomendação ideal para a frequência da troca da escova de dentes manual?
9: A escova a cada 3 meses. A escova dente.
2: Três meses.
9: É, deve ser trocada a cada 3 meses. Tem pessoas, olha, é importante
0: essa pergunta. E a elétrica?
9: A elétrica eu não recomendo o uso, não, viu, Gomes? A elétrica é um conforto a mais, mas para que o paciente consiga usar adequadamente, ele tem que ter muito cuidado, porque imagine uma escova que ela é rotatória e você vai escovar. Então, exige mais perícia do paciente, mais sabedoria para usar. Sim. E acaba que ele não vai conseguir limpar regularmente todos os dentes. Então, fora que ela é bem cara. A escova elétrica, ela tá custando no mercado por volta de R$550, mais ou menos. Então, eu não vejo a escova elétrica, ao meu ver, ela existe para pacientes que têm uma debilidade motora, um paciente que tem sofreu um AVC, que tem alguma comorbidade, que tem uma limitação na escovação. Mas o paciente normal, ele deve usar. O paciente normal, não, desculpa a palavra. O paciente que tem uma saúde plena, ele deve usar uma escova macia. Sempre escova macia e pequena, número 30, algumas vem escrito número, porque a escova grande você não consegue escovar até lá atrás, e a escova média ou dura, ela vai desgastar seu dente, ela não vai limpar mais, ela vai desgastar a estrutura do esmalte. Então a escova precisa ser macia e pequena. E a questão de 3 meses, Gomes, tem pessoas, eu tinha um tio mesmo, que ele trocava a escova, com uma semana ela já estava aparecendo... ela estava toda
0: espalhadinha, né?
9: Então assim, não se deve colocar força na hora de escovar. A escova a gente deve escovar lentamente e trocar a cada 3 meses. Aí você fala assim, por que não precisa colocar força? Se você escova manhã, tarde e noite, do que você come no café da manhã até o almoço, não dá tempo daquele alimento endurecer e grudar no dente. Então, se você tem essa constância, a escovação, a simples movimentação das cerdas sobre a face dentária vai remover. E o que é que faz a cárie? Como é que é a cárie? Isso é importante a gente trazer. A cárie, ela é formada quando a sobra do alimento se adere à estrutura dentária e ali passa a formar um biofilme e depois a placa bacteriana, e esse biofilme ele começa a descalcificar o dente, mas isso precisa de horas, isso não é feito assim imediatamente.
0: É o que então, contribui para o mau hálito também, Thelmo?
9: Mau hálito muito é a escovação da língua. É muito importante a gente escovar a língua. Quem não consegue escovar a língua com a escova, eu sugiro que use o limpador de língua, aquele raspador de língua. Boa, maior parte do mau hálito, da halitose, é causada pela falta de escovação na língua, certo? Então, o que vai causar a cárie é esse biofilme depositado sobre a superfície do esmalte, que dure muitas horas, que aí vai alterar o pH da saliva. Então, se você tem uma escovação 3 vezes ao dia, não dá tempo de acontecer tudo isso. Então não precisa colocar fuça. As pessoas pensam que, e principalmente quando vai ao dentista, no dia que vai as pessoas capricham bastante. Não precisa, não precisa. Escova 3 vezes ao dia com escovação, com a escova média ou com a escova macia e pequena.
10: A grande curiosidade é, inclusive, Viviane Black, ela diz aqui que quando acorda, a primeira coisa que ela faz é escovar os dentes. Toma café primeiro ou antes?
9: Boa pergunta, Gomes. Excelente pergunta. Olha, se você, eu digo assim, você tá em casa, não vai encontrar ninguém. Você dormiu e escovou os dentes. Você acordou, pra que você vai escovar os dentes? Sua boca, teoricamente, está limpa. Uhum. Você lava com água, vai tomar café. Se você tá num hotel, você tá com seu namorado, namorado novo, a namorada nova, começou o namoro, quer impressionar, você não vai querer ficar com aquele gosto de... o pessoal fala de guarda-chuva, que eu não sei o que é isso, mas
10: nem
9: fala.
10: Eu.
9: Então você não vai querer ficar com aquele gosto, né, ruim na boca, você pode escovar antes. Mas pela biologia, pela questão da prevenção da saúde bucal, o correto é escovar após o café,
10: da manhã.
9: Se você foi dormir de boca limpa, a menos que você tenha sonhado que foi no rodízio e tenha sujado muito a boca. Mas de verdade, falando sério, se você foi dormir com a boca limpa, não tem sentido você acordar e escovar os dentes. A menos que seja numa situação específica que você não queira ficar com aquele cheiro, né? De que ficou 8 horas com a boca fechada, dormindo, é natural ficar com cheiro desagradável. Mas pela biologia, se você quer escovar antes, tudo bem. Mas aí você vai ter que escovar depois também. Porque pela prevenção, o correto é depois.
2: Ô, Matheus, não vou fazer isso com você de novo. Não.
3: Tem pergunta de ouvinte?
2: Não, vai parecer que eu não tô querendo. É porque o YouTube, graças ao nosso convidado, tá assim, ó. Mas vamos
3: voltando,
2: lá,
3: Matheus, WhatsApp
2: depois,
3: também,
2: ó, galera. Daqui a pouco eu passo o YouTube aqui pra vocês.
3: Vamos lá, o WhatsApp também aberto aqui, 719-9947-6363. Tem pergunta de Euclides da Cunha, o Edson. Ele disse que um amigo usava enxaguante bucal pra substituir a escovação usava fio dental. É ok isso?
9: Meu Deus, aí eu vou fazer uma alusão que eu vi esses dias no Instagram, achei bem legal. Imagine uma pessoa que tá toda suja, é assim, uma pessoa que tá toda suja de lama, de alguma coisa que grudou nela, uma graxa, uma lama, e aí ela pega e...
3: Joga água
9: nela, vai embaixo do chuveiro e não passa o sabonete, vai limpar. Então, o problema do enxaguante é esse, que o enxaguante ele é o escovador preguiçoso que usa o enxaguante. O enxaguante, ele não adianta nada. O enxaguante é o quê? O enxaguante é o perfume da boca. É um cosmético. Você pode usar enxaguante todo dia? Pode. Mas ele é um perfume da boca. Ele não limpa. Você substitui perfume por sabonete? Não. Você substitui perfume por desodorante? Não. Então você tem que escovar os dentes. Você quer usar enxaguante? Usa. Agora, se você usar enxaguante sem escovar os dentes, você vai colocar perfume sobre algo que está sujo. E aí você vai imaginar o que é que vai acontecer.
3: Mais uma pergunta de ouvinte, Marcelo de Camaçari. Boa noite, Gomes, Emerson, Matheus. Doutor, sempre quando eu escovo os dentes, sempre sangra. Eu já mudei várias vezes a escova e não adianta. O que que eu posso fazer?
9: Marcelo, Marcelo, não é isso?
3: Isso.
9: Simões Filho.
3: Camaçari.
9: Marcelo, o que sangramento não é nem o dente, né? A gengiva. Sangramento na gengiva é sinal de inflamação. O que eu aconselho a você, usa fio dental antes da escovação, diariamente, e se esse sangramento persistir por mais de 5 dias, procure um dentista. É sinal que você está com uma inflamação na gengiva e provavelmente precisa de uma supervisão profissional. Geralmente, o paciente que negligencia o uso do fio dental, ele tende a ter gengivite. E essa gengivite, ela pode ser transitória, né? Ela pode ser assim, momentânea, e com o simples uso constante e rotineiro do fio dental reverter, ou ela pode ser já um indicativo de que existe uma inflamação instalada e que precisa do cuidado do profissional.
3: Fio dental todo dia.
9: Fio dental 3 vezes ao dia antes das principais escovações.
2: Band FM recebendo o Dr. Telmo Moraes Pedreira, cirurgião dentista. A Lília está aqui no nosso canal do YouTube. Excelente dentista, doutor Telmo, está dizendo ela. Flávio Fontanelli dizendo dentista e poeta.
9: É verdade, poeta. Tem um livro aqui, daqui a uns anos, quem sabe esse livro sai. Tá prometido.
2: Rafael Hollenberg.
9: Rafaela, perdão, viu, Rafaela? Minha amiga, grande amiga.
2: Profissional maravilhoso e pessoa incrível, também acho, viu, Rafaela? Cássio Nunes, doutor Telmo, ótimo profissional. E a Rafaela, obrigado, Cássio, a Rafaela obrigado. Tem uma pergunta.

0: É, sempre antes da escovação. Aí as pessoas falam, por quê? Se você limpa entre os dentes, acaba que você remove aqueles resíduos e ele vai ficar na boca, né? Assim, na hora que você tá usando o fio dental, acaba que você tá sujando, entre aspas, sua boca durante o uso do fio dental. Então, a escovação é sempre após o uso do fio dental. Eu recomendo sempre, eu gosto muito do fio dental, a fita dental. Ela é mais larguinha e ela quebra menos. Então, a fita dental. E tem, se você observar no mercado, na farmácia, é fio dental encerado ou com cera. Ele desliza melhor e quebra menos. Então, eu também recomendo esse. Tá certo?
1: Qual?
0: Fio dental com cera ou encerado.
1: Ah, tá.
0: Vem escrito assim, com cera ou encerado. Porque ele desliza melhor entre os dentes.
2: Tem pergunta também aqui no WhatsApp da Band FM, Valentina Moraes. De quanto em quanto tempo deve se fazer limpeza?
0: Ai, minha filha, ela tá. Papai, um beijo, Valentina.
2: A família em peso participando.
0: Obrigado pela audiência.
1: Saúde e paz pra ela.
0: A limpeza deve ser feita a cada 6 meses. Certo? A cada 6 meses. O paciente fumante, a gente recomenda que seja feita com uma maior brevidade, a cada 3, 4 meses. Mas o normal, a cada 6 meses, deve ser feita a limpeza. A limpeza, que nós chamamos de profilaxia, né? A raspagem com ultrassom, jato de bicarbonato, a escova rotatória, ela é um investimento que o paciente faz porque ele evita que ele tenha cáries ocultas que ele não sabe, polimento de restaurações antigas, o risco, como Gomes falou, de mau hálito reduz bastante. Então, se você tem uma boa frequência ao seu dentista a cada 6 meses, dificilmente você vai ter problemas com o dentista. Então, é um investimento relativamente baixo e que você evita ter problemas de custo, de dor, de sabores com urgências odontológicas, né? Porque a gente sabe que as urgências odontológicas não são não são coisas muito simples, né? Eu trabalhei 10 anos numa clínica de 24 horas ali no Aeroclube e a gente... Foi quando a gente se conheceu na emergência. Exatamente. E você pode dizer o que é uma dor de dente,
1: rapaz,
0: né,
1: Emerson? Rapaz, eu não senti tanta dor na minha vida.
0: Dizem que é uma das piores dores que existem, é a dor de dente, a dor de pedra... cálculo renal.
1: Foram 5 anos do meu filho, a dor era tão grande... E os 5 anos dele seria no outro dia, no domingo. Meu filho tá com 17.
0: Eu lembro perfeitamente desse dia aí.
1: Quando eu cheguei lá, foi aí que eu conheci Dr. Telmo. Ele virou pra mim e falou assim, lá na Boca do Rio, né? Era ali a clínica.
0: Não, era Armação, em Armação. Do lado do Bom Preço.
1: Ele virou pra mim e falou assim, olha, você vai sentir a maior dor da sua vida. Eu falei, por quê? Porque você vai ter que fazer 2 canais sem anestesia. Porque estava inflamado.
3: Misericórdia.
1: 2.
3: Eu fiz um e já sofri.
1: Sem anestesia?
3: Não.
1: Estou falando sem anestesia.
0: Não, eu fiz isso em você?
1: Você não. Falou assim, olha, porque não vai pegar direito, porque minha boca estava toda inflamada.
0: Ah.
1: Eu nunca senti tanta dor na minha vida, cara. E aí eu virei paciente deles.
0: E eu consegui anestesiar, eu não me lembro dos detalhes.
1: Assim. E você falou, Emerson, não vai pegar, porque tava tudo inflamado. Por isso que a minha dor era constante, entendeu? Mas me salvou e até hoje estou aí com ele.
0: Ele é fiel, Emerson é fiel.
1: Engraçado isso de dentista, né? Até fazer essa pergunta aí. O dentista, ele, ao contrário de algumas outras profissões também, que eu não vou citar aqui, ele tem essa fidelidade, né, do paciente.
0: Tem,
1: né?
0: Tem essa empatia.
1: É impressionante, né?
0: Existe
1: a confiança.
0: E é interessante que é dos dois lados, viu, Emerson? Às vezes também o paciente chega assim, não gosta da gente, a gente observa. Graças a Deus, é muito raro comigo. Eu tive uma época que minha mãe aposentada, e ela pediu pra ficar trabalhando lá comigo na recepção. E ela falava assim, um beijo, minha mãe, Dona Dete. Ela falava assim, Telmo, seu consultório é impressionante, que o pessoal é gente boa, tudo que eu falei, minha mãe, mas são anos de condicionamento, de pacientes que a gente encontra e vai fazendo essa triagem, né, durante a vida, porque só volta pra você quem gosta de você, né? E eu procuro tornar meu atendimento, tornar meu consultório um ambiente mais aprazível, mais agradável possível, porque eu sei que ninguém acorda de manhã dizendo assim, né, Gomes? Dizendo assim, ah, opa, hoje eu vou pro dentista, hoje eu tô feliz. A pessoa acorda para ir pro aeroporto, para fazer uma viagem, passear, mas ninguém acorda assim para ir ao dentista. Então o que é que eu faço? Chega lá minha secretária Lúcia, um abraço pra Lúcia. Lúcia

0: já oferece um cafezinho, uma água, já dá aquele acolhimento, já traz aquele sorriso no rosto. Então eu procuro fazer daquele momento que o paciente me procura, um momento exclusivo, que ele se sinta realmente especial, que ele se sinta a pessoa mais importante para mim naquele momento é meu paciente. Quando eu tô dentro do consultório com meu paciente, eu esqueço minha vida, Emerson, eu esqueço que tá lá fora, eu não sinto fome, eu não lembro quem tá, porque realmente eu gosto muito do que eu faço e eu valorizo aquele momento que o paciente tirou para me encontrar. Porque eu penso assim, poxa, se ele saiu, já tô concluindo, se ele saiu de casa para vir aqui, eu tenho que, né, prestigiar.
1: Berg, ouvindo com muita atenção, abraço pro Dr. Telmo, grande Pacheco, obrigado, abraço Pacheco, nosso querido Luiz Moreira, ele tá perguntando aqui, ô Luiz, é porque você tava ali em reunião, e ele já falou sobre isso, mas eu vou rapidamente passar o que ele falou aqui, ele tá perguntando sobre escova elétrica, ele não recomenda.
0: Se você quiser um brinquedinho, né, um brinquedo, comprar um brinquedo,
1: ele disse que para pessoa rapidinho você falou para pessoa que não
0: é,
1: tem,
0: porque
1: não...
0: O que acontece, Berg, a escova elétrica imagine Luiz, ela vai estar girando ali aquela rotação e ao mesmo tempo na sua mão, então para você ter essa perícia de fazer uma limpeza acurada com esses movimentos é muito difícil, então eu não recomendo, além dela ser muito cara, eu não vejo sentido.
1: Pelo canal do YouTube, nosso canal aqui da Band, gente, dê o like lá, viu? Bastou apertar aí o tinino aí, o joinha, e se inscrever. Rúbia Pinheiro, as lentes dentárias são indicadas para quais casos? Só vejo as pessoas usando para fins estéticos.
0: Rubinha, tá essa febre, né, de lentes dentárias. As pessoas estão colocando deliberadamente e aquele sorriso que tá meio pasteurizado, né, de teclado de piano, a gente chama de Mentex, aquele drops que tinha antigamente, tudo igual. E a gente tem que ter esse cuidado, porque as pessoas estão colocando sem, como se não houvesse amanhã, mas nós temos que lembrar que é uma prótese e a lente dentária é o quê? É uma capa, né? Uma, como se fosse uma unha postiça colada sobre todos os dentes. Então, para que seja feito isso, é preciso um pequeno desgaste no dente. Então, é preciso uma boa indicação, observar, avaliar, para que não seja feita de toda. Eu observo pessoas, às vezes, de jovens com 20 anos, 30, 20, 25 anos, colocando lente. Eu não recomendo. Eu acho que a lente deve ser indicada em casos de má formação do esmalte, manchas nos dentes, que tem dentes que já nascem com a melogênese imperfeita, precisa, ou dentes que têm muitas restaurações, dentes que são escurecidos por causa de tratamento de canal. Existem situações que, tendo uma boa indicação, é um tratamento excelente, mas precisa que tenha um bom planejamento. O problema é que as pessoas estão fazendo a toque de caixa. Como tudo, né? Como todo tratamento estético, precisa que tenha uma boa indicação.
2: Vamos lá, participação do ouvinte pelo nosso WhatsApp, 71999476363.
3: Fala, Gomes, muito boa noite pra você. Matheus, um grande abraço. Dr. Telmo, o homem que faz meu patrão chorar, alô meu patrão, quando ele senta nessa cadeira aí do Dr. Telmo, Ave Maria, se treme todo, hein, Dr. Telmo? Agora me diga uma coisa, por exemplo, você passa o fio dental antes e passa o fio dental, como o senhor falou aí, os resíduos ficam na boca, né? Seria interessante, depois de passar o fio dental e a escovação, também usar o enxaguante bucal?
1: Um abraço, Tony.
0: Oi, Tony, um abraço também para você. Olha, como eu falei antes, o enxaguante bucal, ele é um cosmético. Ele é algo que vai deixar seu hálito mais perfumado, mais refrescante, mas ele não faz parte da prevenção de saúde bucal. Certo? Você pode usar ele como algo que se você gosta, você pode usar, mas não faz parte do kit de higiene bucal.
4: Tem pergunta também aqui do ouvinte. Diz o seguinte: boa tarde a todos da Band FM, boa tarde, doutor. É verdade, boa, que quem usa lente nos dentes fica com mau hálito o que faz o médico periodontista?
0: Periodontista.
4: Eliana Ribeiro de Sussuarana.
0: Periodontista.
4: Periodontista.
0: É. É, tem esse imaginário aí também comum, já li isso muito nas redes, sobre o mau hálito das lentes. A lente bem adaptada, Matheus, ela não vai causar mau hálito. Agora, você tem que lembrar o seguinte, a lente é uma prótese, é algo, é um corpo estranho colocado sobre os dentes. Então, exige uma supervisão maior, um cuidado com a higiene bucal. É como você usar aparelho ortodôntico. Você precisa ter uma higiene mais acurada, maior. A mesma coisa no caso da lente de contato. Então, precisa de uma limpeza mais adequada, uma visita ao dentista com mais regularidade. Não pode, você tem que estar sempre escovando os dentes a cada, ou sempre fazendo a limpeza a cada 6 meses, regularmente. E se você tem esses cuidados, não vai ter por que ter mau hálito, não. As pessoas falam muito sobre isso. Se o paciente tem essa boa higiene e procura o dentista e tem mau hálito, é porque a lente não foi bem adaptada. Porque se ela está bem adaptada, não vai causar mau hálito, não. E aí, sobre o periodontista, como é a pergunta do periodonto?
4: O que periodontista? Que faz o médico periodontista?
0: O periodontista, ele cuida da gengiva e do osso alveolar. Assim, periodonto é tudo que está ao redor do dente. Então, o que é que está ao redor do dente? O osso alveolar e a gengiva. E o periodontista, ele vai tratar de inflamações na gengiva, inflamações no osso alveolar. É uma especialidade trata desses tecidos periodonto, peri ao redor do dente. Então, ao redor do dente.
4: Participe com a gente ainda, 719-9947-6363. Tem pergunta também, dessa vez de Feira de Santana. É a Vera de Feira de Santana. Ela pergunta o seguinte: doutor, com quantos anos uma criança já pode colocar aparelho?
0: Ah, importante. Ah, nós temos, Vera, boa pergunta sua, porque vai ajudar muita gente a ter
1: esse conhecimento. Posso estender rapidinho, Matheus,
0: essa pergunta?
1: Sim. E as pessoas mais velhas também, até quando?
0: Boa, Emerson, boa. Então, a ortodontia, ela começa como nós temos 3 graus de ortodontia: a preventiva, interceptativa e corretiva. Então, você pode prevenir um problema, pode atuar durante o problema ou corrigir o problema já instalado. Então, se nós pensarmos dessa forma, no caso da criança, uma criança com 7 anos, ela já pode usar aparelho. Porque, eu vou falar sobre isso, porque ela vai prevenir uma maloclusão já instalada. Minha filha, por exemplo, minha filha está com 13 anos. Minha filha começou a usar aparelho com 9 anos, interrompeu com 11, voltou agora, está finalizando com a doutora Carla.
1: Meu filho aliás, um abraço, doutora Carla, excelente dentista. Meu filho colocou aparelho com ela, né?
0: Minha família toda é paciente, doutora Carla, tanto é a melhor que tem para ortodontia. Então, minha filha foi dessa forma: ela fez a preventiva, está na interceptativa e provavelmente ela não vai precisar da corretiva. Idade limite? Não tem, Emerson. Não tem. Você pode usar aparelho com 60 anos, 70 anos, não tem.
1: Ou seja, um aparelho colocado.
0: Agora sim, eu te digo que quanto mais tarde, mais difícil o prognóstico.
1: Aí que eu ia fazer essa pergunta. Ou seja, pelo que eu estou entendendo aí que você está dizendo, doutor Telmo, um aparelho colocado com antecedência vai evitar que tenha que usar lá na frente.
0: Com certeza. E fora que quando você usa muito jovem, o nosso osso da face, ele está menos calcificado, é um osso mais maleável. A facilidade de movimentação dentária é muito maior quando o paciente é muito jovem. Paciente velho, uma pessoa de 60 anos, o osso já está mais duro, né? Naturalmente. Então vai ser mais difícil essa movimentação, mas é possível sim.
4: Doutor Telmo, tem muita gente perguntando também onde você atende.
1: E suas redes sociais.
0: Ah, tá. Eu atendo ali em Alphaville, ali no Alpha Medical Center, depois da Ferreira Costa, seguindo mais um pouquinho ali, próximo a McDonald's de Alphaville. Alpha Medical Center é no terceiro andar, na sala 312. E o que que você falou?
1: As redes sociais.
0: Meu Instagram é o @telmomoraespedreira. Valeu. O meu Instagram, você pode mandar lá, tem meu WhatsApp também, meu WhatsApp pessoal, caso alguém precise de alguma urgência, eu deixo lá disponível, e o direct, né, que caso alguém precise falar comigo, tirar alguma dúvida, eu sou dentista 24 horas, quando eu começava a namorar, antigamente, a minha namorada estava, todo paciente tem seu celular, e é normal, eu não sou Telmo fora do consultório, dentista no consultório. Eu sou dentista 24 horas, porque é a profissão. É, até escrevi sobre isso no nosso artigo essa semana, né?
2: E você volta pra contar isso, tudo na próxima oportunidade, que o nosso tempo acabou. Ah, a gente precisa entregar pra rede. Obrigado, Thelmo. Obrigado, Feira de Santana, Alagoinhas, Euclides da Cunha. Até já, pessoal. Vem aí o Band Cidade.
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3: O ouvinte Band FM vai demorar para vir para Salvador saindo do litoral norte. Temos a Estrada do Coco dentro de Lauro de Freitas, travada de Portão até o centro da cidade. E quem pega a via metropolitana enfrenta congestionamento na Estrada do Cia, até a entrada para São Cristóvão. 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
0: Muito bem, Band Cidade no ar, a partir de agora pela Band FM em Salvador, 104.3, a rádio que pega em todo lugar, 6:01, ótima noite, Emerson José.
3: Boa noite, Gomes, boa noite, Matheus, um abraço a todos, obrigado pela audiência, vamos aí para mais uma hora de programa.
4: Muito boa noite, Emerson, boa noite, Gomes.
3: Aliás, conversamos agora com o cirurgião dentista Telmo Moraes Pedreira, uma ótima entrevista, viu, gente? E essa entrevista está no nosso canal do YouTube da Band FM, vale a pena ouvir e assistir.
4: Bora, minha gente, 719-9947-6363, esse é o nosso WhatsApp, você sabe, a gente já quer ouvir como é que tá seu bairro. Conte pra gente, ó, mas antes vamos às principais manchetes do dia, Gomes Nascimento.
0: Muito bem, agora 6:02.
4: O estado de São Paulo.
0: Setor produtivo teme que Estados Unidos apliquem nova tarifa contra o Brasil ainda neste mês por trabalho escravo.
4: Estado de Minas.
0: No estado de Minas, aposta de Minas leva prêmio da Lotomania sozinha.
4: Correio Brasiliense.
0: Novas tarifas dos Estados Unidos geram preocupações para a indústria no país.
4: Aqui na Bahia, Correio.
0: Briga violenta entre alunos é registrada em colégio da região metropolitana de Salvador.
3: Vocês acompanharam isso?
4: Sim.
3: Não. É. Um acompanhou, outro não. Eu não vi, realmente eu não vi as imagens.
0: Eu não vi as imagens, é.
3: Não, eu não vi as imagens porque eu vi essa matéria em um dos jornais, eu acho que foi no Correio, e claro, né, eu entendo, eles não divulgaram as imagens, né? Mas você chegou a ver as imagens, Matheus?
4: Eu vi as imagens, cadeira voando para todo lugar, é terrível, assim, a cena de fato é lamentável.
3: Escola de Camaçari, não é isso?
4: Uma escola em Camaçari, dois adolescentes na sala de aula brigando e de repente começa a pancadaria.
3: Eu tô vendo aqui.
4: É. Daqui a pouco
3: é que pode,
4: isso,
3: rapaz,
4: se estende para os outros colegas que acabam também pegando... É, cadeira, pegam mesa e saem jogando um no outro, aí virou uma briga generalizada enquanto os professores tentam ali tentar amenizar o clima e parar ali da situação. Foi uma cena triste, lamentável. Isso foi em Camaçari, região metropolitana de Salvador. O episódio, claro, gerou preocupação, né? E gera preocupação entre os pais, gera preocupação entre os responsáveis e reacende sempre aquele debate, né? Sobre violência no ambiente escolar. Infelizmente, mais uma situação como essa. Isso foi no colégio de Camaçari, na região metropolitana. Agora, Tribuna da Bahia.
0: Coelba reforça orientações de segurança com a rede elétrica para o São João.
4: À tarde.
0: Conta de luz terá taxa extra em junho.
3: Eu fui premiado, minha taxa extra já chegou, já falei do aumento da minha luz, viu, gente? Eu fui premiado, ou seja, vem aí uma segunda taxa para mim, talvez.
4: Vamos lá, 719-9947-6363, inclusive Gomes Nascimento já tem participação de ouvinte aqui, você pode participar, mande sua mensagem, mande seu áudio, fale de onde você é, conte pra gente o que você quer falar, comente nossos assuntos, aqui você tem vez.
0: Muito bem, WhatsApp da Band Cidade bombando agora, primeira participação aqui do Band Cidade de hoje.
5: Boa noite, bancada da Band FM, que tá falando aqui é Helerson do bairro de São Caetano, passando para informar que a BR-324 aqui na parte do Acesso Norte tá lenta, viu, parecendo tartaruga.
3: Valeu.
0: Mais uma participação, é o Denilson agora.
6: Boa tarde, bancada, boa tarde a todos. Aí o colega falou, Emerson, da TV Bahia, né? Aí eu fui pesquisar aqui rapidamente e me lembrei de uma passagem sua na cidade de Mata de São João. Talvez você nem lembre quando você era da TV Bahia, mas é isso aí. É, Emerson, você foi vereador, você sabe como são as questões da política. Você tem que separar o joio do trigo, sabe? O que eu perguntei ontem, falo hoje de novo, não entendo porque os políticos de direita têm raiva do povo, né? União Brasil, que tem um histórico de troca de nome gigante, que era a PFL, era Democrata, agora virou União Brasil, o PL. Essa madrugada eles vão lá, aprovam uma medida que prejudica a vida de crianças e adolescentes, né? Não há, em momento nenhum, um debate, uma situação para esclarecimento do povo, da participação direta do povo na política. Mas não é de todos os políticos, são de alguns. Eu vejo vários deputados, vereadores, senadores que clamam, que pedem que o povo participe da política, até para ter esclarecimento das coisas. Entendeu? Agora, também há um movimento muito grande que a política não presta, que a política é coisa ruim. O cara fala isso o tempo todo, a família Bolsonaro, por exemplo. Mas nunca deram um prego na barra de sabão, então o tempo todo na política.
0: Valeu, Denilson.
3: Obrigado, Denilson, pela sua participação. Um grande abraço, você citou Mata de São João. E um grande abraço para Mata de São João.
0: Cadê o Jailson participando também pelo nosso WhatsApp? Participe você também, você que está no trânsito aí, fale da movimentação na cidade. 71999476363.
7: Ô Gomes, o menino de azul é autista e sofria bullying na escola. E aí chegou a hora que ele se revoltou, né? Revidou.
0: Sim.
7: E aí foi bater nos outros meninos. E assim ouvi dizer que a professora também achava engraçado, não fazia nada. E assim ouvi dizer que não era da agora não, ele já vinha sofrendo bullying já tinha um tempão. E a professora não fazia nada, às vezes não achava graça. E aí ele revidou o rapaz de azul. E no vídeo ainda vê que tem outro rapaz que fazia bullying com ele também, ainda foi pra cima dele. E aí teve aquela briga toda.
4: É, lamentável.
0: Sobre a confusão que você lamentável, falou, né, Emerson? O aluno de azul tá falando no da vídeo escola. Sofria bullying.
3: Ele tá falando da escola, né?
4: Lamentável. Participe com a gente, 719-9947-6363. Vamos lá.
0: Cadê Thiago?
8: Ô Gomes, boa noite. Ele não vai falar do Vitória, não. E aí?
9: Você que tá dando
8: aí? Fala alguma coisa.
0: Rapaz, o Vitória. mais uma vez, o Vitória foi beneficiado. Mais uma vez, só ganha quando tá com um a mais. Já percebeu? Nos últimos jogos, presta atenção, o Vitória só ganha com um a mais. Pela primeira vez esse ano, o Vitória ganhou uma fora de casa ontem. Deu uma sorte, rapaz, diante do Fortaleza. E ganhou, tá com a vantagem, né? Tá com a mão na taça.
3: Você sabe que foi a primeira vez que eu assisti, eu acho que foi a primeira vez, sim, que eu assisti um jogo com transmissão da Sportnet. Já tinha assistido? Eu gostei da transmissão, viu? Transmissão raiz. O comentarista, o Gomes, era o Lisca doido. Não, mas ele fez comentário. Bom, o cara foi treinador há muito tempo, treinador, sim, né? Sim. Achei interessante. É a próxima partida no sábado aqui no Barradão. E ontem na transmissão eles falaram que quase todos os ingressos já estão vendidos. Eu não confirmei essa notícia, só ouvi na transmissão.
0: 71999476363, você participa aqui do nosso programa, é o Band Cidade, você tem espaço. Eu quero saber a sua opinião, inclusive, sobre a segurança pública na nossa cidade. Hoje eu deixei até um comentário nas minhas redes sociais, porque é de ficar indignado. Eu tenho uma tia que mora em Tancredo Neves, me ligou hoje aos prantos, assustada, soluçando, não conseguia nem falar. Meu sobrinho, que eu passei essa noite, eu não quero passar mais nunca. Eu quero ir embora daqui, eu não aguento mais. Na localidade do Macaco, uma intensa troca de tiros.
3: Meu Deus.
0: A tal da guerra entre organizações criminosas que disputam o controle do tráfico de drogas na região. CV versus BDM. E no meio, o povo, cidadão de bem, que não tem nada a ver com essa guerra. Aí um rapaz que trabalhava com banca de jogo do bicho no bairro, muito conhecido, cresceu no bairro, estava da laje filmando a entrada dos criminosos. Um deles percebeu, invadiu a casa dele, o raptou, levou para o meio da rua, metralhou a cabeça. Nossa, do Jonas,
3: meu Deus,
0: gravou isso e postou na própria rede social do Jonas, no status do WhatsApp do Jonas, pra todos os contatos dele ver.
4: Terrível.
0: Homens fortemente armados, você não via um 22, um 38, era só pistola, submetralhadora, fuzil, armamento de guerra. Destruíram a cabeça dele. De acordo com os moradores, foram quase 3 horas de tiroteio. E a primeira pergunta que eu me fiz foi: cadê a polícia? Onde estão as viaturas?
4: Com as mãos
0: e óbvio, óbvio que não é uma viatura que vai resolver, que vai encarar uma ocorrência dessa. Não são 4 policiais. Aí é suicídio, eu reconheço. Mas cadê a cavalaria? Patamo, BOP, Rondesp, 23, reúne as polícias. É uma ocorrência gravíssima. Quase 3 horas, Emerson. De 2 a quase 5 da manhã de tiroteio pesado. E os criminosos estavam se sentindo à vontade enquanto a população de bem encurralada. Eu vi imagem de rodoviário deitado no chão do ônibus com medo de ser atingido por bala perdida. Porque na hora da panha, né? Na hora que o rodoviário tá saindo cedinho ali e o pau quebrando. Gente, aonde vamos parar? A impressão que eu tenho é que os traficantes, os criminosos, estão se sentindo à vontade para fazer e acontecer. Terrível, terrível.
3: E a população de bem com a sua tia... E a maioria, né? A população de bem fica sitiada.
0: É, lamentável. Wesley Silva, cadê você, Wesley? Boa noite.
10: Boa, boa, boa. Bancada da Band FM. Ô Gomes. Rapaz, ouvindo esse rapaz falando do Vitória. O que você falou tem razão, pô. Eu já tinha comentado isso com alguns colegas. O Vitória só estava ganhando esses jogos aí, porque era beneficiado sempre com uma a mais, pô. E outra, eu também falo sempre com eles, que é obrigação deles ser campeão do Nordeste, já que o maior do Nordeste não tá participando.
3: Concordo. O rapaz tá falando do Vitória. O rapaz tá falando do Vitória é o Gomes, meu amigo. Esse rapaz é o Gomes Nascimento.
0: Mais um ouvinte com a gente aqui, vamos lá.
11: Boa noite, meus amigos.
3: Boa.
11: Mais uma vez passando por aqui para informar o trânsito aí. A paralela tá muito lenta. Desde antes do bairro da Paz. É, tá muito lenta mesmo, ali na saída da Orlando Gomes, já tá lento desde lá até, eu tô chegando aqui na frente do Auto Shopping Itapuã e tá tudo parado, gente. Tudo parado, para, anda, muito lento.
3: Obrigado amigo, valeu Tony. Lembrando, né, gente, que é véspera de feriado, né? Então muita gente buscando o litoral norte e aí o trânsito vai. Você que tá no ferro também pode mandar mensagens para nós no Ferro Bolt.
0: Ah, é, rapaz, é véspera de feriado, né?
3: É, pra nós
0: eu nem me deu conta, amanhã tudo normal para mim, normal. Amanhã, depois.
3: É, por isso que eu tô falando, né? Porque hoje o trânsito vai pegar aí em vários lugares. Grande abraço a todos aí que estão saindo da nossa querida cidade.
0: Cadê Ramon participando com a gente aqui? Fala, Ramon.
12: Ô Gomes, você perguntou aí sobre o tiroteio, cadê a polícia, né? Deixa eu te explicar. Tava tudo na frente lá de casa esperando o tiroteio passar pra depois eles entrar na ação. Viu? Tava lá, meio mundo de viatura esperando.
0: É, eu não sei, mas eu gostaria muito de saber. De saber do alto comando o porquê. 3 horas de tiroteio, se a polícia foi informada oficialmente, se ligaram para o 190, né? Enfim. Ô, gente, a Câmara Municipal de Salvador vai realizar na próxima segunda-feira mais uma edição do projeto Câmara Itinerante, desta vez voltada à discussão dos principais problemas enfrentados por moradores de Cajazeiras, Águas Claras e bairros vizinhos. A sessão ordinária ocorrerá às 14h no Colégio Estadual Renan Baleiro, localizado na Rua Condo, em Águas Claras. Uma pergunta, senhores vereadores, a última sessão foi suspensa porque o painel deu problema. Tá tudo certo mesmo? Hein? Porque... se um painel impede a presença dos senhores na Câmara, ai, ai.
3: Só para lembrar que foi eu que comecei com esse projeto, junto com Gilberto José, tanto Câmara Itinerante como o Câmara Menin Vai à Escola.
0: E diga-se de passagem, uma oportunidade para aproximar a população. É, porque a gente,
3: você, né, leva a câmara aos bairros,
0: isso,
3: né?
0: Isso.
3: Então, normalmente, naquela época a gente fazia, às vezes, em algum auditório, em algum lugar que tivesse um auditório, ou em escolas, né? E assim, e foi maravilhoso ter esse contato com a população no Câmara Itinerante.
0: Muito bem, vamos lá. Participação do ouvinte aqui pelo nosso WhatsApp, 719-9947-6363. Marcelo, cadê você?
13: Boa noite, Gomes.
0: Boa.
13: Deixa um tantinho aí pra mim, por favor. Tô procurando Fernando Florencio de Souza, Mudinho Florencio de Souza e Hermil Florencio de Souza. Por favor, me ajude a encontrar ele. Tô precisando muito, passando um momento difícil. Quero encontrar ele de qualquer jeito, por favor. Sua audiência é grande, eu creio.
0: É, manda mais informações, ele tá procurando por alguém que desapareceu, né? Tá querendo reencontrar algum parente, algum familiar. Manda mais informações com fotos aí que a gente tenta ajudar de alguma forma, tá bom, Marcelo?
4: Ó, o ouvinte mandou mensagem dizendo que não foi, ele não se referiu ao Gomes em relação ao Vitória. Ele disse que foi ao ouvinte que perguntou se Gomes não ia falar sobre o Vitória.
3: Ah, entendi.
4: Sobre o vice, né? Vice não, rapaz, Vitória. Rapaz,
3: entendi.
0: Vitória. Pelo amor de Deus. Mário, cadê você?
14: Boa noite, bancada, Matheus, Emerson Gomes.
3: Boa noite.
14: Mário aqui, motorista por aplicativo, descendo a ladeira da Santa Cruz. Aqui tá sem engarrafamento. Pai, vendo você aí, Emerson, falando sobre, e Gomes e Matheus, falando sobre segurança pública pra gente que roda aplicativo aqui, irmão. De madrugada, segurança pública foi feita pra rico, irmão. A segurança foi feita para rico. O pobre, quando a polícia vem se apresentar para o pobre, com todo respeito aos profissionais bons e excelentes aí da área de segurança pública, mas a grande maioria, quando vem para o pobre, é para esculachar, desfazer, achando que todo pobre é bandido, entendeu? Quando meia-noite aí, eu não vejo uma viatura. Não vejo uma viatura de noite. Agora, quando você vai na Barra, Rio Vermelho, esses lugares aí, o efetivo está todo lá, né? Mas vamos fazer o quê, né? Segurança perfeita para rico. Segurança pública.
3: Um abraço aí aos motoristas de aplicativo, aos taxistas, rodoviários que estão vindo a gente e tem esse estresse a mais. Eu vi uma imagem ontem, eu sinceramente já não vou lembrar onde eu assisti ou se eu recebi, né? Eu não sei se foi no Jornal da Band, mas em São Paulo, um cara, rapaz, ele para. Aí, viu, o ouvinte que falou isso aí agora, e era bairro nobre, você vê que a violência pega todo mundo, né? E o cara para a moto, ele tá com outro, o cara pega a arma, é um casal, bota a arma na cabeça, bate na cabeça do cara, humilha o cara, humilha a mulher, pega o celular de dia, leva um tempão, pega o celular do cara, entra no aplicativo do banco, obriga ele a fazer uma transferência, e é um tempão de dia, sabe? Tá? Aí junta isso com as informações que o nosso Gomes trouxe, não é terrorismo, né, gente? Não, isso não é terrorismo. Para o presidente da República, não é terrorismo. Então, que diabos, pergunto, desculpa dizer, é terrorismo? O que que é terrorismo? Alguém pode nos explicar? Se isso não é terror. Terror que as pessoas estão passando. O terror que Gomes testemunhou lá em Tancredo Neves. O terror que vocês, motoristas de aplicativo, passam com bandidos que entram no seu aplicativo sem você saber, e o taxista, os rodoviários. Se isso não é terror, alguém pode me explicar o que é terror.
0: Muito bem, gente, Gilmar Correia da Silva foi condenado a 54 anos de prisão por matar a companheira a facadas aqui em Salvador. O julgamento aconteceu hoje no Fórum Rui Barbosa, inclusive a família da vítima está neste momento na porta do fórum. Lidiane Rufino Soares foi assassinada por Gilmar em um apartamento na Estrada do Mandu, no bairro de São Marcos, no dia 5 de janeiro do ano passado. Segundo a família da vítima, eles estavam brigados por terem tido uma discussão durante um passeio dias antes do feminicídio. Segundo o Tribunal de Justiça, o laudo de exame necroscópico apontou perfurações no corpo causadas por 44 golpes de faca em diferentes órgãos. Que... Imagine só, ele pegou 54 anos de prisão. Hoje eu estive com Carla, uma mulher trans, em Madre de Deus, né? Ela foi esfaqueada pelo então companheiro e ela disse o seguinte: eu o perdoo, ele é um ótimo homem, uma ótima pessoa, foi em um momento de raiva, a gente discutiu, eu dei uma paulada nele e ele revidou, mas eu o perdoo. E houve um erro do Tribunal de Justiça, que ele foi preso ontem, mandado de prisão por feminicídio, só que ela não está morta. Então ele deve responder por tentativa de feminicídio.
4: O Gomes Emerson, lembra daquela, de um caso que veio à tona, de uma suspeita de estupro na estação da Lapa aqui em Salvador? Pois a Polícia Civil informou hoje que o laudo pericial e a análise de imagens de câmeras de segurança não confirmaram até o momento a denúncia de estupro feita por uma adolescente de 15 anos que teria acontecido na estação da Lapa, aqui em Salvador. O caso foi registrado no dia 26 de maio, ainda é investigado pela Delegacia Especializada de Repressão a Crimes contra Criança e Adolescente. A adolescente disse ter sido levada por homens até um banheiro da estação, onde ali teria sofrido violência sexual. Segundo o próprio relato, outros dois suspeitos permaneceram na entrada do banheiro enquanto os abusos aconteciam na parte de dentro do banheiro. De acordo com a Polícia Civil, os laudos expedidos pelo Departamento da Polícia Técnica não encontraram vestígios de ato libidinoso ou conjunção carnal. Investigadores também analisaram imagens fornecidas pela concessionária responsável pela administração do metrô e da estação da Lapa. As gravações não identificaram a adolescente acessando o banheiro apontado na ocorrência como local dos supostos abusos. Apesar dos resultados das perícias e também das análises das imagens, a investigação ainda não foi encerrada. A DERC informou que o inquérito segue em fase de conclusão e que novos depoimentos podem ser realizados para esclarecer ainda mais os fatos.
0: Muito bem, agora 6 horas e 22 minutos, 6h22. Olha, o ouvinte mandou aqui um banner de um protesto. Protesto que, ao que parece, aconteceu hoje por volta das 5 da tarde no CAB, que reuniu várias pessoas pedindo justiça por Eliseu. E no banner diz aqui: sua partida de forma covarde não será esquecida, né? Homem de bem, trabalhador e pai de família, conhecido como Eliseu, é que o ouvinte manda aqui, né, Wesley? A gente vai buscar mais informações, Wesley, já a gente solta o seu áudio aqui também para entender melhor a situação, viu? Cadê o Emerson? Antes do Emerson, tem um outro ouvinte aqui participando com a gente, cadê? 719-9947-6363.
15: Muito lenta mesmo.
16: Boa noite, Emerson. Boa noite, Gomes.
0: Boa noite.
16: Toda a bancada da Band FM. Pois é, como você estava falando, essa questão dessa guerra de facções, eu já tinha dito anteriormente, uma oportunidade que eu tive de destacar a situação hoje que o Brasil enfrenta com essas facções criminosas, esses cartéis, na verdade, hoje já caracterizado como terrorismo. E eu já tinha dito que eu não sou muito a favor da intervenção, e não estou nem de direita nem de esquerda, mas uma aliança militar com qualquer que seja a nação que esteja disposta a ajudar a nossa nação brasileira, porque hoje eu não acredito nas forças de segurança públicas brasileiras. Infelizmente, eu não acredito mais nos políticos brasileiros, no comando dos políticos brasileiros. Então, eu acho que é a única solução para bater de frente com o crime organizado seria uma aliança com uma potência militar externa, porque o Brasil hoje, a Bahia, o Brasil não tem mais condição de sanar esse câncer que hoje a gente vem enfrentando na Bahia e no Brasil.
3: Olha, essa desculpa, meu querido, que o governo está dando de intervenção, que soberania, esse papo furado, é conversa fiada. O que existe é melhorar a cooperação e seguir o dinheiro lá fora. Ninguém quer entrar aqui no Brasil, não. É seguir o dinheiro do crime organizado. É isso. Agora, tem que saber por que que ninguém quer isso aqui. Só tem que saber isso. Tá? É cooperação que hoje está ocorrendo com vários países. Não é só com o Brasil. Cooperação. Cooperação. Seguir o dinheiro. Vai para onde? Está lavando como? Em que fintech? Em que banco? E que empresa lá fora está lavando dinheiro? Valeu pela participação. O Gomes.
0: Oi.
3: O Ronaldo está mandando mensagem aqui, falando da questão de Neymar machucado. Está perguntando se você daria alguns minutos para ele na Copa.
0: Quem, rapaz?
3: Ronaldo. Mesmo machucado.
0: Ronaldo. Ronaldinho Gaúcho.
3: Não, acho que não foi Ronaldinho Gaúcho, não. Valeu, Ronaldo. O Gomes que responda aí, ó. Mesmo machucado.
0: Cadê Emerson? Agora sim, fala, Emerson.
15: Boa noite, Gomes.
0: Boa.
15: Emerson, Matheus.
3: Boa noite.
15: Em relação à sua fala aí, Gomes, do tiroteio no Tranqueiro do Neves, que aconteceu ontem.
0: Sim.
15: Cadê a população que não foi pra rua fazer protesto pela morte do rapaz aí? Aí você falou em relação à polícia, cadê a polícia que não apareceu lá? Se a polícia fosse lá pra cessar esse tiroteio e acontecer outro tiroteio com a polícia, aí os policiais matassem esses vagabundos, aí ia estar a população fazendo protesto na rua, meio mundo de emissoras lá falando que a polícia entrou pra matar o pessoal. É isso que acontece. A polícia tá errada, não. A polícia tá de mãos atadas pela própria população. Se eles querem se matar, que se matem. Coitado das famílias que não tem nada a ver com isso, mas é a situação.
0: Respeito a sua opinião, Emerson, mas eu não concordo. As forças de segurança pública estão aí para combater o crime. Doa quem doer, aconteça o que acontecer depois. Mas lembra o que aconteceu em Fazenda Coutos? Não faz muito tempo, alguns meses, que a polícia apareceu por lá, deu de cara com um bonde. Teve troca de tiros e foram 8 que tombaram em confronto. A polícia não matou. A polícia se protegeu e combateu o crime e neutralizou uma ação criminosa. Ponto final. 8 tombaram em confronto em Fazenda Coutos. É o trabalho da polícia no combate ao crime. Vai de contra a polícia, pai? Vai se dar mal. Washington, cadê você? 719-9947-6363. Cadê o Washington aqui? Pronto.
17: Boa noite, Gomes.
0: Boa.
17: Boa noite aí, bancada.
3: Boa noite.
17: Gomes, aqui é o Washington Tavares, aqui do Maressol. Gomes, a minha reclamação é a mesma. É a respeito do medicamento Glicazida ou de Amicron de 60, que os postos da prefeitura simplesmente não têm. Hoje eu corri um bocado de posto de novo e não achei. É brincadeira, tem 15 dias eu procurando e não acho. E já tem 60 dias que eu não pego esse medicamento. Entendeu? Eu ainda faço um esforço e posso comprar, e quem não pode? Eu faço um esforço e compro. Comprei hoje, acabei de comprar. E quem não pode comprar, Gomes? É um absurdo isso que a Prefeitura de Salvador está fazendo com a população.
0: Com a palavra Prefeitura, tá na hora do intervalo, gente, eu volto já já. Olha, uma bomba aqui, viu? Acaba de chegar uma denúncia gravíssima, gravíssima, contra um hotel famoso aqui de Salvador. Turista de Goiânia veio passear com a família e ela diz o seguinte: sofremos, além de maus tratos, xenofobia. Chamamos a polícia. Hotel chique aqui de Salvador. Já, já, hein?
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4: O ouvinte Band FM demora para ir do centro da cidade para Itapuã. Temos a paralela lenta desde a saída da Lipe até o CAB e depois engarrafamento da estação Tamburugi do metrô até a saída para São Cristóvão. Na orla, trânsito engarrafado em Jaguaribe. 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
0: Agora são 6:34 em Salvador, na Bahia, 6:34. Muito obrigado pela grande audiência, você que ouve a Band FM Salvador 104.3, de casa, do carro, do trabalho, pela internet. Muito obrigado pela companhia, obrigado de verdade, viu? Olha, gente, já eu vou falar daqui a pouco com a turista de Goiânia. Ela fez uma denúncia gravíssima. Ela se hospedou em um hotel de bacana. Pagou R$4.000 de diária. Ela, com a irmã, a diária, né? E você não vai acreditar o que aconteceu. Ela está acusando aqui o hotel de xenofobia, né? O que mais? Diz que pagou pelo hotel, pagou pelo almoço, pelo jantar, perdeu a fome, o peixe ficou pra trás, trocaram o copo dela, a taça, por copo comum. Rapaz, uma loucura nesse hotel. Já, ela tá subindo aqui pra falar com a gente. Daqui a pouco, vamos falar com essa turista de Goiânia. Você vai saber qual é o hotel daqui a pouco, porque tem participação do ouvinte agora, que fala com a gente pelo WhatsApp. Tiago, cadê você?
3: Foi eu, Gomes, eu, Tiago, porque quando é do Vitória, você diz que é sorte, que é isso, que é aquilo, aí quando é o Bahia, é o melhor do Nordeste, e não sei o que, mas o Nordeste é o Vitória, pô, que vai ser campeão, 5 títulos também, pô, atualmente, e se botar a cara, nós derruba, pau na sardinha.
0: É, né? Valeu, Tiago. Rildo Vasconcelos, direto de Camaçari. Fala, Rildo.
4: Boa noite, Matheus. Boa noite, Emerson.
5: Boa noite.
4: E boa noite, Gomes.
0: Boa.
4: Eu, observando aqui os comentários sobre a questão do jogo do Vitória ontem, né? E o pessoal fica dizendo agora que o Vitória só ganha porque joga com um a mais. A gente não pode fazer nada se os outros jogadores não sabem jogar. Vai dar pancada. Então, quem joga com violência tem que ir para fora das quatro linhas mesmo. Então, pronto. Agora o Bahia foi beneficiado pelo próprio jogador do Botafogo, o goleiro. E só ganhou nos últimos minutos. Desculpa o termo, mas ganhou com as calças na mão, Bahia.
0: É, né? Tá bom. Vamos lá. Cadê aqui? O Gomes, cadê o Caveirão? Promessa era pra combater o crime. Boa pergunta, rapaz. Cadê o Caveirão? Né? Cadê o Caveirão? Aldemir!
6: Boa noite, Emerson. Boa noite, Matheus. Boa noite, Gomes.
5: Boa noite.
6: É, meu, o povo reclamando aí da violência, mas quando chegar na eleição, vota nos mesmos. Aí reclama de novo, aí mais 4 anos, aí vota no mesmo. E aí é o seguinte, outra coisa, a polícia não entrou lá no bairro Tancredo Neves, né? Porque se não entrou, beleza, não sei o que aconteceu. Mas se tivesse entrado, ia ter televisão aí, não vou dizer que são todas, mas ia ter televisão dizendo que quem tinha matado o rapaz era a polícia, viu? Olá, viu? Um abraço aí ao Demi Lauro de Freitas.
5: Um abraço.
0: 71 99947-6363 de Aldemir. Vamos para Steve.
7: Boa noite, bancada.
0: Boa.
7: Tá falando é Steve da Estrada das Barreiras. Ô Emerson, deixa eu falar a você. Terrorismo é quem acorda cedo, 5 horas da manhã, entendeu? Que ganha um salário mínimo e não consegue levar dignidade pra casa. Isso que é terrorismo. Você chegar tarde e ter uma arma apontada pra sua cabeça, viu? Um presidente fica triste, que ficou triste porque Donald Trump coisou os terroristas, os traficantes aqui da gente aqui como terrorista. É isso que é terrorismo pra gente, rapaz.
5: Pois é, concordou comigo, né? Porque eu perguntei, isso não é terrorismo? O que o Gomes relatou, o que eu relatei, o que os ouvintes relatam, o que você tá relatando. Não é fácil não, cara. Toma entregue, meu irmão. Toma entregue, né? Assim, estamos praticamente virando narco-estado, infelizmente.
0: Meu amigo Major João Daniel, grande Major João Daniel, há muito tempo que ele já fala, ô Gomes, nós estamos lidando com narcoterroristas, narcotraficantes aqui. Há muito tempo ele já fala isso, né?
5: E olha, gente... Ô Gomes, na década de 80, a Colômbia viveu isso, né? Todo mundo sabe dos... Lembra dos cartéis, né? De Medellín, o México vive isso até hoje. A Colômbia teve um candidato a presidente assassinado há pouco tempo.
0: Foi.
5: E só lembrando aos ouvintes que nada disso é só coincidência. Foi criado um escudo da América para haver uma interligação entre os países para combater o crime organizado. Quais países não participaram disso? Colômbia, Brasil e México. Simples assim.
0: 71999476363. Já tem a participação do Lambisal, mas antes, o governo divulgou agora há pouco uma nota em que afirma discordar de maneira profunda das conclusões do escritório do representante comercial dos Estados Unidos sobre falhas na importação de mercadorias produzidas com trabalho forçado. No comunicado divulgado pelo Palácio do Planalto, o governo afirma que vai recorrer a instrumentos previstos na Lei de Reciprocidade para reagir a situações de injustiça contra o Brasil. Lambisal, cadê você? Ao vivo agora aqui no Band Cidade.
8: Boa noite, amigos da Band, eu tô ouvindo aqui o programa de vocês, como sempre, falando de segurança. Só para lembrar que ontem, em João Pessoa, um cidadão vagabundo, um marginal que usava a farda da polícia, delegado, Braz Marrone, Moroni, esse é o nome desse, foi preso junto com dois agentes, sabe por quê? Porque o traficante denunciou ele, o traficante não tava mais aguentando, então foi roubado pelo delegado, pô. Olha aí, imagina aí, velho. O bandido não tava mais aguentando, tanto ser roubado pelo delegado. E foi lá, denunciou ele, foi preso em flagrante. E era o contrário, né? A gente, quando não aguentava mais de ser roubado, a gente ia lá e dava queixa, né? Quando a gente não aguentava mais, igual o contrário. É isso aí, galera. Aquela ambição. Um abraço pra todos vocês que estão ligados, sintonizados aí na Band.
5: Um abraço.
8: Deus abençoe nossa noite.
5: Amém.
0: Valeu, um abraço pra você, grande Lambisal, sempre participando aqui do nosso Band Cidade pela Band FM em Salvador, 104.3. Herbert, cadê você?
9: Boa noite, Gomes. Boa noite.

0: vem esses caras e postam na rede social: não, porque pela primeira vez vamos ficar fora do São João da Bahia. Claro, eles não estão lamentando porque estão fora, estão lamentando a grana que perdeu. Ainda bem que estão fora. Espero que o ano que vem aperfeiçoe isso ainda mais. Até porque o São João da Bahia nunca dependeu de ter um cantor famoso para ter o São João. O São João sempre foi tradição. No interior lá dos 400 e tantos municípios na Bahia, vai ter o São João com a banda famosa ou sem a banda famosa, simples assim. Boa noite, Luciano do Lado Freitas.
1: Boa. Valeu, Luciano. Um abraço para você. Agora há pouco falamos sobre o protesto aqui. Não cabe sobre pedido de justiça para Eliseu. E agora temos mais informações com Wesley. Fala, Wesley.
2: Boa noite, bancada da Band FM. Boa noite. É melhor que nós temos. Essa situação foi que ocorreu na madrugada de sexta para sábado no Arenoso, que os policiais foram lá para acabar uma festa que estava tendo, né? Acho que essa tipo paredão. Porém, a gente sabe como muitas das vezes eles chegam, né, nas favelas, e acabou vitimando esse pai de família. E esse pai de família, na verdade, não se envolvia em nada, só estava com a filha, né? Que a filha dele não morava no Arenoso, mas foi lá fazer uma visita a ele, e aí aproveitou, foi fazer a visita e foi na festa com ele. E aí, no retorno para casa, cinco se bateram, né? Com os policiais, mas como os policiais já chegaram atirando, eles correram, os dois, o pai e a filha, mas o pai acabou sendo atingido pelos policiais. Aí os policiais levaram o hospital Roberto Santos, chegou lá, né? O depoimento deles foi que era traficante, que se envolvia, sendo que o rapaz é pai de família, trabalhador, não se envolvia com nada.
1: Meu Deus, espero que tudo seja esclarecido. Até a gente acredita no trabalho de investigação da polícia. Guerreiro, sua vez agora.
3: Boa noite, Gomes, e toda a bancada do Bande Cidade aí.
4: Boa noite. Boa.
3: O problema é o seguinte: por que é que eles não vão para cima das facções? Marcinho VP deu entrevista, o porquê. Fernandinho Baramá deu entrevista, o porquê eles não vão. Lógico, se eles, essa galera está infiltrada nos poderes aí, como é que eles vão para cima das facções? Eles estão infiltrados nos três poderes. Aí é complicado, né? Aí fica botando culpa na polícia militar. A polícia militar faz o papel dela. Mas antes da polícia militar vem o quê? Vem a justiça, né? Vem os poderes. Então não tem como dar jeito nisso aí, não. Só se for força de fora para poder fazer alguma coisa. Vem força de fora, porque aqui no Brasil não tem força para isso, não. No Brasil eles estão infiltrados mesmo lá e não tem jeito, não. Aí é só enxugar gelo. Guerreiro Camaçari.
1: Valeu, Guerreiro. Um abraço para você.
4: Um abraço.
1: Obrigado. E você pode fazer que nem um guerreiro, falar com a gente aqui pelo nosso WhatsApp, 719-9947-6363. E seria importante até você falar sobre a situação da segurança pública no seu bairro, na sua cidade. Você se sente seguro aí? Hein? Eu recebi uma mensagem agora há pouco aqui, estava lendo mensagem de um motorista por aplicativo, falando que roda durante a madrugada, né? E é comum para ele passar por blitz nos bairros periféricos. Aí eu perguntei, né? E quantos policiais na blitz? Ele: não, Gomes, estou falando de blitz da polícia, não. É blitz de traficante mesmo. Teve uma vez que eu fui entrar num bairro com o vidro fechado, quase eu recebo bala. Chamaram a minha atenção ainda.
4: Você?
1: Não, o motorista contando. Motorista contando. Rapaz, é triste realidade, né? Triste realidade que nós estamos vivendo. Mas tem mais participação do ouvinte aqui. Antes, porém, a gente vai ouvir uma denúncia grave, né? Uma denúncia grave de Karine. Quem é Karine? Uma turista de Goiânia. Karine, turista de Goiânia, que ela se hospedou em um hotel aqui de Salvador. Estamos tentando falar com ela agora aqui. Cadê?

0: a denúncia de xenofobia, né? Ela estava no hotel,
1: né?
0: Com uma diária de 4 mil reais, minha gente. 4 mil reais. Diz que estava tomando um drink numa taça. Diz que até a taça arrancaram da mão, botaram um copo descartável, filho.
1: Imagine.
0: O peixe que estava comendo, tiraram também. A gente vai estar tentando entender melhor essa história.
1: Ela já está ao vivo com a gente. Karine, querida, boa noite, tudo bem? Bem-vinda aqui à Band FM. A gente está querendo entender o que foi que aconteceu com você e onde foi, Karine?
2: Olá, boa noite. Primeiro, muito obrigada por atender tão rápido também. E eu gostaria, por me dar voz também, porque, né, estou sozinha aqui na Bahia, somente com a minha irmã. Somos de Goiás e estamos estarrecidas com o que aconteceu aqui.
1: E o que foi que aconteceu, Karine?
2: Olha, eu vou passar para minha irmã porque ela vai saber te explicar melhor.
1: Tá bom, tudo bem.
3: Boa noite, tudo bem?
1: Boa noite, tudo bem. Você é quem?
3: Eu sou Joísa Thiago, irmã da Karine.
1: O que foi que aconteceu e onde aconteceu? Conta pra gente.
3: Então, nós fizemos reserva via hotéis.com, eu quem fiz a reserva. E pede para colocar o nome de um dos passageiros. Como minha irmã que pagou o hotel, eu coloquei o nome dela, tudo bem, chegamos no dia 1º de junho, fomos direto pro hotel para fazer o check-in. Chegando lá, eles falaram: não, só pode entrar uma pessoa. Aí eles me disseram: olha, se você entrar em contato com hotéis.com, não tem problema, porque no quarto tem cama de casal ou duas camas de queen.
4: Duas camas de casal, na verdade.
3: É. Aí eu falei com hotéis.com. Ele falou: não, não tem problema nenhum. Por nós está tudo certo. Nós vamos enviar um e-mail para o hotel e vamos ligar autorizando as duas entrarem. O hotéis.com realmente foi de uma extrema delicadeza e agilidade. Sim, temos todos os prints. Eles entraram em contato, deixaram a gente esperando das 2 da tarde até as 5 na recepção, sem poder entrar, sem poder tomar uma água. E no final das contas, mesmo com o hotéis.com autorizando, eles nos fizeram uma cobrança a mais.
4: R$ 1.050.
1: Pagou quanto pela diária?
3: Nós já havíamos pagado 4.000 e pouco e depois no ato,
4: Do
3: check-in, mais 1.050. Então foi por volta de 5 mil e alguma coisa. Mas até aí, pra gente não criar confusão, nem como a gente tá de férias, pagamos. A contragosto, mas pagamos. Ontem, que estávamos indo jantar,
1: sim,
3: aconteceu um outro episódio.
4: Que levamos um amigo da praia que estava conosco ali. Amigo de todo mundo, eu venho em Salvador praticamente a cada 3 meses. E aí a gente convidou o moço para jantar com a gente, porque falaram que podia levar um convidado. Chegamos lá no restaurante, fomos extremamente constrangidas. Primeiro perguntaram o que a pessoa estava fazendo ali. Eu não sei se pela cor da pessoa ou não. Eu até fiquei meio que indignada, né, por praticar racismo. Depois começaram a recolher os copos. Eu tinha pedido um peixe, tinha pago, então com recibo, e depois começaram a nos questionar para a gente colocar a nossa cerveja num copo descartável. Eu não achei aquilo inadmissível, vez que eu estava pagando por aquilo. Nós estávamos num bar, né, no restaurante ali da praia. Então assim, ele fala que o bar estava fechando, sendo que ele estava abrindo uma outra comanda. E uma moça, gravei o nome dela, chama Silvana. Ela quase nos tirou do bar à força. E depois veio um gerente tentando apaziguar a situação, porque ele viu que isso iria dar muito ruim. Pelo menos em Goiás a gente vai acionar os nossos advogados. E aí ele veio tentando nos acalmar e tentando pedir para ficar. E eu falei: não, a minha dignidade vale muito mais que 5 mil, eu prefiro pagar mais 5 em outro hotel. E eu estou em outro hotel com a minha irmã.
1: Caramba, que situação. Esse problemão todo aconteceu em qual hotel?
4: Grand Hotel Resort Stella Maris.
1: Agora me tira outra dúvida: esse valor de quase 5 mil reais foi um pacote para quantos dias?
4: Não foi pacote, a gente fez pelo hotéis.com, foi só hotel.
3: Foram para 7
4: dias. Foi de segunda que a gente chegou agora no dia 1º, sairíamos no dia 8.
1: Ah, uma semana.
4: Aí nós tivemos que sair do hotel meio que de madrugada.
3: Sem reserva.
4: Sem reserva. Eu fiz questão de chamar a polícia militar.
3: Esse hotel.
1: Acionou a polícia?
4: Sim, a polícia militar nos atendeu muito bem.
3: A polícia esteve no hotel, deu completa razão pra gente. Infelizmente, a gente gostaria de ter registrado um boletim de ocorrência, mas o próprio sargento falou que não havia necessidade. E a gente não tinha reserva, e ele próprio que nos indicou um outro hotel, que é o que nós estamos, que estamos sendo super bem tratados.
4: Bem recepcionado,
3: que é o hotel, como é que chama?
4: Catuçaba.
3: Catuçaba Hotel. E nós tivemos que agora pagar novamente.
4: Mais 4 mil
3: até
4: reais.
3: De 8, porque eu até olhei para remarcar as passagens para ir embora, porque
4: tá a viagem acabou, pra ir embora,
3: né? Praticamente, depois pronto. De todo esse constrangimento, mas o valor de remarcação tá mais caro.
1: Caramba.
4: Ou seja, aqui. Sofremos xenofobia porque somos de outro estado, talvez achou a gente caipira, não sei porque a gente fala, o goiano fala assim, não, a gente não fala você, a gente fala você vai fazer isso e tal. Eu me senti extremamente constrangida.
3: Apesar de ambas ter curso superior.
1: É importante vocês registrarem o boletim de ocorrência, né? A gente vai continuar acompanhando esse caso, vou agradecer pela participação de vocês aqui.
4: Eu que agradeço.
1: E em breve a gente entra em contato, tá bom?
4: Muito obrigada. Teria como postar? Porque eu quero jogar isso na minha mídia social e eu não vou me calar. Minha dignidade não tem preço.
1: Claro, claro, será postado sim. Tá bom? Obrigado pela participação. Boa sorte, a gente volta a se falar com a palavra o Grand Hotel Estela Maris, que foi detonado por essas duas turistas irmãs de Goiânia. Estão acusando, inclusive, o hotel de xenofobia, maus tratos. E por aí vai, é importante esclarecer essa situação, tá bom? Cadê o André? Participação do André. Antes do André, tem um guerreiro aqui. Fala, guerreiro.
5: Boa noite, Gomes.
1: Boa.
5: E toda a bancada.
6: Boa noite.
5: Do Banho de Cidade aí. O problema é o seguinte, por que é que eles não vão pra cima das facções? Marcinho VP deu entrevista, o porquê.
1: Já foi. Fernandinho. Ah, esse guerreiro já foi, né? O outro aqui.
7: É a situação.
8: É, pai, esse rapaz aí que acabou de comentar, ele tá generalizando, porque a gente tem que concordar quando é um protesto de fato, real, quando é algo que vitimiza uma pessoa inocente. Agora, quando é realmente bandido, ladrão, traficante, não tem que fazer manifestação nem protesto não, pô.
1: Cadê André?
9: Fala Gomes, fala Matheus, fala Emerson, tô por aqui, viu, acompanhando
6: boa
9: vocês.
6: Noite. Obrigado.
9: Mas só deu pra falar agora. Gomes, Matheus e Emerson, deixa eu falar pra vocês, aquele viaduto que foi criado o novo ali na ACM, né? Pra quem vem na frente do Iguatemi.
6: Linhares.
9: E ele deságua ali em frente ao antigo Detran.
6: Exato.
9: Correto?
6: Exato.
9: Deixa eu fazer um alerta aqui, as pessoas estão passando ali por cima da sinalização zebrada e pelos olhos de tigre para acessar Pernambués, para sair lá na Numa BTQ. Meu amigo, aquilo ali é muito arriscado. Na semana passada, uma moto, meu amigo, estava atravessando ali. O cara dele parou o trânsito todo. E agora, de tardezinha, foi um caminhão, um guincho, né? Aquele prancha da empresa Porto Seguro, cruzando ali para subir ali em Pernambués. Valeu? Deixa o aviso aí pra galera ficar atenta.
6: É verdade, viu? É verdade. Isso é verdade porque eu acho, né? Até conversamos aqui com o superintendente da Transalvador que aquele viaduto podia ter sido um pouco recuado, aquele ponto de ônibus mais adiantado para poder ter acesso aqui a Pernambués, Cabula. Mas, enfim, obrigado pela participação.
1: Tem mais participação ao vivo aqui pelo nosso WhatsApp, 719-9947-6363. Cadê Wesley do Arenoso?
10: Boa noite. Realmente,
6: boa noite.
10: Essa decisão de Trump aí foi bem acertada. Porque o que a gente está vivendo aqui é terrorismo na Bahia, em geral, né? Não é só em Salvador, não. Na Bahia, em geral, no Brasil, né? Aí o presidente da gente, que já tá aí o partido dele, né? Há 20 anos aí, não faz nada, não muda em nada. Mas errado é a maioria da população que ainda vota nele. E se brincar, próxima eleição agora vai lá e vota de novo. A gente lutando por mudança, para uma melhoria. E o povo, muitos aí apegado ainda. Tá vendo que em 20 anos eles não conseguiram resolver o problema do Brasil. Vai manter esses caras pra quê no poder?
1: Pois é.
6: Um abraço, amigo. Obrigado pela audiência.
1: E assim a gente encerra o Band Cidade de hoje. Amanhã tem mais em pleno feriado. Estaremos juntos aqui. Um abraço a todos. Alô, Matheus.
0: Valeu, gente. Tchau, tchau. Até amanhã.
1: Alô, Emerson.
6: Boa noite, Gomes, Matheus e ouvintes. Obrigado pela audiência. Até lá.
1: Tchau, pessoal. 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
5: O congestionamento persiste na Via Expressa no sentido acesso norte. Tá tudo travado desde as Sete Portas até a ladeira do Cabula. Vindo da Cidade Baixa, a Avenida Bonocô é o melhor caminho. A pista já tá mais livre até as saídas para o Cabula ou região do Iguatemi. 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

0: não, não.
1: Ai, direita, esquerda, direita.
0: Por quê? Por quê, gente? Olha lá, ela, olha como ela fica
2: carne,
0: agora.
2: Não se dá pra.
0: A sua rádio,
2: onde se dá
0: olha
2: carne?
0: Lá.
3: Fômica.
0: Olha lá.
2: Quando você come,
0: olha como
2: você
0: é que ela
2: não
0: fica.
2: Dá pra tudo, quem te come.
0: Não, não. Não,
2: não, não. Não, trabalho não pode, pode dar.
0: Ela tá tentando até agora
2: quando
0: descobrir
2: dá a
0: fome.
3: Ela não sabe. Né?
2: Quando você dá o rabo.
0: Oh, oh! Não, peraí, calma, calma. Muito bem.
3: Ela tá, ela tá bocudinha, viu?
0: Ai, muito bem.
3: Tá bocudinha.
0: Tá bocudinha. 11999919197 é o nosso WhatsApp. Você participa com a gente. Hoje estamos falando de treta.
4: Treta
0: no trampo, treta no trabalho. Trampo.
4: É, qual é a Ana Maria aqui? Só treta.
0: Qual é a treta?
2: Fica quieto, inclusive.
0: Qual é o complô? Qual é a panelinha? Qual é a treta no trabalho?
4: Solta a voz.
0: É aquela treta que evoluiu até o RH. Já rolou isso? Ou nunca rolou? Não, conta pra nós aí as coisas do trabalho. O chefe, como é que era? Já rolou treta com o chefe, com amigo de trabalho? Conta aí através do nosso WhatsApp, beleza?
3: Alguém pegou alguém?
0: Alguém pegou alguém? A gente gosta disso aí também, né?
2: É.
0: E ó, daqui a pouco a gente vai falar com o ouvinte ao vivo aqui também, hein?
3: Ah, quem quiser escreve ao vivo no WhatsApp, né?
0: Exatamente. Mesma coisa, lá no 11999919197. Oi!
5: Oi, seus lindos, Estela Santana de Parnaíba.
0: Oi,
5: eu tive uma treta, sim. Tive um problema com uma funcionária que uma vez... Eu nunca falo nada mal das concorrências, mas uma única vez que eu falei por áudio, aí essa promotora pegou o áudio e mandou pra minha diretoria.
0: Nossa!
5: No outro dia, a diretoria me chamou pra uma reunião, me deu uma comida e ainda por cima me deu uma advertência. Foi a primeira advertência que eu tomei na minha vida.
0: Nossa, cara!
3: Era amiga dela, gente?
0: Amiga, amiguíssima.
3: Amiga da honra.
0: Amiga da honra. Nossa senhora, hein? Nossa.

0: Confirme, hein?
1: Band FM Panda, eu te seguro. Pum, pum, tchim, tum, tchim, tum, tchim, tum, tchim. Ó, agora a gente vai ter ouvinte que vai trazer pra gente as tretas, ah, entendeu?
2: É mesmo?
1: É.
2: Soltar o papo reto mesmo?
1: Aro!
3: Alô?
1: Quem é?
3: Diogo.
1: Olha o Diogão aí, bicho, rapaz.
2: Olha essa fera aí, bicho.
1: E aí, Diogão, tá onde agora?
3: No momento eu tô no ônibus, indo tá pra
1: no,
3: casa.
1: Tá no busão.
2: Tá no busão.
1: Tá no busão.
2: Tá cheio o busão?
3: Tá um pouquinho lotado.
2: Mas tô sentado. Aí sim.
1: Ah, então tirando onda aí, ó. Tá tirando onda. Pô,
2: sentado no busão nessa hora é pra comemorar mesmo.
1: É verdade.
2: Viu? Eu sei que.
1: Olha lá. Mas conta aí pra gente.
2: Você trabalha com o quê?
3: Trabalho com compliance.
1: Uia!
2: É RH, Fernando.
1: Aí, ó. Compliance. Sabe, sabe de tudo. Ele sabe de tudo.
2: E outras palavras, é RH.
1: RH. Mas me conte aí. Pô, você que resolve as tretas, então, né?
3: Mais ou menos. A gente coloca em ordem, né?
1: É mesmo? Ou não, né? Coloca em ordem, às vezes. Colocar em ordem, às vezes, é dispensar alguém, né?
3: Não. Nesse caso, não tá no meu alcance, não.
1: Ah, é? Mas me diga uma... Ah, você é o investigador. Ele é um cara que vai investigando as fofocas, entendeu?
2: A denúncia.
3: Não chega nesse nível, não. É separado.
1: Ah, mas me diga assim, um caso escandaloso, um caso que se destacou aí. Você tem algum...
3: Ah, escandaloso não chega a ser, mas...
1: Pô, que saco, então.
2: Mas conta uma história aí.
3: Eu ia viajar pra Argentina, aí, retrasado. E eu esqueci de ajustar o ponto. Falei, beleza, vou ajustar o ponto aqui no sistema e depois eu coloco aí a aprovação do gestor, tudo certinho. Na hora que eu coloquei, passou 5 minutos, reprovaram. Não, precisa colocar evidência. Falei, olha, meu amigo, eu vou ter que viajar, a chefe vai junto e não dá pra me colocar agora. Na volta eu coloco. Não pode, não sei o quê. Falei, tá bom, lá vai eu solicitar um e-mail de aprovação, parará. E aí... Resumindo, a gente viajou, passou uns 3 dias, aí eu peguei a aprovação e coloquei. Mas assim, uma coisa que poderia aguardar o retorno, sendo que não era tão imediato assim. Tem sempre esses causos.
1: Entendi.
4: Nossa, que história chata. Faz um desafio.
1: Não, peraí, o que é isso? Não, peraí.
4: Faz um desafio aí. Vem parar no ônibus com a gente.
1: Ana Maria. Ela é muito brava. Calma, tava explicando.
5: Vou ser sincero com você, acho que pra mim já deu.

0: FM, Periclão, Graveto, aqui no Estação Band FM, tretas.
1: Olá, Fernando, boa noite, pessoal da Band, tudo
0: Opa,
1: bem? Cara,
0: ele...
1: tem uma história muito louca, tinha um colaborador nosso, que ele me ligou um dia e falou assim, tô com a minha esposa internada, ela tá muito mal e eu não consegui trabalhar hoje. Eu falei, eu pego o atestado, né, tal, orientei o procedimento correto pra ele. Aí passou um tempinho, ele me ligou e falou, não preciso mais, minha esposa morreu. Eu falei, meus sentimentos, recentemente pra você. Ele tinha começado recentemente a trabalhar com a gente, só que não tinha endereço deles, coisa do tipo assim, sabe? E aí, beleza, ele ficou uns 8 dias afastado. Aí eu falei pra ele, eu falei, fulano, eu preciso do seu atestado, do atestado de óbito da sua esposa, pra abonar seus dias, senão eu não ficar no prejuízo e tal. Ficou me enrolando, no final do mês, fechamento de folha de ponto, ele falou pra mim assim, eu preciso te contar, quem morreu foi minha amante.
2: aí ele vai apresentar o atestado de óbito dele, né?
0: Dele, porque
3: daí... é verdade.
2: Não é mais amante.
0: É verdade.
2: É bom justificar, né?
0: É bom justificar, é verdade. E aí, Gomes?
2: Ó, deixa eu contar pra vocês, tem sites de fofocas, acho que relevantes na internet, tem alguns mais ou menos, né?
0: Sim.
2: Que joga notícia e que se lasque, né? É, aconteceu isso com a Rafa Kalimann.
3: Rafa Kalimann,
2: influenciadora, atriz, né? Ela tá com o Natan, o cantor, né?
0: Sim.
2: Ela se envolveu numa polêmica recentemente, que ela fez a gravidez dela, né, com a Azusa, da filha dela, com o Natan, verdadeiro reality. Né?
0: Foi um reality,
2: E aí ela até, em algum momento, deu a entender lá que ele tava um pouco afastado, que sentiu falta da presença dele, mas enfim, depois eles se entenderam lá, coisa e tal. E aí, mas um site resolveu dizer assim, ó, que o casal estaria em vias de acabar o relacionamento.
0: Ô, louco!
2: Tava
0: assim, é?
2: Falando que não tá dando mais certo, que ela, né, pro bem-estar da filha, não quer mais ele por perto. A notícia era essa, né? Era uma essas páginas do Instagram, hein? Rapaz, ela ficou brava, viu?
0: É?
2: Ela foi lá e escreveu. Ela escreveu assim, vai apagar, porque ela escreveu apagar o comentário dela. Ela falou, vai apagar meu comentário mesmo? Vocês também inventam qualquer mentira por like, não tem nada a ver isso, hein?
0: Olha
2: então
0: aí.
2: Ela desmentiu, não tem nada que vai acabar
0: tem nada a ver,
2: não.
0: Olha só.
2: Porque apagaram o primeiro comentário dela, ficou porque o cara da página pode fazer isso, né?
0: Apagar o comentário. Mas deixou o post lá, só apagou o dela, entendi.
2: Aí ela falou assim, vocês inventam qualquer mentira por like. Ela falou, não tem nada dessa não, a gente tá junto, a gente tem uns problemas, mas é normal como qualquer casal e tá tudo bem. Então assim, mentira.
0: Olha
2: ela
0: aí,
2: afirma
0: ó.
2: Que é mentira, então, tá que vendo? Não tá acabando, não.
0: Tá vendo?
2: Apesar que o Natan também tá muito louco
0: tá
2: também.
0: Tá despirocando aí, né?
2: Teve um show que ele foi fazer no Ceará e tava
0: doidão,
2: tava,
0: né?
2: Tava completo, mais pra lá do que pra...
3: Tava bêbado no palco.
2: Ele também precisa dar uma freada.
0: Não, ele disse que vai dar uma freada.
3: Será?
0: Mas ele disse no dia seguinte.
2: Não, mas peraí, começou o São João, né?
0: Começou.
2: Não vai parar mais nem a pau.
4: Sexta,
2: é show todo dia, esquece.

0: Que a gente não.
1: Band FM, Cleiton e Romário com Zenete e Cristiano. Não namora! Vamos falar agora.
2: Do quê?
1: Do álbum vivo. Olha que beleza.
2: Ai,
1: é,
2: ai,
1: o Amis Bumbum 2025. A Caroline Chaves, ela lançou a sua candidatura à musa da Copa do Mundo.
2: Ah, é?
1: Só que de um jeito meio inusitado, porque ela cobriu o próprio corpo com figurinhas. As figurinhas do álbum, do torneio ali.
2: Não, o corpo inteiro,
1: ó. Olha ali, ó. Ficou legal, hein?
2: Corpo inteiro de figurinha.
1: Ficou muito bom, olha que belo álbum. Não. E a Caroline, ela de
2: Fernando.
1: Que belo álbum, gente. Me deu vontade, de comprar o álbum agora, sabia? Olha aí, ó. A Caroline, ela disse que a ideia veio quando a organização do concurso a desafiou a lançar aí a sua candidatura de uma maneira criativa e impactante. E como ela não queria fazer nada genérico, como tipo assim, colocar a camisa da seleção, ela decidiu transformar o próprio corpo em um álbum gigante.
2: Olha isso, gente. Ó,
1: a produção levou cerca de 7 horas
2: para
1: ser concluída. E aí ela diz que escolheu a dedo as figurinhas que seriam colocadas em seu corpo para gerar um impacto maior.
2: Jogadores mais famosos.
1: É, então. A Caroline ainda concluiu dizendo que ficou satisfeita com o resultado e com toda a repercussão que deu e tal. E espera ser reconhecida então como a musa da Copa. Caramba, olha.
3: Rapaz, olha.
2: Corpo inteiro com figurinha. Não tem mais nada ali, só figurinha.
1: Olha só.
3: É o Vini Júnior no periquito dela?
1: É, o pior que é. É ele mesmo.
2: Olha aí. Eu vou dizer uma coisa pra você. Ali, ela tá com a bola toda.
1: Ó, louco que você tá.

0: FM, Jorge Mateus, Voa Beija-Flor. Aí, ó. Agora vai, hein? Agora é a hora. E a galera participou aqui de forma espontânea aqui, hein? É, porque agora é o desafio do Mano.
1: O quadro é um sucesso. Menos.
2: Não, é um sucesso, tipo.
0: Sucesso já.
3: Não, ele é um sucesso.
0: Já virou um sucesso, Bom, e aí quem participou com a gente foi o Maicon de Sinop, Mato Grosso.
1: Maicon.
0: Caramba, mas ele foi aqui numas palavras que eu... Olha, complicou, eu quero ver. Complicou, ó.
1: É treta.
0: Primeira palavra que o Maicon de Sinop falou pra gente foi... Penélope.
1: É treta mesmo essa aí.
0: Difícil, hein? A segunda.
3: Já assustou ele, hein?
0: Não, calma, a segunda é pior. Fica tranquilo. Segunda é dromedário.
3: Não, mas aí é a rima com ário.
0: Ário, é.
3: É, não é, aí já.
0: A terceira, alucinógeno.
3: Quê, tio?
0: Alucinógeno.
3: A primeira e a terceira palavra vai ferrar
0: ele. Vai ferrar ele. A gente vai dar um tempinho.
3: Vamos tocar uma música, né?
0: Vamos tocar. Não, opa! Ai, apertei errado, desculpa.
3: Eu ia te ajudar a pedir pra tocar uma música.
0: Não, desculpa, desculpa.
1: Vai dar ruim. Hoje vai dar ruim, não sei, será? Só sei que eu topo o desafio e eu vou tentar. Porque você sabe que aqui não tem otário. E muito menos também não tem dromedário. Vamos lá, vamos tentando. Enquanto isso eu tô desenrolando. Como que é? Alucinógeno? Tem isso aí no monólogo? Sei lá. Nem sei se rimou. Olha, eu sei que hoje aqui eu improvisei. Mano, quem quis chamar Penélope? Sei lá.
3: Falei pra você que...
0: Não vou ajudar dessa vez. Não.
3: Você vê que duas palavras ele rateou.
0: Qual? Foram duas. Alucinógeno e Penélope. É, rapaz.
3: Agora, o desafio...
1: Quem é a Penélope? Será que é a irmã da Melody? Aí, ó.
0: Ficou bom pra caramba,
3: agora,
0: hein?
3: Você que tá ouvindo, manda uma rima com essas palavras aqui.
0: Isso aí, é.
1: Quero ver vocês acharem.
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1: Panche Fiebre, Gustavo Lima, vagabundo.
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3: O trânsito na paralela melhora um pouco no sentido aeroporto, mas ainda tem retenção do Imbuí ao Cabe, também do bairro da Paz até São Cristóvão. Na orla, o motorista só pega intensidade agora e consegue chegar a Itapuã e Salamares sem muitos problemas. 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

0: Rosalina! Cadê o gritão pra Paula? Priscila Sena!
1: É, meu povo! Ai, caramba! A sua rádio do seu jeito! Ah! Oh, agora sim!
2: Vamos lá, né?
1: Vamos, agora é a hora. É. Vamos
2: pensamento de hoje. Olha, e diz que agora eu já sei. Porque quem tá solteiro não consegue ninguém.
1: Olha aí. Ó.
2: Eu sei por quê.
1: Por quê?
2: É porque o pessoal que tá casado tá namorando três.
1: Tem, é. Não sobra. Tá aí, ó. Entendi.
2: A conta não fecha.
1: Entendi.

0: FM, Maiara e Maraíza. Quem sente saudade sou eu, aqui no Estação Band FM. Temos ouvinte na linha. Alô!
1: Oi, boa noite, tudo bem?
0: Boa noite, quem fala?
1: Rodrigo de Diadema, tudo bem?
0: Quem é?
1: Rodrigo.
0: Rodrigo!
2: Rodrigo!
3: Ele tá
0: fala,
3: surdo,
0: Rodrigão.
3: Viu, Rodrigo?
0: Ele
3: Rodrigo.
1: Tá surdo. Ó, eu vi o rapaz do Complice aí, ele falou as coisas, mas deixou a gente mais confuso do que explicou, né?
0: Não, então.
2: Até agora eu não entendi.
3: Ana Maria até agora tá até perguntando agora, pra
0: tá
3: gente.
0: Tá perguntando até agora. Agora.
2: Mas, eu tenho certeza que você tem uma história boa, né, pra contar pra gente.
1: Tem. Eu trabalho com RH já tem 17 anos, eu trabalho na área de rescisão de contrato. Então já vi muita coisa.
0: Caramba, cara. Mas qual? Assim, 17 anos você falou?
1: 17 anos. Então caramba, a gente já viu tudo que você possa imaginar, tá?
0: 17 anos de história, olha aí. Mas
1: recentemente, a gente fazendo os processos e acaba pegando justa causa, por alguns motivos que acontecem, né? Tinha um casal que não era casal de namorados, que trabalhavam juntos no mesmo setor, e o bonito foi ao banheiro, era um banheiro de uso coletivo, ele foi no banheiro. A colega dele, depois de 5 minutos, foi ao mesmo banheiro. Os dois ficaram lá com quase 1 hora dentro do banheiro.
0: Nossa!
1: As imagens de segurança pegou os dois, né? Aí a gente teve que chamar eles pra conversar numa salinha, pra saber o que aconteceu.
0: Putz.
1: E ele ficou sem graça, mas ele falou assim: olha, aconteceu. Aí a gente falou assim: nisso acaba sendo uma justa causa.
0: Lógico.
1: Pelo motivo
0: que eu saí do corpo. Lógico, lógico.
1: É uma coisa séria. O mais absurdo é que ele falou pra gente: valeu a justa causa, foi muito bom.
2: É mesmo.
1: A boca, não sabia onde colocava a cara, mas
0: caramba, cara.
1: Isso aí teve uma vantagem. Depois de passar um tempo, eles têm que vir para assinar o documento lá, tudo, né? Não receberam nada. Eles vieram de mão dadas, os dois.
2: Olha.
1: Viraram casal, estão juntos até hoje.
2: Virou casal.
0: Caramba, olha só, hein?
2: Nossa, e imagina quando.
1: Casamento.
2: Imagina, você foi o padrinho, né?
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3: As imagens, cara, não tem como.
2: Onde?
3: Não tem como negar as imagens, né?
2: Banheiro da empresa.

0: aqui, ó. Ah lá. Quase uma semana pra começar a Copa.
1: Ah, olha aí!
0: Tô ansioso.
2: Coração. É. Alô, você é torcedor brasileiro.
1: E aí?
0: Não, ele tem... Ah, olha,
1: acabou.
0: Você bebeu hoje?
2: Brasil vai... Toda hora.
1: Não. Fala aí. Peraí, ali, ó. Pega toda ali, hora, pronto.
0: Vai, toma.
1: Põe aí.
0: Deixa eu falar pra você. Hoje o Brasil está treinando em Nova Jersey.
1: Foi. Fizeram um treino.
0: Aliás...
1: Treino aberto, né?
0: Sim, no baita CT de treinamento lá.
1: Você viu?
0: É, avaliado em 500 milhões. É uma coisa de primeiro mundo lá.
1: Sim,
0: No segundo treino, o técnico Ancelotti, ele já demonstrou que vai ter mudanças no time.
1: Olha só.
0: Que vai pegar o Egito. Tem um amistoso sábado ainda.
1: Sim, sábado agora.
2: Brasil em campo mais uma vez.
0: Brasil e Egito, amigo?
2: Brasil e Egito. Cadê o agito da torcida?
1: O último jogo deixou ali a comissão técnica meio que sem saber o que fazer, né?
0: Não, mas ele sabe o que fazer.
1: Não, vai ter alteração aí e tal.
0: Porque ali ele teoricamente ele colocou um time titular num tempo e o outro reserva no segundo tempo, né?
2: É
0: pra testar mesmo.
1: Sim. E será que vai fazer de novo? Provável, vai testar de novo.
0: Possivelmente, mas o titular vai vir com mudança, viu? Eles
1: já
0: uma mudança.
1: O titular.
0: Já.
1: Olha aí, ó.
0: Alisson, Wesley, Marquinhos, Gabriel Magalhães, Douglas Santos, Casemiro e Bruno Guimarães. Lucas Paquetá, aí, ó. Rafinha, Igor Thiago, ó.
2: Pode ser
0: a novidade no jogo. E Vini Júnior.
1: Olha aí.
0: O Marquinhos e o Gabriel Magalhães estavam na final da Champions, é por isso que eles não jogaram o amistoso aqui do Brasil.
1: Ah, sim.
0: Eles se reapresentaram direto dos Estados Unidos. Caramba. Então vamos aguardar ainda, que o jogo é só sábado. Mas... Agora, deixa eu só comentar uma coisa pra você, Galvão.
2: Fala aí.
0: Tô com medo, cara.
1: Tá com medo do quê?
0: O Haiti. O Haiti é o nosso segundo adversário, não é?
1: É verdade. Você viu quanto que foi?
0: Meteu 4 na Nova Zelândia.
2: Ah lá. Mas a seleção tá melhor, até porque o brasileiro é mais alegre. Vai ter show nesse amistoso vai ter show do El-Chan. Né? Que eles vão cantar aquela música, essa é a mistura do Brasil com o Egito.
0: Nossa. Não, pô, ele misturou os
1: dois. Nossa senhora, meu
2: sempre
1: Deus.
2: Sempre tem show antes. Tem show antes da
1: conversa. Que
2: show da Ivete Sangalo.
1: Nossa senhora.
2: Agora é a vez do El-Chan.
0: Você tá bebendo?
2: Bebe aí mais um.
1: Mais um.
2: É, amigo.

0: Vai, bebê, Band FM menos é mais champanhe. Olha aí, olha aí. Aí, ó. Ó, que bonitinho ele chega. Olha que bonitinho. Eita!
1: Ô, Manuel. Você ouviu a história do casal? No trabalho, né? Que levantou e foi pro.
0: Foi pro banheiro lá.
1: E foi, ó.
0: Foi no banheiro. Foi lá. Que barulho que é esse, Manuel?

0: Tá fazendo?
1: Foi fazer a mão no banheiro.
0: Ele tá ligado, olha aí.
1: Só fazer a mão, mas no trabalho não pode.
2: Não pode, né, Manuel?
1: Ah, meu Deus do céu.
0: Mas o Manuel faz show aí, deve acontecer muita coisa no seu show, né, Manuel?
2: É o trabalho dele.
0: É.
1: Acontece, só o show mesmo, né?
0: É, só no show?
1: É só o show mesmo, né?
0: Entendi, nunca aconteceu nada de diferente aí, tá? Algo parecido com o casal lá do trabalho?
1: Ah, não, nunca aconteceu mesmo, não.
0: Nunca aconteceu? Entendi.
1: Nossa, tem dia que tá difícil ele, né?
0: Tá difícil, ele não puxa nada, né? Ele não fala nada, espera. só fala não.
2: Ô, Manuel.
1: Fala uma música, então.
2: Você prefere, se relacionar com a loira ou com a morena?
1: As duas, né? As duas. A loira é bonita, a morena é bonita também.
0: Você prefere a mulher mais alta ou a mulher mais baixinha?
1: Tanto faz. A morena pode ser alta, pode ser também baixinha também.
0: Entendi.
2: Você tá igual o Galvão? Você saiu pra beber com o Galvão?
1: Também bebi os dois. Saí pra beber.
0: Hoje tá difícil.
2: Nossa senhora, velho.

0: Band FM, Matheus e Cauã, decide aí, aqui na Estação Band FM. Temos mais fofoquinhas.
1: Sou eu, é o direto da redação, Fernando.
0: Ah, é o direto da redação.
1: Olha, essa aqui me surpreendeu, viu?
0: É.
1: Miss Trans da Copa, Bruna Mendonça, fatura 40 mil com jogadores no Privacy.
2: Olha.
1: São curiosos, ela falou.
0: Nossa, são curiosos.
1: Ela disse que recebe mensagens de jogadores famosos, viu? E gente que usa perfil fake só pra falar com ela. Ela falou que eles querem fazer videochamada... quer conversar com ela, mas só que ela não abriu. Ela falou, não, só que eu não vou falar quem são, mas ela falou, são todos famosos.
0: Caramba!
2: Gente. Não é novidade, né? Pra ninguém, né? Jogador?
1: É.
2: Não é, eles adoram bola.
0: Que isso? Como assim? Bosta, como assim?
3: Né? Estação,
1: Estação, o tempo todo pensando em jogar.

0: Band FM, Marília Mendonça foi por conveniência pra gente fechar aqui o nosso Nossa, Estação Band FM,
1: final
0: hein?
1: Final do programa, baita relaxo.
0: Você vê?
1: Nossa, mãe do céu.
0: O que que
1: véio.
0: Foi?
1: Manuel, sem concentração nenhuma.
0: Não, nada, nada.
2: Ah, você chama essas pessoas
0: pra esses loucos. Galvão falando de Egito, aí trouxe o El Chan. Como olha, assim, cara?
1: Entendi nada.
0: Do nada, cara. Não, então. Então, eu, cara, vou te contar. Ó, é o kit personalizado João Bosco e Vinícius e Band FM. Vem com big copo térmico, vem chaveiro com abridor de bebidas, vem suporte de celular, bolsa térmica, tudo com a marca João Bosco e Vinícius e Band FM. Quem se deu bem foi a Kelly Cristina Santana do Nascimento Silva. Ô, Kelly, valeu. Um beijo, obrigado aí pelo seu carinho, certo?
1: Olha, chegou a hora, hein? Imagina amanhã no feriado esse povo, tu vai que vai vir sem não. noção lá.
0: Não, não, mas... não, não, não. Olha, já tava.
2: Imagina, hein?
0: Não, não falo nada.
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0: Ô, minha gente, tudo bem, né? Eu sou o Fernando César, a partir de agora você vai escutar a Voz do Brasil, mas pode continuar curtindo a Band FM através do bandfm.com.br, tá bom? 9 horas da noite, você vai ter a Super 6, 10 da noite, tem Band Love.
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27: 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As notícias do governo federal que movimentaram o país no dia de hoje.
28: Olá, boa noite.
29: Boa noite para você que nos acompanha em todo o país.
28: Quarta-feira, 3 de junho de 2026.
29: Vamos ao destaque do dia, reunião ministerial.
28: Melhoria da qualidade de vida do brasileiro ganha destaque.
29: Desenrola Brasil, em menos de um mês já foram feitas 1.400.000 operações de renegociação de dívidas.
28: O governo anuncia que será lançado programa para quem está adimplente, ou seja, em dia com os débitos.
29: Presidente Lula cita a taxação dos Estados Unidos a produtos nacionais e destaca a soberania brasileira.
28: E ainda...
30: A gente vai vender para quem quiser comprar. Se não quiser investir aqui, nós vamos procurar outro. O que tem que saber é que o Brasil é dono do seu nariz. Isso aqui é um país democrático e soberano.
28: E ainda, mais empresas podem acessar recursos do Plano Brasil Soberano.
29: O programa atende empresas exportadoras que tiveram impacto com tarifa norte-americana ou com conflitos no Oriente Médio. Claudio Mário Carvalho.
31: A portaria reduziu de 5% para 1% o impacto mínimo no faturamento bruto, exigido para que exportadores e fornecedores tenham acesso às linhas de crédito.
28: Você vai ouvir também vacina contra pneumonia e meningite.
29: A Pneumovinte já está sendo distribuída a estados e municípios para ampliar a proteção a crianças de 2 meses a 4 anos.
28: Imunização deve ter início na segunda quinzena de junho.
29: Hoje, na apresentação da Voz do Brasil, Mariana Jungmann e Luciano Seixas.
28: E acompanhe a gente ao vivo. Acesse radiogov.ebc.com.br ou o canal Gov na sua TV aberta.
29: Avanços nas áreas social, econômica e melhorias para as famílias brasileiras.
28: O presidente Lula realizou uma reunião ministerial e foi apresentado um balanço das ações do governo.
29: O presidente disse que espera realizar novas entregas até o mês de julho e ressaltou a soberania do país.
28: O editor Nazi Brum acompanhou a reunião e traz os detalhes para a gente ao vivo. Boa noite, Nazi.
32: Olá, boa noite, Mariana, boa noite, Luciano e os ouvintes da Voz do Brasil. Olha, nessa reunião ministerial foram apresentadas as ações do governo e como isso se refletiu na melhoria de vida para a população brasileira. O presidente Lula iniciou o discurso e foi o primeiro a destacar que pela primeira vez o Brasil atingiu o índice de desenvolvimento humano no patamar de muito alto. O IDH é medido pelas Nações Unidas para avaliar a qualidade de vida e o desenvolvimento de uma população.
29: Nazi, que outros avanços foram destacados nesse balanço do governo?
30: Bom, é um motivo de É um motivo de regozijo para todos nós saber que o Brasil atingiu a sua maior performance na questão do IDH. Não é que a gente tem o melhor. A gente hoje faz parte de um núcleo de países que são países de ponta em questão de qualidade de vida do povo.
29: Vamos lá então, Nazi. Que outros avanços foram destacados nesse balanço do governo?
32: Olha, Luciano, o governo do Brasil focou nas ações implementadas nos últimos meses. Entre os destaques, a aprovação do fim da escala 6x1 na Câmara dos Deputados e o fim da chamada taxa das blusinhas e imposto de importação para produtos de até $50. Na área social, a construção de 138 novas creches e a entrega de 31 mil cisternas pelo país. Na saúde, o programa agora tem especialistas, que já chegou a 52% dos municípios, e o programa Gás do Povo, que alcança todos os municípios, beneficiando 15 milhões de famílias. A ministra da Casa Civil, Miriam Belchior, destacou o lançamento do Move Aplicativos, que já registrou 740 mil motoristas de aplicativos e taxistas interessados no financiamento do carro novo em condições vantajosas. A ministra também citou o novo Desenrola.
1: O novo Desenrola Brasil Famílias, com 24 dias de operação, já renegociou 1 milhão e 400 mil operações com descontos de 85% na dívida original. De 20 bilhões, a dívida caiu para menos de 3 bilhões para essas famílias.
28: O ministro da Fazenda, Nazi Dario Durigan, também fez um balanço, né, durante a reunião. O que, que a gente pode destacar?
32: Olha, Mariana, o ministro da Fazenda, Dario Durigan, fez um balanço positivo, citando a criação de 5 milhões de empregos desde 2023, com o aumento de renda do trabalhador. O ministro ressaltou ainda que o crescimento do país superou as expectativas e que os brasileiros estão pagando menos impostos. Lembrando que o governo isentou o pagamento do imposto de renda para quem recebe até R$5 mil por mês. Vamos ouvir o que ele disse.
2: Por isso que nós acertamos as contas do país, colocando o pobre no orçamento e cobrando de quem tem capacidade econômica. Quem hoje vive de salário paga menos tributo. E quem tem fundo offshore, quem é dono de bet, hoje paga pela primeira vez tributo no país, o que é muito devido, o que é muito justo.
32: Olha, o presidente Lula também aproveitou a reunião ministerial para falar sobre os Estados Unidos indicarem que vão impor uma taxa de 25% a produtos brasileiros. Lula lembrou que o governo, mais uma vez, vai adotar o caminho do diálogo, sem abrir mão da soberania do país em nenhum momento nesse processo.
30: Se os Estados Unidos quer problema, ele tem o direito de não querer. Agora, nós não vamos ficar chorando, nós vamos procurar outros parceiros. Se ele não quer comprar, a gente vai vender para quem quiser comprar. Se não quiser investir aqui, nós vamos procurar outro. O que tem que saber é que o Brasil é dono do seu nariz. Isso aqui é um país democrático e soberano. E por conta dessa soberania, nós faremos tudo o que for necessário. Nós queremos respeitar todo mundo, mas nós também queremos respeito.
3: E sobre as próximas ações do governo, o que foi divulgado na reunião, Nazi?
32: Luciano, muitas entregas estão previstas para as próximas semanas. A gente pode citar um novo plano para o combate ao feminicídio, uma nova fase do programa Desenrola para pessoas que estão com os pagamentos em dia não caiam na inadimplência. E o Move Motos, uma nova modalidade de linha de crédito voltada para motociclistas que trabalham com aplicativos de entregas e transporte. Mariana, Luciano.
28: Nazi, obrigada pelas suas informações ao vivo.
3: O governo do Brasil manifestou hoje profunda discordância da conclusão dos Estados Unidos de que a pecuária brasileira utilizaria trabalho forçado em sua produção.
28: A investigação da seção 301 foi concluída pelo governo norte-americano para apurar situações de concorrência desleal praticada por países com os quais os Estados Unidos têm parceria comercial, entre eles o Brasil.
3: As conclusões dela vêm sendo utilizadas para justificar a aplicação de tarifas de importação sobre produtos desses países.
28: O Brasil considerou absurda a conclusão e destacou que a Organização Internacional do Trabalho reconhece o Brasil há décadas como referência no combate a práticas que violam a dignidade dos trabalhadores.
3: Por meio de nota, o governo brasileiro disse ainda esperar que as recomendações de taxação dos produtos brasileiros não sejam efetivadas e que atuará para reduzir danos que venham a ser causados à economia, aos empregos e à renda dos brasileiros.
28: Mais empresas brasileiras vão poder acessar os recursos do Plano Brasil Soberano.
3: O programa foi criado para minimizar os impactos das tarifas impostas pelos Estados Unidos ou aos conflitos no Oriente Médio.
4: Portaria publicada pelos Ministérios da Fazenda e do Desenvolvimento, Indústria, Comércio e Serviços reduziu de 5% para 1% o impacto mínimo no faturamento bruto, exigido para que exportadores e fornecedores afetados pelas tarifas impostas pelos Estados Unidos ou pelos conflitos no Oriente Médio tenham acesso às linhas de crédito. As solicitações vão poder ser feitas a partir da próxima segunda-feira, dia 8, no site www.bnds.gov.br/elegibilidade-brasil-soberano.
31: A medida beneficia empresas de setores como aço, cobre, alumínio, automotivo e moveleiro, além de exportadoras que mantêm relações comerciais com países do Oriente Médio. Segundo o governo, a iniciativa busca proteger a produção nacional e preservar empregos diante das incertezas do cenário internacional. O Plano Brasil Soberano oferece financiamento para capital de giro, produção voltada à exportação, compra de máquinas e equipamentos, ampliação da capacidade produtiva e inovação tecnológica. De acordo com o BNDES, o programa já recebeu pedidos que somam 6 bilhões e meio de reais, dos quais 1 bilhão e 600 milhões de reais já foi aprovado. Claudimário Carvalho, para a Voz do Brasil.
28: Os estados e municípios brasileiros já começaram a receber as doses da vacina Pneumovinte, que será introduzida no SUS, ampliando a proteção contra doenças como pneumonia e meningite.
29: O público principal dessa vacina são bebês e crianças de 2 meses até 4 anos de idade.
28: O uso novo do imunizante nos postos vai começar na segunda quinzena desse mês.
29: Também hoje foram firmados novos contratos de financiamento para entidades filantrópicas, como as Santas Casas.
6: Estados e municípios já começaram a receber as doses da vacina pneumocócica conjugada 20-valente, a Pneumovinte. O imunizante protege contra 20 sorotipos da bactéria causadora de infecções, como pneumonia e meningite. É o dobro da proteção da Pneumo 10, que hoje é oferecida no Sistema Único de Saúde e que será substituída gradualmente. O início da vacinação está previsto para ocorrer na segunda quinzena de junho, como anunciou o ministro da Saúde, Alexandre Padilha.
8: Mais ou menos 6 milhões e 100 mil doses sendo distribuídas já, uma parte já chegou, inclusive, nos estados e municípios. Estão programando o início, chamando a população para iniciar, procurar a unidade de base de saúde a partir do começo da segunda quinzena de junho, a partir de 15 de junho, essa ação já nas unidades de base de saúde. Nós vamos fazer, como sempre, uma ação aí na unidade básica de saúde para reforçar.
6: Também nesta quarta-feira foram assinados 8 novos contratos da linha de crédito Caixa Hospitais FGTS, somando 800 milhões de reais. O recurso vai atender hospitais e entidades filantrópicas conveniados ao SUS, como a Santa Casa de São Paulo. O vice-presidente Geraldo Alckmin explicou que, com as condições facilitadas do crédito, esses hospitais vão continuar reforçando o atendimento no país.
9: São hospitais que não têm fim lucrativo, que atendem o SUS, inclusive a alta complexidade. Em dificuldade financeira, muitos deles. Então, a boa notícia é que os juros, como pode utilizar recurso do FGTS, caiu de mais de 20% para 11%, e as Santas Casas e hospitais podem ter uma saúde financeira melhor, ampliar os seus serviços, atender bem a população do SUS.
6: O uso de recursos do FGTS para esses hospitais foi autorizado pelo presidente Lula no início do ano. O objetivo é socorrer algumas dessas entidades que enfrentam dificuldades financeiras. Ao todo, são 4 bilhões de reais para refinanciamento, alívio de dívidas e capital de giro até 2030, com taxas de juros reduzidas e prazos de até 180 meses. O valor contratado até agora já passa de 1 bilhão e 600 milhões de reais. Reportagem Gabriela Noronha.
28: E a gente segue falando de saúde, porque existe uma substância que também funciona como uma vacina natural para bebês. É o leite humano.
29: Pois é, através dele a mulher passa ao bebê anticorpos e proteção contra doenças, além da nutrição tão necessária nos primeiros meses de vida.
28: Mas nem sempre a amamentação mãe e bebê é possível, e nesses casos as crianças recém-nascidas precisam de leite doado.
29: Para garantir que eles tenham acesso a esse alimento natural tão poderoso, o Ministério da Saúde lançou uma campanha para estimular a doação.
28: O Brasil tem a maior rede pública de bancos de leite humano do mundo. O leite é destinado a todos os bebês que precisam desse auxílio, em especial os prematuros e de baixo peso, internados em UTIs neonatais. Nos últimos 5 anos, mais de 4 milhões de recém-nascidos foram beneficiados pelas doações coletadas nos mais de 300 bancos de leite de todo o Brasil. E para que outras mães se tornem doadoras, o Ministério da Saúde lançou uma
7: campanha nacional de incentivo à doação.
10: Para bebês prematuros e de baixo peso, internados nas unidades neonatais, o leite humano é muito mais que alimento. É nutrição, imunidade e mais chance de recuperação. Quando você doa esse leite para o Banco de Leite Humano, entra em uma rede de cuidado e chega a quem mais precisa. Doação de leite humano. Solidariedade que nutre, vida que cresce.
7: A coordenadora da Rede Brasileira de Bancos de Leite Humano, Daniela Aparecida da Silva, explica quem pode doar.
11: Para ser doadora, ela precisa estar amamentando e produzindo uma quantidade excedente do que o seu filho consome. Então ela entra em contato com o banco de leite e ali ela faz a inscrição dela como doadora. E ela vai ter que apresentar os últimos exames realizados no pré-natal, os exames de sangue mesmo, e também responder um questionário que é justo sobre isso.
7: E uma pequena quantidade de leite pode transformar a vida de uma mãe e de um bebê. É o que garante a coordenadora das políticas de aleitamento materno da Secretaria de Saúde do Distrito Federal, Maria das Graças Rodrigues.
14: A quantidade que ele precisa é mínima, é pouquinho. É um ato de solidariedade, porque eu estou pensando em outra pessoa que às vezes eu nem conheço, ela está levando saúde para ele. Quando esse bebê recebe o leite dessa mulher, esse neném está livre de infecções, ele está melhorando a imunidade, esse bebê está se recuperando mais rápido.
7: Para saber qual banco de leite mais perto da sua casa, você pode ligar no número 136 do Ministério da Saúde. Reportagem Graziele Bezerra.
16: E cerca de 3 mil doulas profissionais que oferecem assistência às gestantes conquistaram o reconhecimento da atuação no Brasil.
29: A lei que regulamenta a atividade garante o acompanhamento em hospitais públicos e privados.
16: Agora, o governo quer ampliar esse atendimento no Sistema Único de Saúde.
17: A gestação e o parto representam momentos marcantes na vida de muitas mulheres. Julie já está na reta final da gravidez. Conta com o apoio de uma doula, profissional que oferece assistência à gestante, contribuindo para o bem-estar da mãe e do bebê.
18: Toda dúvida eu tiro com ela. Eu quero saber alguma coisa, eu estou sentindo alguma dor, eu pergunto para ela se é normal.
17: A doula de Julie, Gabriela Santos, fala da importância da grávida ser acompanhada por essa profissional durante o período de gestação.
18: Ser doula é acolhimento, é você instruir e você estar ali com o apoio de uma mulher que está trazendo uma nova vida ao mundo.
17: Agora, a proposta do governo federal é ampliar esse atendimento também no SUS. Recentemente, o presidente Lula sancionou lei que regulamenta a profissão de doula no país. Com recente marco, as mulheres passam a ter o direito garantido de serem acompanhadas por doulas em qualquer maternidade. Para formar e capacitar mais doulas a atuarem no Sistema Único de Saúde, o governo do Brasil anunciou investimentos de cerca de 3 milhões de reais para a qualificação dessas profissionais na rede pública. O secretário de Gestão do Trabalho e da Educação na Saúde, Felipe Proenço, explica sobre a estratégia nacional e como os recursos vão ser utilizados.
19: É um investimento do Ministério da Saúde, vai ser repassado para as instituições que têm experiência e com isso a gente mobiliza tanto as escolas de saúde do SUS quanto as universidades para que possam realizar essa formação e com isso tenhamos mais doulas.
17: Segundo o secretário Felipe Proenço, para receber os recursos federais e formar novas doulas, estados e municípios precisam apresentar propostas ao Ministério da Saúde. Reportagem Cleide Lopes.
29: Nesta quinta-feira é Corpus Christi e a expectativa é de movimento intenso nas rodovias em mais um feriado prolongado.
16: Com o aumento do fluxo, a Polícia Rodoviária Federal reforça o policiamento até o próximo domingo, com foco na prevenção de acidentes.
29: De acordo com Estênio Pires, coordenador-geral de Segurança Viária da PRF, os motoristas devem estar atentos às condições do trânsito.
20: Três fatores que nos preocupam muito é a ultrapassagem, muitas vezes até em local permitido, mas não com tempo hábil para concluir a manobra, ocasionando o tipo de acidente que mais mata nas rodovias federais, que é a colisão frontal. O outro fator é o excesso de velocidade e o terceiro fator, a alcoolemia. Vários desses acidentes, nós temos a soma desses três fatores.
16: PRF também vai intensificar a fiscalização em ônibus, micro-ônibus e vans nesse feriado.
29: Isso porque as rodovias federais registraram um aumento de cerca de 8% nos acidentes de trânsito envolvendo o transporte de passageiros.
16: Serão observados os documentos dos motoristas e dos veículos, o estado de conservação dos veículos e a forma como os passageiros são transportados.
29: Reforçando que a empresa de transporte de passageiros só pode exercer essa atividade após autorização da ANTT, a Agência Nacional de Transportes Terrestres.
16: Apoio à pesquisa nas cadeias produtivas da Amazônia, como açaí, cacau e babaçu.
29: Para isso, o governo do Brasil vai aplicar 150 milhões de reais do Fundo Amazônia em projetos de desenvolvimento e inovação do setor.
0: O governo do Brasil anunciou um investimento de 150 milhões de reais para o programa Desafios da Amazônia. O programa visa estimular projetos de pesquisa, desenvolvimento e inovação que tragam soluções para as cadeias socioprodutivas da Amazônia Legal. O investimento será feito com recursos do Fundo Amazônia, administrado pelo BNDES, o Banco Nacional de Desenvolvimento Econômico e Social, e coordenado pelo Ministério do Meio Ambiente e Mudança do Clima, em parceria com o Ministério da Ciência, Tecnologia e Inovação. No primeiro edital, os recursos destinados ao programa vão apoiar o desenvolvimento de soluções tecnológicas para as cadeias do açaí, cacau, castanha, cupuaçu e pescado. O superintendente da área de meio ambiente do BNDES, Nabil Kadri, aponta quais são os resultados esperados.
1: Essa iniciativa é uma iniciativa que visa fortalecer as redes de pesquisa e inovação em todos os estados da Amazônia brasileira. A gente pretende aprovar e apoiar 36 soluções tecnológicas para melhorar a tecnologia em cadeias produtivas de produtos da biodiversidade amazônica. São mais de 630 pesquisadores envolvidos nessa iniciativa, com bolsas de pesquisa e mais de 32 universidades e institutos públicos podendo ser beneficiados.
0: Os projetos deverão ser liderados por instituições de ciência e tecnologia da Amazônia Legal, mas podem reunir organizações de todo o Brasil. Poderão participar universidades públicas e privadas sem fins lucrativos, instituições de pesquisa e institutos federais, em parceria com associações comunitárias e cooperativas. Reportagem André de Barros Lima.
16: A partir de agora, famílias que recebem o Bolsa Família não perdem o benefício quando solicitarem o BPC.
29: O pagamento continua enquanto é feita a análise do pedido ao INSS.
5: Famílias em situação de vulnerabilidade social que solicitarem o benefício de prestação continuada, o BPC, podem receber o Bolsa Família durante todo o período de análise do pedido pelo INSS, o Instituto Nacional do Seguro Social. A mudança evita que os beneficiários precisem deixar o programa de transferência de renda antes da decisão sobre o BPC. Até então, muitas famílias eram obrigadas a pedir o desligamento do Bolsa Família porque o valor recebido podia elevar a renda familiar acima do limite exigido para acesso ao benefício assistencial. Com a nova medida, o desligamento do Bolsa Família só acontece se o BPC for concedido ao final do processo. Nesse caso, o INSS comunica a decisão ao Ministério do Desenvolvimento e Assistência Social, Família e Combate à Fome, que interrompe o pagamento do programa. Os beneficiários continuam tendo direito aos valores retroativos do BPC, desde a data do requerimento, com possibilidade de compensação dos recursos pagos pelo Bolsa Família durante a análise do pedido. Para mais informações, acesse gov.br/MDS. Raquel Mariano, para a Voz do Brasil.
16: Mais de 246 mil famílias de baixa renda já receberam antenas parabólicas digitais gratuitas por meio do programa Brasil Antenado.
29: A iniciativa atende moradores inscritos no CAD Único que vivem em municípios com baixa ou nenhuma cobertura de televisão.
16: A ação contempla 323 municípios de 16 estados e pode beneficiar cerca de 650 mil famílias.
29: Com a nova antena, os moradores passam a ter acesso à televisão televisão aberta com melhor qualidade de som e imagem e a mais de 100 canais gratuitos.
28: As famílias que moram nas cidades atendidas podem solicitar o kit gratuitamente pelo telefone 0800-729-2404 ou pelo site do programa brasilantenado.org.br.
29: O serviço inclui tanto o fornecimento quanto a instalação da antena digital sem custo para os beneficiários.
28: Essas foram as notícias do Governo do Brasil.
29: Uma realização da Secretaria de Comunicação Social da Presidência da República.
28: Com produção da empresa Brasil de Comunicação.
29: Fique agora com o Minuto do TCU. Em seguida, as notícias do Poder Judiciário e do Congresso Nacional. Lembramos que amanhã, dia de Corpus Christi, não tem Voz do Brasil. Boa noite.
28: A gente volta sexta-feira. Bom descanso. Até lá.
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12: 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Você vai ouvir agora notícias do Poder Judiciário.
21: STF invalida a idade mínima para a aposentadoria especial em atividades insalubres.
22: TSE mantém inelegibilidade do ex-governador do Rio de Janeiro, Cláudio Castro.
21: Consulta pública sobre o desempenho da Justiça do Trabalho vai até sexta-feira.
22: Boa noite, eu sou Marcela Luiza.
21: E eu sou Walter Lima.
22: O Supremo Tribunal Federal, por maioria, considerou inconstitucional a exigência de idade mínima para aposentadoria especial em atividade insalubre.
21: A corte, no entanto, manteve o fim da conversão de tempo especial em comum e a nova regra de cálculo do benefício. Marta Ferreira.
23: A Confederação Nacional dos Trabalhadores da Indústria questiona dispositivos da reforma da Previdência que passaram a exigir idade mínima para aposentadoria especial e vedaram a conversão de tempo especial em tempo comum para períodos posteriores à promulgação da emenda.
24: Por maioria, o plenário decidiu que é inconstitucional a idade mínima criada pela reforma da Previdência, mas manteve a validade da proibição da conversão do tempo especial em comum e da nova forma de cálculo do benefício.
22: Motoristas e cobradores de ônibus e motoristas de caminhão podem ter direito à aposentadoria especial.
21: Esse entendimento é do STJ. Fátima Uchoa.
25: A tese firmada pela primeira sessão do STJ deve ser seguida por juízes e tribunais de todo o país. O INSS defendeu que após a Lei 9.032 de 95 não seria mais possível conceder aposentadoria especial a motoristas e cobradores de ônibus e a motoristas de caminhão por causa da profissão, pois teria de ser comprovada a exposição a agentes nocivos químicos, físicos ou biológicos e que não há previsão expressa sobre o caráter penoso da atividade. Porém, segundo o relator ministro Gurgel de Faria, o regulamento da Previdência não exclui esses trabalhadores do benefício, mas cabe a cada um demonstrar que exerceu atividade com riscos à saúde ou integridade física.
22: TSE mantém inelegibilidade de Cláudio Castro, ex-governador do Rio.
21: Ele foi condenado por abuso de poder político e econômico, condutas vedadas e captação ilícita de recursos nas eleições 2022. Fábio Ruas.
26: Os ministros do TSE entenderam que não houve omissão, obscuridade ou contradição na decisão de março deste ano. O relator ministro Vilas Boas Cueva destacou que não há contradição e omissão quanto à suposta maioria formada para cassação do diploma, isso porque apenas 3 ministros votaram nesse sentido, de um total de 7. Com isso, Cláudio Castro continua inelegível, mas não teve o diploma eleitoral cassado.
3: Termina sexta-feira o prazo para quem quiser participar da consulta pública da Justiça do Trabalho.
4: Você pode ajudar o Judiciário a desempenhar melhor suas funções em todo o país. Larissa Batista.
6: Até sexta-feira, você pode dar a sua opinião sobre o que deve ser prioridade da Justiça do Trabalho para os próximos anos. Você pode, por exemplo, dizer o que pensa sobre a forma como a Justiça do Trabalho atua e como poderia melhorar. Será que os processos são analisados com agilidade? É fácil ter acesso aos serviços da Justiça do Trabalho? Em qualquer lugar do país, o trabalhador ou a trabalhadora deve conseguir esse atendimento. Mas será que ele acontece? Se você tem alguma sugestão, essa é a chance de fazer a Justiça do Trabalho se tornar cada vez mais um meio seguro de cuidar das relações trabalhistas. Então, acesse tst.jus.br e participe.
3: Justiça condena motorista por transporte de cocaína em carga de carne em Goiás.
4: A denúncia foi apresentada pelo MPF, Vanessa Pereira.
7: Os mais de 529 quilos de cocaína, avaliados em cerca de 37 milhões de reais, estavam escondidos em meio à carga de carne bovina que utilizava selos adulterados para simular a regularidade do transporte. Além disso, a droga exibia marcas de consórcios internacionais. O motorista do caminhão foi condenado a 10 anos de prisão e pagamento de multa por tráfico transnacional de drogas e uso de lacres com selos de Serviço de Inspeção Federal falsificados.
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3: Uma boa noite.
4: E até sexta-feira.
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9: Está no ar o Jornal do Senado.
10: Eu sou Paula Groba.
11: E eu sou Humberto Pinheiro.
10: E estes são os destaques de hoje do Jornal do Senado, que começa agora.
11: Presidente do Senado anuncia sessão de esforço concentrado na próxima semana.
10: Proposta pode acabar com financiamento de conteúdos online de ódio e misoginia.
11: Sancionada lei da Copa do Mundo Feminina. Mundo Feminina.
14: Ocorrerá de 24 de junho a 25 de julho de 2027 no Brasil. O texto trata da venda de ingressos, da decretação de feriado nacional em dias de jogos da equipe brasileira, proteção de direitos autorais, regras para captação e distribuição de imagens do campeonato e garantias aos torcedores e profissionais, como a facilitação para obtenção de vistos temporários, de turismo e de trabalho. A ex-jogadora Formiga, que defendeu a seleção em 7 Copas do Mundo e 7 Olimpíadas, torce pelo sucesso do evento e das atletas.
27: E que o ano que vem possamos comemorar tanto quanto esse ano e que as duas taças fiquem no Brasil, né? Desse ano venha e que a outra fique e que possamos cada vez mais evoluir em questão a respeito nós mulheres, que possamos mudar a mentalidade que existe hoje de pessoas achando que ainda não somos capazes, né?
14: A lei também prevê o pagamento de R$500 mil às jogadoras que representaram o Brasil na primeira edição da Copa do Mundo Feminina em 1991 e do primeiro torneio global feminino organizado pela FIFA em 1988. A presidente da Comissão de Esporte do Senado, senadora Leila Barros, do PDT do Distrito Federal, defendeu a premiação.
30: O futebol feminino brasileiro carrega marcas profundas de proibição estatal e de preconceito social. A proibição perdurou por 4 décadas, sendo formalmente revogada apenas em 1979. As atletas que persistiram em sua paixão pelo esporte durante e após a proibição Constituição são pioneiras em sentido pleno. E a elas, o Estado brasileiro deve não apenas reconhecimento, mas reparação.
14: 8 capitais brasileiras vão receber jogos da Copa do Mundo de Futebol Feminino. Belo Horizonte, Brasília, Fortaleza, Porto Alegre, Recife, Rio de Janeiro, Salvador e São Paulo.
0: E o Comitê Olímpico e em outras competições internacionais, teve seus 112 anos celebrados em sessão solene do Congresso Nacional.
11: Durante a sessão especial, o presidente do COB, Marco Antônio Laporta, destacou avanços na legislação que fortaleceram o esporte olímpico brasileiro. Repórter Rodrigo Rezende.
1: Em 8 de junho de 1914, foi fundado o Comitê Olímpico do Brasil. A organização foi homenageada em sessão solene do Congresso Nacional. A senadora Leila Barros, do PDT do Distrito Federal, ressaltou o pioneirismo da organização esportiva brasileira.
30: O Comitê Olímpico do Brasil foi o primeiro Comitê Olímpico Nacional da América do Sul. Desde então, sua trajetória acompanha a própria evolução do esporte brasileiro, desde os primeiros passos da organização esportiva nacional até a consolidação do Brasil como uma potência olímpica reconhecida internacionalmente.
1: O presidente do COB, Marco Antônio Laporta, lembrou os avanços legislativos que permitiram mais investimentos no esporte olímpico brasileiro, como a destinação de recursos das loterias ao setor. A sessão solene contou com a presença de diversos atletas, entre eles Miraildes Maciel Mota, ou Formiga, jogadora do futebol feminino que disputou 7 Olimpíadas com a conquista de 2 medalhas de prata. Formiga ressaltou que a qualificação para uma edição de uma Olimpíada já é a coroação para a carreira de muitos esportistas.
27: Então eu espero que as pessoas tenham consciência que chegar não é fácil. Conquistar uma medalha também não é, né? Que tem adversários ali que não são fáceis. Mas quando conseguimos o passaporte para chegar a uma Olimpíada, já é uma glória, já é uma grande conquista.
1: Leila Barros afirmou durante a sessão solene que os congressistas devem se debruçar nas próximas semanas sobre projetos ligados ao esporte. Caso da derrubada do veto sobre a isenção de impostos de importação para equipamentos esportivos e a criação da Universidade do Esporte.
0: O presidente do Senado, Davi Alcolumbre, anunciou um esforço concentrado para acelerar a votação de matérias pendentes.
11: A primeira delas já tem data para ser analisada: a indicação do novo Corregedor Nacional de Justiça. Repórter Douglas Castilho.
2: O esforço concentrado é um período em que ocorrem sessões para discussão e votação de proposições, podendo ser dispensado o tempo dos discursos dos parlamentares. A votação do nome de Benedito Gonçalves para corregedor do CNJ é a única pauta definida até o momento. Os senadores Stevenson Valentim, do Podemos do Rio Grande do Norte, e Paulo Paim, do PT do Rio Grande do Sul, questionaram o presidente do Senado sobre a proposta de emenda à Constituição que acaba com a escala 6x1, PEC recentemente aprovada na Câmara dos Deputados. Mas Davi Alcolumbre disse que

0: O tema precisa de um debate mais aprofundado e não deve fazer parte do esforço concentrado.
1: Então não é razoável que a Câmara dos Deputados passe 5 meses debatendo um assunto muito relevante para o Brasil, para o povo brasileiro e para a nação, e também para os trabalhadores e para os empreendedores, e o Senado Federal seja obrigado a carimbar um texto aprovado na Câmara.
0: Os demais itens da pauta do esforço concentrado serão definidos pela presidência do Senado em acordo com as lideranças partidárias. Quanto ao fim da escala 6x1, também está em análise a proposta do senador Rogério Marinho, do PL do Rio Grande do Norte, que prevê a possibilidade de os empregados negociarem a jornada de trabalho com os patrões, sem um limite máximo de horas.
2: E o senador Cleitinho, do Republicanos de Minas Gerais, defendeu uma votação célere para o fim da escala 6x1. Apesar de várias propostas já terem sido apresentadas, com o mesmo objetivo, o parlamentar defendeu a votação do texto já aprovado pela Câmara dos Deputados para acelerar a mudança na legislação.
3: Na avaliação de Cleitinho, a medida deve avançar rapidamente no Senado, passando pelas comissões e sendo levada ao plenário o quanto antes. O parlamentar ressalta que a redução da jornada atende a uma demanda dos trabalhadores e, por isso, deve ser analisada com prioridade para o benefício da população.
4: Tudo que é para o povo, acho que tem que andar mais rápido. Passa nas comissões o mais rápido possível, porque eu tenho certeza que fosse algum tipo de aumento em benefício da classe política, não demorava 5 meses, não. Então, espero que seja o mais rápido possível aqui, porque o povo espera.
2: Já o senador Carlos Portinho, do PL do Rio de Janeiro, é favorável que a proposta seja amplamente debatida no Senado antes da votação. De acordo com ele, por se tratar de uma medida com impacto para trabalhadores, empresas e para o futuro do país, é necessário ouvir representantes de diferentes setores e sanar dúvidas sobre os efeitos da redução da jornada.
3: Portinho destacou que a discussão deve buscar equilíbrio entre os interesses dos trabalhadores e dos empregadores, de forma a evitar prejuízos tanto para a geração de empregos quanto para a atividade produtiva.
5: O que eu tenho cobrado aqui é que essa discussão, ela passe nas comissões, sejam feitas audiências públicas, tem que estar o sindicato dos trabalhadores aqui, da mesma maneira que tem que estar os representantes do setor produtivo. É o que a gente quer discutir. Discutir é importante, é o trabalho do parlamentar.
2: Ganhar dinheiro com desinformação, discursos de ódio e ataques às mulheres pode passar a ser proibido.
3: Um projeto em análise no Senado quer impedir que conteúdos desse tipo sejam remunerados nas plataformas digitais. Repórter Marcela Cunha.
6: O projeto altera o Marco Civil da Internet para bloquear o dinheiro com publicações de conteúdos que ataquem abertamente as mulheres, criando riscos reais de violência ou discriminação, mesmo antes de uma decisão da justiça. Se a rede social for negligente e permitir que usuários continuem lucrando com conteúdos que já tenham sido considerados criminosos, também poderá ser punida. A autora, senadora Augusta Brito, do PT do Ceará, lembra que hoje esse tipo de violência também impulsionada pelo interesse financeiro e reforça que a ideia é impedir que a liberdade de expressão seja usada como justificativa para a violência.
7: Esse projeto não censura ninguém, ele apenas afirma que ódio e mentira não podem ser premiados com dinheiro, sem confundir isso com opinião, crítica, ironia, sátira ou debate legítimo.
6: O texto define discurso de ódio, misoginia e desinformação e estabelece regras para a defesa do responsável pela publicação, que será avisado em até 48 horas e terá o direito de apresentar uma defesa para tentar recuperar o valor.
3: Com edição de Paula Groba e trabalhos técnicos de Eliseu Caires, o Jornal do Senado fica por aqui. Acompanhe agora as notícias da Câmara dos Deputados. Boa noite.
2: Boa noite e um bom feriado.
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9: Comissão aprova manutenção de merenda escolar durante calamidades.
10: Avança projeto que proíbe a distinção de gênero entre PM e bombeiros.
9: Projeto dificulta fechamento de salas para educação de jovens e adultos.
11: Boa noite. Avança na Câmara a proposta que estabelece condições mais rigorosas para fechamento de turmas de educação de jovens e adultos. Acompanhe na reportagem de Luiz Cláudio Canuto.
12: A Comissão de Educação

0: Diretrizes e bases da educação nacional. O texto do deputado Helder Salomão, do PT do Espírito Santo, foi aprovado conforme o parecer do relator, deputado Luiz Lima, do Novo do Rio de Janeiro. Lima afirma que a educação de jovens e adultos atende a um princípio da Constituição e expressa a garantia do direito à educação.
1: A gente ainda tem um percentual entre 25% e 30% de pessoas que passaram de 20 anos, que têm muita dificuldade com leitura, de compreensão de texto, e essas pessoas também ficam fora do mercado de trabalho. E esse projeto é extremamente meritório, porque facilita e avisa essas pessoas e comunica, faz com que as secretarias de educação municipal e estadual comuniquem às pessoas adultas do nosso país que é direito, sim, ela reingressar à sala de aula para ela aprender a ler, aprender a escrever de forma correta, melhorando a autoestima dessas pessoas.
0: O relator cita dados do IBGE de 2023, segundo os quais a taxa de alfabetização de brasileiros com 15 anos ou mais era de 94,6%, mas entre a população rural era pouco mais de 85%. Aproximadamente 11 milhões de pessoas entre 18 e 29 anos de idade ainda não completaram o ensino médio. O projeto, que estabelece condições prévias para o fechamento de turmas presenciais de educação de jovens e adultos na rede pública, vai ser analisado agora pela Comissão de Constituição e Justiça. Para virar lei, precisa ser aprovado pelos deputados e senadores. Da Rádio Câmara de Brasília, Luiz Cláudio Canuto.
2: Educação.
3: Comissão aprova proposta que prevê manutenção de merenda escolar em caso de calamidade pública. A repórter Mônica Tati tem os detalhes.
4: A alimentação escolar poderá ser garantida mesmo em caso de situação de emergência ou estado de calamidade pública reconhecida ou decretada pelo governo federal. É o que prevê projeto aprovado pela Comissão de Educação da Câmara, como explica a relatora, a deputada Sâmia Bonfim, do PSOL de São Paulo.
5: É sabido que, no período letivo, a merenda escolar eventualmente é a única refeição dos educandos mais vulneráveis economicamente. Dessa forma, fazendo justiça às proposições pertinentes, todas elas certamente motivadas pela recente experiência de paralisação das escolas e de aumento da vulnerabilidade das famílias dos estudantes mais pobres, somos pela aprovação do projeto principal.
4: O texto da deputada Sâmia Bonfim também estabelece que, se as refeições não puderem ser feitas no ambiente escolar, será garantida a entrega de cestas básicas para as famílias dos alunos que estejam inscritas no Cadastro Único do Governo Federal. O projeto, que prevê a garantia de merenda escolar em caso de situação de emergência ou de calamidade pública, ainda tem que ser votado por mais 3 comissões da Câmara. Se for aprovado em todas, pode seguir direto para a votação no Senado. Da Rádio Câmara de Brasília, Mônica Tati.
2: Relações Exteriores.
6: Sargento Faur, do PL do Paraná, rebate acusações de que integrantes da oposição teriam atuado junto aos Estados Unidos para incentivar o aumento das tarifas contra produtos brasileiros. Ele afirma que defende a busca do diálogo para evitar medidas que prejudiquem o país.
3: Sargento Faur também apoia a classificação de facções criminosas brasileiras como organizações terroristas. O parlamentar avalia que a medida contribui para a efetividade do enfrentamento ao PCC e ao Comando Vermelho.
6: Tadeu Venera, do PT do Paraná, critica a atuação da oposição no caso das tarifas dos Estados Unidos sobre produtos brasileiros. Para ele, houve estímulo a medidas comerciais contra o Brasil. O deputado considera que a articulação externa tenta desgastar o governo federal.
3: Tadeu Venere contesta a tentativa de relacionar o aumento das tarifas apenas a decisões soberanas do governo dos Estados Unidos. O legislador defende a via diplomática e cobra explicações de parlamentares que fazem oposição ao Executivo Federal.
6: Padre João, do PT de Minas Gerais, considera a viagem de parlamentares da oposição aos Estados Unidos uma ameaça à soberania brasileira. Ele pondera que representantes eleitos não podem atuar no exterior contra a economia nacional, nem contra serviços como o PIX.
3: Padre João cobra uma reação do Congresso diante de iniciativas que, em sua visão, incentivam o aumento de tarifas dos Estados Unidos contra produtos nacionais. O deputado argumenta que o papel da oposição é fiscalizar o governo federal e não apoiar medidas contra o Brasil.
6: Érica Cocai, do PT do Distrito Federal, acusa parte da oposição de ser submissa aos interesses estrangeiros, especialmente dos Estados Unidos. Ela

0: critica articulações que prejudicam a economia nacional e entregam recursos estratégicos, como terras raras e minerais críticos.
1: Na visão de Érica Cocai, o governo anterior foi omisso no combate ao crime organizado e permitiu o avanço de milícias e de esquemas financeiros fraudulentos. A deputada reafirma o compromisso da gestão petista com a defesa da soberania nacional e da democracia.
2: Trabalho.
0: Avança nas comissões o projeto que proíbe a distinção de gênero em concursos e carreiras da PM e dos bombeiros. Mais detalhes com a repórter Maria Neves.
3: A Comissão de Segurança Pública da Câmara dos Deputados aprovou proposta que proíbe a distinção entre homens e mulheres nos concursos públicos e nas carreiras de polícias militares e de bombeiros militares. O texto proíbe expressamente a adoção de limites de vagas para mulheres nas leis estaduais e do Distrito Federal. O relator, deputado delegado Paulo Bilinski, do PL de São Paulo, incluiu na proposta que os critérios de avaliação física também devem ser os mesmos para homens e mulheres. Relatora na Comissão de Defesa dos Direitos das Mulheres, a deputada Carol D'Artora, do PT do Paraná, afirma que o objetivo do projeto é garantir isonomia de gênero nos processos de seleção para as polícias e bombeiros militares.
4: Existem critérios que não são técnicos, existem percentuais máximos para o ingresso de mulheres e tudo isso vai a um desencontro daquilo que tem sido proposto no mundo inteiro.
3: Como as polícias e os bombeiros militares são de responsabilidade dos estados, as regras dos concursos diferem de um local para outro. Em Goiás, por exemplo, a legislação limitava a 10% o número de mulheres nas corporações. Em 2023, no entanto, o Supremo Tribunal Federal considerou essa regra discriminatória e, portanto, inconstitucional. Ao apresentar o texto em 2023, o deputado Pedro Aihara, de Minas Gerais, ele mesmo bombeiro militar, afirmou que o Conselho Nacional da Categoria estimava que as mulheres ocupavam menos de 14% das vagas nas corporações de todo o país. No mesmo ano, de acordo com o Anuário Brasileiro de Segurança Pública, a média de mulheres nas polícias militares era de 12%. A proposta que proíbe discriminação de gênero para ingresso e ascensão nas carreiras militares dos estados ainda será analisada pela Comissão de Constituição e Justiça. Da Rádio Câmara de Brasília, Maria Neves.
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1: Justiça. Marcel Van Hatten, do Novo, do Rio Grande do Sul, denuncia um novo acordo de cooperação entre o INSS e a Confederação Nacional dos Trabalhadores na Agricultura. Ele lembra que a entidade esteve no centro das investigações sobre descontos ilegais nas aposentadorias de milhões de brasileiros.
0: De acordo com Marcel Van Hatten, a mudança no comando do órgão previdenciário abriu caminho para o retorno de práticas criminosas. O deputado faz um alerta aos aposentados e pensionistas para o risco de novas cobranças não autorizadas.
2: Previdência.
1: A Câmara dos Deputados analisa a redução da idade mínima para aposentadoria especial por periculosidade. Proposta nesse sentido já avançou duas comissões, como informa a repórter Sofia Peçanha.
5: Trabalhadores que atuam em atividades que oferecem riscos à saúde ou à integridade física são o foco do projeto de lei em discussão na Câmara dos Deputados. A proposta, já aprovada pela Comissão de Previdência, Assistência Social, Infância, Adolescência e Família da Câmara, reduz a idade mínima para a concessão de aposentadoria especial a esses trabalhadores expostos a agentes nocivos. De acordo com o projeto, o tempo mínimo de contribuição para a aposentadoria especial pode ser de 15, 20 ou 25 anos, dependendo do grau de risco da atividade. Ou seja, quanto maior o risco à saúde ou à integridade física do trabalhador, menor o tempo exigido. A reforma da Previdência estabeleceu como idades mínimas de 55, 58 e 60 anos. Agora, a proposta reduz as idades para 40, 45 e 48 anos. Na comissão, o relator deputado Pastor Eurico, de Pernambuco, mudou o texto original, apresentado pelo deputado Alberto Fraga, do PL do Distrito Federal, além de aproveitar alterações aprovadas pela Comissão do Trabalho anteriormente. Pastor Eurico ressaltou que as mudanças nas regras da reforma da Previdência são uma reivindicação antiga dos trabalhadores expostos a agentes nocivos.
6: Então, essas pessoas estão tendo prejuízo e há muitos desses profissionais que já poderiam estar aposentados, estão com risco de vida, saúde muito afetada, muito abalado. Alguns estão com idade avançada, se ele sai do emprego hoje, ninguém mais o quer. Então, nossa preocupação é de honrarmos, respeitarmos, considerarmos e validar essas pessoas que prestaram em todo esse período de sua vida esse serviço à sociedade.
5: Pelo texto, o valor do benefício inicial passa a ser de 100% da média de contribuições. Desde a reforma da Previdência, o cálculo do benefício leva em conta apenas 60% da média de contribuições, mais 2% para cada ano que exceda 15 anos de contribuição para mulheres e 20 anos para homens. A proposta considera ainda a periculosidade da atividade e não apenas os riscos à saúde, contemplando a exposição a agentes químicos, físicos e biológicos, além dos que exercem atividades consideradas perigosas. Entre os exemplos citados estão trabalhos com explosivos, eletricidade, materiais inflamáveis, radiação, ruído e calor excessivos, além de atividades de vigilância patrimonial ou pessoal e transporte de valores. Agora, o projeto que reduz a idade mínima para a aposentadoria do trabalhador exposto a agentes nocivos precisa ser analisado por duas comissões antes do plenário. Para virar lei, precisa ser aprovado pela Câmara e pelo Senado. Da Rádio Câmara de Brasília, Sofia Peçanha.
2: Ciência e tecnologia.
0: Heloísa Helena, da Rede do Rio de Janeiro, apresentou o projeto para proibir as bets no Brasil. A deputada afirma que as apostas online provocam endividamento, desespero familiar e sofrimento entre jovens atingidos pela jogatina.
7: Heloísa Helena critica a arrecadação obtida pelo governo federal com a regulamentação das apostas. Ela aponta que a tributação transforma a exploração econômica das famílias em fonte de receita pública, sem enfrentar os danos sociais causados pelas bets.
2: Saúde.
0: Comissão aprova projeto que valoriza escolas de saúde pública como estratégicas para o SUS. A repórter Júlia Lopes nos conta os detalhes.
8: A Câmara dos Deputados reconheceu as escolas de saúde pública, que são instituições voltadas à formação, qualificação e treinamento de profissionais da área, como instituições técnico-científicas do SUS, o Sistema Único de Saúde. O projeto aprovado na Comissão de Constituição e Justiça reconhece que essas escolas são capazes de produzir e desenvolver conhecimento e tecnologias, além de preparar profissionais para atuar em situações de emergência em saúde pública. O texto aprovado pela CCJ, por recomendação da relatora, deputada Lídice da Mata, do PSB da Bahia, manteve a versão apresentada pela Comissão de Saúde, que define normas gerais para a atuação dessas escolas. Na avaliação do autor do projeto, deputado Jorge Sola, do PT da Bahia, a medida é de grande importância para as escolas de saúde pública. Ele destacou ainda que a proposta foi elaborada em conjunto com essas instituições.
9: São escolas que têm um papel muito importante no sistema único de saúde e que não estavam previstos no nosso arcabouço legal do SUS.
8: De acordo com a Rede Brasileira de Escolas de Saúde Pública, existem atualmente cerca de 50 instituições desse tipo no país, vinculadas aos estados ou a centros universitários, com atuação nas áreas de saúde pública e saúde coletiva. O projeto, que valoriza a produção de conhecimento e inovação nas escolas de saúde pública, segue agora para o Senado. Da Rádio Câmara de Brasília, Júlia Lopes.
10: Economia.
7: Ao fazer um balanço da gestão federal, Cabo Gilberto Silva, do PL da Paraíba, considera que o atual governo não cumpriu as promessas de campanha. Segundo o deputado, o executivo apresenta desgastes em áreas como saúde, educação, economia e segurança pública.
0: Na visão de Cabo Gilberto Silva, a solução para os problemas do país passa por uma mudança na condução política e econômica. Ele defende a construção de alianças partidárias que tenham como objetivo a atração de investimentos e redução da carga tributária.
10: Meio ambiente.
7: Câmara analisa reforço das medidas contra incêndios florestais. O repórter José Carlos Oliveira tem as informações.
11: Projeto de lei do deputado Dr. Zacarias Calil, de Goiás, aumenta a punição para quem provoca incêndios em florestas, matas, pastagens e outras áreas de vegetação no Brasil. A pena para quem comete tais crimes pode dobrar em relação à atual, com previsão de 4 a 8 anos de reclusão e multa quando a queimada acontecer em unidades de conservação, terras indígenas, reservas legais e áreas de preservação permanente. Além da responsabilização individual dos culpados, a proposta prevê a responsabilidade solidária de empresas e pessoas que financiem, incentivem ou estejam diretamente envolvidas em atividades que resultem em incêndios ilegais. O texto foi aprovado na Comissão de Educação com relatoria do deputado Luiz Fernando Vampiro, do MDB de Santa Catarina.
12: Esse projeto é um projeto amplo, ele trata efetivamente sobre prevenção e conscientização das queimadas no Brasil e, em relação à Comissão de Educação, era específico a parceria entre o Ministério do Meio Ambiente e do Ministério da Educação acerca das políticas a serem implementadas dentro das salas de aula, obviamente de material didático, aperfeiçoamento, capacitação de recursos humanos, para poder estar divulgando efetivamente ações que possam inibir e minimizar os impactos das queimadas no país.
11: O projeto de lei ainda prevê um selo verde de combate a incêndios a ser concedido a empresas que adotem práticas sustentáveis. Também determina a criação de um Centro Nacional de Prevenção a Incêndios Florestais para coordenar essas ações em todo o país. O texto está em análise agora na Comissão de Meio Ambiente. Da Rádio Câmara de Brasília, José Carlos Oliveira.
10: Desenvolvimento Regional.
0: Hildo Rocha, do MDB, exalta o programa Maranhão Livre da Fome, criado pelo governo estadual para combater a insegurança alimentar. Segundo o deputado, a iniciativa alia transferência de renda e capacitação profissional para famílias em situação de vulnerabilidade.
7: Hildo Rocha informa que o programa obteve resultados positivos na inclusão produtiva de beneficiários. O parlamentar acrescenta que a medida deve ser apresentada ao governo da Finlândia como exemplo de política pública voltada ao combate à pobreza e à fome.
10: Transportes.
0: Joaquim Passarinho, do PL do Pará, apela aos governos federal e estadual por intervenção imediata nas estradas do norte do país. Segundo ele, a precariedade das BRs e PAs prejudica o trânsito da população, encarece o escoamento da produção e impede o desenvolvimento da região.
7: Joaquim Passarinho ressalta a posição dos portos do norte pela proximidade com o Canal do Panamá e com os Estados Unidos. No entanto, ele afirma que as más condições das estradas eliminam essa vantagem, o que justifica obras urgentes na Transamazônica e na BR-163 durante a estiagem das chuvas.
0: Termina agora o Jornal Câmara dos Deputados, produzido pela Rádio Câmara. O programa teve trabalhos técnicos de Wellington Teles e apresentação de Verônica Lima e Márcio Aquilissardi. Boa noite.
7: A Voz do Brasil volta na sexta-feira. Boa noite e bom feriado.
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